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0: Caraca, meu irmão. Obrigado. Coisa linda.
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2: Vamos relembrar o sucesso da novela Malhação 2003, que foi ao ar em 2003 pela Globo, de autoria de Ricardo Hofster, Paulo Amaral, Lícia Manzo e um time de colaboradores, com 190 capítulos.

0: All the Things She Said, de Tatu, foi tema de locação em Malhação 2003. Teletema na Ondas FM com Vinícius Figueira.
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2: Vamos relembrar um sucesso da novela Quem é Você, que foi ao ar em 96 pela Globo, de autoria de Solange Castro Neves e Lauro César Muniz, com 159 capítulos.

0: Bandai, do Scorpions, foi tema de Beatriz, interpretado por Caça Kiss na novela Quem é Você? Teletema na Ondas FM com Vinícius Figueira.
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1: Olá, povo todo, muito boa noite pra geral. Sintonizado na melhor da área, praiana, tá na onda, está com tudo, é a Rádio Ondas, 97,7 FM em toda a região dos lagos, no aplicativo Ondas FM App, no site ondasfm.com.br. São 18 anos de rock and roll em doses cavalares, direto na veia, o Onda Nervosa. A partir de agora, pode arrastando os móveis. Obrigadaço por sua sintonia, até meia noite.
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1: Ô Criciúma, sou eu, valeu demais por sua companhia nesse feriadão, feriadão prolongado, hoje domingo dia 11 de outubro de 2026, ou então você que ouve a nossa reprise, o Onda Nervosa, sim, tem reprise, sempre terça-feira seguinte, meia-noite. Valeu demais, tribo do rock, hoje tem novidades e a gente abre o forno com música nova da Maria Fumaça Rock, nova do Black Jack, Palais Royal, com música nova, nova do Nickelback, baladinha no Marola. Aliás, as baladas do rock também marcam presença, pulverizadas nessa hora de Onda Nervosa. Nova da Alanis Morissette, as três mais votadas da semana, nossa parada de sucessos. É o pódio do Onda Nervosa, o top 3 da semana. E siga a gente nas redes sociais, Facebook Onda Nervosa, Instagram Onda Nervosa Underline. Pra começar, tem a nova do Rolling Stones, Mr. Charm. Valeu, até meia-noite.

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0: Chegamos ao final do Onda Nervosa. Ah, puxa vida, passa muito rápido. Uma horinha de rock todo domingo, 23 horas. E a reprise, terças-feiras, meia-noite. Fechamos muito bem com Ozzy Osbourne e a dançante versão pro clássico Stayin' Alive, a nova do Nickelback, Make Me Love You no Marola, o top 3 do Onda Nervosa anteriormente. E se você perdeu o programa de hoje, quer conferir o que rolou, quer dar uma olhada na playlist do Onda Nervosa desse domingão, dá um pulinho na nossa rede social, Facebook, Onda Nervosa, Instagram, Onda Nervosa _. Valeu, tribo do rock, olha, uma semana duca pra todo mundo, brigadaço por sua sintonia, eu, Leandro França, ou Criciúma, me despeço, respeite o próximo, proteja o meio ambiente, divirta-se na boa com responsabilidade e vote consciente, vote certo. Tribo do rock, domingo que vem é batata, 23 horas, a gente se encontra aqui na Rádio Ondas FM 97,7 com mais um
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1: Tchau, gente. Faz barulho, Matheus Fernandes, aê!
0: Aí sim, hein?
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0: Uma salva de palmas do Murilo.
1: Valeu, Goiânia.
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1: Que delícia, tamo cara. 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
0: Que moda boa.
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0: provocando.
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0: passarem mais tempo juntas.
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0: 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Bom dia, amigo ouvinte, bom dia, amiga ouvinte, querido irmão, querida irmã, feliz e abençoada manhã com Jesus. Você está acompanhando o Café com Cristo na Ondas 97,7 em toda a região dos lagos, ondasfm.com.br e ainda pelo aplicativo da Ondas. Seja feliz e abençoado o seu dia a partir de agora. É o Café com Cristo por aqui até às 8 horas da manhã. Eu, Leandro França, em sua companhia, ao lado do pastor Neemias Lima. Bom dia, pastor Neemias.
1: Bom dia, meu amigo Leandro França. Que alegria estar aqui. Que bom. Deus nos concedeu esta oportunidade e nós desejamos que o seu dia seja abençoado. Nós estamos aqui para levar até você uma palavra de fé, amor e esperança. Vamos juntos, não fique aí prostrado, desolado. Não, está com problema, vamos encarar, vamos lutar. Deus nos abençoará e este programa trará para você mensagens que ajudarão você a continuar sua caminhada. Deus te abençoe e fique com a gente.
2: E agora no Café com Cristo, um provérbio, uma curiosidade bíblica, uma trova e uma promessa do Senhor, com o pastor Dagoberto e Denise Marambaia.
3: O perfume de Jesus. Então Maria, tomando uma libra de bálsamo de nardo puro, muito precioso, ungiu os pés de Jesus e os enxugou com seus cabelos, e encheu-se toda a casa com o perfume do bálsamo. João 12, 3.
2: Você sabia que o perfume que Maria usou era nardo puro? Valia quase 300 denários. Um ano de trabalho. Sim, estava guardado num vaso de alabastro que só abria quebrando. E o cheiro era tão forte que encheu a casa inteira. Jesus saiu dali cheirando a adoração. Maria não derramou um pouquinho. Ela quebrou o vaso e entregou tudo. O perfume tem um significado profundo. O nardo era usado para preparar reis para a morte e sepultamento. Maria ungiu Jesus antes da cruz. Em Efésios 5:2, Jesus se entregou por nós como oferta e sacrifício a Deus em aroma suave. Em Coríntios, 2 Coríntios 2:15, nós somos o bom perfume de Cristo. Tem gente que vive com o vaso fechado diante de Deus, com medo de gastar, de se entregar, de chorar. Mas a adoração de verdade quebra o vaso. Derrama tudo. E quando você derrama tudo para Jesus, o cheiro não fica só em você. Enche a casa. Sua família sente. Seu trabalho sente. Seus amigos sentem. Que tipo de perfume está saindo da sua vida? Cheiro de reclamação ou cheiro de adoração? E agora, uma trova do pastor Cícero. Quebre o vaso, derrame o amor, encha de Cristo cada lugar. O mundo precisa sentir o cheiro do seu adorar.
3: E para abençoar seu dia, uma promessa do Senhor. Mas graças a Deus que em Cristo sempre nos conduz em triunfo e por meio de nós manifesta em todo lugar o cheiro do seu conhecimento. 2 Coríntios 2:14.

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4: Bom dia, Cabo Frio. Bom dia, região dos Lagos. Bom dia. Está chegando por aqui mais um programa do Movimento Essas Mulheres Maravilhosas. E hoje é um dia muito especial, muito especial. Hoje é o dia que o Senhor escolheu para derramar uma bênção sem medida sobre você, sobre mim, sobre a nossa casa. Então, eu quero começar esse dia dizendo para você: você é muito especial para o Senhor. Deus tem algo novo para você nesse dia. Basta você crer que Ele vai ouvir a tua oração. Então, bora orar? Senhor, nós queremos nesse momento, ó Deus, dobrar os nossos joelhos, Senhor, e nos achegarmos, ó Deus, ao trono da tua glória, Pai. Queremos começar esse dia, Senhor, orando a Ti, entregando a nossa vida nas Tuas mãos, porque o Senhor tem cuidado de nós e nós somos gratos a Ti, Senhor. Oh, Deus querido e Deus bom, toma nossa família nas Tuas mãos, Senhor, nossa casa. Toma, Senhor, aquelas pessoas que nós amamos, oh Deus, nas Tuas santas mãos, Senhor. Nós não temos como estar com elas o tempo todo, Senhor, mas o Senhor pode estar e sabemos que o Senhor está. Senhor, abençoa, Deus, o nosso próximo, Senhor. Que no dia de hoje, toda e qualquer pessoa, Senhor, que chegar perto de nós, Senhor, possa receber um pouquinho mais de fé, possa receber um pouco mais do Teu amor e que cada pessoa que passe pela nossa vida hoje, Senhor, receba de nós, Senhor, uma palavra de vitória, um gesto de misericórdia e de amor. Senhor, o Senhor nos chamou para sermos nessa terra sal e luz, Jesus. Ah, Senhor, a Tua palavra ainda diz, se o sal não for bom, como vai salgar? Ah, Jesus, nos usa como o tempero correto, como o tempero na medida certa, para nós podermos encher de vida, Senhor, todo aquele que passa por nós, Senhor. Senhor, nós estamos aí no Outubro Rosa, Pai. Um mês, Senhor, em que nós dedicamos para falar sobre prevenção, Senhor. E quantas mulheres, ó Deus, estão nesse momento, Senhor, precisando, Senhor, de portas serem abertas, Senhor, para que elas possam se cuidar, Senhor, se prevenir. Ah, Jesus, abençoa as Tuas filhas, Senhor. As Tuas filhas que vivem esse momento de doença, de câncer. E as Tuas filhas, ó Deus, que não vivem, graças a Deus, mas que elas possam, Senhor, estar se cuidando, Jesus, comendo direito, dormindo direito, praticando exercício, tendo felicidade no seu coração, e se porventura, Senhor, ah, Pai, esse mal chegar à sua porta, Deus, dê às Tuas filhas condição, Senhor, de guerrear contra o terror noturno, contra a seta que voa de dia, contra a peste que caminha no meio da escuridão. Senhor, e como que nós guerreamos contra isso, Senhor? É contigo, Jesus. É de joelho contigo, Senhor. É trabalhando o nosso coração todo dia, Senhor. É pedindo que o Senhor venha nos mudar, venha nos transformar, venha nos ajudar, Jesus, porque se o Senhor não nos ajudar, nós não conseguimos, Senhor. Ah, Pai, nós nos colocamos diante de Ti e Te louvamos por cada amigo, Senhor, cada familiar, cada querido, Senhor, que tem estado orando pela nossa vida, Senhor. Eu quero, nesse momento, Jesus, apresentá-los a Ti. Ah, Jesus, toma nas Tuas mãos, Senhor. Abençoa, Jesus. Cobre, Senhor, com Teu sangue. Abençoa essa rádio, Pai. Pastor Neemias, Leandro. Abençoa os proprietários, os demais programas. Abençoa, Jesus. E que esse dia seja verdadeiramente um dia de bênçãos, um dia de vitória na Tua santa e gloriosa presença. Amém. Glória a Deus. Amém. Amém. Queridos, nós estamos aí no Outubro Rosa e eu quero começar a conversar com você hoje falando sobre Cabo Frio Celebra Rosa. Nós estamos na nossa segunda edição dessa maneira de ver o outubro que Deus trouxe ao nosso coração. E nós teremos agora, dia 14, nós teremos o Bike Night. Bike Night está programado para sair daqui da Praça São Cristóvão, aqui da Praça de São Cristóvão, às 7h30 da noite. A galera vai agrupar ali por volta das 7h. E aí, às 7h30, nós vamos estar saindo em direção à Praça Porto Rocha. Então pegue a tua bicicleta, coloque uma blusa rosa e venha nesse dia 14 fazer uma grande bicicleta. Venha no dia 14 andar, pedalar com a gente. Esse evento, ele normalmente acontece às quintas-feiras, né? O Bike Night, ele costuma sair às quintas-feiras, mas ele vai estar saindo na quarta-feira, no dia 14. E eu quero convidar você do pedal, que Pastor Neemias, aí, Pastor Neemias, o senhor é o homem do pedal, é o pastor do pedal. Eu quero convidá-lo e toda a sua galera que pedala com você para vir participar do Bike Night, uma pedalada pela vida. É, queridas, nós vamos estar pedalando pela vida. Vamos colocar a nossa blusa rosa, nossa blusa branca e vamos juntas até ali a Praça Porto Rocha. Vamos dizer que nós vamos demarcar território com alegria. Vamos demarcar território com muita fé. E nós vamos juntos, todos juntos, ali até a Praça Porto Rocha no dia 14, tá bom? Dia 14 terá aí o nosso Bike Night. E no dia 15 é a abertura da exposição Histórias que Tocam, entre fotos e poesia. Vai acontecer ali no Palácio das Águias, às 18 horas. E essa noite de telas, de poesia, de lembranças, de vitória, vai ser contada ali, no Palácio das Águias, com uma linda exposição de... São 25 pacientes oncológicos que fizeram as suas fotos. A nossa querida Flores Literárias, né, da Jaqueline Brum, fizeram os poemas e vai estar ali. Todos esses eventos têm, claro, o apoio, o patrocínio de muitas pessoas, mas quem está organizando é a Secretaria da Família e Juventude. O nosso secretário é o pastor Rogério, né? Rogério Fernandes tem sido bênção, tem sido muita bênção, e ele, pela secretaria, está organizando Superintendência do Acolhimento Oncológico, e aí ele está organizando todas essas coisas com essa equipe linda. Obrigada, Prefeitura de Cabo Frio, que está à frente desse evento tão bonito, dando as mãos a tantas pessoas para juntos fazermos um lindo Cabo Frio Celebra Rosa. E aí eu preciso falar das pessoas, das maravilhosas que têm abençoado esse nosso programa e também tem abençoado os parceiros, um pouco dos parceiros. Aos poucos eu vou falando sobre eles. 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Deixa eu mandar mais alguns beijos, abraços, já falei do Bike Night. Eu quero falar nessa semana das flores literárias. Então, se você tem vontade de escrever um livro, tem escritos e quer fazer publicação, procura as flores literárias e a Jaqueline Brum vai te mostrar o caminho, vai te auxiliar nesse caminho de ser o mais novo escritor da nossa cidade, tá bom? Vamos deixar mais uns beijos por aqui, mas nesse momento eu quero chamar a nossa querida pastora Jane Mary para nos dar aquele recadinho.
5: Bom dia! Aqui quem fala é a pastora Jane Mary, que coordena junto com uma linda equipe o projeto Um Dia de Cada Vez. Meu abraço neste dia vai para todas as pacientes oncológicas e seus familiares. Nosso projeto tem como objetivo acolher vocês que receberam um diagnóstico de câncer e não sabem como caminhar nesse novo estilo de vida. Te dar uma direção, te acolher, te abraçar, caminhar milhas com você e te dizer: você não está sozinho e vamos viver esse processo juntos, porque cremos que certamente a bondade e a misericórdia de Deus te seguirá por todos os dias da sua vida. Vem participar conosco toda quarta-feira às 16 horas na Igreja Metodista Central de Cabo Frio e viver o novo de Deus um dia de cada vez. Um abraço.
4: Isso, um dia de cada vez. Também está lá no nosso Instagram e é a ONG oficial desse evento, tá? A gente vai estar junto com as amigas da Mama, junto com Viver com Amor, junto com a nossa querida Butterfly de Araruama e junto com o projeto Um Dia de Cada Vez. Então, todas nós temos o mesmo objetivo, que é cuidar, acolher, abrir as portas para aquela que nesse momento está precisando de um apoio, não é isso? Porque a mulher é aquilo, a mulher maravilhosa, ela é a mãe, ela é a filha, ela é a esposa. Gente, ela é tudo. Ela é tudo nessa dinâmica de cuidados com a família. É a mulher maravilhosa que faz isso. E agora, queridos, eu gostaria de ouvir com vocês uma palavra muito especial de uma maravilhosa também, pastora Débora Loureiro, pastora da Igreja Metodista Central de Cabo Frio. Ela que também vai estar conosco ali, está conosco, né? Nesse Cabo Frio Celebra Rosa. Vamos ouvi-la.
6: Graça e paz, eu sou a pastora Débora Loureiro e quero compartilhar uma palavra para abençoar a sua vida. Palavra de Deus, livro de Isaías, no capítulo 40, versículo 31, diz assim: mas os que esperam no Senhor renovam suas forças, sobem com asas como águias, correm e não se cansam, caminham e não se fatigam. Você precisa ser fortalecido hoje? Quero começar fazendo esta pergunta. E provavelmente a resposta é sim. A grande verdade é que em algumas situações é muito mais fácil ficar desanimado olhando para as adversidades, para os problemas que estamos enfrentando. E às vezes bate até aquele pensamento: será que as coisas vão mudar? Já estou nessa situação há tanto tempo. E aí o sentimento de cansaço, o desejo de desistir parecem crescer. Mas eu quero dizer algo para você. É exatamente neste momento que Deus através da sua palavra, mostra que Ele está sempre pronto a nos impulsionar para frente, para o alto, renovando as nossas forças. E isso é poderoso. Um Deus que não tem prazer de ver o seu filho prostrado, desanimado. Ele quer sempre nos impulsionar para a frente, para o alto. É por isso que Ele nos escreveu que aqueles que esperam nele renovam as suas forças. Esta frase significa que neste momento de desencorajamento é também hora de reconhecer a nossa incapacidade de dar solução, de entregar verdadeiramente a Deus a nossa situação e depositar toda a nossa confiança nele, desviando o nosso olhar daquilo que rouba a nossa alegria. Então, quando nós cremos na palavra de Deus, Ele nos renova, a fé volta ao seu lugar de comando. A presença de Deus nos traz descanso, força e paz. Na verdade, nós damos condições e abrimos caminho para o Senhor Jesus trabalhar em nosso favor. Por isso, nesse dia, não se deixe abater, mas tenha expectativa de vitória. Permita que o ânimo do Senhor, mais uma vez, tome conta do seu coração. Deus manda te dizer, não desista. Não desista. Caminhe e enfrente esse momento com o Senhor ao seu lado. Ele te ama e já tem algo preparado para você. Continue crendo. Que Deus te abençoe.
4: Obrigada, pastora Débora. Obrigada por essa palavra tão inspiradora, né? Muito obrigada. E é isso, amados. Eu quero estar ouvindo um louvor com vocês agora. Quero compartilhar, como já falei algumas vezes, eu estou à espera do meu milagre. Eu sei que o Senhor, Ele é fiel. E Ele é fiel para completar a obra que Ele já começou. Ele já começou uma obra e Ele vai completar. Nós estamos aí, já vamos completar 10 anos do primeiro diagnóstico de câncer de mama. E durante esses 10 anos, o Senhor tem feito um milagre atrás do outro. Eu tenho vivido um milagre atrás do outro. Cada dia que passa, mais eu vejo o Senhor operando. Às vezes em meio à quimioterapia, em meio a tratamento. E hoje vivendo um tempo diferente. A gente está vivendo hoje um tempo, queridas, em que a certeza do milagre, ela é grande, mas ela nunca foi tão grande. Eu verei a bênção do Senhor na terra dos viventes. Eu verei. Eu verei porque o Senhor, Ele é fiel. Eu sempre digo para o Senhor nas minhas orações que a seara é grande e está faltando trabalhadores na seara. E Ele ainda fala para a gente orar ao dono da seara para que mande trabalhadores. Aí eu digo a Ele, Senhor, está faltando trabalhador e eu sou trabalhadora da seara e eu não estou conseguindo. Eu tenho vivido um tempo em que eu tenho precisado ficar mais quieta. Tem sido, você talvez não me viu na rede semana retrasada, nem a outra semana, porque eu tenho estado muito cansada. Mas o Senhor, Ele tem levantado a cada manhã. Essa manhã mesmo eu me perguntei várias vezes essa semana, conversei com meu marido, se a gente continuava com o programa ou não, por falta de energia. Para conversar com você. E eu acho importante vir conversar com você bem, bem. Não como alguém que está passando mal, mas bem. Mas hoje o Senhor me levantou, esse sol lindo, esse dia lindo, e o Senhor me impulsionou a levantar e falar, bora viver mais uma vez. Esse programa é uma bênção. Pastor Neemias me dá a oportunidade de levar o nome de Jesus a tantos lugares. e eu não tenho como agradecer poder falar. Então eu quero nessa manhã dedicar esse programa primeiro a Deus, depois ao pastor Neemias, que tem me dado essa fala aqui nesse lugar. A gente vai ficar por aqui, né? Vamos ouvir agora um louvor. Eu estive numa igreja um dia desses e eles tocaram, a Rose querida, minha querida Rose Santos, cantou uma música linda.

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Na década de 80 do século passado, eu trabalhei num banco e conheci uma pessoa extraordinária. Eu prestava serviço pelo banco, né, num posto, numa fábrica de cimento, e conheci lá um homem extraordinário, ele era chefe de um setor. E depois eu saí, fui para o seminário. Quando eu estava no seminário, eu soube que este homem estava muito doente. E ao tomar pé da situação, me disseram que ele enfrentou uma enfermidade e estava, na verdade, assim, num quadro crítico, sem nenhuma perspectiva humana de uma vida prolongada. Eu fiquei muito triste e fui visitá-lo. Eu era um jovem, ele um senhor. Eu tenho a impressão que tinha lá seus 70 anos. Não era tão idoso, também não era novinho. E ele era um homem forte, saudável, alto, né? Não era gordo, ele era forte, saudável. Um homem humano, tremendo, um cristão maravilhoso, diácono batista. E ele, então, enfermo, eu fiquei muito triste, fui lá visitá-lo. Porque ficamos amigos naquele período, sobretudo, do trabalho. E eu fui com muito jeito, né, cheio de dedos, evitando, assim, de qualquer maneira, transmitir aquela realidade que ele estava enfrentando. Não sabia, não é, como que ele estava vivenciando a realidade. E conversamos, sei lá, uma hora mais ou menos ali, ele muito atencioso, deitado na cama, lá com os aparelhos lá e tal, alguns equipamentos. E lá no final, quando eu já estava começando a sair, eu todo precavido, ele me disse assim: irmão Neemias, olha, a minha situação é muito difícil. Eu tenho pouco tempo de vida se Deus não quiser me curar. Eu chamei o médico e conversei com ele e falei para ele e pedi que ele não me escondesse nada. E ele então me disse do meu quadro: eu sei o que eu estou enfrentando. E se Deus não me curar, eu vou partir em pouco tempo. Ai, que coisa! Aí ele me disse assim: mas eu estou em paz, eu estou tranquilo. E é o verso que tem me acompanhado e tem trazido muita alegria no meu coração, é o Salmo 27:14. E olha, ele leu para mim, eu marquei na minha Bíblia, nunca mais me esqueci deste Salmo, nunca mais me esqueci deste verso. Diz assim, na versão da Almeida Revista e Atualizada: e espera pelo Senhor, tem bom ânimo e fortaleça o teu coração, espera, pois, pelo Senhor. Olha que conforto, eu saí dali confortado, eu saí dali animado, eu saí dali feliz, eu saí dali confiante. Que coisa, que experiência linda. Eu era um jovem, ele um idoso, e ele podendo transmitir essa palavra cheia de vigor, cheia de ânimo. Deus é capaz de guardar você na hora do maior temporal, que é a morte. Deus nos guarda, Deus nos protege. E é muito interessante que este salmo tem uma mensagem muito rica, muito rica. É um salmo que nos ajuda a entendermos e sabermos que Deus nos dá recursos para vencermos o medo, né? O medo, o pavor, a situação aflitiva. E ele é capaz de fazer isso porque ele se apresenta como presente na nossa vida. Presente como um mimo mesmo. E presente porque está ao lado de nós. Esse Salmo 27 fala da presença de Deus, e nessa abordagem de todo o Salmo, que tem 14 versos, é bem curto, eu sugiro que você leia. Ele começa assim: o Senhor é a minha luz e a minha salvação, a quem temerei? Esse Salmo, dentro dessa garantia da presença de Deus, nos apresenta uma realidade de confiança, de clamor e de esperança. Confiança que Deus guarda a sua vida, que Deus protege
protege. O clamor é que os céus estão abertos para você levantar a sua voz, né, erguer o seu brado de socorro e dizer para Deus: me ajuda. E a esperança de que Deus está no comando, Deus está no controle e Ele vai guardar a sua vida independentemente de qualquer coisa. Então, meu irmão, não tenha medo, não tenha dúvida, não tenha aí qualquer desânimo. Quando o desânimo aparecer, diga: Deus, me ajuda aqui, me anima, porque Deus é capaz de fazer isso. É o que diz o Salmo, né, 27, o verso 14, e ele está reforçando isso com muita propriedade, quando ele diz, né, espera no Senhor, espera pelo Senhor, tem bom ânimo, não é? Anima-te, tem uma versão que diz anima-te, ou então fortaleça o teu coração, espera, pois, pelo Senhor. Será que você está desanimado? Será que você está aí aflito? Será que você está com dores e está pensando que é o fim e você não sabe o que vai fazer? Olha, Deus vai guardar você. Confie nele, descanse nele, independentemente do que venha acontecer, ele vai guardar você e você vai poder descansar nos braços dele. Vamos fazer uma oração? Você quer entregar sua vida a Jesus agora? Você quer voltar para o Evangelho agora? Você quer convidar sua família e dizer assim: vamos abraçar a fé em Cristo, em Deus, não é? Eu queremos abraçar a fé em Cristo. Eu não estou dizendo aqui de religião, estou falando de Jesus, do Salvador, do Pai Eterno, aquele que dá garantia. Você vai para uma cirurgia, você está recebendo um diagnóstico, você perdeu o emprego, você tem um filho que está com problema, você está enfrentando uma luta, você está com uma dificuldade, entregue para Deus, espera no Senhor, anima-te, não é? Não é? Tenha ânimo, fortalece o teu coração, fortaleça o teu coração. E Deus vai guardar você. Eu vou orar por você daqui a pouquinho. Faça uma oração agora, em nome de Jesus. Música.

0: Deus e nosso Pai, eu te agradeço muito, Pai. Eu te agradeço muito pela tua bondade, pelo teu amor e pela tua graça. Senhor Deus, eu quero, em nome de Jesus agora, apresentar todos os motivos de oração. Eu quero apresentar todos os ouvintes que estão agora dizendo: eu quero abraçar a fé em Jesus. Eu tenho medo, eu tenho dúvida, mas eu quero confiar, eu quero entregar toda a minha vida e esperar no Senhor. Essa vida que agora está, ó Deus, dizendo: Deus, me socorre, eu estou com dor, estou com problema, estou com uma luta. Pai, em nome de Jesus agora, envia um anjo teu, não é? Um toque teu nesta vida, e que essa pessoa se anime, se reanime e continue avançando para a honra e glória do teu nome. Pai, muito obrigado, Senhor, muito obrigado. Em nome de Jesus, amém e amém.
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1: Alô, alô, bom dia, meu amigão, deixa eu estar estourando aí no Rafa, deixa eu, opa, eita, é feriado, né, é a segunda-feira, mas é feriado, vamos juntos, você, meu amigo, deixa eu botar o sonzinho da, epa, tamo aí, olha, vamos começando o nosso dia. E você, meu amigo, e você, minha amiga, tamo junto. Rafa, me dá um som aqui, aqui no ar, não está a tocar, tá? Aqui, que confusão é essa que eu tô fazendo aqui dentro? Tá ali, tá aqui, como é que tá? Ó, tô de telefone novo. Patrícia, aumenta aqui o volume. Feriado, meu amigo, hoje é feriado. E você, como é que tá? Você, como é que anda por aí? Tá tudo bem? Vamos lá, olha, feriado nacional, dia da nossa padroeira, dia da criança, dia da... Pode tirar, Rafa? Aqui, ó, não, só o som da música aqui do retorno, só do retorno aqui que tá bastante alto aí e a gente tá aqui meio que confuso, é só... Epa, vamos lá? É daí, dona, aumenta aqui, Patrícia, para nós, estão mudando, pode vir, mulher, vem cá, isso aqui é ao vivo e é feriado, a Patrícia Bernardo, cadê, não aumentou, pois é, epa, como é que tá de feriado aí, meu amigo, como é que você tá, tá tranquilo? Vamos lá, muita movimentação, muito, opa, isso, beleza. Tá? Não, tô ouvindo nada. É aqui, é porque tem que deixar um... Aí, agora eu tô, ó. Feriado, hein? Segunda-feira. Eita, começou boazinha. Quentinha. Rafa, me bota a música de feriado aí, Nossa Senhora. Hoje é dia de Nossa Senhora da Aparecida. Aliás, nossa santa padroeira tão falada porcamente na política por ambos os lados, né? Um dizendo que o outro vai mudar a padroeira, o outro xingando o outro. Rapaz, que nojeira de política. Pelo amor de Deus, a gente não merece isso. Os grupos, as pessoas, né? Grupo... Caraca, é mentira pra lá, é mentira pra cá. Fala sério. Bom... Dia 25 tá aí pra gente ir pras urnas. E hoje a gente vai trazer aqui, hoje como é feriado, né? A gente vai bater um papo aqui com o Marcelo Schwaire, né? O Marcelo Schwaire é empresário, né? De confecção aqui, aqui na praia. E rapaz, não bota o Roberto Carlos não, que vão tirar a gente. Vão tirar a gente do ar. Botou o Roberto Carlos, eu acho que até Daniel tiram, né? Toca Roberto Carlos ou a internet caça na gente aí. Então, Marcelo Schwaire vem por aqui. A gente vai falar com a Margarete Ferreira, doutora Margarete Ferreira. Ela que é advogada, militante aí do movimento negro. E o professor Tiago Souza, ele é historiador, ele é professor de história. Vamos conversar sobre o momento político que a gente está vivendo. Vamos conversar sem partidarismo, falar fulano, esculachar o outro. Não, nós vamos conversar. Vamos bater um papo como sempre fizemos, né? E de um tempo para cá, a gente perdeu totalmente a capacidade de aceitar a diferença. O meu vizinho, o meu irmão, o meu cunhado, o meu amigo... A gente hoje fala ex, né? Porque brigaram por causa de política. Faz sentido uma coisa dessas, cara? Nenhum. Eu conheço famílias dilaceradas por causa da política. Que paixão é essa? Que doideira é essa? A vida tá aí, os políticos estão cagando e andando pro povo. Todos eles. Minoria, ó. Esquerda, direita, centro, para cima, para baixo, para o lado, todos, infelizmente, se locupletam com as coisas erradas que a política proporciona. A política proporciona coisas boas para caramba. E nesse dia, Nossa Senhora da Aparecida, padroeira desse país, faça com que a cabeça desses nossos políticos e dirigentes... se voltem para o povo. O povo que precisa muito. Se discuta em tudo. Tira dinheiro da saúde, tira dinheiro da educação, tira dinheiro da cultura, tira dinheiro da assistência social. Mas não tira dinheiro dos privilégios, dos poderes constituídos desse país. E não são poucos. Legislativo, judiciário, executivo. Eles criam privilégios para eles próprios que chegam ao absurdo, ao escárnio com a população brasileira. Nossa Senhora, padroeira desse país, jamais, jamais te tirarão desse trono, óbvio, e tudo atribuído também a fake e tal, que a senhora possa botar muita luz na cabeça desses brasileiros que se dispõem ou dizem estarem dispostos a nos servir, a servir o povo. Mas o que a gente vê quando eles se elegem, infelizmente, é eles cuidarem única e exclusivamente do seu grupelho, da sua tribo, do seu grupo. O resto que se dane. Nossa Senhora, ajuda nós, ajuda nós.

0: Pois é, então estamos juntos, meu amigo, até às 11 horas e 15 minutos, aqui na Rádio Ondas, aqui no YouTube, né? Feriado teve, rapaz, um portinho boêmio, hein? E aí, o que, é que vocês acharam da mecânica, da nova estrutura que tomou o Portinho Boêmio, hein? Eu tive lá no sábado, foi sábado não, sexta, né? Caraca, muita gente, a galera na mesa, todo mundo muito legal. Vamos saber aí como é que foi, né, essa edição do Portinho Boêmio deslocado do bairro do Portinho, onde foi criado originalmente, começou, né, aqui. E a gente vai conversar sobre o saldo de tudo isso. Beleza? 997-150175 é o nosso zap, meu amigo. Então, manda ver. Tamo juntos. Ei, tu acha que eu vou falar contigo, hein, agora? Hein? Não, porque tem gente mais bonita. Não que você seja, né? Você grosso com você, como você foi grosseiro com a gente, né, Patrícia? Bom dia, peraí.
1: Bom dia, Maurinho. Bom dia
0: para você ouvir. Não tô te ouvindo. Não estou te ouvindo.
1: Bom dia, Mauri. Bom dia para você, querido ouvinte, telespectador que está acompanhando a gente. Hoje é dia de quê?
0: Hoje é dia da criança.
1: Hoje é dia das crianças, pessoal. Isso aí, ó. Começou o final, um feriadão aqui na nossa região dos Lagos, com muita animação. E começamos com a região dos Lagos, amor. Sabe quantos turistas estão vindo para cá? A previsão são mais de 600 mil turistas aqui para a nossa região dos Lagos.
0: Aumenta um pouquinho, Rafa. Aumenta um pouquinho aqui no ar para ver. Você falou de um ano, não estou ouvindo. Agora eu estou ouvindo. O que é essa alegria toda? Por quê?
1: Porque hoje é dia das crianças. Ai, que delícia.
0: Criancinha, zênia.
1: Tia Mauri, cadê o bolo?
0: Tem bolo, tá lá.
1: Tem bolo. Aqui, ai, pega que lá. Delícia. A gente vai comer bolo.
0: Olha as crianças que gostam de bolo.
1: Tá cheio de formiguinha aqui no programa, Maurinho. Pessoal, bom dia pra você que tá acompanhando
0: hora,
1: a gente.
0: Tá na hora de quê?
1: Tá na hora de brincar.
0: Você via Xuxa?
1: Com certeza, Mauri, era Xuxa só pra baixinho. Era Xuxa, Sandy Júnior. Ai, muita gente da nossa época. E fiquei feliz, final de semana foi o quê? Retornou a TV Globinho. Olha que delícia a gente poder ver desenho todo dia de manhã. Que maravilha. É isso aí, pessoal. Continua acompanhando a gente, sintonizado aqui, ó, no programa A Mauri Valério, pelo YouTube e, claro, pela tradicional Rádio Ondas 97,7 FM. Como eu estava comentando com vocês, é previsto mais de 600 mil turistas aqui para a nossa região dos Lagos. Final de semana bem movimentado. A economia criativa tomou conta aqui da nossa região.
0: Verdade, né? Foram várias feiras, várias...
1: A gente teve Quintal das Artes, Feira das Dandaras, a Uniarte Feira... Faltou espaço para colocar o pessoal ali do coletivo de artesanato para expor. A gente vai acompanhar agora umas imagens, Amore, de como ficou a Praia do Forte nesse final de semana. Lotada. Muita gente, cara, aproveitando. Pessoal de Minas, da capital. Teve gente de São Paulo
0: fez
1: também.
0: Fez um calor danado, né?
1: Pô, quem teve na praia pode aproveitar, Amore. Uma delícia. O pessoal aproveitou bastante. E, ó, vem interagir com a gente. Manda sua mensagem. Como é que tá sendo esse feriadão para você poder curtir, ó? Anota o nosso WhatsApp. 22997150175 é o WhatsApp da nossa redação. A gente tá, ó, prontinho para te ouvir. Final de semana movimentado. E, ó, semana do saco cheio. Tem muita coisa pra gente poder aproveitar. A Feira Cultural da Praia do Forte vai seguir até sexta-feira. Isso mesmo. Com muito movimento, artesanato, economia criativa, pra vocês poderem curtir bastante. Então, galera, comenta aí. Como é que vocês estão curtindo esse final de semana? E vamos ver, ó. Vai dar praia hoje? A Maurícia passou pela praia, já tá movimentada, né?
0: Caramba, não tinha vaga. Não tinha vaga. Agora, e agora então pior ainda, você não tem vaga, vai, deixa aqui na Avenida Assunção, vai andando, se tem bagagem, Vai lá, deixa a turma e a bagagem para deixar o carro, porque não tem mais vaga não, tá?
1: Verdade, o Portinho Boêmia, Mauri, lotou. A partir de 4 horas da tarde, já tava o pessoal lá pegando seu lugarzinho na mesa para poder ouvir música boa e comer bem. Olha, quem teve lá comeu bastante, vou te falar. Tinha pessoal ali, ó, do torresmo, de carne de porco, muita coisa, churrasco, aqueles quitutes artesanais que a gente adora e já vocês vão estar acompanhando. E claro, dia das crianças, a gente tem também matéria
0: Cadê
1: especial.
0: Cadê as imagens da praia que você prometeu e não mostrou?
1: Léo vai mostrar pra gente aí, ó, esse final
0: de
1: semana.
0: Quando é que foi? Essas imagens são de quando? Aí, ó.
1: Ó, sábado aí, da aí. Praia do Forte.
0: Sábado.
1: Ó, olha o movimento, Amauri, a gente pegou ali, ó, olha, quem tá acompanhando a gente pelo YouTube vai ver o cantinho da Praia do Forte, onde tem o Forte São Mateus. Olha, lotado. Faltou espaço para quem ali queria ali se espremer um cadinho.
0: Ali a galera leva sempre as crianças, né? Ali naquela parte, a parte mais que não tem onda, né?
1: Isso, é rasinha, é bom para você boiar, mergulhar ali tranquilo.
0: Mas tem uma correnteza ali do lado da Pedra do Forte, que leva a pessoa lá para baixo. Tanto que tem uma bandeirona vermelha, um aviso vermelhão lá.
1: Isso, ó, e lembrando, ó, os avisos continuam de fora a fora aqui na Praia do Forte, com aviso de risco alto. Então, pessoal, não vamos
0: bandeira
1: abusar.
0: Bandeira vermelha?
1: Isso, tudo com bandeira vermelha, Mauri. Então, não vamos vermelha, abusar. Ó. Fica ali na beiradinha, molha um cadinho, nesse calorzão. E vamos aproveitar, ó. E a gente passou aqui, ó, pela rodoviária. Rodoviária tá bastante movimentada, Mauri. Ainda tem gente chegando aqui na nossa região. E daqui a pouco vocês vão acompanhar, sabe o quê, pessoal? A Biblioteca Municipal Walter Nogueira recebeu a Cristiane Rottier. Ela que trouxe pra gente o Museu Virtual do Brinquedo Popular. As crianças dos colégios municipais da nossa região puderam fazer uma visita e a Mauri teve um momento muito gostoso. Sabe o quê? Sabe o quê?
0: Isso aí, imagino gostoso comida, né?
1: Ai, teve bolo com suquinho. Ai, que
0: aí,
1: delícia.
0: Tá vendo?
1: É comigo, pessoal. Farmei aura, Mauri. Ai, foi muito divertido.
0: Que bom.
1: E daqui a pouco a gente vai também trazer
0: Vamos
1: a fala.
0: Vamos ver tudo isso, né?
1: Isso. E daqui a pouco tem a fala da Maria Alice. Ela, que é uma criança linda, maravilhosa, e estava expondo com a mãe dela aqui na feira de artesanatos de Cabo Frio. Ela vai contar um pouquinho do seu trabalho.
0: Ah, legal. É. Quantos anos ela tem? 12, 13?
1: Ela tem 10 anos, Amor.
0: 10 anos. Olha,
1: já empreende,
0: que legal, cara.
1: Menina, danada.
0: Vamos conhecer, já, já.
1: Ó, e daqui a pouco também, vocês já viram a Maurizinho pequenininho?
2: Ai, é uma Mauri!
1: A gente vai compartilhar
0: Eita,
1: com vocês.
0: É.
1: O tio Amauri quando era criança. Ai, que
0: E a
1: fofo.
0: Gente, né? Só nós três tivemos coragem de mostrar a gente criança, né?
1: É, eu, Alisson. Eu botei no grupo do WhatsApp, pessoal. Manda uma foto só de vocês, piquitos.
0: Eles não tiveram infância.
1: É, não tiveram,
0: Não teve infância, aí não tem o que mostrar.
1: É.
0: Eita. Vamos lá, então. Aqui, manda tua foto criança aí pra gente ver. Manda aí, você, ó, eu sou essa aqui, Tararão, manda pra gente mandar aí um beijão pra você, tá bom? E diz quem tá do lado da foto, se tiver alguém mais na foto, né?
1: Isso aí,
0: tá
1: ó.
0: Tá bom?
1: A Mauri, daqui a pouco tô de volta. E lembrando, pessoal, tá
0: aí, ó, a Mauri Valéria aí, a bicicleta
1: Ai,
0: maior
1: fofo.
0: Do que ele, né?
1: Quem tá acompanhando a gente pelo YouTube.
0: Olha os cambitinhos, cara. Que nada eu tirei aí, ó. Eu vivia, caraca, eu adorava bicicleta, adoro ainda, mas hoje não ando mais como andava. Olha lá, a minha felicidade era sempre que meu pai me dava uma bicicleta, cara, olha lá. Beleza.
1: Ai, muito fofo. Daqui Maravilha. A pouco a gente vai compartilhar a foto do Alisson.
0: Você sabe o que tinha ali atrás daquela... Peraí, Léo, peraí, volta lá. Sabe o que tinha ali atrás daquela cerca?
1: O quê?
0: Uma horta. A minha mãe tinha maior do que essa área aqui de horta, cara. Atrás dessa cerca que tá aí, a minha mãe cultivava uma horta, tudo. Tomate, alface, cenoura, beterraba, tudo. Coentro, cebola, caraca. Ali atrás daquela... Boas lembranças, boas lembranças.
1: É isso aí,
0: Beleza,
1: ó.
0: Que legal. Cadê você?
1: Eu vou mandar ainda o meu, a gente
0: tem. Não,
1: eu tô com
0: Aí, quem é esse aí?
1: Esse é o nosso aprendiz, ele tá de Paquito do Papai Noel.
0: De quê?
1: Paquito do Papai Noel.
0: Paquito?
1: Do Papai Noel.
0: É
1: Olha,
0: isso mesmo?
1: É o Alisson Vasconcelos.
0: Tá de Papai Noel, Alisson?
1: É, tá de Papai Noel, ele já tá, ó, animado pro ano novo, final do
0: Quantos
1: ano.
0: Quantos anos aí? 5 anos, olha, já queria ser Papai Noel, hein?
1: Já pensava em coisa boa, ter muito brinquedo, ó, comandar ali, ó, a fábrica de brinquedo toda.
0: Comandar a fábrica de brinquedo, encher o saco dos outros também.
1: Ah, isso aqui já consegue já, Mauri.
0: Já consegue, qual é o grau de facilidade?
1: Ai, olha, é muito fácil, tipo assim, ele pisou aqui, eu já sinto, já encheu. O ambiente já pesou, brincadeira, Alisson.
0: Nossa senhora, perdoa essa galera toda. Tamo junto, já o Alisson fala por aqui, mas Patrícia, então daqui a pouco vamos mostrar tudo isso aí, né?
1: Isso aí, matérias todas especiais para esse Dia das Crianças e claro também de Nossa Senhora Aparecida. 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Amauri, aquele beijo e daqui a pouco tô de volta.
0: Muito bem, vamos aproveitar, hein, pessoal? Vamos aproveitar. Você vai conseguir, Patrícia, sem tirar daqui, aumentar? Ó, mudei de rádio, mudei de cor, né?
1: Tá,
0: eu tô nessa cor aqui com a roubalheira, o Flamengo para ganhar do Fluminense. O juiz tem que ser ladrão. Ladrão. Ontem que aconteceu no Maracanã, de boa. Não estou aqui chorando, nada não, porque tá bom. Mas vocês que sabem de futebol, foi um esculacho. Foi um escárnio. Né? A gente, o que vimos ontem no Maracanã, sabe, um pênalti absolutamente claro, cara, absolutamente. O chute daquele Pulgar também, caraca, que doideira, precisa disso, cara. Precisa da CBF, a CBF que escala... O Rafa, desliga aí o microfone ali. É, a CBF que escala os juízes. A CBF que manda esses caras que botam o apito na boca para roubarem. É um escárnio, cara. E, olha, infelizmente, a gente vive no Brasil ainda ladrão, né? Privilegiado, a gente tá... Bom, enfim, vamos embora. Vamos lá, agora são... Cadê a hora, rapaz? Já perdi até a hora aqui. São 8 horas e 30 minutos. Muito bom dia, meu querido irmão. Vamos lá. Cadê os nossos repórteres aí, pessoal? Vamos ver? Olha, foi muito carro nessa estrada, hein? Muito carro nessa estrada. E a gente... Deixa eu botar aqui. Os pequenos acidentes. A gente realmente teve muita gente que não conhece a cidade, então fica, né, meio na dúvida. Eu estou com o Coronel Leandro, aqui, comandante, o secretário da Segurança aqui do município de Cabo Frio. Eu, inclusive, no sábado, vi o Coronel Leandro, Amaral, galera bem ali, bem na Macário Pinto Lopes, ali em frente ao Malibu, né? E o Coronel Leandro, gentilmente, está aqui junto conosco para a gente conversar. Opa, Coronel Leandro, muito bom dia, meu querido, seja bem-vindo, obrigado por nos atender, tudo bem?
2: Bom dia a todos.
0: Coronel, fazendo um balanção até agora, a gente sabe que a gente tem, o povo vai começar a ir embora daqui a pouquinho, balanção desse feriado, desse fim de semana, Coronel.
2: Amauri, a gente pode fazer algumas colocações, né? Que a prefeitura, de certa forma, se preparou para esse feriado prolongado, vai continuar todos os serviços ao longo da semana, uma vez que em Minas Gerais tem o tradicional feriado de saco cheio, mas para quem veio para esse feriado especificamente, então todos os serviços de mobilidade urbana, da própria Secretaria de Segurança e Ordem Pública, ostensividade, prevenção com a Guarda Civil Municipal, a questão do acompanhamento nas praias, os ordenamentos de espaços públicos nas praias, com a fiscalização de posturas, continuando, orientando as restrições existentes ainda nas praias, na questão da proibições de caixa de som, proibição da prática da bola, né, da famosa altinha no horário de 8 às 17, enfim, então todos os que a gente preparou a nível de esquema, utilizando tecnologia, o acompanhamento com o centro de monitoramento da prefeitura, de certa forma a utilização de drone, então o prefeito inclusive ontem foi também à Praia do Forte, emitiu também essas próprias restrições que a gente vem ao longo já desde 2025, 2026, pontuando para essa questão do ordenamento em si. Então nós tivemos a presença muito grande nas praias, tanto Praia do Forte, Praia do Peró. Então as ações de fiscalização foram feitas, tanto na parte de verificação de ambulantes, quanto na parte para evitar as pessoas que vêm de fora, para que de certa forma, quando chegam esses momentos, aqueles cabofrienses que exercem atividade de ambulante tenham oportunidade de fato de trabalhar. Enfim, então todo um trabalho, um esquema preparado, está contento. No levantamento, nós tivemos infrações de trânsito, estacionamentos irregulares, nós tivemos perturbação de som, uma denúncia a respeito e uma atuação nossa também a respeito de perturbação de som numa casa de aluguel na Ogiva, tivemos apreensões de duas caixas de som na areia da Praia do Forte. Enfim, então a gente já tem alguns números para divulgar, mas está muito inicial. Então, aplicamos algumas notificações também, mas nada que fugisse da normalidade de quem procurou frequentar a Praia do Forte e encontrou, de certa forma, um espaço ordenado e uma tranquilidade para poder curtir o seu momento de lazer com a família.
0: Perfeito. Ô, Coronel, vi que a central de monitoramento, né, aquela van, aquele carro, né, com aquela antena, flagrou alguma coisa, identificou alguém pedido aí pela justiça?
2: Então, Maurício, dentro da tecnologia utilizada, nós temos reconhecimento facial também. Então, nós tivemos duas abordagens para verificação, para checagem que o sistema acusou, e assim a gente fez com a condução para a delegacia, porém, uma atualização mais própria de um outro sistema, junto ao Banco Nacional, foi verificado que as pessoas não tinham nenhuma restrição. E nós tivemos ontem, no dia de ontem, uma condução à delegacia também por posse de maconha, também direcionada na praia. Então foram duas essas ocorrências que o uso da tecnologia favoreceu e a gente fez as conduções necessárias.
0: Como é que está sendo o trabalho com as pessoas em situação de rua? Que a gente, o povo do Braga estava reclamando bastante, eu já estou vendo algumas ações, eu já tenho visto o Romu mais presente por ali. Qual é a situação?
2: Então, Maria, por determinação do prefeito, juntamente com a Secretaria de Assistência Social, eles monitoraram as áreas, nos passaram as informações e, de certa forma, a gente desenvolveu especificamente da atuação em conjunta da Guarda Civil Municipal e o PROEJ, que é o programa aí da Polícia Militar, que a Prefeitura também coordena, a intensificação de patrulhamento no bairro do Braga, com abordagens, com conduções de pessoas suspeitas, né? Não só pessoas em situações de rua, mas também abordando motos. Então, aquelas pessoas suspeitas que não tinham identificação foram conduzidas à delegacia. Enfim, então toda uma checagem. Nessas conduções, nós logramos êxitos em, de certa forma, pegarmos um com mandado de prisão em aberto, foi na semana passada. Enfim, então acho que um trabalho de prevenção, juntamente com abordagem, condução e uma presença maior da Guarda Civil Municipal no bairro do Braga. E assim a gente pretende estender para outros bairros. Não só foi o Braga, Braga e Vila Nova, uma atenção especial nessas três semanas, mas a gente pretende estender, conforme determinação do prefeito, a outros bairros também.
0: Coronel Leandro, muito obrigado. Tá aí, olha, balançaço aí que o Coronel Leandro, comandante, secretário da segurança aqui de Cabo Frio, passou para nós. Tudo tranquilo no momento? Vocês esperam o retorno da galera depois das 5, depois da praia, né, Coronel?
2: Então, Maurício, a gente espera esse movimento realmente a partir das 15 horas, né? 14, 15 horas. Então, a saída de praia é uma movimentação de saída. Então, a Secretaria de Mobilidade também se preparou nesse acompanhamento desse movimento, desses traslados até os terminais de ônibus. Enfim, a Guarda Civil Municipal vai se postar de forma ostensiva também, acompanhando esse movimento. Vamos permanecer com a fiscalização de posturas também atuante nas praias do município. Então, quem sai do Peró, quem sai da Praia do Forte. Então, todo um acompanhamento especial por parte aí dos serviços da Prefeitura.
0: Coronel, obrigado, muito obrigado, um grande abraço, bom trabalho, tá? Tudo de bom, obrigado.
2: Um abraço para você, Mauri. Bom dia a todos aí.
0: Tá aí, beleza. Coronel Leandro fazendo um balanço aí desse feriado, pessoal, tá? Eba, Patrícia, pessoal, vamos pegar uma criança de surpresa agora? Vamos ligar para uma criança, pega para a mãe, vamos. Cadê a mamãe? Tudo bem? Cadê a foto de criança aí que você vai mandar para nós? Hã? Manda aí a tua foto quando você era criança, tá bom? Hoje é dia da criança. 8 horas e 38 minutos. 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Vamos lá então, vamos juntos. Cadê? Vamos botar, bota o William aí, sabe? Bota aqui, tá? Vamos lá então, tá. Vamos no modo antigo aqui, sabe aí? Vamos lá, bota queita. William Rodrigues, vamos lá, deixa eu dar meu bom dia para o William Rodrigues. William que está na rodoviária, o William está no terminal Alexis Novelino. William Rodrigues, qual é a situação aí, William, bom dia. É esse canal aqui, Rafa. Espera aí, William. Vamos lá, fala aqui. Eita, vai por aqui. William Rodrigues, bom dia. E aí, como é que tá a rodoviária, William?
3: Então, Amori, bom dia para você, para os nossos ouvintes, para os telespectadores, para os internautas, para todos que estão acompanhando aí o programa Amori Valério pela Rádio Ondas FM. O movimento está crescendo aqui, Amori, na rodoviária de Cabo Frio. Nós fizemos algumas imagens aí para o pessoal de casa ter uma noção, né, de como é que está a movimentação aqui agora. A gente já indo embora, né? Algumas pessoas chegando também, mas tem muita gente já deixando a cidade nesse momento. Eu estou com uma família aqui de Belo Horizonte. Como é que é seu nome, meu amigo?
4: Meu nome é Fabrício.
3: Fabrício, bom dia, Fabrício. Obrigado aí pelo carinho, obrigado por falar com a nossa equipe. Fala pra gente, você tá com uma família bem grande aqui, né? Então, pessoal.
4: Ficou mais gente lá ainda.
3: Ficou mais gente.
4: Ficou.
3: E tá todo mundo indo embora já pra BH?
4: É pra essa turma que tá. Tem uma outra turma que ficou lá ainda, em Arraial do Cabo.
3: Ah, tá em Arraial do Cabo aí, mas esse povo aqui todo tá indo embora.
4: É, tá todo mundo indo embora.
3: E como é que foi a estada aqui na região?
4: Muito boa, muito boa. A gente vem todo ano pra Arraial do Cabo, né? Arraial do Cabo é uma maravilha. Tá lindo, maravilhoso.
3: Que bom, e vocês são de Belo Horizonte, então?
4: São de Belo Horizonte.
3: Mas não tem professor aqui não, aluno, ninguém aderiu à Semana do Saco Cheio? Porque o pessoal de BH costuma emendar aí o feriado com o Dia dos Professores e aproveitar a semana toda, vocês não, né?
4: Essa turma aqui não, ficou, os outros ficaram aí. E o pessoal que vai ficar de folga durante a semana ficou aí, a gente tá indo embora, a gente tem que trabalhar amanhã.
3: Ah, então tá bom, uma parte tá indo, mas outra parte Isso. tá ficando pra pegar a Semana do Saco Cheio aí.
4: Exatamente.
3: Tá certo, meu irmão. Obrigado a vocês aí, uma boa viagem. Amori, Fabrício,
4: eu
3: né?
4: Eu que agradeço.
3: Valeu, meu amigo.
4: Obrigado,
3: valeu. Aí, boa viagem pra vocês. Amori, então é isso. A gente agradece mais uma vez o Fabrício aqui e a obrigado. Família dele. Eles estão indo pra Belo Horizonte nesse momento, o ônibus vai sair já já. E eu tava ainda há pouco também conversando com uma família que veio aqui trazer a sobrinha, né? Que passou uns dias aqui em Cabo Frio, na casa dos tios. E agora está retornando para o Rio de Janeiro também, o ônibus está saindo já já. Aliás, é um ônibus que faz conexão, ele saiu de Arraial do Cabo e vai até a Barra da Tijuca, no Rio de Janeiro, ela e o filhinho estão pegando esse ônibus, né, para voltar para casa, porque amanhã é dia de batente, amanhã é dia de trabalho. O pessoal carioca não adere muito à semana do saco cheio, mas tudo bem. A movimentação começando a ficar intensa nesse momento aqui na rodoviária, muita gente nos guichês aqui, comprando passagens nesse momento aqui, tá? Pessoas aguardando para embarcar, né? E é isso, Amori, é a movimentação aqui, feriado prolongado, né? Quem pôde curtir, curtiu.
0: Tem bastante.
3: Não teve aquele sol forte.
0: É, mas eu tô vendo aqui ali nas cadeiras aí, bastante gente, né?
3: Bastante gente nesse momento. É, na hora que a gente chegou aqui, parecia que tava meio devagar, mas de repente a coisa tá aumentando, o volume aqui tá aumentando, de pessoas, né? Em busca de passagens aqui, pessoas também que já compraram passagens para embarcar. Eu vou chegar perto de uma senhora
0: você
3: aqui.
0: Você sabe,
3: bom dia. Oi.
0: Opa, perdão.
3: Pode falar, Maurício, estou te ouvindo.
0: É para saber se tem ônibus extra, se foi necessário, mas acredito que não, né, pelo movimento.
3: Deixa eu chegar aqui no guichê.
0: Mas fala com essa senhora, posso... que eu ia falar, fala com a senhora primeiro aí, rapaz.
3: Posso perguntar? Bom dia. Deixa eu perguntar uma coisa. Vocês já vão embarcar agora? O ônibus já chegou?
5: Ainda não.
3: A senhora está indo para onde? É o do programa do Amaury Valério, da Rádio Ondas FM.
5: Ah.
3: A senhora está indo para onde?
5: Rio
3: de Janeiro?
5: Uhum.
3: O ônibus não chegou ainda?
5: Por enquanto, não.
3: Mas a senhora é do Rio ou é daqui? Veio passear?
5: Do Rio. Estou voltando.
3: Está voltando? Passou o fim de semana aqui?
5: Isso.
3: E aí, gostou? Está acostumada já a vir para cá?
5: Já conheço. Há 20 anos que eu venho para cá.
3: Aí a senhora fica onde? Qual município que a gente fica, Cabo Frio mesmo?
5: Eu fico no Peró.
3: Peró, em Cabo Frio.
5: Tem uma casa lá.
3: Ah, que maravilha. Como é que é o nome da senhora?
5: Marli.
3: Dona Marli, está aqui com a família também, Amaury? Está retornando para o Rio de Janeiro. Obrigado, tá, Dona Marli? Está aqui com os netinhos dela. Ela que tem casa no Peró, mas mora no Rio de Janeiro, mas sempre vem passar os fins de semana, os feriados aqui, e está regressando agora para o Rio de Janeiro. Então é isso, é a movimentação aqui na rodoviária. A gente depois vai procurar saber, mas com toda certeza... Eu já estou pertinho do guichê aqui, Amaury. Posso perguntar aqui pro amigo? Bom dia, meu amigo, tudo bem? É, aqui a gente está falando do programa do Amaury Valério aqui ao vivo. Só fazer uma pergunta bem rapidinho. Muitos ônibus extras hoje, como é que está?
6: Não tem muito guichê
3: informar,
6: não. Só com o gerente.
3: Ah, tá, Amaury, só com o gerente. Nem a quantidade de ônibus eles podem informar, não é permitido. Isso. Mas a gente agradece, é a norma da empresa fazer o...
0: Tranquilo, então... de boa. Mas tem movimento para extra, não, né?
3: Ah, nesse momento aqui parece uma situação de normalidade, mas a gente entende que vai haver, sim. Vai ficar mais intenso, com toda certeza.
0: O coronel Leandro, né, falou que estima esse horário aí, 2h30, a partir de 2h30, 3 horas. Né? Enfim, vamos lá.
3: A parte da tarde, né?
0: São
3: mas
0: imagens
3: agora já
0: aí
3: tem muita gente marcando, hein?
0: Muita gente, né?

0: Você comeu um pouco.
1: É, às vezes éramos só nós dois. Ele ia a Niterói me buscar e a gente pegava um ônibus da aviação útil, eu nem sei se existe ainda, era a aviação útil, a gente pegava em Niterói e ia para Campos, os Betacazes, e era uma viagem bem longa, inclusive não tinha, naquela época não tinha BR-101, se eu não me engano, a gente passava até por aqui, por São Pedro da Aldeia, vinha pela Serra, São Pedro da Aldeia, ia Cabo Frio, né, segundo distrito, ia Macaé, nossa, você imagina, era esse o trajeto que o ônibus fazia quando saía de Niterói,
2: era a Serra,
1: só vinha pela Serra.
2: A Serra do Mato Grosso.
1: Exatamente, eu me lembro muito, sim, né, eu e meu avô, a gente viajando juntos.
2: Que legal.
1: E era muito bacana, muito
2: beleza.
1: Bacana.
2: É isso. William Rodrigues, mais alguma informação, William?
1: Então, a gente tem informações policiais que a gente pode trazer daqui a pouquinho.
2: Daqui a pouco.
1: Aí um homem foi preso no Jardim Esperança porque ele tinha mandado de prisão, Amaury, por assassinato. Um homem acusado de assassinato, homicídio qualificado, lá em Belfort Roxo, acabou recebendo voz de prisão, porque a polícia localizou ele no Jardim Esperança e ele está à disposição da justiça. Daqui a pouquinho a gente vai trazer mais detalhes sobre isso. E também, como a gente está aqui na rodoviária, a gente está falando de ônibus, né, de passageiros, a gente vai falar também, Amaury, sobre uma fiscalização que a Prefeitura de São Pedro da Aldeia intensificou aí nesse feriado com relação aos ônibus de turismo no município. Há uma reclamação muito grande de pontos de embarque e desembarque que atrapalham a vida de algumas comunidades, por exemplo, no Baixo Grande, né, de bairros como Baixo Grande, e é uma reclamação da população, e a prefeitura está praticando ações, né, para ver se está tudo legalizado, se esses estacionamentos estão funcionando de forma correta, se realmente a vida dos moradores está sendo afetada pelo grande volume de ônibus ali nas ruas, nos bairros. Enfim, daqui a pouquinho a gente vai trazer detalhes sobre essa informação e outras informações, claro, desse finalzinho aí, desse feriadão, né, aqui na região dos Lagos. 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Daqui a pouquinho a gente volta, Amaury. William Rodrigues para o programa. 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
2: Eita, não só tá saindo lá o Rafa, aqui não saiu nenhum. O Rafa tem MC, o MC Rafa também não, Rafa, tá saindo só no... O Rafa tá dando hoje uma mão para nós aqui, porque o Luciano DJ foi descansar. Aí a gente tá aqui, tá? E obrigado, Rafa, aí, que tá se dispondo. Não, porque só sai a música ali e não sai porra aqui. 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Vamos lá, agora são 8 horas e 49 minutos. O Alisson Vasconcelos, bom dia. Como é que você está? Tudo bem? Tudo tranquilo?
3: Bom dia, Amaury. Tudo ótimo, na perfeita paz. Começando essa segunda-feira aí com tudo, né, gente? Esse feriadinho aí que o pessoal pode aproveitar bastante esse fim de semana aí. O pessoal também das escolas, olha, essa semana aí é dia dos professores também. Então, o pessoal aí tem um diazinho a mais para quem estuda aí, os alunos também, os professores aí que podem ser homenageados aí nesta semana, né, gente? E hoje, também dia das crianças. E claro, a gente quer ouvir você, a gente quer esperar aí. Estamos esperando a sua fotografia aí, dia das crianças. Você tem uma foto sua menor, tem uma foto sua quando era pequeno, ou do seu filho, da sua tia, do seu primo aí, ó. Aquela foto de irmãos, de amigos, manda pra gente aí, quando você era criança, manda pra gente, a gente tenta descobrir aqui hoje. Fala aí com a gente como é que tá hoje em dia. Você ainda tá como criança? Manda aí a sua foto pra gente pelo número 22 99 715 0175. Olha, gente, praia lotada, fim de semana cheio,

0: cidade cheia, né? E a gente tem também um outro perigo, gente. Precisa ter uma atenção em relação às lixeiras, gente, ao lixo também, e é um assunto agora um pouquinho ruim, infelizmente, gente. Olha só, lá na estrada da Integração, que fica em Cabo Frio, gente, tá uma situação horrível, gente. A primeira caçamba de lixo da localidade, gente, infelizmente está lotada de lixo e faz um
1: Essa daí,
0: tempo.
1: né? Olha lá,
0: Isso aí.
1: imagina, galera jogou direto lá na.
0: Isso aí, na localidade da Alegria do Boi. Lá próximo ali é o Riala Parque. E
1: Alegria do quê?
0: Alegria do Boi.
1: Qual é a alegria do boi?
0: Bom, ah, essa aí que infelizmente está um pouquinho ruim, né, nessa
1: Alegria
0: estrada
1: do boi
0: aí
1: é ver a
0: em Cabo
1: vaca,
0: Frio.
1: rapaz. Ai, ai, ai.
0: No caso dele está sendo uma
1: A
0: tristeza ver esse lixo,
1: lixeira,
0: essa
1: né, cara?
0: lixeira. Pois é. E olha, quem mandou essa imagem pra gente foi o Maurício Vicente, ele é morador da localidade, do São Jacinto, e fala com a gente. Vamos ouvir aqui no áudio, enquanto vocês conferem a imagem.
2: Estrada Alegria do Boi aqui, entendeu? Antes do Riala. Já tem mais de 2 semanas. Entendeu? Isso aqui é a primeira lixeira. Tem lixeira mais pra lá que tá chapado. E nossa rua tá abandonada. Entendeu? Esse é o prefeito TikTok. Que só o TikTok fala, mas na real tem que vir pra ver como é que tá a situação. Fazer vidinho de asfalto, tapetinho do Serginho, é fácil falar. Eu quero ver vir pisar na lama. Que a gente pisa na lama, deita na lama.
0: É o morador aí colocando a boca no trombone, falando com tudo, né,
1: Isso
0: Maurício?
1: aí, beleza. Então é na alegria do boi.
0: Isso aí, na Estrada da Alegria do Boi, na Estrada da Integração, no São Jacinto, próximo ao Parque Riala. Primeira lixeira aí, tá cheio de lixo.
1: Caramba, vamos lá, dar um jeito aí, né?
0: Sim, precisa urgentemente.
1: Uhum.
0: Vamos falar de coisa boa, Maurício?
1: Ufa,
0: Vamos dar um alívio? Olha
1: vamos.
0: só, aconteceu ontem, nesse fim de semana, na prainha lá em Arraial do Cabo. Você gosta de café?
1: Gosto.
0: Gosta de peixe?
1: Putz,
0: Então,
1: caramba.
0: juntou os dois, Amori. Olha só,
1: Café com peixe.
0: a terceira feira de café com peixe. E reuniu as
1: Bora.
0: comunidades, fortaleceu o turismo da região também, gente. Foi lá na prainha, aqui em Arraial do Cabo. Olha só, o evento marca então a abertura do Encontro Estadual de Povos da Pesca Artesanal do Rio
1: Que
0: de
1: legal,
0: Janeiro.
1: que bom.
0: Isso aí, promovendo um intercâmbio cultural entre os pescadores e atividade pesqueira também, e realizando pesquisas na área também. Olha, além disso, também teve workshop e lançamento de livro, teve também fotografia com método etnográfico de Simon Moutinho Prado e Roberto Cante de Lima. O encerramento contou também com a participação do grupo Pagode dos Amigos, que animou a tarde inteira aí com músicas durante a confraternização. Olha que legal, né, gente? Temos aí também muitas imagens bacanas também, mostrando como foi essa feira também, o pessoal participando também. E a economia sustentável, né, gente? A economia criativa também. Olha só aí as danças também. Tudo típico aí também para combinar essa feira aí de café com peixe, juntando então a arte, a alegria e a pescaria também.
1: A
0: gastronomia. A gastronomia, isso aí.
1: Beleza, valeu. Mais alguma coisa?
0: Dá tempo de eu colocar aqui mais um áudio, Amorim?
1: Dá, claro.
0: Olha só, eu tenho agora um áudio, gente, bem interessante, falando ainda de coisa boa, falando de turismo na nossa região. Olha, a rede hoteleira está com mais 70% de ocupação aqui em Cabo Frio. E a Denise Ramos, ela que é uma das representantes aí da Associação de Hospedagens e Turismo aqui de Cabo Frio, mandou um áudio para a gente. Vamos ouvir?
3: A Associação das Hospedarias de Cabo Frio agradece, tá, pela oportunidade de nos ouvir. Então, nossas empresas vêm passando por vários períodos críticos, como pandemia, econômico, situação climática. A gente, né, são situações que fogem do nosso controle. Mas eu estou bastante otimista e quero acreditar que o segundo sol verá. E com essa expectativa, continuamos a melhorar cada vez mais o nosso serviço, para que nossos hóspedes se sintam cada vez mais satisfeitos com nossos receptivos. Esse feriadão, né, de 12 de outubro, vem como se fosse uma bomba de oxigênio, né, um respiro para enfrentar a temporada com mais entusiasmo. Depois de um período de calmaria, iremos trabalhar mais ou menos com 70%, mas a expectativa é E que melhore dia após dia, né? Indo, chegando mais na frente. Eu acho que vai melhorar, assim. Já se pode sonhar uma Cabo Frio com um calendário de eventos mais consistente à altura dos nossos turistas, que são parte fundamentais da nossa economia. E temos turista que vem de vários lugares, né? Antigamente era só de Minas. Hoje em dia...
1: Opa! Valeu, Denise! Hoje em dia de tudo quanto é lugar, né?
0: Isso aí, gente, aí, ó, boa oportunidade aí do turismo nesse fim de semana aí, que o feriado é hoje, mas o pessoal tá aqui na cidade desde sexta-feira, com esse solzão bonito, depois de tantos dias com chuva, né, gente?
1: Né?
0: Um calorzão.
1: Caramba.
0: É aquele dia de tomar açaí, de comer um picolé na rua, de tomar um pastelzinho ali, também um caldo de cana, o pessoal que gosta também, um bom suco de laranja, é se refrescar de todo modo, né, a gente aproveitar a beleza da praia do Forte aqui em Cabo Frio.
1: É isso aí, beleza. Vamos lá, obrigado, Alisson. Maravilha, vamos embora. Dia da Criança, dia de Nossa Senhora da Aparecida, meu amigo. E a gente está com praia lotada. A gente tem, eu vi vários vídeos, né? A galera falando do número grande de ambulantes. O cara dizia que se sentindo incomodado. Né, que não tinha paz de 3 em 3 minutos, 5 em 5 minutos, alguém oferecendo alguma coisa. Eu fico pensando assim, tudo bem, turista, né? Fica, você se sentiu, pau, bararau. E o ambulante, que quando chega em casa não tem o que comer, né? Aí, pô, caraca, eu vi um discurso de ódio. Uma influencer, uma youtuber, falando que a gente tinha que dizimar o Nordeste, cara. Falando assim, olho no olho. Dizendo que o nordestino é uma praga. Caraca! Caraca! Como é que existe, sabe, pessoas que pensam desse jeito? Eu fiquei passado quando vi. De boa. Sabe, o respeito pelo ser humano não tem essas... Imagina o que tem de... E ela fala de família, fala de amor. Quer dizimar o nordestino, cara. Só porque votou no Lula. Imagina se o Lula quer que quem votou no Bolsonaro morra também lá no Rio Grande do Sul. Né? Caraca. Essa polarização está fazendo um mal danado para a convivência das pessoas. Sabe? Ninguém se respeita mais, cara. Não, não mesmo. Nem um lado, nem o outro. Puxa vida. Vamos embora, vamos lá. Eita! Pessoal, vamos dar uma passadinha lá na praia? Vamos dar uma chegada na Praia do Forte? Vamos lá, olha, o Gedeão Souza está acompanhando a movimentação agora, né? 27, 28 graus é a temperatura neste momento. O Gedeão Souza, bom dia! Fala com a gente aí, qual é a situação aqui na Praia do Forte, Gedeão?
4: Bom dia, Mauri, isso mesmo, meu amigo. Estamos aqui na Praia do Forte cartão postal aqui de Cabo Frio. A Mauri, uma forte movimentação, uma alta procura aqui na Praia do Forte de banhistas. E olha só, meus amigos, um panorama geral aqui sobre a situação dessa região da Praia do Forte. A Macário Pinto, nesta manhã, Mauri, se encontra interditado. Eu até perguntei ali a alguns policiais se tratava da obra aqui na Praça das Águas, eles falaram que não, que era só por conta da movimentação, muitas pessoas, muitos turistas. Então, nessa parte da manhã aqui, a Macário Pinto está fechada, muitos banhistas, água própria para banho, Mario. Acho que é algo que eu
1: tem
4: nunca
1: bandeira,
4: vi na praia.
1: Tem bandeira vermelha, não?
4: Então, Amaury, é isso que eu ia comentar com você, algo que eu nunca vi aqui na Praia do Forte, são bandeiras verdes, Amaury. Olha só, quase toda a Praia do Forte está própria para o banho, sim. Tem alguns trechos aqui próximo à Praça das Águas, ali quando começa no posto 2 do posto Salva-Vidas, até a Praça das Águas ali, bandeiras amarelas, vermelhas, mas temos também inúmeras bandeiras verdes, ou seja, própria aí para o banhista, mas sempre, né, tomando precauções ao entrar no mar. Amorim, olha só coisa também interessante que eu acabei avistando aqui, uma faixa de segurança na areia. Eu achei muito interessante, duas faixas azuis fazendo um caminho aqui do calçadão à areia ali, né? Indo percorrendo todo o caminho de areia, indo até a água. Eu fui perguntar aqui ao pessoal da fiscalização, eles me informaram que se tratava aí de uma faixa de segurança para se houver algum acidente, esse caminho possa estar livre aí para os salva-vidas, os bombeiros, a ambulância passar sem ter nenhum problema. Então fica proibido aí, né? Está proibido colocar barracas, cadeiras ou ficar parado nesse local. Uma faixa de segurança, não pode ninguém parar aí nesse local, aqui em frente à rua do Miguel Couto. E também, amor, passei aqui no Portinho Boêmio, né, que aconteceu esse final de semana aí. Aqui a estrutura ainda está no local. O Portinho Boêmio completou 18 anos, a festividade aconteceu aqui na praia. Essa estrutura não foi retirada daqui ainda. Já baixaram aqui o palco, mas continua aqui. E também temos aqui a Guarda Municipal, Mauri, passando para lá, para cá, atuando bastante juntamente aí com a equipe de câmeras de segurança da nossa cidade, que está monitorando aqui toda Macário Pinto, toda a Praia do Forte. Amorim, essas foram todas as informações aqui da Praia do Forte. Qualquer nova informação, voltamos daqui a pouco, meu amigo. Então, Souza para o programa. Amorim Valério, notícia o tempo todo.
1: Eita, e aí, ó, você tá vendo aí a movimentação pela cidade, né? Rodoviária, tudo, segunda-feira, feriado religioso, dia da nossa padroeira, Patrícia. O povo tá acompanhando aí no YouTube?
5: Isso aí, Amaury. O pessoal tá juntinho aqui da gente acompanhando e já dando aquele bom dia gostoso. Agora, fala sério, como é que tá o dia das crianças aí? Como é que tá esse feriadão? Tá com bolo? Ah. Tá com sorvete? Daqui a pouco... Cadê?
1: Não, para de falar de comida e vê se apareceu alguém do Flamengo pra dizer que eu tô mentindo quando digo que o ladrão de juiz... É rouba descaradamente pro time de vocês?
5: Então, eu acho que quem devia estar falando sobre isso, tem até o meu colega...
1: É uma vergonha, cara. Léo, você sabe disso, Léo. Vai, bota tua bunda lá, porque foi roubo. Roubo. Pô, fala sério, cara.
5: Aliás, esqueci de dar um bom dia gostoso pra você, Mauri. Aliás, saudações. O nosso colega aqui, Rafa Martins, tá com uma blusa bonita, ó, veio bonito, ó, na beca, ó. Bom dia, Rafa. Amaury, vamos dar aquele giro de bom dia. Gente, eu queria tanto que vocês vissem o rostinho do Amaury quando eu falo do Flamengo, ele fica tão sério, poxa vida. Eu fiquei desse jeito agora, vamos lá. Bom dia pra Maria que tá acompanhando a gente, ó, tem a Grazi Fonseca dando aquele bom dia gostoso pra turminha do Amaury, ó, feliz dia das crianças. Tem o Beto, ó, da Gráfico, ó, Nossa Senhora cubra com seu manto a todos nós. Tem o Rogério Michael também desejando um feliz dia das crianças e que Deus abençoe a gente. E o pedido para que Nossa Senhora Aparecida abençoe aí o nosso dia. O Maurício Vicente, ó, tem boca no trombone do Maurício Vicente. Ó, pessoal, tem denúncia, mensagem, reclamação? Manda pro nosso WhatsApp, ó, mas manda o nome da rua, o endereço, tudo certinho pra gente poder entrar com os órgãos competentes pra gente conseguir estar agilizando isso aí e resolver, ó. Anota aí, 22997150175 é o WhatsApp da nossa redação.
6: Alô?
5: Jorge Murilo com a gente, dando aquele abraço gostoso.
1: Bom Jorge dia. Murilo, Peró tá bombando, hein, Murilo? Gente pra caramba no Peró.
5: Verdade. E Arraial do Cabo também, Amaury. Teve show Arraial, do Detonautas, nossa, ontem. Motorrock, ó, movimentou bastante o feriadão. O pessoal curtiu, ó. E tem a Kátia Mariano. E ó, quem tá acompanhando a gente bem de longe?
1: Quem?
5: A Zara Merles está aqui com a gente. Bom dia, Zara. Tem também o Abraão também, juntinho com a gente. Galera, ó, compartilha com a gente. Quer mandar sua foto piquititinho? Manda. Agora eu vou compartilhar com vocês. O Léo vai soltar a foto da criança mais bonita da equipe do programa Amaury Valério.
1: Eu.
5: Quem?
1: Ah, fala sério.
5: Que isso, Leonardo? Como assim? O Alisson? Não é essa criança que eu tô falando? Ah, como assim o Alisson é mais bonito da equipe do programa? Não entendi.
1: Eu também não entendi.
5: Eu não entendi. Que situação é essa? O Alisson, desde quando você foi considerado mais bonito?
1: Só pelo Léo, eu tô falando, ele ficou desnorteado, ele mesmo ligou pra mim e falou, Maurício, estão roubando pra nós. Foi, ele falou comigo lá.
5: Falou? Olha que situação, Maurício Valério.
1: Fala, mentiroso.
5: Ó, vamos lá. Esse é Amaury, por que botou de cabeça para baixo?
1: Mas já mostrou essa foto. Porque ele é assim, mostra de um jeito, depois mostra do outro.
5: É a menina mais bonita do programa, ô seu Leonardo Mendes. Por gentileza, coloca aí. Ó, é eu, mas mostra aí eu, criancinha.
1: Cadê?
5: Por gentileza.
1: Cadê você, criancinha?
5: Não colocou, seu Leonardo Mendes. Não tá colocando. Por quê?
1: Não.
5: Porque isso é preconceito, sabia? Logo eu que trouxe pipoca, sorvete, refrigerante aqui pra... Não vou
1: não
5: dividir
1: dá pra
5: com
1: isso,
5: você.
1: Tá bom.
5: Não vou. Amaury, olha só. Daqui a pouco a gente vai compartilhar com vocês a matéria aqui da Biblioteca Municipal de Cabo Frio, que teve um encontro incrível com as crianças.
1: Caramba, legal
5: isso
1: também,
5: aí,
1: né?
5: Isso aí, ó. Agora finalmente vai colocar, seu Leonardo, por gentileza. Ai, que criança linda. Para, sou eu, Amaury.
1: Nossa, toda posuda, cara.
5: É?
1: Olha lá.
5: Ó, que bonitinha.
1: Mãozinha na cintura.
5: Tava assim, Amaury.
1: Eita.
5: Ó, pessoal, manda sua foto aí de Dia das Crianças, compartilha. Daqui a pouco a gente vai, ó, receber uma ligação maravilhosa de duas crianças lindíssimas. Sai. E vocês vão ouvir já já. Aquele beijo, Amaury, daqui a pouco eu tô de volta.
1: Beleza. Rafa, bota aquela música aí, Rafa. O Carequinha, cara. Vai abrir o nosso programa hoje do Dia da Criança.
6: Bom menino.

Viu? Vocês lembram do... Lembram do Carequinha? É, o palhaço Carequinha, né, que lançar até, até essas músicas todas aí. E essa é uma música, né, porque hoje, Dia das Crianças, a gente tem, na época que Carequinha gravou isso aí, a vida era muito diferente, muito, muito, muito. Inclusive hoje, se eu tento, quando eu tento ajudar meus netos, meu neto mais ainda, né, nas matérias, eu tenho que pesquisar alguma coisa que eu não sei, que estão ensinando para eles lá e que não me ensinaram. Então, a gente, por isso que a gente tem que estar se reciclando o tempo todo, né? O tempo passa e a gente tem que acompanhar o tempo, não só no tempo, mas também aproveitar esse tempo para aprender sempre, né? E a gente trabalha com comunicação, então já viu, né? Tem que estar super se atualizando de minuto a minuto. Pessoal, é isso então. Estamos no ar até as 11 horas e 15 minutos. Estaremos juntinhos por aqui, viu? Para você, nosso WhatsApp 997150175. E se alguém discorda, daqui a pouco o Sidney Marinho vai falar. E como ele é um profissional de altíssimo nível, óbvio que ele vai falar do roubo que aconteceu no Maracanã ontem. O juiz ladrão, sem vergonha, não marcou um pênalti, não marcou, não expulsou o cara. E, pô, fala sério, roubo aconteceu ontem no Maracanã. CBF nojenta, CBF de merda, fazendo uma porcaria dessa. Tamo no ar, até as 11 horas e 15 minutos, meu irmão, muito bom dia. Aquele nosso pedido para que Deus Pai Todo-Poderoso esteja sempre conosco.

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0: Muito bem, vamos lá. Oi, oi, tudo certinho, tá? Beleza. Vamos lá, estamos voltando, meu amigo. 97,7. É, a nossa Ondas FM, obrigado pela tua companhia, viu? Você que tá juntinho conosco. Vamos lá, Dia das Crianças, e a gente tá com as informações, nossos repórteres chegando. Mas ó, vamos dar uma chegada, Léo, tá no ponto aí para nós a feira que teve aqui, a galera aqui da feirinha do Portinho Boêmio. Povo aqui na Praia do Forte, ali na Praça do Guta, né, durante o evento Portinho Boêmio. Aliás, o que você achou do Portinho Boêmio ter mudado de lugar? Hã? Manda a tua opinião, fala aí, nosso WhatsApp é o 997150175. Tá bom? Então diz, o que você achou do evento Portinho Boêmio ali na Praça do Guta, aqui na Praia do Forte? Eu, como eu falei, eu estive lá na sexta-feira, achei muito legal, eles isolaram, assim, há muita gente pensando que estava cobrando ingresso, porque eles isolaram com, como é que é o nome daquele pano, aquele pano comum, né? É um tecido, abóbora, no entorno, né? Todo o entorno da praça, colocaram um palco no meio e um palco também lá adiante. Então a gente podia ver as atrações ali no meio da praça, num palco bem legal, bem bolado, bem gostoso, foi bem legal, eu gostei, né? Muita gente, mas tem que ser no Portinho. Não dá mais para ser no Portinho. Cresceu muito. Portinho Boêmio não cabe mais na avenida lá da ali em frente ao Casa Grande. Não dá mais, pô, é muita gente. É tanto que todas as mesas estavam ocupadas, todas. E se botasse mais, lotaria também. Então, tá, vamos lá, dá tua opinião aí, a gente quer ouvir a tua opinião, tá bom? Epa, vamos lá, deixa eu aproveitar, deixa eu falar com você, meu querido amigo da Braseg. 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Chama a repórter aí, ô Rafa. Vamos lá, quem é que tá na linha aqui? Vamos voltar às ruas, vamos. Hoje o programa vai ser bastante rua. Já já o William tá voltando por aí. Já já a gente tá trazendo as matérias aí para vocês também logo. Beleza? Vamos lá, Gedeão Souza. Alô, alô, Gedeão. Tá por onde, Gedeão? Quais são as informações?
1: Oi, meu amigo Amaury, olha só, continuamos aqui na Praia do Forte, o movimento tem aumentado ainda mais, o sol volta a aparecer na cidade de Cabo Frio, as primeiras horas da manhã aí, foi marcado por um tempo nublado, mas olha só, Amaury, esse final de semana também, não falando só de hoje, foi bem agitado aqui na Praia do Forte, meu amigo, olha só, uma tartaruga cabeçuda aí com cerca de 1,5 metro de comprimento foi encontrada morta, meu amigo, na tarde do sábado aqui na Praia do Forte. O grupamento operacional da praia aí da Guarda Municipal isolou a área, acionou também a Guarda Marítima Ambiental e a Guarda Municipal aqui da nossa cidade transportou esse animal aí, transportou esse animal em um triciclo até a Guarda Marítima ali, né, que tem a base no terminal de transatlânticos. O Instituto Albatroz também foi acionado para avaliar as possíveis causas da morte e realizar os procedimentos necessários para averiguar a morte aí dessa tartaruga cabeçuda, uma lástima, 1,5 metro, que foi encontrada morta aqui na Praia do Forte neste sábado. E neste final de semana também, olha só, Amaury, um jacaré também de 1,5 metro aí, aproximadamente, foi resgatado na Ilha do Japonês. O grupamento aí ambiental, né, foi uma área de mangue ali na Ilha do Japonês e o local tinha grande circulação também de banhistas e crianças foram ali retirar este animal. Segundo o grupamento, a movimentação de pessoas aí motivou a captura, né? E foi, esse animal foi devolvido aí ao seu habitat natural. Durante o resgate, amor, os agentes observaram aí que o jacaré não possuía a pata dianteira esquerda, A lesão já apresentava cicatrização consolidada e a causa aí não foi informada, Mauri. Olha só, essas foram todas as informações aqui da praia desse final de semana. Tivemos essa tartaruga, tivemos também o resgate aí desse jacaré. Vou ficando por aqui, meu amigo. Gideon Souza para o programa Amaury Valério. Notícia o tempo todo.
0: É isso aí, informação, meu amigo. Estamos no feriado, mas estamos aqui na guerra, estamos aqui na batalha, né? É isso aí, obrigado pela tua companhia, viu? 997-150175. 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Vamos lá, vamos chamando o William Rodrigues, vamos chamando mais um repórter. O William Rodrigues está trazendo aí as informações da área. Vamos lá, vamos trazer outras notícias agora, né? O William estava na rodoviária, agora está trazendo informações, outras informações, inclusive informações policiais. William, fala aí, quais são as notícias, William?
2: Exatamente, Amaury. Informações policiais. Um homem procurado por homicídio qualificado é preso no Jardim Esperança após uma ocorrência aí envolvendo uma motocicleta. Ele tinha, Amaury, mandado de prisão em aberto por homicídio qualificado e foi preso na madrugada deste sábado no Jardim Esperança. Segundo a Polícia Militar, agentes da Patrulha Rural faziam um patrulhamento ali pela região, né, por volta das 4h40 da madrugada, quando três motocicletas fugiram ao perceber a aproximação da viatura. Durante a fuga, os motociclistas teriam provocado aí riscos de acidentes ali na rodovia principal do bairro, ali na avenida principal, que é a Avenida Ézio Cardoso da Fonseca. Os policiais, então, conseguiram abordar dois adolescentes que estavam pilotando aí uma moto CG-125 preta. Durante a fiscalização, os agentes perceberam que a placa da moto estava coberta por uma sacola plástica. E aí, na consulta aos dados do condutor, os policiais identificaram um mandado de prisão relacionado a um processo por homicídio qualificado praticado em Belo Roxo, na Baixada Fluminense. O homem foi levado para 126 DP, em Cabo Frio, onde a ordem judicial foi confirmada e ele permaneceu preso. Informações então aí. Já os dois adolescentes, Amaury, também foram encaminhados à delegacia para prestar esclarecimentos e acabaram sendo liberados após serem ouvidos. A motocicleta ficou apreendida para investigação de possível adulteração de sinal identificador. Então são notícias policiais dessa manhã. Esse homem que tinha mandado de prisão por homicídio em Belfor Roxo acabou sendo preso na madrugada deste sábado em Jardim Esperança, aqui no município de Cabo Frio. 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Daqui a pouquinho a gente está de volta, William Rodrigues, para o programa Mauri Valério, notícia o tempo todo.
0: Beleza, valeu. Mostra aí, mostra, Léo. Mostra. Não, continua. Não, vai, ô engraçadinho. Vai você
3: porque
0: também.
3: Eu quero botar com. Vou cantar uma música muito boa para quem acordava todo dia de manhã, às 7 da manhã. As crianças hoje em dia estão preguiçosas, mas na nossa época, a gente acordava às 7 da manhã para ver desenho. E cantava o quê? Posso pressentir o perigo e o caos. É Dragon Ball Z, amor, não é da sua época.
0: Dragon Ball?
3: Dragon Ball Z. E tem outra boa, que tem um ouvinte pedindo pra gente. Rafa, solta aí. Cavaleiros do Zodíaco. Cara, que delícia.
0: Cavaleiros do Zodíaco.
3: Cavaleiro ABC. Aumenta aí. Exalta o desejo.
0: Nossa.
3: Ah, que vai delícia, você não é mulher, você não é mulher, não é?
0: Vai cantar lá também, fazer a dupla, cara.
3: Começar, que aqui o bem, o mal até o bem ganhar. Penso nas estrelas, o brilho.
0: Pera aí, tá fora de sincronia. O cara tá cantando uma coisa.
3: As estrelas, nossa luta vai começar. Que aqui o bem, o mal até o bem ganhar.
0: Tá bom, quero ver se você sabe a outra aí que ela falou. Cadê Rá-Tim-Bum?
3: Rá-Tim-Bum? É. Ah, vamos botar Rá-Tim-Bum daqui a pouco. Deixa eu continuar cantando essa um pouquinho.
0: Não, tá bom, Patrícia.
3: Pô, não,
0: você canta pra caramba.
3: O pessoal tem que sentir essa energia maravilhosa, a maioria das crianças. Pô, é, entendeu? Tem... Assim?
0: É, essa energia vai. É mesmo? É?
3: Olha!
0: Tá, ó, para. Ah, Maurício, então tira, ó, Rafa. Tira o som da música, pronto. Só tu. Capela.
3: Posso pressentir.
0: Vai.
3: O perigo e o caos. Leandro Fonso, conhece essa? Tananana, e ninguém agora vai me amedrontar. Quem ouviu o Dragon Ball, você conhece? Sonhos desejamos alcançar.
0: Aqui.
3: Será
0: ô,
3: alguém
0: Zilma,
3: com um poder maior que você vai ver? Liberdade.
0: Traz aquela necessaire aí que tem aqueles remédios de emergência.
3: É correr.
0: Traz aí, vê se tem aquele
3: céu.
0: O Rivotril.
3: Sempre
0: vem cá,
3: unidos.
0: Traz aqui.
3: E... Vamos triunfar.
0: Valeu, pessoal.
3: Embora, Mauri, deixa eu ir nessa.
0: Vai, vai.
3: Tchau.
0: Com Deus. Eita, ela canta e
3: quer que eu volte,
0: canta.
3: Não?
0: Hã?
3: Quer que eu volte, não?
0: Quero.
3: Ah, então tá bom.
0: Quero que você volte lá pra redação lá. Vai lá.
3: Olha, tchau. Não fico mais aqui. Olha que situação.
0: O Léo gostou também, ó. Tá vendo?
3: Gostou? É, tá bom. Vou até
0: Patrícia,
3: embora.
0: Patrícia, você canta demais.
3: Ai, para, eu acredito.
0: É verdade. Só não pode botar a vinheta. Fala, mentiroso.
3: Não, por você fala a verdade.
4: Não
3: você
4: vai não. Verdade, é. Ele não vai não.
0: Vai sim, vai sim. Um beijo.
3: Um beijo, Amaury. Daqui
0: minha
3: a pouco eu tô de volta.
0: Minha cantora preferida.
3: Vocês pedem e eu canto. Se quiser eu canto também a música do Pokémon. Pokémon, tem qual? Digimon.
0: Não, não, não. Ei, bora. Ei, vamos lá. Deixa eu falar. Deixa eu vou pra São Pedro da Aldeia, tá?
3: Tá bom.
0: São Pedro da Aldeia. Patrícia deu um show agora, hein? Vou te contar, meu amigo. Aqui, vamos lá. São Pedro da Aldeia. Opa, saiu aqui. Vem cá, o aprendiz. Eu tô com o Diego, né? O Diego é o secretário da Ordem Pública aqui de São Pedro da Aldeia. A gente já falou com o Coronel Leandro aqui de Cabo Frio. Ele fez um balanção. E agora a gente tá com o Diego, né? Vamos falar então. Opa! Beleza, vamos lá, direto, ô Diego, muito bom dia, meu querido, muito obrigado por falar conosco mais uma vez. Vamos lá, seja bem-vindo, bom dia, conta pra gente, Diego, como é que tá sendo esse feriadão aqui em São Pedro da Aldeia? Faz um balanção pra nós aí, como tem sido esse feriado que não terminou ainda, né, Diego? Bom dia, querido.
5: Bom dia, Maurinho. Bom dia para a sua produção, todos os ouvintes. É um prazer e uma alegria falar com vocês. É isso aí, Maurinho. Estamos na famosa Semana do Saco Cheio, né? Toda a região com bastante visitantes, turistas, conhecendo os beleza naturais que a gente tem e esbanja. E aqui em São Pedro da Aldeia, né? Desde sábado, às primeiras horas, começamos a Operação Saco Cheio. Para garantir segurança, tranquilidade para esses visitantes, turistas e também para os nossos moradores, né?
0: É, agora, o que que... E a orla da lagoa, você tem tido algum problema? E qual é o trabalho que você está desempenhando especificamente na orla da lagoa, hein, Diego?
5: Então, Mauri, em relação às nossas praias, a gente está com as equipes da nossa fiscalização de posturas, né, para garantir o ordenamento, principalmente quanto à questão dos ambulantes, né, tendo em vista que a gente sabe da necessidade desse período com maior movimento que eles precisam trabalhar, mas também precisamos manter a ordem da cidade, prevenir alguns acidentes e transformar esse ambiente tão gostoso que é a nossa lagoa num lugar confortável para todos. Então, as equipes estão fiscalizando, orientando e conduzindo toda essa questão da melhor forma possível.
0: Agora, Diego, um problema que cresceu, um problema que vocês tiveram que agir aí, né, até pela reclamação aí de muitos moradores, essa situação aí dos ônibus de turismo, o que que aconteceu, o que que tá acontecendo, o que que vai acontecer?
5: Perfeito. No último feriado, 7 de setembro, infelizmente, né, fomos surpreendidos por grandes transtornos em alguns locais, principalmente no bairro Baixo Grande. Estávamos com todas as nossas equipes direcionadas à festividade do 7 de setembro lá no Polo Rural e precisamos realocar as equipes rapidamente para fiscalizar. Naquela oportunidade, foram mais de 50 ônibus autuados e diversos estabelecimentos de estacionamento que estavam irregulares. Já para esse feriadão, fizemos um planejamento, conversamos com todos os envolvidos e, felizmente, está transcorrendo sem nenhum transtorno, Dalmari. Ainda tivemos no sábado alguns veículos estacionados em locais irregularmente, que foram autuados, mas está transcorrendo sem grandes transtornos para a população. E até agradeço, tá, a todos os empresários e agências de turismo envolvidos nesse processo, que entenderam o nosso planejamento e estão adequados às normas.
0: Vocês o que vocês fizeram? Vocês diluíram o volume em vários outros estacionamentos? Os estacionamentos são legais?
5: A maioria, a gente não direciona para o estacionamento, tendo em vista que o município não tem estacionamento próprio para veículos de turismo. Mas a gente sempre orienta, tá, as empresas, os guias de turismo, as agências, a procurarem estabelecimentos regulares. Porque além do próprio estabelecimento ser autuado, os veículos também são. Então, nesse feriado, a gente está presenciando que, de fato, eles estão cumprindo o decreto 5 de 2021, que regulamenta essa atividade em nossa cidade, e não estão embarcando, desembarcando, muito menos estacionando vias públicas e estacionamentos irregulares.
0: Perfeito. Qual é a situação hoje aí, Diego? A gente tem movimentação, a semana do saco cheio, né? Lá em Minas, reflete também no turismo aqui em São Pedro, né?
5: Com certeza, a gente está presenciando, né, um grande fluxo nas nossas vias municipais. Felizmente as lagoas estão com bastante movimento, né? Hoje mais cedo ameaçou alguns chuviscos aqui na cidade, mas o sol já saiu, está um dia lindo. Tenho certeza que vai ser de grande movimento na praia e a gente está direcionando nossas equipes em atenção especial para essas localidades.
0: Ok. Movimentação na estrada tranquila aí?
5: Felizmente tranquilo, Amaury. A gente sempre pede, né, que dirijam com cautela, evitem, ou melhor, não bebam e dirijam. Ontem tivemos, infelizmente, ainda acidente aqui na rodovia, devido ao grande fluxo e abuso cometidos. Mas as nossas equipes estão prontas da Guarda Civil Municipal para orientar e fiscalizar nossas vias municipais aqui dentro da cidade.
0: Diego, queridão, muito obrigado, um grande abraço e que a gente continue nessa paz e nessa ordem. Tá bom, querido?
5: Eu que agradeço, Amaury, desejo um ótimo feriado, Dia das Crianças e Dia de Nossa Senhora Aparecida para você, todo mundo que nos ouve. Um grande abraço e eu permaneço aqui à disposição.
0: Beleza, tá aí o Diego Costa, ele que é o nosso secretário da Segurança aqui de São Pedro da Aldeia. Vamos lá, pessoal da Cabo Frente vai tirar onda aí, né? Vai tirar onda? Foi o Sub-17? Caramba, vamos lá. Bater um papo já, saber aí da galera aqui da nossa Cabo Frente. Vocês viram que o tricolor ontem, o outro tricolor, nós somos o tricolor praiano, mas o nosso tricolor das Laranjeiras foi roubado, cara. Mas roubado, ladrão, safado, sem vergonha. Ô, Léo, vai trabalhar, pô. Caraca, não tem vergonha, não? Tu não tem vergonha, não, Léo? Tu não tem vergonha nessa cara lavada, não? De querer dizer... Pô, o cara honesto vai falar. É isso mesmo, Maurinho, roubaram. Pênalti, expulsão. Pra quê? Pro Flamengo pode. Flamengo pode dar porrada. Flamengo pode fazer pênalti. O VAR caga e anda. Ah, fala
6: isso
0: sério, cara.
6: Isso é uma... vergonha.
0: É isso aí, Rafa. Pelo menos você tem consciência. Ah, nosso Diego Alves. Desculpa aí, o Diego, né? Onde é que eu botei, né? Diego Costa, o nosso secretário da Ordem Pública de São Pedro, Diego Alves. Vamos lá, vamos seguindo. Pessoal, mostra aí, Léo. Mostra agora a matéria aí. A gente foi a Prado Forte, né? No Portinho Boêmio. A galera lá do artesanato mandou ver, cara. Pessoal da arte aí, né, montou as barraquinhas, ficou um cenário muito legal, bastante banheiro para todo mundo. Vamos dar uma conferida, a Patrícia esteve lá na feira de arte do Portinho Boêmio. Tá sem som, pera lá, pera aí, deixa a gente achar o sound. Tá, a gente vai do começo. Aí, beleza, vamos lá, vamos do começo.
7: Marina, tudo bom? Pode me chamar de Mari. Eu represento a Recrochê, trabalho um pouco com crochê e também trabalho com algumas peças que também é fora do crochê. Ó, foi maravilhoso, né? Eu adoro expor aqui, porque eu já moro aqui há já 4 anos, então já tenho um costume, né, de fazer algumas feiras, e todas as feiras que eu faço, super maravilhosa. Ontem aqui lotou, ficou maravilhoso, e eu recomendo todo mundo vir pra cá.
8: Tudo bem? Meu nome é Ana Paula, eu participo aqui como expositora da feira Uniarte, estamos participando da edição aqui dos 18 anos do Portinho Boêmio. Eu trabalho com moda circular, acessórios. Ontem nós tivemos um movimento aqui incrível, foi muito bom e com certeza hoje promete muito mais.
9: 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Ah, nós estamos aqui no aniversário de 18 anos do Portinho Boêmio. Está bem bacana, ontem já deu bastante gente, hoje a expectativa é que venha um público ainda maior, né? E vai ser aquele sucesso. 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
0: Legal.
3: Na nossa
0: olha
3: região.
0: Olha a senhora aparecendo ali.
3: Isso, ó.
0: Ai, claro, aquele ali é o quê, Patrícia? Eita, comida, comida, comida.
3: Comida docinha. Teve uma paeja, nossa, ali de costela.
0: Paeja de costela?
3: Paeja de costela, uma delícia. E teve os
0: quitutes. E essas coisas aí, você tinha que mostrar tudo isso, né?
3: Ah, é bolinho de pote. Morango do amor. O pessoal achou que morango do amor perdeu aí, ó, a visibilidade? Não, pessoal, ainda coloca morango do amor para comer, ó, que delícia.
0: Uhum. Semana passada teve em Friburgo a feira do chocolate.
3: Ai, uma aquilo delícia,
0: de, aquilo tinha que ser proibido.
3: Claro que não, Maurício.
0: Ah, tá doido, cara. A gente sai passando mal. É verdade, é verdade.
3: Ai,
0: fala
3: mas é
0: sério.
3: Muito bom.
0: Aqui, ó, fala, Patrícia, e cadê aquela menina que você falou que é empreendedora? Cadê?
3: Isso, ó, a gente vai apresentar agora a Maria Alice. Hoje, Dia das Crianças, a gente, claro, tinha que trazer uma representatividade. A Maria Alice, ela trabalha junto com a mãe, que é a Cleia, com artesanato. Vamos conferir aí o trabalho
0: dez
3: dessa
0: anos.
3: Menina.
0: 10 anos? 10 anos? Tem. Vamos lá, vamos dar uma conferida aí, então.
11: Trabalho com minha mãe.
0: Aumenta o
11: sonho. Eu faço coisas artesanatas, coisas de biscuit, brinquinhos, chaveirinhos, photocards, bonitos aqui. Faço holdings também. Aí essas são as coisas que eu faço.
12: Você,
11: eu gosto de fazer esses livrinhos assim, ó. Esses,
12: olha que bonito.
11: Aqui. Esses chaveiros. Gosto muito de fazer eles. Gosto, eu tenho vários também. Minha mãe também faz essas canetas aqui. Ó. As canetas muito bonitas, as canetas aqui bem bonitas. Minha mãe também vende esses caderninhos muito bonitinhos aqui, ó.
12: Ó.
11: Crianças, lembrem de brincar bastante e não desistam dos seus sonhos. Beijo, tchau.
0: Oh, tá vendo aí? Então bora, vai, continua cantando, não desista do seu sonho.
3: É tão bom, bom. Você não falou pra eu cantar? Não,
0: falei.
3: Poxa, tá bom, já falei, Amori. Pessoal, daqui a pouco tô de volta e já vocês vão conferir uma matéria muito especial, um convite da Zuleika Crespo pra gente conferir como
0: Zuleika foi. Da biblioteca?
3: Zuleika,
0: nossa,
3: isso.
0: Zuleika maravilhosa, queridíssima, amadíssima, eita.
3: Ai,
0: o que
3: linda.
0: Mais?
3: A gente vai conhecer o museu virtual, Amaury. A gente pode conhecer brinquedos nacionais, brinquedos antigos. Vocês vão conferir algumas imagens. Tenho certeza que vocês vão se lembrar do Bilboquê. Você já brincou de Bilboquê, Amaury? Não, não brincou, não. Eu já brinquei muito de bilboquê. Muito bom esse brinquedo. Vocês vão. É da minha época, amor. Eu aprendi a fazer.
0: Não tô falando nada, eu só tô olhando pra você.
3: Eu aprendi a fazer na escola.
0: Você andava de carrinho rolemã?
3: De rolimã. Rolimã, não,
0: andava. Assim, andava, amor, você não tinha coragem.
3: A minha mãe não deixava porque eu tropeçava na minha própria sombra. E eu me quebrava fácil. Ela falava, Paty, olha só. Não, neném, não vamos brincar assim, não. Fica no cantinho quietinho, entendeu? Que a minha vida era no UPA, amor. Nem era UPA, era PAN, era no pronto-socorro.
0: Pra mostrar o quanto ela era quietinha, né?
3: Isso, é.
0: Aqui, beleza, Patrícia. Então, daqui a pouquinho a gente manda ver, né?
3: Isso aí, ó. Pessoal, manda sua mensagem, anota o nosso WhatsApp. 22997150175. E é isso, ó. É tão bom, bom, bom, bom.
0: Ah, essa eu conheço.
3: Quem quer? Conta comigo, então.
0: Vai.
3: Quem
0: é quer? É tão bom, só eu conheço.
3: Bom, bom, bom.
0: É bom tão estar bom, contigo. Bom, bom.
3: É no meu coração ou na televisão? Não lembro. Vale os dois.
0: Eba, cadê uma foto de criança sua aí, ó? Tá com coragem de mostrar, não? Hein? Mostra aí, cara. Mostra pra nós aí uma imagem. Alguém já tem alguma imagem aí, Patrícia?
3: O Alisson tá separando as imagens, Amaury, porque tem muita criança, a gente vai compartilhar já. Entendeu? E eu fiquei chateada que essa equipe aqui, bonita, maravilhosa, não mandou a foto deles piquerruxa, Amaury. Poxa, eu peço pra... O Rafa vai mandar, chegou aqui hoje e já vai mandar a foto, né, Rafa? Você é maravilhoso. Um beijo pra você, Léo. Um cheiro também.
0: Você sabe, ó... Hoje, além de dia do Nossa Senhora da Aparecida, né? É dia mundial da leitura. Criança tem que voltar a ler. Pegar um livro, ler. Quem lê aprende palavras novas, o cérebro, os neurônios funcionam porque você tá lendo, tá imaginando. Essa porcaria tornou dependente as crianças. Ninguém decora mais nada. Ah, quando é que foi o descobrimento do Brasil? Não decora, grava, fala, repete. Criança tela.
3: Verdade. Agora eu vou te perguntar, qual foi o primeiro livro que você leu na sua infância?
0: Caramba, fala sério. Não lembro, eu comecei a ler, eu tinha 7 anos, 7 e pouco.
3: Eu lembro do meu primeiro
0: caramba.
3: Livro.
0: Eu não lembro do meu primeiro livro,
3: Patrícia.
0: O meu
3: foi O Pintinho que Queria Ser Galo. Esse livro existe mesmo, gente. É o primeiro livro de muita criança. É muito engraçadinho, muito fofinho.
0: Tem Pintinho que não quer ser galo?
3: Tem o Patinho Feio. Tem a Memórias de um Cabo de Vassoura. Uh-huh. Tem muito livro bom. Aliás, pessoal, fica a dica. A Biblioteca Municipal de Cabo Frio.
0: Verdade,
3: cara.
0: Você
3: Leon. Pode pegar livro emprestado lá, faz o seu cadastro. E tem
0: muitos títulos. Leiam, tá? Quem lê cresce muito. Obrigado, Patrícia, um beijo.
3: Um beijão, daqui a pouco tô de volta, Mauri.
0: Maravilha. 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Pessoal, olha só, agora quem vai cantar uma musiquinha infantil para nós é o Arthur. Arthur Coelho, ele estava aqui rindo da Patrícia. Arthur, bom dia, eu estou aqui com o Arthur e o Anderson, tá? E aí, como é que tá, Arthur? Tudo bom?
12: Bom dia, Maurício. Tudo bem, graças a Deus.
0: Antes de falar da conquista, eu quero ver se tu vai pagar um mico pra nós aí.
12: Rapaz, pior que...
0: Vai não, né? Tá até rouco já, né?
12: Tá, negócio de cantar não dá pra mim, não.
0: Dá não, é só gritar, né?
12: Só gritar, na beira do campo, pô, bastante.
0: Seu Morega, levanta, pô.
12: Com certeza.
0: É isso? É Meu isso. Deus do céu. Anderson, e aí, Anderson, como é que você tá? Tudo bem, tranquilo?
13: Oi, Maurício, bom dia. Tudo bem, graças a Deus.
0: O que você lembra? Qual é a música de criança
13: não
0: que você lembra?
13: Não me pede para cantar, não, cara.
0: Não, né?
13: Você vai perder a audiência.
0: Não tem problema, você acha o quê? Eu cantando, a Patrícia também, aí...
13: Dá para mim, não.
0: Dá não, né?
13: Deixa
0: Mas
13: quieto,
0: lembra, quem era que, quem era de música assim, lá infantil? Eu lembro, olha só meu tempo, em Vila César, amor.
13: Eu conheço todas essas músicas que ela está cantando aí, agora só me pede para cantar. Cavaleiro do Zodíaco, a minha época, Super Campeões, que eu gostava, que era um desenho animado de anime de futebol, gostava muito. Black Kamen Rider, Jaspion.
0: Tá vendo aí, Patrícia? Tá vendo? Aqui, vamos falar de futebol, né? Foi roubo ou não foi? ontem no Maracanã?
13: Rapaz, eu estava comentando com o Arthur ali, eu achei que deveria ter sido expulsão ali do Pulgar.
0: Caraca, e o Pulgar tem uma ficha, né, longa de agressão, de violento, e nada, né?
13: É, se ele fosse expulso ali, com certeza para cá seria diferente. E olha que eu sou flamenguista, né, mas...
0: E o pênalti? Eu tô gostando disso. Deixa nele ali, fecha nele ali sozinho.
13: O pênalti, já não achei pênalti, não.
0: Claro.
13: Eu não daria, não. Deixava rolar.
0: Tá bom, então. Pelo menos acertou metade, né, da coisa, já é. A

0: Então a gente teve um tempo de preparação muito bom, né? Os meninos são os meninos aqui da região, Cabo Frio, São Pedro, Búzios, Arraial do
1: Arraial.
0: Cabo. Isso é uma mescla bem legal da região, né? Que a gente já teve aqui outra vez, a gente frisou isso, que nosso objetivo é fazer esse garimpo aqui na região dos lagos. E o Sub-17, assim como o Sub-15, eles fizeram uma ótima campanha. As duas categorias chegaram às finais do Carioca, né? E o Sub-15, infelizmente, a gente não conseguiu a vitória na final. E o Sub-17, nós fomos felizes conquistando esse título aí, com muito trabalho e muito merecimento aí desses meninos e da comissão técnica.
1: Anderson, como é que tá? Conta para nós aí, como é que foi isso aí? Foi uma caminhada bem árdua.
2: Cara, desde o começo do ano foi um trabalho bem, né, árduo. Desde o começo do ano trabalhando bastante, né? Tivemos uma competição onde foi a Copa União, que foi um preparatório muito legal, né, para o estadual, né, onde os meninos foram pegando casca, né? Mas durante os meses foi muito legal, um trabalho bem feito, né? Dedicação, sempre cobrando dos meninos bastante, para eles estarem sempre dando o máximo deles, sempre dando o melhor, né? E graças a Deus a gente colheu o fruto agora no final do ano.
1: Olha só, aumenta aí, Léo, aumenta aí, o.

0: Inclusive, o Amaurinho Encino.
1: Confiancei de cena até morrer.
0: Inclusive, esse hino ele tem. Ele tem escrito lá no muro da Cabo Friense, pintado pelo próprio Baiano, né?
1: Ah, legal. É, Baiano e a bicicleta. Tá aí a turma aí. Vamos lá. Conta aí, vê aí. Fala nomes aí, não vamos falar pela ordem ali, mas fala nome. Olha só, cara. Meu Deus, onde é que foi? Onde é que foi a...
0: Foi em Xerém, no estádio Xerém. Dos Los Lários.
1: Aham. Uhum. Vai... Xerém me lembra coisas muito boas, né? Me lembra...
0: Do lado do Fluminense, né?
1: Ah, claro. Fala aí, fala galera aí, ó. Léo tá dando uma aproximada aí pra gente ver essa garotada. São quantos ao todo, Anderson? Ô, Arthur, quem
2: tem,
1: responde?
2: Tem uns 30 meninos.
1: Né? 30? Caramba!
2: Isso que foram inscritos, né? Fora os que treinam, que não está escrito, que ajuda a gente na composição do time. Né?
1: Quem é que formou o time que foi campeão?
2: Eu mesmo.
1: Não, formou assim que eu falo, é goleiro, você fala o nome de alguém dessa galera que tá por ali. É.
2: Ah, o lateral é aqui. O Natan.
1: Não.
2: Natan e o Fernando que jogaram. Aí no, os defensores, o Fully, o Anthony. E lateral esquerdo, o Zal. No meio, o Lohan, Ibson e Natan, que foram os três que jogaram. No meio também teve o Emerson e o Riquelme. Na ponta o Yuri.
1: Tem Riquelme? Vocês pegaram emprestado lá no Fluminense? Tem.
2: Aí nas pontas tem o Yuri, tem o Lohan e tem o Gustavo. E tem o Renatinho também que saiu, que estava na Real do Cabo. E tem os atacantes, que é o Luigi e o Breno.
1: Que legal, galera toda por aí. Foi contra quem?
2: Foi contra o Petrópolis.
1: Petrópolis, olha que beleza, hein? E agora, como é que estamos aí? Dessa garotada aí, muitos ficam aqui, vão embora, jogam na Cabo Friense profissional. Arthur, o que que acontece com essa meninada?
0: Essa meninada, eles estão trilhando um caminho muito bacana dentro do clube, né? Agora, a grande maioria, eles sobem de categoria, no ano que vem eles vão para o sub-20. E a gente acredita que grande parte deles vão ser aproveitados ali. E também tem a expectativa de algum desses meninos de... poderem estar saindo para outros times, para outras competições, galgando voos maiores aí na carreira deles, né?
1: Uhum.
0: E a gente pensa, frisa muito isso, que o nosso trabalho também é não só para ganhar títulos, mas para desenvolver esses meninos e fazer com que eles voem cada vez mais alto aí, levando o nome de Cabo Frio, da região, da Cabo Friense aí para todos os cantos do Brasil aí, quem sabe do mundo.
1: Como é que estamos o feminino?
0: Feminino estreou agora uma vitória muito bacana lá, o 6-1 sobre o Búzios. Estive lá vendo o jogo, time muito, muito bem treinado, um time forte fisicamente. Gostei, acho que a gente tem chance de classificar aí a Cabo Friense para campeonatos nacionais, aí, que é a competição da vaga.
1: Anderson, eu sei que é difícil para você falar de um nome, dois nomes e tal, mas óbvio que você vê, teu olho vê ali, né? A gente tem...

0: Quem assim, o ponto esquerda, centroavante, lateral, goleiro, quem é que a gente deve estar prestando atenção?
1: Amaury, o forte do nosso time é o elenco, né? Mas individualmente falando, que se destacou muito nesse campeonato foi o meio de campo, o Natan, e o ponta esquerda, que é o Yuri. Se destacaram muito nessa competição, né, que com certeza vão subir para o 20 e até o profissional se pode,
0: rapidinho
1: pode
0: vai chegar já no profissional.
1: São bons jogadores que vai ser utilizado.
0: Ele já pode ir, se o profissional convocar, ele já pode ir direto pro profissional, pode?
1: Tem idade, são novos. Até o sub-15. Se chegar, tiver um garoto sub-15 muito bom e o profissional quiser puxar, ele vai jogar.
2: Inclusive, Amaury, esse ano ainda nós disputamos a Copa Rio de profissionais. E na época estava tendo ainda o Campeonato Carioca. E o treinador Ailton, ele deu prioridade ao Carioca. E a Copa Rio a gente botou um time alternativo. Então foi uma mescla de alguns profissionais, alguns sub-20 e alguns sub-17 já estrearam como profissional.
0: Também,
2: é bacana demais.
0: Que legal. E como é que faz para segurar essa menina? Vocês dão algum incentivo para eles? Transporte, alimentação... não tem salário, né?
2: Não.
0: Não tem salário.
2: Nessa idade aí é hora de buscar o sonho, né? Acaba sendo mais investimento da parte deles e dos familiares.
0: Família, né?
2: A gente ajuda como pode lá em questão de passagem, um ou outro tem mais dificuldade. Mas assim, o que a gente dá para eles de estrutura, em dia de jogos, a gente leva num ônibus legal, a gente dá lanche, a gente dá almoço. Então eles passam o dia com a gente, sobre nossos cuidados ali, e a gente consegue oferecer essas coisas para eles. Mas no dia a dia... mais por conta deles. Aí conforme eles vão se destacando, aí um ou outro se profissionaliza, aí já começa a ter um salário, uma ajuda do clube, e assim vai caminhando. É sempre meritocracia, né?
0: Uhum.
2: A gente é um clube que está voltando, então assim, a gente está fazendo tudo com muita calma para não deixar nada para trás e
0: não
2: fazer
0: atropelar
2: certinho,
0: outras,
2: né,
0: coisas.
2: Exatamente.
0: Né? Etapa por etapa, estrutura melhor, né? Cria uma base onde possa crescer. Agora, o que que acontece? Qual é o calendário agora do Sub-17? Essas são as imagens do título, né? Caramba! Conta pra nós, Anderson, o que que acontece agora com o time aí?
1: Continua. Então, a gente foi campeão, o clube deu um recesso agora, e depois a gente tá retornando e já vai entrar na parte de transição, né? Pegar os meninos do Sub-15,
0: subir pro 17,
1: subir pro 20... Então agora no final do ano a gente se foca mais na parte de transição e vai ter também um sub-13 agora, sub-13 que vai jogar o Brasileirinho lá no
0: sub-13 já também?
1: Legal, vai jogar em Minas, mas agora no final do ano a gente já começa a preparar o time, começa a trazer jogadores de fora também para dar uma olhada, agora é hora, né, já aproveitar para fazer o convite, né? Entrar agora em contato com o clube para a gente estar podendo observar agora, para a gente poder estar montando um time competitivo para o ano que vem de novo.
0: E Arthur, pai, mãe, vovô que queira levar a criança, o jovem, para fazer teste, como é que faz?
2: Então,
0: aqui no Cabo Friends.
2: Agora, Amaury, eu indico sempre a ficarem atentos nas redes sociais, porque nós vamos estar divulgando as datas que nós vamos estar fazendo avaliações com os meninos. Então, assim, essa semana a gente senta para organizar, porque a competição terminou na semana passada, começa a se planejar, e aí a gente pede para ficar de olho no Instagram, no Facebook, a gente divulga, né, essas informações aí. Como o Anderson frisou, nós estamos montando o Sub-13 também, que a gente não tem. Então, semana passada a gente iniciou, a gente vai fazer um time Sub-13 para disputar uma competição lá em BH, chama Brasileirinho, e a ideia do clube é, já no ano que vem também, a gente tentar manter esse Sub-13. Porque quanto mais novo o menino iniciar, para ele desenvolvendo, a gente tem esse ganho lá na frente do atleta já ter experiência em competir, experiência em estar fazendo jogos com times grandes, e não sentir tanta pressão quando chegar lá na frente.
0: Uhum. Ô Anderson, quando o jovem chega lá, né, para vocês fazerem uma peneira, na hora de dispensar, é muito ruim?
1: Eu avalio e eu boto a
2: turma para pensar.
0: Essa
2: missão
0: ali. Essa missão não é das melhores, não, né?
2: Cara, no começo...
0: Porque você está dando um tapa, né, no sonho de um jovem, cara.
2: No começo era muito difícil, quando a gente iniciou, porque eu tinha essa missão de chamar o menino, conversar com ele, que não era o momento dele estar ali com a gente, né? Hoje em dia é mais tranquilo, porque eu entendo que eu estou fazendo o que é certo, eu entendo que, né, eu tenho que falar para ele a verdade, que a gente não tá ali para iludir ninguém, nem para se iludir. Por mais difícil que seja, hoje em dia é mais tranquilo, mas mesmo assim, você às vezes pode estar ali acabando com o sonho, né, de uma criança, mas a gente faz ali tudo da maneira mais humana possível, né, tentando mostrar para ele que, se não foi nesse momento, ele tem esse sonho, que ele continue tentando, para quem sabe lá na frente ele conseguir. E é difícil, mas faz parte do
0: fazer,
2: trabalho.
0: Tem que fazer, né? É verdade, pô. Muitas vezes até o garoto nem quer, o avô, o pai, vai embora e tal. Aí,
2: muitas das vezes, Amorim.
0: Muitas das vezes. É a vontade do pai, do avô.
2: O pai chega pedindo, falando que o filho é isso, que o sobrinho, que o irmão. Aí chega lá o garoto, você vê, o garoto não tem aquela gana. Ele tá fazendo mais pelos outros mesmo.
0: Que doideira. Bom, campeão, fala, Anderson.
1: E, Amaury, só frisando esse assunto, o que é que acontece? Às vezes a gente tem um elenco de 30 jogadores. Chega dois garotos, três garotos, uns três meias muito bom. Às vezes eu quero ficar só com dois.
0: Aí tem
1: não que significa que às vezes aquele menino ali, ele seja baixo. Não, não, porque às vezes é escolha. Tem três, eu tenho que escolher dois e um
0: então,
1: sai.
0: Um vai sobrar.
1: Isso não significa que o menino é baixo, porque significa que ele esteja baixo, nada não. Às vezes é escolha do treinador, entendeu? Se aquele garoto persistir, continuar treinando, às vezes ele pode voltar e depois ele pode estar entrando de novo, entendeu? É questão mais de momento, porque a gente entra na avaliação, a parte técnica, física e tática. Às vezes o menino taticamente não é igual ao que eu escolhi, entendeu? A parte física também.
0: Às vezes não capta direitinho qual é o esquema que você quer, o outro sabe, ou não.
1: Parte física. Agora, por exemplo, os meninos estão vindo de competição. Os meninos que vão vir em avaliação, se não estiver treinando, às vezes tecnicamente eles são até bons jogadores, né? Mas fisicamente não aguenta, entendeu? Vai começar a jogar 40, 30 minutos de coletivos com os meninos que estão já no ritmo e fisicamente bem. Entendeu?
0: Perfeito.
1: Entendeu? Sobressai.
0: Arthur, qual é o recado, meu camarada?
2: Amaury, antes de tudo, eu queria também aqui frisar o trabalho do Marcelo no Sub-15, que também chegou à final, né? Infelizmente, a gente não conseguiu o título.
0: Mas chegou à final.
2: Mas chegou à final, um trabalho importante, tanto o Sub-15 do Marcelo, 17 do Anderson. Nós garantimos vagas para Guilherme Embre, para a Copa Rio do ano que vem, então nosso calendário ano que vem está bem maior, os meninos vão estar mais na vitrine do futebol, jogando contra times grandes, essas competições, e queria frisar isso. E dizer aí que a Cabo Friense está aí com as portas abertas, né, para nossa ideia é sempre ver todo mundo que quiser ter essa oportunidade, de oportunizar, porque às vezes o menino tem um talento, às vezes o menino está aí rodando na praça, rodando no campo, mas não teve oportunidade. Então a gente quer dar essa oportunidade para todo mundo. Como eu disse aqui, fiquem ligados nas redes sociais lá, que a gente vai estar anunciando as datas das peneiras, das avaliações, que todo mundo merece ter essa oportunidade. A Cabo Friense está aí para oportunizar.
0: Perfeito. Anderson, um grande abraço, parabéns, hein?
1: Queria agradecer ao convite, né, Maurício, pela oportunidade de estar aqui expressando, falando sobre a Cabo Friense.
0: Mostra, Léo, desculpa, Anderson. Mostra a foto com a garotada toda aí, pra gente. Isso, essa daí, enquanto o técnico fala, a gente vê a meninada aí.
1: E queria agradecer ali, cara, daquele grupo, quando você olha essa foto assim, você vê a comissão, né? Você vê.
0: Quem é da comissão dali? Fala aí.
1: Ah, tem o Lenilson, tem o Arthur.
0: Você
1: tem o Paulo,
0: um óculos aqui? Paulo. Aqui fica mais perto,
1: essa,
0: cara.
1: Essa
0: aqui,
1: é a galera da comissão.
0: Ah, aqui
1: tô vendo meio escuro.
0: Ah, é?
1: Aí aqui tem o Paulo ali, que é o preparador físico. Tem o Disseu, que não foi nesse jogo, porque ele tá no 20, né? Pô, me ajudou pra caramba no começo, principalmente, né? Tem a galera, cara.
2: Ali
1: galera
2: tem o Paulo Vitor ali, que é o nosso mídia. Tem o Carlos Vitor. O João, fisioterapeuta.
1: Isso aí.
2: O Linha Preta, que é o nosso eterno bombeiro.
0: Linha Preta?
2: Linha Preta. É ele mesmo.
0: Grande Linha Preta. É.
2: Paulo, João, o Thalisson também, o preparador de goleiros.
1: João lá, ó.
2: Nosso staff, graças a Deus, é um staff. Caraca, muito, muito
0: bem
2: bom.
0: Legal, né? Que bom, cara. O bom mesmo é ver essa foto com essa energia toda, cara. Né, meninada aí que tem um sonho, meninada que quer crescer na vida, tá aí, olha, se dedicando de corpo e alma à nossa Cabo Friense. E a vocês aí, muito obrigado, viu, Anderson? Um grande abraço, Arthur, mais uma vez, obrigado. E eu gosto sempre de mostrar um trabalho da Cabo Friense, porque a gente sabe o quanto custa isso, não só para a vida pessoal de vocês, né? O dinheiro, às vezes, não é nem aquele que vai resolver a tua cobrir todo o teu orçamento, mas é uma coisa que te satisfaz, né, cara? Então, parabéns por vocês estarem vivendo isso, viu?
2: Com certeza, Amorim. A gente agradece sempre o seu espaço. Toda vez que precisar, sabe que pode contar com a gente. A gente está aí para dar informação, está aí para somar com você todo momento. Obrigado pelas oportunidades aí.
0: Beleza. Anderson, é aí, um abraço. Amor.
1: Obrigado, tá, pela oportunidade.
0: Ladrão. Não é Cabo Fresco, não. Agora estou falando com o flamenguista.
1: Toda vez que precisar, a gente está aí, né?
0: Você quer sofrer? Eu vou descontar fazendo você sofrer. Patrícia, vem cantar pra nós. Sacanagem. Mas você vem cantar, sim. Anderson, um abraço, tá, meu amigo? Obrigado a tudo.
1: Obrigado,
0: tudo
1: bom. Foi meu.
0: Elenco campeão aí do Sub-17. Parabéns, meninada. Sucesso pra vocês. Ó, o futuro de vocês é tricolor.

0: Obrigado, obrigado. Tá aí, Patrícia. Vamos lá, pera lá. E aí, Patrícia? Tá tudo bem?
1: Tá tudo
0: Arthur,
1: bem,
0: brigadaço. Anderson, obrigado. Esse pessoal tá passando aí, beleza. Obrigado, Arthur. Obrigado, Anderson. Tudo de bom, viu?
1: Acabou Friense dando um show aí pra gente. Ó, galera, ó, continua sintonizado. Vamos dar aquele giro de bom dia, Mauri. Aproveitar aqui, ó, a galera que tá acompanhando a gente diretamente pelo YouTube. E lembrando, ó, teve gente que mandou foto pra nós aqui, ó, de Dia das Crianças.
0: É, que legal, beleza.
1: É, daqui a pouco vai soltar as imagens, ó. O Alisson já encaminhou aí, ó, diretamente da redação para nossa direção de imagem. Olha só, vamos dar o bom dia para o Beto, que está juntinho com a gente. Mandar um beijo para a Zara, diretamente de Amsterdã. Bom dia, Zara, está juntinho aqui com a gente.
0: Otelo está injuriado aqui, porque eu falei ladrão. Ladrão, ladrão. Ladrão, ladrão. Vara é ladrão, juiz é ladrão. E flamenguista que disser que o juiz não é ladrão também. Roubaram o Fluminense ontem, rapaz. Descaradamente.
1: Aliás, até o Fluminense colocou uma nota oficial, tem 30 minutos aqui, ó, falando sobre esse jogo, que eles estão indignados.
0: Claro, pô, não é pra ficar, Patrícia. Você não viu o jogo.
1: Não, não vi.
0: Eu vi. Confesso que eu não vi. Do começo ao fim.
1: Mas como diria o Danilo?
0: Cara, ô Léo, você não trabalha não? Você não trabalha não? É um Sidney, mas quando tem roubo, a gente fala também. Roubo, ladrão. É isso aí.
1: Tá, né?
0: Vamos lá, continua outro clima, vai. Não vamos falar disso. Não fala de futebol, não.
1: Tá bom, alô, alô. Bom dia pra Bárbara Lins, que tá acompanhando a gente aqui. Bom dia, Patinha. Bom dia, equipe. O Rogério Michael, ele tá falando aqui, ó, a Mauri tem muita música boa, então, ó, tem o Palhaço Bozo, os Rockets, os Flintstones, só, ó, só...
0: Os Flintstones, cara, cadê? E o Manda-Chuva?
1: É, muito bom, ó.
0: Eu lembro do desenho do Manda-Chuva, cara, olha que doideira.
1: Isso aí, ó, e tem, ó, vamos agora ver a foto da avó e a mãe do Rafa. Nosso ouvinte mandou aqui pra gente. Ele, criança, aquelas
0: Cadê?
1: Festinhas tradicionais.
0: A avó tá ali do lado esquerdo.
1: Isso, e a mãe.
0: A mãe
1: é da esquerda e a avó...
0: Ela conseguia pegar você no colo ainda, né, Rafa? Você ainda tava...
1: Ai, que fofo, gente!
0: Então o quê? Um ano e pouco aí? Um ano, dois anos? Dois aninhos. Que legal, beleza, tá aí, Rafa, maravilha.
1: Vamos cantar mais uma música, Mauri, antes de ir pro intervalo?
0: Vamos.
1: Pense uma coisa bem boa, que no instante você voa, pensa no Natal passar, veio nuvens pelo ar, você vai voar, a voar. Quem? Você nunca ouviu a música do Peter Pan? Obrigada, Rafa, gratidão, só você me entende, entendeu? Gosto de pessoas que me entendem aqui no programa.
0: Pipipi?
1: É do Peter Pan. Você nunca ouviu Peter Pan, Mauri?
0: Vi, ouvi.
1: Já ouviu? Então.
0: Eu não tinha ouvido você.
1: Ah, é porque eu canto de uma muito fofa. Ah, eu sou
0: canta demais, gente. Canta muito. Cadê? Qual é a música dos Flintstones? Tem tudo, né? Eu só sei... Vilma! E a Babadub, olha lá. Caraca, eu via muito esse desenho, cara. Muito, muito, muito, muito. Muito legal. Beleza. Maravilha. Vamos pro intervalo? O que a gente vai fazer?
1: Vamos pro intervalo. Quer que eu chame uma música para poder ir pro intervalo?
0: Chama não. Cantando.
1: Pense uma coisa bem boa, que no instante você voa, veja o Natal passar, veja o nuvem espelhar.
0: Nossos comerciais, por favor.
1: Vamos embora,
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8: Eu não ouvi direito.
7: Estamos, capitão.
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7: Robinho,
8: vem a cor amarela, espirra.
9: Eita, cadê? Me dá aí o... Vai, continua aí.
10: Ô, vivi no abacaxi que mora no mar.
11: Bob Esponja, calça quadrada.
10: Tem a calça quadrada, espirra.
11: Bob Esponja, calça quadrada.
10: E se diversão é o que você quer.
11: Bob Esponja, calça quadrada.
10: Bob Esponja, calça quadrada.
9: Você tá gravando
10: quadrada.
9: Isso, cara?
10: Bob Esponja, calça quadrada. Bob Esponja, calça quadrada. Isso. Cadê as palmas, Rafa?
9: Quem é que vai aplaudir isso? É de criança, né? Então, parabéns, parabéns. Eu fico... Eu quero... Eu posso... Você pediu? Cadê a que eu pedi?
10: Ah, peraí.
9: Tem uma que faz parte da minha infância também.
10: Vamos colocar.
9: Professor Tiago, não se assusta não, tá? Hoje a gente tá de quinta série de novo.
10: É.
9: De novo. Aliás, continuamos sempre, né? Fala, cadê?
10: A gente vai entrar em contato...
9: Pegou o Vila Sésamo? Vila Sésamo.
10: A gente vai entrar em contato com a filha da Rafa, que é a Flor.
9: Ah, Flor.
10: Ó, a gente vai
9: Quantos
10: colocar...
9: anos ela tem?
10: A Flor tem 5 anos.
9: Cinco
10: Vamos colocar
9: anos.
10: Aqui no Viva Voz que você vai falar com ela, Mauri.
9: É, eita. Flor, ô Flor. Bom dia, Flor.
12: Bom dia.
9: Tudo bem? Você tá acordado ou tá dormindo ainda?
12: Eu tô acordado.
9: Muito bem.
12: Eu já tomei café da manhã.
9: O que você comeu?
12: Eu comi bananinha com mel e cafezinho com leite.
9: Bananinha com mel. Tá vendo, Leonardo? Ô Flor, tu sabe o que meu amigo que trabalha aqui comigo comeu hoje? 3 fatias de bolo, 2 sanduíches e 2 copos de café. Ele é um monstro, né?
12: Uhum.
9: O que que você gosta de fazer?
12: Eu gosto de brincar de esconde-esconde e gosto de brincar e gosto de ir na piscina, na praia e gosto também de ganhar presente da minha mamãe.
9: Ah, beleza. E a mamãe já deu presente do Dia das Crianças, já?
13: Já dei? Eu tô dando o dia inteiro de presente hoje,
9: Ei, Rafa!
12: Mas também ela vai me dar um kit de massinhas coloridas.
9: É, tá vendo? Ô, Rafa, mamãezona, Rafa tá aí do lado também, né, Rafa? E aí, Rafa, tudo bom?
13: Tô aqui, Amauri, tudo bem, e você? Prazer falar com você hoje.
9: Obrigado aí por botar a filhona pra falar com a gente nesse Dia das Crianças, tá? Um grande
13: ela
9: beijo.
13: Ela tá aqui.
9: Aqui, mas ô Flor, deixa eu falar com você. É, quando você brinca de esconde-esconde, você diz onde tá?
12: É, a gente esconde uma pessoa. uma esconde e a outra conta, e depois quando a outra terminar de contar, ela fala pra avisar que ela já, ela fala, lá vou eu pra avisar que ela já tá indo procurar. Que aí como a pessoa que não se escondeu ainda vai ir mais rápido.
9: Agora, como é que conta? Como é que é? Como é que faz na hora que tá contando lá?
12: A gente fecha, a gente tem que virar pra parede e fechar os olhos e contar. 1, 2, 3, 4, 5, 6, 7, 8, 9, 10. E depois a gente fala pra avisar. Pronto, não, lá vou eu.
9: É legal, é isso aí, é assim mesmo, né?
12: Eu também fiz uma lista pra eu fazer minhas coisinhas de brincar.
9: O quê?
12: Eu já tomei café da manhã e também agora eu vou depois. E aí depois eu vou sair com a minha mamãe, com o meu papai, com a minha mãe e com a minha irmã, pra gente procurar um kit de massinhas coloridas pra minha mamãe me dar de presente.
9: Beleza, tem uma massinha colorida ainda, que legal. Aqui, onde é que você estuda?
12: Eu estudo
0: na Tia Bia.
12: Na Tia Bia.
9: Muito bom. Você gosta de ir para aula?
12: Sim.
9: Isso é muito
12: bom. Eu tenho muitos amigos legais.
9: Que bom. E você? E você tem uma irmã, não tem?
12: Sim, ela se chama Manuela Francisca.
9: Beleza. E o seu nome todo como é que é?
12: Flor de Mariana, Gontara, Santa, Saraiva, Beto.
9: Caramba, nome à beça, você lembra de tudo? Vamos lá, deixa eu ver se eu lembro. Ana, Flor, como é que é?
0: Flor de Mariana, conta pra mim.
12: Flor de Mariana, com cara toda Saraiva pé.
9: Oh, nome de princesa. Maravilha, muito obrigado. Você vai, então, a partir de agora, você vai ficar brincando.
0: É porque hoje a gente deu para ela o dia do sim de presente, Mauri. Aí tudo que ela pedir, a gente vai dizer sim. E ela fez uma lista.
9: Epa! Ei, Ana! Ô, Flor, aproveita. Hoje, ô, Flor, hoje é dia do sim. Caramba, pede. Tá bom? Ai, ai, ai. Ô, Rafa, olha, muito obrigado, tá? Por você mostrar um cadinho aí da sua filhona. Um grande beijo. Parabéns, hein? A Flor.
0: Obrigada,
9: fala
0: eu que agradeço.
9: Muito obrigado.
0: Fala.
9: Valeu.
0: Tô treinando ela. Obrigada, Mauri. Beijo pra você, um beijo pra Patrícia, pro Alisson, pra todo mundo aí.
9: Valeu. Ô, Flor, e você? Vai mandar um beijo pra quem, Flor?
0: Pra quem você quer mandar um beijo? Manda pros seus amigos da escola, da Tia Bia.
12: Eu vou mandar pros meus amigos da escola da Tia Bia.
9: Muito bem. Um beijo pra você, tá?
0: Beijo.
9: Valeu, Rafa. Caramba, legal, né? É muito bom a gente falar com criança. Meu Deus do céu. Agora, criança, a minha neta, o Thiago. Eu tô aqui, olha, pessoal, com o professor Thiago. O Thiago, professor de história e tal, um homem que conhece a história, né? E a gente, quando vê essas crianças, quando a gente mistura tela, a gente vê que as crianças perdem essa essência, né, Tiagão? Bom dia, ó, presentão pro Thiago. Feriado, eu convido o Thiago para vir aqui falar. E ainda bem, né, que ele aceita gentilmente. Obrigado, tá, meu irmão? Tudo bem? Bom dia, como é que você tá? Deixa eu ligar. Bota o botãozinho para cima aí. Isso.
6: Bom dia, Mauri. Bom dia a todos os nossos ouvintes. Eu que agradeço pelo convite.
9: Tá.
6: Pra gente estar aqui discutindo o nosso país, a nossa história. Nesse dia tão marcante, né? Que é dia de Nossa Senhora Aparecida e que é o dia das crianças, tá?
9: Baixo, isso. Aqui, e você viu a Flor?
6: vi, é lindo. Eu, como pai, então fico encantado.
9: Qual é a idade do seu filho? Aliás, a esposa de Tiago está aqui, tá?
6: Isso,
9: minha esposa aqui. Você vê como é que eu mexi no feriado deles, cara. Mas Deus te recompensa.
6: Nada, que isso, é sempre um prazer, sempre um prazer. Tenho meus três filhos, Théo, Gael e Sofia, um com 12. Um com 8 e outra com 4 aninhos.
9: Nossa, tranquilidade em casa quando os três estão juntos, né?
6: Muito, muito. Quase não fazem bagunça.
9: Aqui, e qual é a programação hoje com eles? Já tem
6: hoje
9: aí?
6: A programação é a gente sair para poder a gente passear no shopping. Poder
9: dia do sim?
6: Sim, sim.
9: Dia
6: sim.
9: Do sim?
6: Com certeza, isso. Sempre. O restante do ano é sempre não. Hoje a gente já
9: conhece essa. Mas você vai logo pro shopping, cara.
6: Eles gostam.
9: Shopping é um negócio de doido, né?
6: A gente tem que ir hoje, porque a cidade tá uma loucura, mas como eles gostam, é um programa mesmo, preferido
9: sim,
6: deles.
9: Sim, sim. Shopping, putz, sim. Vamos, dinheiro, quanto é ali? 300, sim, vambora.
6: Tudo muito mais caro. Eu preferia a praia, preferia fazer mais.
9: Aqui, professor Tiago está aqui, tá? A gente fala já. É que a gente está rodando pela cidade nesse feriado, tá? O William Rodrigues está por aqui já conosco e ele vai trazer aí onde é que o William está, né? Vamos lá. William Rodrigues, como é que tá? Você está indo para a Ilha do Japonês, é seu Boa Vida?
14: Amauri, vontade é grande, né? Meu Deus do céu, quando a gente olha aqui essa lagoa, aqui, esse canal aqui, essa aguinha morninha, limpinha, esse povo todo aqui indo lá pra Ilha do Japonês. Ai, meu Deus do céu, mas daqui a pouquinho acaba o programa, você não deu ponto facultativo pra gente hoje, Amauri?
9: Não.
14: Começar a pensar aí nos pontos facultativos pra galera.
9: Aham.
14: Não responde, você viu, né? Eu tô com uma família de Minas aqui, eu tô com o Yuri, com a Rafaela, com a dona Joana e com a Miriam. Eles vieram passar aqui essa semana e estão de saco cheio de tudo, aí vieram pra cá, né? Aí estão curtindo aqui e estão indo lá pra Ilha do Japonês. Yuri, tudo bem?
15: Tudo então, sim, tudo ótimo.
14: E aí, já conhece a Ilha do Japonês? Você já conhece?
15: Não, é a primeira vez.
14: Nossa, vamos gostar demais.
15: Estou empolgado.
14: Maravilha, Maurinho. Tá aqui essa família bacana que vai para lá. Vocês são de que local lá de Minas?
15: Nós somos de Esmeraldas.
14: É, perto de onde?
15: Perto de Belo Horizonte, é uma cidade vizinha.
16: Pertinho de Contagem.
14: Pertinho de Contagem, né? Tá vendo? Você viu, né? O sotaque Contagem. Não dá para esconder que é de Minas, Maurinho. Essa gente simpática que tá sempre aqui. E, assim, fala pra gente da semana do Saco Cheio. Vocês vão ficar aí até quando?
16: Até quinta-feira. Quinta-feira nós estamos indo embora.
14: É, quinta-feira, mas já.
16: Já.
14: Meu Deus.
16: Já. Nós chegamos na quinta-feira passada, né?
14: Ah, não, então tá bom, né?
16: Aí na próxima quinta a gente vai e a gente sempre tenta mudar a rota, né? Mas Cabo Frio acaba sendo a preferência, então...
14: É isso, Amori. Maravilha. Todo mundo aqui atravessando para a Ilha do Japonês. Vocês sabiam que a Ilha do Japonês é o local mais procurado em Cabo Frio? Eu descobri isso, tem um stand ali na Praia do Forte, de informações turísticas da Secretaria de Turismo. Aí eu cheguei lá e perguntei. Falei, o que o pessoal mais procura aqui nesse stand de informação? Aí a resposta que eu tive, Ilha do Japonês. É o que o povo adora. Então, bom passeio para vocês, curtam bastante, aproveitem lá, tá bom? A Ilha do Japonês é maravilhosa, obrigado.
17: Eu que agradeço.
14: Então, Amauri, obrigado a vocês.
9: Quais são os preços cobrados para essa travessia aí?
14: Então, Amauri, eu tô com o Zé Pipim aqui, que é um amigo de longa data, né, que é bombeiro, né, tenta tá no bombeiro?
18: Não, já foi?
14: Fui pra reserva. Tá aposentado.
18: Já pra reserva.
14: Tá na reserva dos bombeiros e é um dos responsáveis aqui pela travessia.
18: Presidente da Associação dos Táxis Marítimos de Cabo Frio.
14: Presidente da Associação dos Táxis Marítimos de Cabo Frio, Amauri. Então fala pra gente, a procura tá grande, hein?
18: Procura aqui é grande, né? A gente faz um trabalho aqui bacana para a nossa ilha, para o turismo de Cabo Frio. A gente tem umas embarcações muito boas, que faz o trajeto da passagem para a Ilha do Japonês.
14: Uhum.
18: E aqui a gente faz um trabalho diário, todos os dias, e faz a mobilidade também da passagem para o bairro da Algilva, para alguns hotéis que tem aqui na água. É Porto Veneto.
14: Ah, então não é só a Ilha do Japonês.
18: Não, não é só a Ilha do Japonês.
14: Você precisa de táxi para vários locais.
18: Isso aí, inclusive os estudantes, trabalhadores que não fazem, não querem fazer aquela volta
14: toda pelo Peró,
18: toda pelo Peró, pegar a ponte, a gente faz esse trajeto aqui.
14: E quanto é que está, Zé, essa travessia?
18: Então, a gente faz um trabalho da passagem para a ilha, R$40 por pessoa, 20 para ir e 20 para voltar.
14: Para
18: a Ilha do Japonês. A gente deixa o turista lá, o passageiro lá, e ele vai curtir a ilha e podendo retornar a qualquer momento até as 5 horas da tarde.
14: Entendi, a volta é liberada. E para o pessoal daqui, né, que quer atravessar ali para Mojiba, por exemplo?
18: E aqui, o trajeto que a gente faz aqui, tanto ida quanto volta, a gente faz a R$7 por pessoa.
14: Maravilha. Tá vendo, Amaury? O Zé Pepinha está te ouvindo, tá, Amaury?
9: Ele
14: é presidente da associação.
9: Não, pedir para ele dividir aí o lucro com a gente aqui, que a gente compra 2 microfones, ele compra 2 barcos. Agora, qual é a capacidade de cada barco desse aí? Você atravessa lotado com quantas pessoas?
18: É, então, a embarcação é 19 mais um, né? 19 passageiro e o condutor. É, só que a gente leva 14 pessoas para poder ficar bem confortável.
9: Uhum. Para ficar um número bem, bem legal, né? Maravilha. Hein?
14: Você sabe? Não, entrou algum áudio aqui. É o pessoal que está aqui conversando. Você sabe, Amaury, que eu dei um susto no pessoal ali. O Roberto é o condutor de um dos barcos, daí estava aquele povo todo de Minas ali, aí eu virei para ele e falei assim. E aí, Roberto, como é que estão as coisas aí? Falou, tudo bem. Eu falei, não afundou nenhum barco essa semana, não, né?
9: Aí ele
14: arregalou o olho. Aí eu falei, pessoal, é brincadeira. Mas assim, o pessoal tem muito medo ainda, Zé? Ainda tem medo?
18: É, porque quando o pessoal anda em outras embarcações, pega mar aberto, e ela chega aqui com aquele medo.
14: Balança muito.
18: De ondulação. Só que a gente aqui, como é águas abrigadas... A gente não tem esse balanço, mas há o medo, sim. Mas é normal, né?
14: Mas aí avisar o pessoal que é tranquilo, né? Não tem nada demais.
18: Isso aí é. E o medo é bom porque é preventivo.
14: Você alerta, né? Então é isso, Amaury. O pessoal está aqui atravessando para a Ilha do Japonês, que é, de fato, aí um dos pontos mais procurados aqui no nosso município, né? Galera de Minas ainda permanecendo aqui, os turistas estão aqui. Você viu, tem gente aí que vai ficar até quinta, sexta, sábado. Tem gente que vai emendar a semana toda aí. Então é maravilha. É a semana de saco cheio aqui na região dos Lagos. Zé, obrigado também, irmão.
18: Obrigado aí. Um abraço, Amaury.
9: Valeu, Zé. Um abraço. Prazer, rapaz. Tudo de bom aí. Tá?
18: Prazer. Um abraço.
14: Então é isso, Amaury. Valendo. São informações dessa manhã, desse feriadão aqui em Cabo Frio. 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Daqui a pouquinho a gente volta, Amaury. William Rodrigues para o programa Amaury Valério. 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
9: Beleza, valeu, William. 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
9: É Milton Roberto Cabeleira. Grande abraço. Ilha do Japonês é um belo programa. Você vai com suas crianças na Ilha do Japonês, Thiago?
6: Sempre que posso, a gente sempre vai.
9: É,
6: é,
9: né?
6: Uma praia tranquila, calma.
9: Ainda dá pra gente ficar de boa, né?
6: Dá. É uma praia familiar também.
9: Familiar. De vez em quando aparece lá uns caras querendo botar um som, aquele som, mas tudo proibido, a postura tá comandando, tá controlando tudo aquilo.
6: Graças,
9: né,
6: a Deus, ao governo também, Serginho, a postura tem atuado de maneira firme, consistente em relação a essas questões, mesmo que configuram-se desordem também, né? Ninguém pode tirar o sossego da pessoa, a paz, sim, principalmente num ambiente público.
9: Deixa eu baixar
6: como
9: um som ali pra gente ouvir. Agora, uma coisa, Gerão, já eu te amo. Quando a gente vive um feriado como esse aqui, a gente tá lá, professor, você que é professor, tem uma... o saco cheio, é isso mesmo? O professor fica de saco cheio?
6: Ah, sempre, sempre. Apesar de toda...
9: Quando vão?
6: De todo o amor que a gente tem pela profissão, a rotina é extremamente exaustiva.
9: Mas quando vai ver o saldo bancário...
6: Aí, né?
9: A decepção é maior, né?
6: A decepção. Infelizmente, a gente precisa de uma valorização profissional e remunerada também.
9: Perfeito. Tá aí, Gedeão. Gedeão tá na área de educação também, né? Historiador também por aqui. Gedeão, tá por onde? Quais são as informações antes da gente começar o papo aqui com o professor Thiago?
20: Oi, meu amigo Amaury, e as últimas informações aqui que eu tenho para você, meu amigo, olha só, a Prefeitura de Cabo Frio reforçou aí os serviços de limpeza das praias e também a coleta de lixo durante o feriado da Nossa Senhora de Aparecida e também por conta dessa semana aí do saco cheio, como você bem disse. Essa operação começou agora na última sexta-feira e segue até o dia 18 de outubro aí, para atender aí o aumento dos números de turistas da nossa cidade, né? É coordenada aí pela Concercaf, a ação conta também com um aumento aí de 50% nesse efetivo, que vai ser responsável pela limpeza das praias, com equipes trabalhando em todos os turnos. Na Praia do Forte também foram instalados 10 novos containers aí com capacidade para 1.200 litros cada, ampliando os pontos de descartes aqui de resíduos da orla. Essa estrutura também inclui equipes, como eu falei, em todos os turnos, Amaury, e a ideia, né, o objetivo é conseguir recolher 248 toneladas de lixo domiciliar por dia, mantendo assim as praias limpas e garantindo também a regularidade da coleta nos bairros, mesmo aí com o aumento de produção de lixo durante esse feriadão. Amaury, essas foram todas as informações do momento. Voltamos daqui a pouco com muito mais, meu amigo. Gideão Souza para o programa Amaury Valério, notícia o tempo todo.
9: Beleza. Você arrumou a música da Vila Sésamo para mim? Cadê? Deixa eu ver. Você lembra da Vila Sésamo, professor Thiago? Não, né? Não é da sua época, é da minha. A televisão ainda era preto e branco. Olha lá. Caraca, a minha infância. Caraca, olha lá, é preto e branco ainda, ó.
21: Todo dia é dia, toda hora é hora.
9: Aumenta aí, rapaz, tá me chamando de velho. Para com isso, eu sou vivido.

0: todos, serão também.
1: Eita! Legal a gente lembrar da infância, né, Thiago? Pô, faz parte de manter a vida, né, cara?
2: A gente não deixa de ser criança, né? É o que alimenta também os nossos sonhos, mesmo a gente entrando na vida adulta, em toda a correria, em toda a preocupação e responsabilidade, a gente não vai deixar de ser criança nunca.
1: Nunca, é verdade.
2: Nunca a gente vai deixar de sonhar, nunca a gente vai deixar de acreditar, de soltar aquele sorriso inocente.
1: Isso quando, quando eu tô discutindo com minha neta, eu me sinto na altura dela.
2: Isso que é o mais importante, a gente tem que se colocar como uma criança também, né?
1: Beleza. Tiagão, e a gente está vivendo, hoje a gente vive a padroeira do Brasil, hoje a gente vive, uma data, a padroeira, tadinha, que teve aí nas manchetes políticas, né? Por conta, sei lá, de fake o que seja. Que momento que a gente está vivendo, professor?
2: Olha, Mauri, infelizmente a gente vive um momento muito tenso enquanto sociedade, né? Eu acho que o primeiro turno das eleições, né? A votação ela mostrou isso, diferentemente do que muitas pessoas tentam veicular, inclusive alguns especialistas em política, de que esse primeiro turno ele serviu para poder mostrar que o sentimento de mudança do eleitor. Eu, particularmente, eu discordo. Eu acho que se a gente fosse analisar os dados tais como ele está aí na sociedade agora, nesse primeiro turno, o sentimento não é de mudança, é de revanchismo. Tá? Se fosse realmente de mudança, nós tínhamos outros candidatos ali, onde nós poderíamos...
1: Outras opções, né?
2: Lógico, onde a gente poderia manifestar esse desejo de mudança, visto que tanto o Lula, que já está no seu terceiro mandato, quanto o Flávio Bolsonaro, que também é um político de carreira e descendente do espólio do pai, que foi o antecessor do Lula, né? Como presidente, nós poderíamos escolher um outro candidato que pudesse reafirmar esse sentimento de mudança social e política que a nossa sociedade até então poderia estar imprimindo. Mas não é o caso. O sentimento é de revanchismo, é de polarização, e a polarização ela nunca é positiva, nem para o nosso país e nem para qualquer país do mundo, infelizmente.
1: Não faz bem para ninguém, né? Agora, quando a gente fala dessa polarização, a gente fala muito de ódio, tanto de um lado quanto do outro. Onde é que a gente vai chegar com isso?
2: Isso também é um problema de formação social também, da gente enquanto cidadão, né? Eu, como professor, posso falar isso, né? Eu acho que a gente forma muito mal os nossos cidadãos em relação às nossas cidadanias, nossos direitos e deveres, a nossa consciência e a nossa atuação política no dia a dia, né? A política ela se faz do dia a dia. Nós somos do dissenso, isso é do ser humano. A única coisa que nos coloca em consenso é a política, é onde a gente para decidir em comum acordo ali, ainda que de forma divergente, porque é o caso. Isso ocorre em toda e qualquer política no mundo, mas a gente começa ali a entrar dentro do consenso das necessidades que estão acima das minhas necessidades pessoais e da sua. A gente vai pensar no bem coletivo. O que, infelizmente, num processo de polarização como a gente está vivendo, a gente não consegue discutir. E quando a gente não consegue discutir, não. Aí imprime-se o ódio, o ressentimento, e o eleitor ele passa a não votar de maneira pragmática, portanto objetiva, em relação às suas necessidades e às necessidades comuns da sociedade, e passa a votar pelo ódio, pelo ressentimento, pelo desejo de não ver o seu antagonista, né, portanto representante político de um outro polo, na presidência da República, no governo do Estado, ou até mesmo no município.
1: E quando o eleitor do Lula ou do Bolsonaro... eles se expressam no ódio, a gente tem que se preocupar muito mais quando um deles assumirem por conta de revanchismo, vou me vingar, vou soltar meu pessoal. A gente vê o Flávio falando muito em anistiar os que tentaram o golpe. A gente não vê agora que eles estão falando em algumas coisas, né, alguns projetos coletivos, mas antes era só ataque, só ódio, cara.
2: Exato, esse também é um outro problema. A gente tem que analisar a política fora do eixo passional. O brasileiro ele tende a votar isso historicamente de forma muito passional, ou seja, baseado nas suas crenças, nos seus valores éticos e morais. Não que isso não possa acontecer, mas quando a gente vai para o debate público das necessidades comuns, nós não temos que analisar ou fazer qualquer tipo de juízo de valor em relação à conduta ética e moral dos nossos candidatos, minha e sua, nem de ninguém. A gente tem que analisar o cenário de necessidade que vai impulsionar o nosso país para o futuro. O cidadão ele tem que ter a consciência. Infelizmente, por conta de toda essa problemática, a gente está discutindo outras coisas, como, por exemplo, a anistia. Se a justiça deu um parecer desfavorável para esse polo, que segundo as apurações e comprovadamente na história, tentaram dar um golpe de Estado no país, ele tem que ser punido ao rigor da lei, como demanda a lei. Só que a gente também tem um paradigma em relação a isso. O nosso presidencialismo de coalizão, ele também interfere diretamente nas questões que envolvem o poder do presidente. E um dos poderes do presidente é o perdão presidencial. Com isso, ele pode, isso não é anistia, ele pode soltar alguns prisioneiros ali, dada a subjetividade dele, conceder esse perdão a eles e soltar essas pessoas. Ao soltar essas pessoas, eles se livram do processo da condenação que eles estão? Não. A gente abre um novo parecer, um novo julgamento, e isso interfere no judiciário, tá? O que é muito ruim para a segurança jurídica do nosso país.
1: E o judiciário, infelizmente, teve aí, né, à frente de fatos lamentáveis e também até a política, né? O STF contribuiu muito aí para uma revolta, né? Principalmente de uma ala. A maneira de escolher o ministro está errada, não está, o professor?
2: Tá, eu também concordo com você.
1: Presidente, eu te escolho para você ir para o Supremo, você vai ficar grato a mim sempre. Não, você é imparcial. Tá, Flávio Dino. Flávio Dino está lá para o Lula. Como o Nunes, como o Cássio, estão para o Brizola, para o Bolsonaro. Então, o presidente, não é meio estranho, o presidente indicar, não podia ser uma lista, OAB, sei lá quem, não...
2: Eu concordo com você. E a gente usa até aquela questão no princípio montesquiano da divisão do poder, né? Se a gente tem uma divisão ali histórica, né, baseado dentro de esferas institucionais para que possa haver, de certa forma, esse equilíbrio entre os poderes, nós temos que demandar, portanto, né, a essas instituições que estão corroboradas, instituídas dentro desse regime de governo, né, ou de ação, como é o caso do judiciário, que ele faça a escolha baseada dentro de uma prioridade técnica entre eles, né? O presidencialismo, né, ele não pode interferir numa questão judiciária, assim como o judiciário não pode interferir numa questão presidencial do executivo, a menos que exista uma base ali legal que justifique essa interferência. Não havendo, a escolha tem que se dar de acordo dentro do órgão institucional ao qual ela cabe. Portanto, deve ser o juiz, como acontece com a Procuradoria-Geral da República, né? A escolha do ministro
1: André Mendonça?
2: Isso. De tentar interferir de maneira monocrática para beneficiar o Flávio Bolsonaro e o Flávio Dino, por exemplo, e o Zanin com Lula. Porque cria para a sociedade, né, e não é uma impressão errada, né, equivocada, cria a impressão para a sociedade de que eu, ao te dar um cargo, né, a te colocar num cargo que é vitalício, até praticamente o fim da vida, né, você deve gratidão a mim e, por conta dessa gratidão, você tem que votar favoravelmente
1: sempre
2: a tudo aquilo que for solicitado por mim, seja o Supremo Tribunal Federal, seja no Legislativo, entre outros órgãos.
1: Doideira, tá doido. Eu estava vendo, ô Léo, mostra aí esse vídeo. Eu queria que você, como professor, ô Thiago, você me dissesse o que, que é isso. Mostra aí, Léo, tem som aí, tá, Rafa? Vê lá. Vamos lá, agora então, peraí, já a gente coloca. Então deixa eu pontuar uma outra coisa. Qual foi o recado da eleição?
2: O recado da eleição é que a gente ainda, enquanto sociedade, não definiu o nosso projeto de futuro. Ainda que a gente possa analisar os dois candidatos que estão agora no segundo turno, nós já conhecemos, infelizmente, a plataforma de governo deles. Para o bem ou para o mal, eles já se apresentaram. O Flávio Bolsonaro não foi presidente, mas tem uma longa carreira, desde os 21 anos de idade aí, no Legislativo, no Senado Federal, né? O Lula tem a história dele também política, como todo mundo sabe, mas só que dentro dos debates públicos, né, a qual os dois se prestaram a não fazer, porque ambos não foram discutir, né, nos principais debates que nós temos hoje, nos principais veículos de comunicação, as plataformas de governo deles. E nós precisamos discutir saúde, educação, infraestrutura, projeto de futuro, coisa que nenhum dos dois agora apresentaram e se propuseram a discutir publicamente isso com a nação. Isso é muito ruim. O recado que a população deu é de que ela não quer um novo rumo para a nação, infelizmente. Ela não quer uma mudança. Ela quer a manutenção da polarização, do discurso de ódio e do revanchismo na própria sociedade. E isso é muito ruim.
1: Olha só, olha o exemplo dessa coisa do ódio que a gente está falando. Eu queria que... Não precisa nem ser tudo, não, porque eu não sei se eu vou ter estômago para aguentar. Mas olha o que essa mulher fala sobre o Nordeste. Está vídeo aí, rolando à torta e à direita. Como é que pode uma coisa dessas? Como é que a justiça permite isso aqui? Mostra aí, Léo.
3: O nordestino desse país, vocês são uma cambada de filho da... É sim, você que votou no PT, você é um retardado mental. Que além do seu estado estar uma merda, você quer deixar o nosso país. Para mim, o Nordeste tinha que ser deslocado do Brasil. Deslocado do Brasil. E para você sair do Nordeste, tinha que ser um,

0: Isso significa...
1: Minha avó é nordestina, meu avô, a raiz da minha família, tudo do Nordeste, cara. E ouvir uma imbecil dessas falar um negócio desse...
0: Olha, eu acho que analisando...
1: O ódio, desperta o ódio.
0: Acho que o sentimento mais claro é de falência dos princípios humanistas que todos os outros que vieram, nossos antecessores, pregaram, né? De sensibilidade, de respeito à diferença, de equidade. E eu queria chamar a atenção também para um outro ponto, né? Que justifica o que eu vou falar agora. Nós temos uma ideia, uma pseudo-ideia de que o brasileiro ele é patriota. Nós vemos, através dela e de inúmeras outras pessoas também, de ambos os polos, que o patriotismo no Brasil é um patriotismo de fachada. É um discurso inexistente na prática. Porque o patriota ele não vai se referir a nenhum concidadão dele
1: desse jeito,
0: dessa maneira. Primeiro, a gente viola o respeito da diferença. O respeito humanista deu a entender que o outro, não importa onde ele viva, não importa a cor da sua pele, não importa o estado ou a cidade onde ele nasceu, ele tem um direito constitucional e humano de discordar de mim. E, ao discordar de mim, ele não pode ser diminuído, ele não pode ser ofendido, ele não pode ser desprezado. O interesse público é comum a mim, a ela e a todos os nordestinos. A causa principal da pobreza do Nordeste, ela não aconteceu no governo do PT, não aconteceu no governo Lula, no governo Fernando Henrique Cardoso, no governo Bolsonaro, e nem vai continuar acontecendo nos outros. Justamente por quê? Porque a gente precisa entender que, infraestruturalmente, o Nordeste sempre foi desprezado por todas as formas de governos que, historicamente, passaram pelo Brasil. Tanto que é a região menos, junto com a região norte, menos desenvolvida. Então, eu acho que para ela falta uma consciência humanista, primeiro, né, que ela perdeu, um senso político mais crítico da realidade dela e dos outros que diferem da região onde ela reside, e principalmente que ela precisa entender que, ao discordar de um outro, ela não precisa diminuir. Isso só mostra o quanto ela é pequena humanamente e politicamente também.
1: Poxa, muito triste. Bom, o que a gente pode esperar desse segundo turno? O que o Brasil tem? Você, como professor, olhando lá para frente, o que a gente está vendo?
0: Eu acho que...
1: Ou não está vendo?
0: Eu, infelizmente, continuo vendo a mesma polarização, um país dividido. A gente vai sair dividido do mesmo jeito que a gente entrou há 8 anos atrás, desde 2018. O sentimento não é de mudança. Os dois candidatos que representam, tanto o PT quanto o Flávio Bolsonaro, representam o mesmo polo que já está aí no poder nos últimos 8 anos. Então, a perspectiva de futuro, infelizmente, independente do candidato que ganhar, vai ser de mais polarização, mais divisão e mais revanchismo entre os eleitores de ambos os polos.
1: Muito bem. Dá uma notícia boa para nós.
0: Uma notícia
1: em
0: boa.
1: Em relação à sociedade, comunidade. Você quer ver a Patrícia cantando?
0: Muito, muito. Quero ver sim, quero ver sim.
1: Mesmo? Fala sério, Thiago.
0: Eu espero, Amaury, que a gente entre, de alguma forma, num estado de consciência onde a gente possa minimizar todos os danos possíveis que a gente já alcançou nos últimos 8 anos com essa polarização. É bom para o país também o Lula estar na sua última candidatura, que isso também, nas próximas eleições, vai apaziguar um pouco do ódio daquelas pessoas que nutrem contra o PT.
1: O antipetismo é uma coisa fortíssima.
0: Porque o antipetismo ele não é só uma questão de classe, né, a qual o PT, historicamente, na figura do Lula, representa. Porque as pessoas também estão muito equivocadas em relação ao Lula, que pensa que o Lula é de esquerda. Ele é de esquerda dentro do projeto ideológico que ele teve para a vida dele. Mas o governo, a governabilidade dele, em todos os governos ao qual ele se propôs a ser presidente, nunca foi de um viés de esquerda. Foi de viés social, de centro-direita. O Lula fez os principais bilionários do país. O problema do ódio em relação a ele é que ele deu oportunidade para as pessoas periféricas, para as pessoas de cor, que até então outros governos no passado não deram. Ele teve um olhar social principalmente para as questões de moradia, para questões de economia de microempreendedorismo, onde ele pôde acender essa sociedade que até então em outros governos estava invisibilizada. Tá? Mas na prática a governabilidade do Lula ela nunca se mostrou dentro de um viés puramente de esquerda, e sim de centro-direita, até porque o presidencialismo de coalizão, né, ele justamente proporciona no Brasil isso. Candidatos, onde eu preciso fazer alianças dentro do legislativo e do judiciário, que são historicamente de direita. O Brasil é um país conservador.

0: conservador, tanto no seu viés político quanto no viés ético, moral e religioso. Qualquer proposta que vise ser de esquerda vai enfrentar resistência na maior parte dos segmentos sociais do Brasil, tá? E o Lula soube se adaptar a isso, tanto que todas as outras vezes que ele veio como presidente não venceu. Da primeira vez que ele venceu, ele precisou ter como vice o José Alencar, um pastor conservador, e agora o Alckmin também, da mesma maneira. Então, acho que a gente precisa agora, é a nossa última oportunidade de acabar com o revanchismo contra o PT, né? Porque é a última candidatura do Lula, e isso, querendo ou não, vai fazer bem para o Brasil, porque isso vai diminuir as tensões políticas que a gente tem em relação ao eleitorado e, principalmente, a renovação dos candidatos também, que vai dar para a gente um ambiente mais próspero, mais estável e mais tranquilo de se fazer política.
1: Um sentimento verdadeiramente patriótico, né?
0: Exatamente. Sem revanchismo, sem divisão e com um projeto de futuro que seja.
1: Sem preconceitos com os cidadãos, né? Sejam eles nascidos onde forem. No Rio Grande do Sul, na Paraíba. Você lembra que antes o povo se referia ao nordestino como Paraíba? Ah, aquele ali é Paraíba, cara. Lá vem mais um Paraíba,
0: Exato.
1: pejorativamente, né? Enfim.
0: Xenofobicamente também, né?
1: É,
0: E é
1: xenofóbico.
0: um povo tão trabalhador, tão inteligente.
1: Brasil depende. A Amazônia foi povoada, foram buscar um nordestino para ir para lá trabalhar. São Paulo, Rio de Janeiro, os estados que querem o fim do Nordeste foram construídos com a ajuda do nordestino, rapaz.
0: E que, diga-se de
1: Minha
0: passagem,
1: avó.
0: não a economia do estado de São Paulo, do Rio de Janeiro, de Minas Gerais, não consegue sobreviver sem a mão de obra do povo
1: Claro.
0: nordestino.
1: Minha avó, Leonarda, cearense, linda, maravilhosa, nossa. Meu irmão, muito obrigado, tá, pela sua vinda aqui. E só tenho te agradecer, tá?
0: Maria, eu que agradeço o espaço, tá? Mais uma vez a oportunidade e quero pedir aos eleitores que vão, assim como eu e como você, no dia 25 de outubro, que a gente tenha, preserve a paz, a respeitabilidade, as diferenças e que a gente se una dentro das nossas convicções, dos nossos projetos políticos, para que a gente possa discutir o Brasil, não discutir as pessoas, não usar de violência, nem de revanchismo e nem de ofensa com ninguém. Respeitar a diferença acima de tudo.
1: Respeito, respeito.
0: Votar e que a decisão da maioria seja respeitada.
1: Isso aí. Tiago, muito obrigado. Tiago Souza, professor de história, está aqui junto conosco conversando, tá bom? Vamos para o intervalo. A gente vai para o intervalo e volta já já, meu amigo. 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
4: Estamos de volta, Dia das Crianças. Conta aí pra gente, como é que vocês estão comemorando? Já levou os pequenos pra praia, tomar aquele banho de mar gostoso, preparou aquele café da manhã? Com certeza é sorvete com cereal, salgadinho, pipoca. Ai, que saudade. Eu lembro quando eu tomava Nescau de manhã e comia pipoca para assistir desenho. A Mauri era muito bom. Vamos lá, galera. Continua interagindo com a gente, ó, diretamente pelo YouTube. Aproveita, se inscreve e ativa o sininho. Acompanha a gente pelo programa A Mauri Oficial. E também, claro, pela nossa tradicional Rádio Ondas 97,7 FM. E agradecer aos ouvintes que estão mandando mensagem pra gente. Agradecendo pela nossa trilha sonora aí, ó, como mandada pelo Rafa Martins, que tá hoje aqui com a gente. Lu, um beijo, a gente tá com saudade, hein? Ó, pessoal, continua interagindo com a gente, tem mensagem, denúncia, reclamação, já sabe, anota o nosso WhatsApp, é o 2299-715-0175. Estamos aqui juntinho com você, acompanhando tudo, ó, que tá acontecendo.
5: Você viu o que que o Emanuel falou, botou aqui?
4: O que que o Emanuel colocou aqui? Peraí, Mauri, deixa eu ver.
5: Bom dia, Mauri. Achei que nossa flamenguista estaria com o manto sagrado.
4: Vocês me colocam em cada situação, gente. Quando eu começo a falar do Flamengo, eu já fico numa saia justa aqui. Imagina se eu venho com o manto sagrado, Mauri. Vou ficar, o pessoal ficar vislumbrado. Uhum, que coisa tá. Linda, maravilhosa, perfeita. Olha só, linda.
5: Ladrão, roubou.
4: Ai, que situação, Mauri. Fala isso não, Mauri.
5: Roubou, ladrão. Aqui, vamos lá. Um beijo, Patrícia. Tchau, tchau. Aqui, ai, vamos lá. Ó, hoje eu vou, ainda tenho que comprar um presentão lá para minha neta, para o neto já foi. E eu tô querendo sugestões. Aí o Gedeão foi passar aqui numa loja, né? É, e a gente está, nesse momento, numa loja de brinquedos aqui. Gedeão, tá por onde, Gedeão? Foi ver qual o brinquedo que você vai comprar para nós?
6: Ah, meu amigo, eu tô aqui realmente numa loja de brinquedo, mas todo mundo aí nos estúdios já tá bem grandinho, né? Mas, Amari, olha só, eu vim aqui ver como que estava a movimentação, meu amigo, e fui recebido pelo Marcelo, gerente de uma loja aqui no centro da cidade, próximo ao Marte. Ele tava me falando aqui, ele vai agora falar pro pessoal que está nos acompanhando, sobre a movimentação nesses últimos dias aí, como que está em relação ao feriado também e os brinquedos que estão mais saindo. Bom dia, Marcelo.
7: Bom dia, Mauri. Bom dia, Gideão. Tamo junto aqui em Cabo Frio, nessa loja de brinquedo aqui que eu gerencio. Vou falar para você aqui, ó, procura no sábado, foi o fervor, foi o dia que nós mais vendemos. O domingo foi mais ou menos e hoje tá legal, tá ficando bom.
6: E os brinquedos que mais saem aqui na loja, a maior procura? Bonecas, carrinhos, como que tá essa movimentação?
7: Ó, o brinquedo que tá mais saindo aqui é com carrinho de controle remoto, espiche, boneca, mas o fervor mesmo é o carrinho de controle remoto.
6: Hoje as crianças preferem jogos eletrônicos ao invés mesmo dos brinquedos, né, Marcelo? Você acaba notando isso. E qual é a diferença desse ano para o ano passado? Foi melhor, tá a mesma coisa ou piorou?
7: Ó, vou falar para vocês aqui, Amaury. O negócio é o seguinte, o ano passado o movimento estava bem maior. Mas a gente está fazendo de tudo aqui para chamar a clientela aqui, para chamar os clientes, turista. Esse ano está um pouquinho mais fraco, mas a gente está batalhando para conseguir aqui uma finalização de venda legal.
6: Amaury, olha só, hein? O que o Marcelo acabou de me falar aqui. E os seus problemas para procurar uma boneca acabaram. Ele acabou de dar aqui um brinde para você. Vai dar uma boneca aí para você estar entregando a sua neta, meu amigo. Olha só, apresentou aqui do Marcelo.
5: Obrigado, Marcelo.
7: Você não é criança não, mas você merece.
5: Obrigado, meu amigo. Valeu.
7: Vou te dar uma boneca aqui que fala 60 frases, ok?
8: 60 frases, a boneca.
5: Caramba, beleza. Ela tem que falar assim, vovô, eu te amo. Ela tem essa?
7: Essa aí, a gente tenta incluir essa frase aí.
6: Aí, Amaury, esse foi o Marcelo aqui, gerente de uma loja de brinquedos aqui no centro, e agora eu tô responsável aqui para levar a boneca da sua neta aí nesse Dia das Crianças. Amaury, eu vou ficando por aqui, Gideão Souza para o programa Amaury Valério, notícia o tempo todo.
0: Isso aí, olha aí, ó. Gideão, tamo contando aí contigo para trazer essa bonequinha aqui pro Amaury, pra netinha dele. Olha, muito boa aí essa notícia aí, ganhando aí esse presentaço nesse Dia das Crianças aí, e você de casa, já ganhou seu presente? Manda pra gente qual é o presente que você ganhou.
5: Tira essa foto daí, Léo. O cara quer atrair cliente, bota essa coisa aí. Léo, você tá brincando, hein, cara? Bora, bora, vamos trabalhar. Bora, tá no final do programa. Ai, meu Deus, 11h04. Vamos aí, 6 minutos de programa que começou a propaganda eleitoral. A gente tem que entrar logo cedo, né, Gilney? Muito bem. William Rodrigues, qual é a última informação, William?
9: Oi, Amaury. Nós estamos aqui na Avenida do Contorno, né? Aqui na passagem, e a gente está percebendo, Amaury, que algumas linhas de ônibus não estão funcionando. Deve ser devido ao feriado, apesar da cidade estar bem cheia, né? Linhas como Palmeiras, Jardim Caiçara, aqui pelo aplicativo, né? Algumas pessoas estão tentando e não conseguem encontrar essas linhas. Que saem daqui da Avenida do Contorno para esses bairros, né? Eu estou com uma senhora aqui que é do Jardim Esperança. A senhora conseguiu um ônibus para cá, não foi?
10: Eu consegui de manhã, mas o ônibus de alguns bairros lá só tem um ônibus. Ele vem e volta. A pessoa fica horas e horas no ponto esperando.
9: Isso assim, nos feriados?
10: Nos feriados, sábado, domingo, é assim. É um ônibus só para a gente ir e voltar. Se a gente chegar no ponto, ele tiver acabado de passar, a gente tem que esperar ele ir lá e voltar para apanhar a gente para ir embora.
9: E de qual bairro dali do Jardim Esperança, da região do Jardim Esperança que a senhora vem?
10: Parque Eldorado, Vila do Ar, tudo é assim. De outros bairros também que eu não estou sabendo.
9: A senhora está muito tempo aqui já esperando ônibus?
10: Não, agora eu cheguei aqui, mas eu não sei quanto tempo eu vou esperar aqui.
9: É isso, Amaury. Então a gente notou que realmente algumas linhas de ônibus não estão funcionando aqui, né? E outras, o pessoal está reclamando que também que reduz o número de veículos quando é feriado, enfim. Mas é isso, a cidade ainda está bastante cheia e tem essa dificuldade aí. Obrigada, senhora, tá?
10: Obrigado.
9: É isso, Amaury. Amanhã tem mais informações, a gente volta com mais informações aí, lembrando que a gente tem o apoio da Maiago Auto Center, representante dos pneus Continental em Cabo Frio, ao lado da Caixa Econômica Federal, ali na Avenida Joaquim Nogueira. 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Amanhã tem mais, Amaury. Grande abraço aí para você, para os nossos ouvintes. William Rodrigues para o programa Amaury Valério. Notícia o tempo todo.
5: Beleza. 11h06. Correndinho, Alisson. Um abraço.
0: Amaury Valério, um abraço para todos. Um excelente dia. Léo, acabei de mandar uma foto. Coloca aí rapidamente a foto dessa criança. Olha só, é o Murilo. Murilo Carvalho de Siqueira, tá? Ele tem 4 aninhos, tá bom? Bem sorridente aí, uma criança bem travessa, é esperta também, bem comunicativa também. Ele se diz meu primo.
5: Ah, ele se isso diz, aí. É ótimo, né, cara? Da outra direção da vida desse menino.
0: Pois é, e é isso, gente. Curtindo aí a vida.
5: É isso aí?
0: Isso aí, o Murilo Carvalho de Siqueira, isso ele adora.
5: Isso é tamanho de gente, cara, olha. Quanto meio metro que tem aí? Menos de meio metro, né?
0: Olha só. Pois é.
5: Muito legal, né, cara? Beleza. Bom, tudo de bom, tá?
0: Tá certo.
5: Obrigado,
0: gente.
5: Até amanhã.
0: Bom feriado pra todos, bom descanso também e até amanhã.
5: Beleza. Cadê hoje? Não tivemos a previsão do tempo, né? Cadê o Sidney Marinho hoje? O Sidney que tinha que falar, né? O Sidney é honesto, o Sidney narra como tem que ser. Foi pênalti, não expulsou. Roubaram o Fluminense.
4: Você sabe fazer conta, Amaury?
5: 1, 2, 3, 4, 5, 6, 7, 8, 9. 2 mais 2, 4, 4 mais 4, 8, 8 mais 8, 16. 8 mais 8.
4: Conta pra gente. O que você vai fazer hoje no Dia das Crianças? Você sabe fazer conta? Então conta pra gente.
5: Não, sei contar. Vou lá, né? Vamos estar com as crianças.
4: Pessoal, um beijão pra vocês. Ótimo feriadão. Curtam bastante. Amanhã a gente tá de volta. E, ó, a matéria da feira aqui da Biblioteca Municipal de Cabo Frio vai ficar pra amanhã. Acompanha aí a gente. E, claro, continua compartilhando suas fotos, mensagens. 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
4: 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E lembrando, ó, hoje não teve sorteio da mamografia. Vamos, será que vai ser amanhã? Então, meninas, vocês têm que ficar ouvindo, ó. 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Então, ó, continua ligadinha com a gente. Vamos decidir o que vai ser, Amaury. Se vai ser ligação, se vai ser por mensagem, você vai ter que estar acompanhando a gente.
5: Só uma orientação. Tem que ter um pedido, tá? Tem que ter um pedido do médico para isso, a mamografia, tá bom, pessoal? Você que já tem o pedido, então manda lá, se inscreve logo.
4: É, e esse exame que é a mamografia é uma parceria do programa Amaury Valério com o Centro da Imagem Diagnóstico. Pessoal, aquele beijo, aproveitem bastante, saiam com as crianças de vocês e você que já é grandinho, não esquece de cuidar dessa criança que tem dentro de você. Então, beijão!
5: E você bota essa criança pra fora cantando aí.
4: Pensa uma coisa bem boa, que no instante você voa, pensa no Natal chegar. Veja as nuvens pelo ar, você vai voar. É o Peter Pan. A voar. Olha que coisa boa, gente.
5: Vamos voar. Nós estamos chegando ao final do programa, pessoal. Obrigadão, hein? Tudo de bom. Obrigado pela companhia nesse feriado. Aproveite a criança. Solte a criança que tem dentro de você. Eu faço isso. Às vezes o meu filho chega assim e fala: ei, ô pai, diminui aí, calma. Ele falou, eu proibi ele de gravar quando eu estiver brincando com as crianças, né? Senão ele pode fazer chantagem depois. Pessoal, um beijo. Brigadão. Curtam suas crianças, seu filho, seu neto. Paciência, mas acima de tudo, o amor prevalece, não é isso? Então, um grande beijo. Viva nossa padroeira, Nossa Senhora da Aparecida. Ontem tivemos o Círio de Nazaré em Belém, né? É uma coisa de doido, né, cara? O pessoal corta a corda logo para ficar com um pedaço da corda. Uma doideira. Leandro França, meu querido, como é que você tá, Leandro?
11: Tudo bem, Amaury, bom dia!
5: O dia tá melhor se nós não estivéssemos com o ladrão da CBF solto, cara.
11: Então, Amaury, é por isso, por essas e por outras, que eu não sei se eu quero que meu time suba, não, pra ser roubado por eles também. Verdade. Acho que não quero, não.
5: São um bando de safado, meu irmão, pelo amor de Deus. Não. Região em Foco chegando. Leandrão, bom programa, meu querido.
11: Obrigado, Amaury. Uma excelente semana. Abraço. Valeu. Até amanhã.
5: Pessoal, a gente fica por aqui. Amanhã a gente vai estar de volta, se Deus quiser. Tá bom? Rafinha, obrigado, tá? Rafa veio dar um help aqui pra nós. Luciano tá de vida boa, foi descansar, né? E até a próxima, tá? A estreia do programa foi tranquila, de boa. Valeu. Um grande beijo. Você, meu irmão. Fique em paz e com Deus. Tchau, tchau.
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5: Bom dia e um ótimo feriado para você, meu amigo, minha amiga ouvinte, com a gente, na melhor sintonia de todas.
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5: 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Receba aquela vibração positiva, aquela energia boa, você que está curtindo o feriadão, visitando a nossa área praiana, vem com a gente aqui na Ondas FM ao vivo a partir de agora. Programa Região em Foco. Obrigado por sua amizade e companhia. 12 de outubro de 2026, signo de Libra, lua nova, faltam 80 dias para o Réveillon. Hoje é dia de Nossa Senhora Aparecida, é o dia das crianças, é dia mundial da artrite reumatoide e a chegada de Cristóvão Colombo à América, em 12 de outubro de 1492. Hoje ainda é dia do cirurgião pediátrico, dia do engenheiro agrônomo, dia do corretor de seguros, dia nacional da leitura, dia nacional do fanzine. Dia Nacional do Mar e Dia Nacional do Lobo Guará. É dia de Região em Foco ao vivo, é dia de Cidadania em Foco nas segundas.
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5: Sou eu, com e pela graça de Deus, William Luz aqui comigo, é minha agradável companhia das segundas-feiras. Pautas sociais, temas gerais, é o Cidadania em Foco. Fala, William, bom dia.
7: Bom dia, bom dia, bom dia a todos os ouvintes do programa Região em Foco. Bom dia, meu irmão, meu amigo de vida, Leandro França. Mais uma semana começando, com empolgação. O solzinho resolveu sair, região tá lotada, né? Feriadão,
5: muita,
7: né?
5: Muita gente circulando, William.
7: Muita gente, muita gente. Arraial do Cabo, o trânsito gigantesco pra entrar na cidade de manhã e pra sair no final do dia. Lei seca, final de semana, pegou uma galera lá em Arraial também, né? Tem que ir pra praia, mas não pode beber, né, Leandro?
5: Com certeza, tem que ter cuidado. É isso aí, William. Bem-vindo demais, meu querido William Luiz, sempre nas segundas-feiras aqui comigo, apresentando diversos assuntos sociais, entre outros temas, trazendo gente relevante, gente que faz a diferença em nossa sociedade. Bem-vindos ao Cidadania em Foco, que segunda-feira tá na internet, William.
7: Já estamos online lá no nosso Instagram, William Luiz Arraial, segue, compartilha, manda pergunta, participa, e no TikTok também, William Luiz Arraial, você vê a imagem da gente, você acompanha os bastidores, né, Leandro? Que nos bastidores, nos intervalos do programa, a gente continua ao vivo aqui no WhatsApp, ali no Instagram, você vê o rabinho de cavalo de Leandro bonitinho aí por trás, né, Leandro?
5: Verdade, tá, hoje tá arrumadinho, William Luiz.
7: Verdade.
5: Estamos com imagens, então, nas redes sociais, arroba William Luiz Arraial no Instagram e também no TikTok. Muito obrigado a todos os nossos amigos aqui que dão um suporte especial para que a live aconteça nas segundas-feiras. 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Facebook, Programa Região em Foco. 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Instagram, arroba Região em Foco. Mais um caminho virtual para você acompanhar nossas postagens. Instagram, arroba Região em Foco. E o WhatsApp da Rádio Ondas, 97401-2957. Na palma da sua mão, você participa com a sua mensagem. 97401-2957. Esse é o WhatsApp da Rádio Ondas. Não atendemos ligações, telefone é coisa do século passado, já era, não existe mais. Mensagem de texto, pode mandar áudios de até um minuto no máximo. Esse é o tempo limite do áudio que a gente consegue veicular. Pode mandar ainda fotos e vídeos do problema no seu bairro. Saiba que o nosso programa segue a linha independente há 16 anos e a gente vai em cima das autoridades buscando solução, cobrando resposta. No quadro, o povo é quem sabe. O último bloco do programa tem as reivindicações populares. Aguardo resposta da Prefeitura de Arraial do Cabo para uma demanda encaminhada pela nossa ouvinte Lucy, do bairro Sítio, pedindo uma atenção especial da limpeza da Travessa Pargo. Aguardo e já tenho resposta da Prefeitura de São Pedro pro ouvinte que reclamou aqui, a Camila, nosso ouvinte que reclamou de entulho acumulado no bairro Campo Redondo. As broncas estão sempre reservadas pro final do programa no quadro O Povo é Quem Sabe. Região em Foco começando, uma linda semana para todos. Semana do saco cheio, como costumam chamar popularmente, semana de muito movimento aqui pela área praiana. E a primeira imagem que vem à mente quando a gente pensa na região dos lagos são as praias. 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Região em Foco começando. Nesta segunda-feira, vamos à escalada de notícias. Tem balanço econômico, a previsão do tempo já neste primeiro bloco e as informações do esporte. Mais uma rodada do Campeonato Brasileiro. Flamengo venceu o Fla-Flu ontem. O Vasco tropeçou em casa, empatou com o Remo. E hoje tem o Botafogo em campo encarando o Coritiba. Vacinação antirrábica nesta semana em Arraial do Cabo e São Pedro da Aldeia. Traremos as informações para você se agendar. Termina amanhã a terceira mostra de arte Laços que nos Conectam, no Cáritas, aqui em Cabo Frio. Hoje é dia da cavalgada de Nossa Senhora Aparecida, reunindo famílias, cavaleiros e amazonas, também com programação musical no Parque de Exposições Agropecuária, no bairro Fazendinha, em Araruama. Termina hoje o Saquarema Beer Fest, na Praça do Coração, em Saquá. William Luz, temos convidado nesta segunda, William.
7: Isso aí, meu amigo. Hoje meu convidado é um professor muito importante, até na minha trajetória, me deu aula no pré-vestibular lá de Arraial, nosso professor Roosevelt Monteiro, que está aqui junto com a gente, para fazer comentar, né? É professor de geografia, com mestrado também em petróleo, gás, né? Estudo muito sobre isso, a gente tem falado isso ultimamente aqui na região, como a região hoje está farta dos recursos dos royalties e dos momentos que estão acontecendo. Também para fazer uma análise um pouco política, né, do cenário que está acontecendo, lembrando que a gente está no período de eleição, do segundo turno, onde é um processo muito importante. Então ele vem aqui hoje como geógrafo, professor também de ciências sociais, para estar compartilhando um pouco com a gente a visão dele, para a gente estar provocando. Acho que o objetivo é esse, né, Leandro? Uau. Levar informação e provocar nosso povo a pensar o momento histórico que a gente está vivendo nesse momento e quais as escolhas que a gente vai fazer para o nosso futuro, né, meu amigo?
5: Professor Roosevelt, muito bem-vindo aqui. Daqui a pouquinho começa o nosso bate-papo no programa Região em Foco. Primeiro tema:
6: balanço econômico.
5: Economia, bom dia. O dólar opera cotado a R$ 4,98. As vendas de veículos novos bateram recorde histórico para o mês de setembro no Brasil e ainda colocaram este ano no melhor ritmo do mercado em 15 anos, segundo dados divulgados semana passada pela FenaBrave, Federação Nacional da Distribuição de Veículos Automotores. O desempenho acontece mesmo com juros ainda altos, com volume crescente sustentado pela concorrência entre marcas, pelo crescimento dos veículos chineses, por programas de incentivos do governo e pelo avanço dos carros eletrificados, que pressionam preços para baixo. O Brasil emplacou mais de 509 mil veículos novos somente em setembro, o maior volume já registrado para o mês. Considerando só os carros, automóveis, comerciais leves e motos, as duas rodas responderam por 45% dos emplacamentos de janeiro a setembro deste ano, William. Um empurrão aí do governo que vem sobretudo do carro sustentável. É um programa que zerou o IPI de compactos fabricados no Brasil, com baixa emissão de poluentes.
7: E vários programas, né? Teve o governo também com um programa de subsídio, de suporte aos motoristas de APP, né? De aplicativos, que também é um programa que já está valendo para compra de carros novos, com isenção de imposto, como acontece com os taxistas. Isso daí demonstra, Leandro, como que a economia do nosso país está forte e organizada. Tem um setor da sociedade que trabalha muito com fake news, desconstruindo, e parece que não enxergar a verdade. Se a gente comparar um momento histórico que o Brasil está vivendo com um momento histórico que a gente saiu cerca de 4 anos atrás, a gente vê que nesses últimos 4 anos a economia tem tentado voltar para o eixo de uma forma que não tira os benefícios da população. Quando a gente fala em tesouraço, quando a gente fala em corte de gastos, o corte de gasto não pode ser na educação, que educação é investimento. O corte de gasto não pode ser chegar menos recursos na população, menos pobre, que essa galera alimenta nossa economia. Se você parar para analisar, e acabou de sair um dado agora, que foi mais de 1 bilhão que voltou para a economia brasileira depois que teve a suspensão das bets. Então a gente está vendo isso de forma muito clara. E quando você vê esses dados, que o povo está comprando carro, mais de 500 mil carros novos, Isso daí mostra como é que a economia está fortalecida e não existe um país quebrado, como falavam. Não, e não é só, nos carros, não. Nunca se compraram tanto iPhone 17. Cara, fila para o iPhone 18 aí que está na moda. Fortuna gigantesca. Então a gente está vendo. Quando o país está passando por necessidade, como passou logo na pandemia depois, a prioridade era outra. Não era comprar um celular, não era comprar um carro, era se alimentar. E hoje você vê a inflação controlada, você vê a questão da inflação sobre a questão da cesta básica. Ela teve vários produtos na cesta básica que teve deflação. Você comprava o arroz há 4 anos atrás, sendo no mercado era R$40, R$45 o saco de 5 quilos.
5: Óleo, café, ovo.
7: Então, se você comparar no geral, você vê que hoje as pessoas tentam aquela velha história da uma mentira contada mil vezes se torna verdade, né? Mas se você comparar um governo anterior que saiu para esse governo que só está terminando seu 4º ano e pegou um país onde foi dado golpe nos governos do Estado, que não pagaram os precatórios, falam tanto, mas deixou uma máquina quebrada, falam que deixou recurso, mas não deixou, deixou dívidas e mais dívidas. Deram golpe para tentarem controlar o preço do combustível, que estava explodindo, não pagaram os ICMS do Estado, foi o atual governo que pagou, não pagaram os precatórios, foi o atual governo que pagou. Então, além de pagar toda essa dívida que foi herdada, conseguiram se organizar a economia do país. Você vê investimento de volta em infraestrutura e desenvolvimento, o PAC investindo em diversos estados, cobras necessárias. Você vê o investimento de subsídio para a galera que precisa, mais aumento de Bolsa Família, investimento na educação que voltou a aumentar. A gente tem a Arraial do Cabo, está sendo feita uma obra de 1 milhão e 700 mil, que começou com uma emenda do Washington Quaquá, do projeto básico, e está sendo feito o bandejão, o restaurante do Instituto Federal ali na Prainha. Que eu tenho certeza que num tesouraço de um governo, que Deus me livre e guarda, possa vir acontecer dentro dessa mesma linha da extrema-direita, é tirar da educação. Minha filha, Leandro, está estudando pra caramba para fazer no dia 13 de dezembro o vestibular para estudar no IFE. Quando trocou o governo, a primeira coisa, o pessoal tinha medo dos institutos fecharem. Que é essa, a extrema-direita ataca isso. A gente está vendo o governo do Estado que já está falando em escola cívico-militar. Não está falando de uma escola de preparação técnica, acadêmica, e uma escola cívico-militar onde só aumenta o preço e bota militar dentro de escola que não resolve nada. Né? Isso daí depois a gente vai provocar com o Roosevelt.
5: Eu quero abordar aqui com o nosso convidado hoje, né? Educação cívico-militar, que é bastante questionável. Bom, a região dos lagos, ela tem mais praias com reconhecimento internacional de qualidade ambiental. Na temporada 2026-2027, 12 das 19 praias com selo bandeira azul no estado do Rio ficam nos municípios atendidos pela Prolagos. Na temporada anterior, eram 11. As novidades são Caravelas, em Búzios e Pontal, no trecho da Vila Industrial, em Arraial do Cabo. Em Búzios, também estão na lista Azeda e Azedinha, Forno, José Gonçalves e Tucuns, no trecho do Parque das Dunas. Em Cabo Frio, foram reconhecidas Perói e Foguete, no trecho em frente à Lagoa das Garças. A Lagoa de Araruama tem 4 praias certificadas: Caiçara, aqui em Arraial do Cabo, Cidade Nova e Ubais, em Guaba Grande, e Pedras de Sapiatiba, em São Pedro da Aldeia. O saneamento ajuda a proteger a Lagoa de Araruama. A Prolagos vem ampliando a rede que recolhe o esgoto ao redor da lagoa e o leva para tratamento, evitando que ele chegue à água. O Bais é um exemplo. Em 2023, a Prolagos ampliou a rede para recolher o esgoto que chegava à lagoa pelo valão de Ubais e levá-lo para tratamento. Naquele mesmo ano, o Bais se tornou a primeira praia de lagoa do Brasil a receber a bandeira azul. O selo fortalece a economia azul, como turismo, pesca e lazer, que dependem de mares e lagoas preservados para gerar trabalho e renda. O programa é coordenado pela Fundação para Educação Ambiental e, no Brasil, pelo Instituto Ambientes em Rede. Nesse ano, completa 20 anos no país. A entrega nacional da premiação está prevista para o dia 6 de novembro, em Florianópolis. Parabéns à população da região, parabéns a Prolagos por essa conquista. Um reconhecimento que dá orgulho a quem vive aqui, valoriza a nossa região e reforça seu lugar como referência de um turismo que preserva a natureza e promove qualidade de vida.
6: O clima em nossa região. Previsão do tempo.
5: A semana começa com sol entre algumas nuvens. Nesta segunda-feira, sensação de calor. Muitas nuvens também por aqui, principalmente à noite. Os ventos têm direção variada e fraca intensidade. Com umidade relativa do ar na média de 82%, a temperatura varia entre 26 e 22 graus. E as informações são do Clima Tempo.
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5: Esporte, com um gol de Carrascal. Aos 19 minutos do segundo tempo, Flamengo levou a melhor no clássico de ontem, venceu o Fluminense por 1-0 no Maracanã, mantendo a ponta da tabela. Com 64 pontos, o rubro-negro tem um ponto a mais que o vice-líder, o Palmeiras. No sábado, o Vasco da Gama tropeçou em casa, empatou 100 gols com o Remo. O resultado mantém o Vasco perto da degola, agora com 35 pontos em 14º. Fechando a 30ª rodada, o Botafogo pega o Coritiba logo mais, 4 da tarde na capital paranaense. Na zaga alvinegra, Lucas Monzon sentiu dores na panturrilha, não joga, assim como o lesionado Arthur Chaves. Justino deve compor a zaga, a dupla de zaga com o Ferrarese, com o Montoro de volta ao meio-campo do Glorioso. E aqui na Rádio Ondas, emoção é com explosão, Sidney Marinho e toda a sua equipe do Agito Esportivo. Daqui a pouco, com a transmissão de Botafogo e Coritiba ao vivo. William Luiz, seu Botafogo hoje em campo, meu Tigre também, hein?
7: Vamos torcer para que amanhã você faça um programa muito animado, muito feliz, dizendo aí dos gols do Criciúma e dos gols do Botafogo. Torcer a gente torce, acreditar já é diferente.
5: E a galera aí do esporte, William Luiz, algum registro, já que a gente tá falando do tema?
7: Então, esse sábado teve a Escolinha do Morro lá, mandar um abraço logo pro Difino, presidente lá do time da Coca-Cola, pro Batata, lá do Samurais do Futuro. É, teve o Fight Arraial lá, né? Depois a gente pode falar um pouco mais sobre isso.
5: Arraial Fight, é?
7: É, que a Ruda cobriu lá, teve bastante luta lá da molecada.
5: Abraço, Arruda, sempre em cima do lance,
7: na quadra lá do sindicato, joga bonito, ele joga bonito.
5: Joga bonito, é isso aí. Ó, tem aquele ditado, não, quem mandou mexer com os capeta da Arraial, já ouviu esse grito?
7: Jesus, já cantei muito, Leandro, né cara? Congresso de Movimento Estudantil, uma vez a gente parou a UERJ por causa disso, né, Caio?
5: Uma boa de briga, né, rapaz?
7: É boa. Quando a galera se junta lá, é bastante bacana. A escolinha foi um sucesso, Leandro. Teve mais de 40 alunos nesse sábado participando. Então você que é de Arraial, todo sábado, a partir de 8 horas da manhã, a Wanda Aurélio saindo ali do pé do morro, 7h30. A escolinha tá de pé, é um projeto lá na liderança do Difino, do Superfino, com apoio da ONG Favela. E a gente vai avançando, meu amigo.
5: Intervalo comercial, primeiro do programa Região em Foco nesta super segunda-feira, feriado nacional. Que vocês tenham um dia lindo, maravilhoso. Obrigado a cada lar, cada ponto de internet, cada ouvinte aqui conosco. Depois do break, a gente tem a nossa lista de alôs, aniversariantes do dia e muita informação aqui pela região. A frase para hoje é de autoria desconhecida: a criança olha para o mundo e vê possibilidades, onde o adulto muitas vezes vê limites.
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5: Muito bem, tá na onda, está com tudo e a gente tá de volta, desejando uma semana especialíssima pra você. Muito obrigado, por você fazer parte da nossa história. 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
14: Alô!
5: Essa é a nossa lista de alô, uma super semana, maravilhosa segunda-feira, o pessoal participando aí nas redes sociais do William Luiz, arroba William Luiz Arraial. Segunda-feira, o Cidadania em Foco tem live, nos veja também, William Luiz Arraial aí no Instagram. Vamos conversar aí com você, William. Quem são os nossos ouvintes da hora na interatividade?
7: Tem uma galera aqui participando, mandar um abraço aqui pra, que já falou, tô assistindo aí, Cláudia Fonseca, tia Cláudia, minha sogra que tá lá, Dona Carla, que tá no hospital, mesmo no hospital tá lá acompanhando a gente, Tainá, que é a esposa de um grande amigo nosso, que tá aqui com a blusa feia pra caramba do Flamengo, minha esposa Lili, forte beijo, amor. Dona Dalva, a nossa grande amiga, gastroafetividade, Darlene, seja bem-vinda, amiga, e isso no Instagram, uma galera tá ali também, Sheilinha lá do Morro da Coca, forte beijo, minha amiga, Júlio Barber, rapaz, tem uns nomes que não dá pra ler, né? Tá por aqui também. No TikTok agora, Aparecido, Wagner Márcio, Joana Dark, Charles lá da Prainha, fala, meu grande amigo Charles. Esse é brabo, forte abraço, camarada. Joana Dark lá de Figueira, um beijo pra toda a família lá de São Dorival, Antônia. Um monte de gente aqui participando, mandando um coraçãozinho, Leandro, é isso aí. As redes sociais nossas estão bombando.
5: Sejam bem-vindos à nossa participação aqui também pelo Facebook, programa Região em Foco. Nilma Sabino, oi Nilma. Feliz dia para o meu filhote Henrique, para todas as crianças do mundo inteiro, para todas as eternas crianças. Eu me incluo nessa, hein, Nilma? Que Jesus Cristo cubra todas com manto de luz e as livre de todos os males. Muito legal sua mensagem. Um grande beijo, Nilma. Feliz dia. Gostei da sua fotinho na infância, hein, Nilma? Que linda. Bom dia para o Will. William Luz também e para todos os amigos ouvintes do Região em Foco.
7: Bom dia, dona Nima, forte abraço, é isso aí, semana começando, desejo uma semana abençoada, com tudo de bom para a senhora. Minha
5: maravilhosa amiga. Semana, muito obrigado, querida. Agora a turma que já vem repercutindo o futebol do final de semana, William Luz. Olha o Carlos de São Pedro, e aí, Carlos?
15: Oi, Leandro, bom dia. Flamengo deu a mole, Leandro. Flamengo poderia ter metido uns três no Fluminense, chutou 15 bolas pra gol, pra meter aquele gol no final. O time entra errado, o time tem que entrar com o Bruno Henrique no gol, logo de começo, Bruno Henrique, Pedro e um outro ponta qualquer, entendeu? Flamengo deu a mole, o treinador entra com o time errado, Bruno Henrique não é pra entrar no segundo tempo não, Bruno Henrique é pra entrar no começo do jogo. Pegar o Bruno Henrique bem já no primeiro tempo, né? Botar o Bruno Henrique no segundo tempo. No segundo tempo, bota a Prata, bota qualquer um outro. Mas no primeiro tempo tem que entrar o Bruno Henrique.
5: É, o Bruno Henrique tem estrela nos clássicos, disse o Carlos de São Pedro. Fiquei, obrigado, Carlos, abraço.
7: Eu fiquei quase sabendo que o Flamengo ganhou por sorte, que o Fluminense quase leva.
5: Olha, daqui a pouquinho tem mais flamenguista aqui se manifestando aqui pra fazer coro com o Caian, flamenguista que veio uniformizado. Carlos também trouxe bronca no quadro O Povo é Quem Sabe, Carlos. E a gente volta ao tema no final do programa. Agora é hora dos alôs, dos recados. MC Rafa Martins, um abração, irmão. Obrigado pela sintonia. Estreou o programa Se Joga neste sábado aqui na Rádio Ondas. Muito legal. Um abraço, Rafa. Obrigado pela sintonia e amizade. Estamos juntos, fechamento. Rômulo Bruno, bom dia.
16: Leandro França! É o nome da emoção. Sabe de quem?
17: Bom dia, meu amigão.
5: Bom dia.
17: Que tenha boa semana pra você, tá bom?
5: Obrigado pra gente.
17: Dia de feriado, seu amigo vai estar de serviço hoje.
16: Que fase, meu amigo.
17: Tudo que eu queria estar em casa hoje, mas que importante estar trabalhando, né?
5: Com certeza.
17: Que Deus continue abençoando a nossa semana.
5: Muito
17: ontem,
5: obrigado.
17: Limpei a casa todinha ontem.
5: Opa.
17: Pessoa que vem chuva, mas Deus foi maravilhoso, né, meu amigo?
5: Verdade.
16: Que fase, meu amigo!
5: Olha as imitações do Rômulo Bruno, inspiradíssimo, começou a semana. Rômulo, deu pra cortar o mato? Lá em casa eu consegui cumprir a missão, hein? Um abraço, bom final de semana. Muito obrigado pelo carinho e sintonia. Olha a Tânia mandando um mengo aqui pra gente, desejando uma linda semana pra todos nós. Tânia, um beijão pra você. Obrigado por seu carinho e companhia. Elide do Rio de Janeiro, oi amada, bom dia. Olha o Flamengo dela também, líder do campeonato.
18: Olá, Leandro. Olá, família Região em Foco. Excelente segunda-feira, feriado, excelente semana, cheio
5: obrigado.
18: De saúde, boas notícias. É, ontem, secadores, não deu para vocês não, né? Somos líderes. Vamos com tudo para cima deles. Mengão, malvadão, saudações rubro-negros.
5: Beijo, amada. Feliz semana. Vidinho Porto também comenta. Bom dia, Vidinho.
19: Bom dia, meu amigo Leandro França. Bom dia, ouvintes. Bom dia, meu parceiro Sérgio. Bom dia, Fábio e Flávio, lá do Vinhateiro. Rapaz, que oi. Choradeira é essa, rapaz? Quando eu contar, eles ficam rindo, sacaneando, né? Quando o Flamengo é roubado, eu não vi roubo nenhum, não. Não vi roubo nenhum. Isso aí é choro. Aí, tá arriscado pra até chover pelo choro do Amauri. Amauri, Sérgio. Ó, eu duvido se Sérgio vai chorar também.
5: Ainda não mandou mensagem, não. Valeu, Vidinho. Boa semana. Muito obrigado. A pilha começa cedo por aqui. Terça é o nosso dia do esporte com o quadro Tabelinha. Olha o Geraldo. Geraldo com a camisa do Atlético Mineiro. Ele é torcedor do Galo e teve lá na arena, Geraldo. Manda a letra.
20: Bom dia, meu amigo Leandro França.
5: Bom dia.
20: Estou aqui em Belo Horizonte, dando um passeio e ouvindo o programa Região em Foco.
5: Muito obrigado.
20: Estive lá na Arena MRV ontem, assistindo o meu galão, e eu lembrei de você, Leandro.
5: Legal.
20: Um bom abraço aí, e um bom programa, uma boa segunda-feira aí para todos nós.
5: Aquele abraço, Geraldo. Poxa, que passeio bacana, saudade da minha família aí também, em BH, terrinha incrível. O estádio do Atlético é muito bonito, é um pouquinho hostil para a torcida visitante. Não gosto de estádio que tem tela na frente da torcida, não. Acho isso aí uma covardia com a torcida visitante. Mas o seu galo tá bem na fita, tá voando baixo também, né, Geraldo? Um abraço, muito obrigado pela sintonia e amizade. Alô, Afonso! Afonso joga junto com a gente, né, Afonso? Um abraço, obrigado pela sintonia, mandou foto aqui do rádio do carro e tá conosco na Ondas FM, nos dando carona. Valeu, Afonso. William do Braga, bom dia.
0: Bom dia, meu irmão querido Leandro França.
5: Meu irmão.
0: Bom dia, meu amigo xará William Luz.
7: Bom dia,
0: uma semana abençoada para todos. Fica com Deus, meu irmão. Fica com Deus, xará.
5: Uma ótima semana. Obrigado, meu querido William do Braga. Também na escuta do Região em Foco, Linete de Búzios. Um abraço especial pra você, Linete. Alô! Mais uma galera aí pra receber o nosso recado. Daqui a pouquinho os aniversariantes, William.
7: Tem sim, ó, pessoal. Alisson Trem 22, obrigado por estar aqui junto com a gente. Forte abraço. A Diana Bernardino, tá chegando mais gente, ó. É, 21 Maia, lá de Figueira, pessoal, lá do Só Falta Você. A galera boa, Henrique Pimentel, seja bem-vindo, meu amigo. Renata Vitorino, uma galera chegando aqui, ó. Nossa live tá bombando. Daqui a pouco a conversa com o Rússio vai fazer sucesso. Rodrigo Portome, isso daí só no Instagram. E no TikTok a gente tem aqui, ó, a Charlie mandando um bom dia pra gente. Bom dia, meu camarada. Isso aí.

0: atrás. Um cara que já responde o processo, corre o risco até de ser preso antes de virar governador. E o Estado já tem uma carência de ter todos os seus últimos 5 governadores presos, né? E entrou numa onda de tentar associar um voto com o outro. E aí a gente viu que a gente perdeu a oportunidade de não ter até um segundo turno. E eu acho que a gente vai... No momento que o Estado está se organizando, né? O interventor, que é o primeiro governador que está governando, que não foi pelo voto, conseguiu, achou um monte de esquema, viu, agora mais 400 milhões da SEDAI Saúde, mais outro esquema, vários esquemas, mais de não sei quantos mil funcionários fantasmas no governo do Cláudio Castro, onde esse governador eleito era secretário, e o povo não enxergou nada disso, ainda confiou a quantidade de votos que confiou um cara desse, e eu tô com muito medo do que vai ser do Estado do Rio de Janeiro nos próximos 4 anos, né? E a gente vê vários golpes lá, ligado com a UERJ, que envolve até o prefeito de Cabo Frio. É um cenário muito complicado, né, Leandro?
1: Vamos acompanhando de perto, e agora tem recado do Fábio do Vinhateiro. Bom dia, Fábio.
2: Bom dia, Leandro. Bom dia aí, Vitinho aí, todo mundo da hora. Leandro, o negócio tá bom aqui não, o negócio tá bravo. Tiroteio comeu aqui, entendeu, Leandro? Então nós estamos devagar. Aquele abraço aí.
1: A paz, proteja-se. Dê um abraço aí no meu querido Flávio também, irmãozão do Fábio do Vinhateiro. Deus é por nós, hein? Aniversariantes. Hoje, 12 de outubro, eu quero mandar um abraço especial pro meu amigo Nelsinho, aqui do Clube Progresso, que completa mais uma primavera, um clube parceiro aqui da Rádio Ondas FM. Nelsinho também é um parceiraço. A você, Nelsinho, muita vitória, muitas conquistas, saúde e vida plena. Feliz aniversário pra Leila Arlete, minha amiga Leila Micelli, nossa ouvinte aqui também do programa Região em Foco, completando mais um ano de vida, mais uma primavera. Beijos, minha amiga, saúde e felicidades mil. Parabéns, aniversariantes do dia, William Luz.
0: Vamos lá, Leandrão, esse final de semana eu vou mandar um beijo pra Cida, estive lá no aniversário dela, lá no Morro da Coca-Cola. Forte abraço, minha grande amiga, tudo de bom, saúde, paz. É isso aí, Leandro, por hora só tem o aniversário da Cida. Eu não entrei no Facebook pra me dedurar, eu esqueci, tô entrando agora.
1: É o Face que nos ajuda. Abraço, Marilac Tavares, em Arraial do Cabo, meu amigão Dadal, torcedor do Fluminense. Dadal tá mandando dizer que lugar de juiz ladrão é na cadeia. Tá falando do Fluminense ontem, tá reclamando aí da arbitragem no Fla-Flu. Grande Dadal, um abraço a você, Poliana, Andrew, Marilac, amigos de Arraial do Cabo. Bom, 11 horas e 50 minutos, dá aquela corridinha antes da propaganda eleitoral obrigatória. Termina hoje o Saquarema Beer Fest na Praça do Coração, no centro, com entrada gratuita. A programação conta com estandes de cervejarias, espaço gastronômico, música ao vivo, apresentação de DJs. A partir das 14 horas, a programação hoje na Praça do Coração. E a tradicional cavalgada de Nossa Senhora Aparecida reúne famílias, cavaleiros e amazonas, com programação hoje em Araruama. Nesta manhã, a cavalgada parte para o Parque de Exposições Agropecuária, no bairro Fazendinha, onde começam as apresentações musicais abertas ao público. Às 14h, o cantor Júnior Antunes sobe ao palco, seguido pelo grupo Os Piratas. Arraial do Cabo terá vacinação antirrábica nesta semana. A imunização de cães e gatos contra a doença estará amanhã e também na quinta-feira, na Praça da Cabocla, de 9h a meio-dia. E ainda na Praça da Boa Vista, na quarta-feira, também de 9h a meio-dia. O condomínio Világio do Pontal, na Vila Industrial, terá vacinação antirrábica na sexta-feira, de 9h a meio-dia. A partir do dia 20 de outubro, a vacinação será na Clínica de Castração Animal em Monte Alto, de 9h às 16h. A campanha vai continuar durante a semana no setor de controle de vetores de Arraial, de 9 às 11h e das 14 às 16h, enquanto houver estoque de doses. Já em São Pedro da Aldeia, a vacinação antirrábica de cães e gatos começa quarta-feira na Estratégia de Saúde da Família São Mateus, de 9h às 14h. Na quinta-feira, a ação chega a UBS Recanto do Sol, de 9h às 16h. Termina amanhã a terceira mostra de arte Laços que nos Conectam, no Cáritas em Cabo Frio. A exposição reúne produções de estudantes atendidos pelo atendimento educacional especializado, pelos centros de atendimento pedagógico, que são os SENAPs, e pelos atendimentos pedagógicos especializados, utilizando a arte como linguagem para expressar vivências, sentimentos, relações e diferentes formas de perceber o mundo. A entrada é gratuita, de 9h até às 18h. A gente tem 2 minutos exatos antes do nosso intervalo comercial e aquela pausa para a propaganda eleitoral obrigatória, William. Vamos apresentar e dar um oi já para o nosso convidado?
0: Agora, seja bem-vindo, Roosevelt, nosso programa, nossa apresentação. Fica à vontade para dar uma saudação inicial para quem está ouvindo a gente.
3: Bom dia, William. Bom dia, Leandro.
1: Bom dia, Roosevelt.

0: Muito bom estar aqui para a gente poder conversar sobre a nossa atual conjuntura, tá? Os problemas que o nosso país está passando, esse momento extremamente, digamos assim, delicado na nossa política. Então vamos trocar uma ideia e ver se a gente consegue, né, ver uma luz no fim do túnel em todo esse processo aí.
1: Seja bem-vindo, meu amigo. Obrigado pela disposição de estar aqui. Voz de locutor, viu, Leandro?
2: Pois é. Viu? É. Tá familiarizado com o microfone. Vou jogar o BG aqui pra ele soltar a voz e cantar um ganso aí pra gente. Tá bem uniformizado. Tem bom gosto musical também.
1: Tem, professor. Ruizinho tem. Ruizinho conhece a Esquina da Onda lá em Arraial?
2: Ah, quem não conhece?
1: É sócio, né? Não sai de lá.
2: Abraço meu amigo Fred lá Fred, da Esquina
1: Fred.
2: Da Onda. Parceiraço também.
1: Fred
2: tá
1: na frente lá, né, Ruizinho?
0: Então, eu participei esse final de semana do Moto Motor Arraial.
1: Ah, teve o
2: encontro de moto, né?
0: O encontro de moto com vários motoclubes, né? Então, teve show do
1: Detonautas.
0: Kleber Rhodes. Ontem, o show do Detonautas foi um sucesso.
1: E teve os locais, né? Rubinho tocou, Gabriel Fiorito, a galera
0: locais.
1: Muito maneira.
0: Então, eu não consegui ver o Fred esse final de semana, mas talvez semana que vem ele esteja por aí.
2: É point em Arraial, né, professor?
0: Mas deixa eu falar uma coisa. Eu sou roqueiro, mas eu também tenho as minhas raízes no samba, sabe? É. Samba, então é aquela coisa, é meio rock, meio samba.
1: Se divide com uma roda punk e uma roda de samba, né?
0: Exatamente,
1: meia meio.
0: Exatamente.
2: Importa o bom gosto.
1: É verdade, né? O Ruizinho sempre tava no samba no gogó quando tinha na praça, o Ruizinho sempre tava nos pagodes.
0: Eu venho muito aqui no CCL, né? Inclusive dia 17 agora tem, né? A roda de samba no CCL, eu sempre venho também, que eu gosto muito do samba raiz.
1: Pô, legal. E aí, quanto tempo?
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4: Tá na Onda, está com tudo e a gente volta ao vivo pro segundo tempo do programa Região em Foco. Muito obrigado a você que segue com a gente também na live, segunda-feira, Cidadania em Foco, hora certa, ao vivo, Rádio Ondas, 12:30.
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4: Vem com a gente aí na live, @ William Luiz Arraial no Instagram, e você pode nos ver também nos programas da segunda-feira. William Luiz, Cidadania em Foco, com convidados que têm algo a acrescentar.
7: É isso aí, meu grande amigo. A gente sempre tenta trazer um entrevistado que dentro do momento consiga provocar debates. E hoje a gente tem a honra e o prazer de receber um professor da rede municipal, da rede estadual de ensino, que já me deu aula, que faz parte da minha formação, da minha trajetória, né, Roosevelt? E é um prazer, meu grande amigo, te receber aqui no programa de hoje. Fica à vontade aí, amigo.
8: Ah, obrigado por esse convite, por esse momento. Vamos debater as questões do Brasil, né? E é isso.
4: Sejam bem-vindos, seja bem-vindo aí, professor Roosevelt. Só vou pedir uma gentileza para ambos, no microfone é direcional. Virou de lado, o som não sai legal, então bem-vindos aí ao nosso programa, okay. Professor Roosevelt. Muito bem, a gente vai falar sobre muitos temas, inclusive educação também, né, William?
7: É isso aí, eu acho que para começar, Rosinho, Rosinho é um jeito carinhoso.
8: Muita gente me chama assim.
7: Vamos começar falando um pouco da sua trajetória, um pouquinho de quem você, para o nosso ouvinte ter noção do que a gente vai debater.
8: Então, eu não nasci no Rio de Janeiro, né? Eu nasci em Teresina,
4: Piauí,
8: capital do Piauí.
4: Viva o nosso Nordeste, professor Russo.
8: Eu, como muitos nordestinos, nasci em 1972, mas fui registrado em 1973. Eu descobri isso depois. Eu nasci no mês de setembro, 7 de setembro. Eu fui registrado 20 de junho.
7: Nossa, no dia da independência.
8: Isso. A minha mãe uma vez comentou que o desfile estava passando e eu estava nascendo.
4: Que legal.
8: E aí, do Nordeste, viemos para o Rio de Janeiro. Meu pai queria que eu estudasse no Rio, me formasse aqui no Rio, porque o ensino era melhor aqui no Rio de Janeiro. Fui criado no bairro da Penha, Circular, tá? Fiz escola pública, estudante de escola pública, né? Sempre, tá? Servi o Exército e depois do Exército eu comecei a trabalhar e estudar para poder entrar na Universidade Federal. Fui agraciado com muito esforço, né? Passei para a Federal Fluminense, morei um tempo em Niterói, me formei em Geografia, né? Sou professor de Geografia. E vim trabalhar em Arraial do Cabo. Conheci a turma boa de Arraial, eles me trouxeram para cá, fiquei encantado com a região. Eu não conhecia Cabo Frio, não conhecia Arraial, não conhecia nenhuma dessas cidades aqui da região dos lagos. E me encantei, fiz concurso para cá, passei, né, primeiro o município de Arraial do Cabo, depois o estado. E aí passei a lecionar.
7: Isso quando? Aqui.
8: Isso foi no início, foi o ano 2000, fiz o concurso em 2000, depois fiz o concurso primeiro para Arraial do Cabo, depois eu fiz o concurso para o Estado.
7: Você já mora em Arraial mais de 2 décadas.
8: Sim, já há 25 anos em Arraial do Cabo, né, e já 20 anos no Estado. Então aí passei, né, nos dois, aí depois trabalhei muito aqui no, em colégios particulares de Cabo Frio, já fui professor do Santa Rosa, eu já fui professor do Alex Novelino, eu já fui professor do Canto dos Pássaros, trabalhei muitos anos no Invest com o professor Melk Zedek, um grande professor de história aqui da região, professor Sandro também, um grande professor de matemática, e essa é a minha trajetória. Abandonei os colégios particulares e hoje eu leciono só em Arraial do Cabo, no município e no estado, na rede pública. Né? Mas, assim,
7: quais são as escolas que
8: meu carinho enorme por Cabo Frio e por todos os lugares que eu passei aqui, Leandro e William, eu sempre fui muito bem tratado, muito bem acolhido, certo? O amor por essa região é uma coisa, sim, que incrível, né? Eu digo para todos, né? Aqui eu cheguei, aqui eu fui muito bem recebido e aqui eu vou ficar para o resto da minha vida.
7: Se duvidar, é muito mais cabista que muita gente, né, Luizinho?
8: Eu recebi o título de cidadão cabista alguns anos atrás, um fato que me deixou muito feliz.
0: Honraria, né?
8: Lá em Arraial do Cabo, tem um amigo que me falou que o pessoal chama o pessoal forasteiro de Caringô, né? Mas assim, eu não aceito mais ser chamado de Caringô. Eu já tenho o título, tá lá escrito, cidadão cabista.
0: É, tá estampado lá certamente.
7: Quais na são as escolas hoje que você está dando aula? Assim?
8: Hoje eu leciono no Colégio Estadual Almirante Frederico Vilar e no Francisco Porto de Aguiar.
7: Então, já para começar já o assunto mais direcionado, você, como funcionário da rede estadual, da rede de ensino, o que você achou do resultado dessa questão da eleição no primeiro turno do Douglas Rui? O que você acha, como que tá a comunidade escolar vê isso, vê o programa, por exemplo, de governo dele sobre a defesa da questão das escolas cívico-militares? Você já trabalhou, Rui, em alguma escola cívico-militar?
8: Olha, eu não tive contato com a escola cívico-militar. Em Arraial do Cabo teve uma, que foi no CIEP. Eu já trabalhei até num curso preparatório para as pessoas que querem ingressar no serviço militar. E eu vejo o seguinte, o projeto cívico-militar é um projeto político-ideológico. Não é um colégio militar. Porque um colégio militar, e os colégios militares sempre tiveram fama de ser bons colégios, certo? Com os professores muito bem preparados, com estrutura, com tudo. É diferente. Esse projeto, ele não é um projeto, certo, para transformar o colégio num colégio militar. É um projeto, na minha visão, que tenta passar e retornar aos hábitos, à ideologia militar, certo? E isso é complicado. É, porque o colégio militar, ele tem toda uma infraestrutura, sempre foram muito bons colégios, mas o colégio cívico-militar não. O colégio cívico-militar tenta resgatar uma ideia, e é uma ideia do militarismo, que é uma ideia que ainda circula na nossa população, que é fruto dos 20 anos de ditadura militar que nosso país passou. É. Então isso tenta resgatar esse tipo de proposta. E esse tipo de proposta não nos leva a um desenvolvimento, certo, educacional
0: pensamento
8: de qualidade.
0: Crítico.
8: O pensamento crítico é uma das coisas que, de certa forma, esse projeto ele tenta, de certa forma, cortar. Tenta, de certa forma, anular o pensamento crítico. Então, por exemplo, eu conversando com colegas, outros professores que trabalharam na escola cívico-militar, a ideia é realmente uma vigília, sabe, sobre os conteúdos, tornar o hábito, aquela coisa de formar, de disciplina. E assim, e também, por um outro lado, eles usaram muitos militares já aposentados, que ganhavam, às vezes, até mais do que o professor. Olha só, que coisa absurda. certo?
7: Você já tem uma remuneração baixa no governo do estado, e o militar vai para lá, além do soldo dele.
8: Exatamente.
7: Normal, ele ganhava mais uma gratificação, e não era para dar aula, era para vigiar os professores.
8: No caso, a primeira, digamos assim, fase desse projeto foram com os municípios. Agora, a ideia, pelo que eu estou vendo, é você realmente transformar os colégios estaduais, certo? Com essa proposta, com o Colégio Cívico Militar, o que é extremamente complicada.
7: Na verdade, foram municípios que tinham um alinhamento ideológico com esse extremismo.
8: Exatamente.
7: Né? Que é um projeto, na verdade, que a extrema-direita defende e que tentam resgatar. É uma galera que nega a ditadura militar, uma galera que nega o golpe do dia 8 de janeiro.
0: Padronização de pensamento.
7: É uma galera que acha que a Terra é plana, né? Na verdade. Então, exatamente. Acreditar num projeto desse vem dessa linha ideológica. Né?
8: Não há nenhum país no mundo que tenha se desenvolvido através do militarismo.
7: As escolas têm que ser humanizadas.
8: Tem que ser trabalhado de uma outra forma. O militarismo, ele é importante, podemos discutir a questão militar, que é a questão da defesa, que eu tenho visto que já está sendo pensado para os próximos anos.
0: E é importante isso, né, professor?
8: É importante demais qualificar nossas forças armadas.
0: Muito importante.
8: Certo? Nós pensarmos na defesa nacional e também, né, certo, nos aliarmos com os países da América do Sul, certo, para traçarmos um projeto de defesa também internacional.
7: Mas o atual governo teve essa preocupação, né? Hoje a gente tem uma força aérea mais equipada, você tem um programa nuclear lá dos submarinos.
8: Sim, o Brasil está à frente disso.
7: O Brasil é uma potência armamentista também.
8: E podemos perder tudo isso, podemos, digamos assim, travar tudo isso se não conseguirmos avançar com uma política mais, digamos assim, mais voltada, né, a pensar...
7: Não é levar um militar para dentro da escola, botar um militar na fronteira.
8: Militar não é para estar dentro de escola. Eu não sou contra, veja bem, ao colégio militar. Eu sou contra esse tipo de projeto, que é esse tipo de modelo, que é a escola cívico-militar. Eu acho que isso não tem a ver com a educação, isso não é educação.
7: Eles tentam distorcer, pegar um projeto... Realmente, as escolas militares que são preparadas para isso, o Nordeste tem muito, inclusive.
8: Sim,
7: é uma importante coisa. Agora, a escola cívico-militar, onde você bota o militar mais ou menos para cessear a presença civil, que é a educação, tem, é muito complicado. E você tem projetos de educação, principalmente no estado do Rio de Janeiro, que deram certo. Você tem um projeto da Darcy Ribeiro, os CIEPs em tempo integral. A gente está vendo isso, por exemplo, em Maricá. Maricá, você tem o CPT, Centro de Política Pública Transformadora. Que estão dando completamente resultados. Hoje tem mais dois CPTs sendo construídos lá com o teatro dentro, com o cinema, com aquele negócio para ver as estrelas, como que é... Planetário. E a escola em tempo integral, desde a educação básica, com suporte financeiro, como um Mumbuca Futuro, que é aquele menino que estuda, faz curso de empreendedorismo, ele sai, que é onde o pé de meia do governo federal se pautou, isso daí começou em Maricá. Então você tem a educação como você já tem projetos bem-sucedidos aí, né, dentro da educação, e quer inventar um negócio que não deu certo, que era nos municípios, que tinha um alinhamento ideológico com essas figuras, e que não deu certo. Você viu o próprio CIEP em Arraial do Cabo, na época que a escola era cívico-militar, a briga na porta de escola, era professor descontente porque ganhava menos do que o militar que ia para lá muitas das vezes para ficar dormindo. Chegou a ter denúncia. A gente falou sobre isso aqui.
0: Já tive aqui.
7: Em São Pedro.
0: Em São Pedro da Aldeia, de postura, né?
7: De assédio moral, assédio, de militar.
0: Já
7: até
0: tivemos
7: de
0: esses
7: então,
0: casos
7: até de, então, tem muita coisa que realmente te viu que não deu certo. Você viu um discurso eleitoreiro, onde um povo que lamentavelmente tem dificuldade de pensar e fazer uma análise crítica sobre isso, cara, quer defender, você que está escutando a gente, uma educação de qualidade, lembra, eu fui aluno do CIEP, cara. Eu fui aluno do CIEP, eu chegava 8 horas da manhã, saía 5 horas da tarde, com 6 refeições por dia. Então vamos lembrar do que deu certo, não vamos tentar arriscar, e já arriscaram, na verdade, né? Que foi, lamentavelmente, foi esse programa que levou. Mas, Rússio, eu tô vendo aqui que você
8: anotou. Seria muito mais produtivo se pensasse, sabe, numa escola, uma escola de qualidade. A educação integral já passou da hora, certo? E a escola técnica. A escola técnica para a gente poder formar a mão de obra para esse mundo que nós estamos vivendo hoje. Certo? Então, eu acredito nisso.
0: Já que a pauta é educação, me lembrei agora há pouco, me permitam entrar aqui na nossa conversa, na nossa participação aqui também, lembro muito do programa Mais Educação, que eu participei, numa escola em São Pedro da Aldeia, onde pessoas, profissionais liberais complementavam ali o estudo com uma oficina, né, apresentavam algo novo aos estudantes. Foi na escola Lucinda Franciscone de Medeiros, foi na época, foi há uns 7, 8 anos atrás, mais ou menos.
7: Ô, Leandro, eu fazia...
0: Lembra do Mais Educação?
7: Eu não lembro desse programa do Mais Educação em si, mas eu lembro que eu fazia teatro no CIEP.
0: Lecionei rádio numa escola. Ah, a gente montou um estúdio de rádio interno para a escola, né? E foi um programa do governo federal.
8: Isso é importante, você trazer pessoas que estão no mercado de trabalho, profissionais de qualidade, e você passar o conhecimento, toda a bagagem que você vive já no mercado para os jovens. Né, para que eles se preparem, para que eles se desenvolvam. Eu me lembro de um curso sobre fotografia que foi dado na escola, e as meninas fazendo lá todo o acervo delas, e foi importantíssimo. Era muitas pessoas, né, você que fez teatro, pessoas que conheceram gente que foi lá falar sobre empreendedorismo, né, mas pessoas de qualidade, pessoas que estão no mercado, pessoas que conseguiram, certo? Conseguiram ultrapassar, certo? Ultrapassar toda a sua situação de vida e conseguiram se desenvolver.
0: E era um programa custeado pelo poder público.
8: Custeado, né? Pelo poder público.
7: É o governo federal, né?
8: Eu acredito
7: chegando
8: também
7: na
8: que
7: ponta,
8: a,
7: né?
8: A qualificação dos professores é uma coisa muito importante, Leandro. Nós estamos passando, isso já está visualizado para o futuro, um apagão. Porque muitos não querem ser professores.
0: Esse é um tema que eu também queria perguntar ao amigo. Por que aconteceu isso?
8: Esse
0: fenômeno, né, da educação. Antigamente, o magistério era um caminho que todos os jovens, pelo menos a grande maioria, pensava em seguir, professor Roosevelt.
8: Pois é, mas isso, o desânimo quanto à profissão, ela está exatamente... Primeiro, porque os salários são péssimos, principalmente aqui no Rio de Janeiro.
7: Com exceção de Maricá.
8: Maricá deu uma reviravolta, né? Eu me lembro, o concurso de Maricá, eu não sei, mas passou de 100 mil pessoas, né?
7: Que fizeram... Fato. Professor inicial com salário de 10 mil reais.
8: Sim, pois é, isso é importante. A remuneração do professor, do profissional, é importante, mas o investimento na qualificação desse profissional. Eu acho que isso é, assim, a base. E aí você tem o quê? A escola, certo? O recurso, uma educação de qualidade, ela não é só o salário do professor, ela é também...
7: As ferramentas, certo?
8: As ferramentas que
7: utilizar,
8: podem,
7: né,
8: utilizar. Nós estamos num mundo novo, a escola precisa evoluir. E a escola ainda está no século XIX, meu camarada.
7: Eu visitei o EPT, o EPT lá são telões, são quadros interativos que você tira da internet na hora, joga as crianças na sala, na própria sala tem o tablet, tem... É um outro nível de formação e de educação, Leandro. E realmente, acho que não cabe mais o quadro negro, né? O giz, acho que isso daí não cabe mais.
8: Nós já
7: mais,
8: temos, né, algumas iniciativas, mas precisamos de mais.
7: Ampliar muito mais, né?
8: Mais, precisamos de mais.
0: Professor Roosevelt Monteiro aqui conosco. E enquanto isso, existe uma ala da nossa sociedade que critica o estudo nas grandes universidades. Qual é a sua impressão a respeito do ensino que é aplicado aí nesses grandes centros, professor Roosevelt?
8: Então, eu estudei numa grande universidade. Eu estudei na Universidade Federal Fluminense. E na época era o governo Fernando Henrique Cardoso. A universidade era uma naquela época. E voltei em 2007 para a universidade no governo do presidente Luiz Inácio Lula da Silva. E a universidade já era outra. A universidade era outra, estava ampliando o campo, muito recurso.
7: Estava tendo investimento. Né?
8: Muito investimento na universidade.
7: Você se forma na graduação na UF.
8: Eu me formei.
7: Mestrado que foi fazer.
8: Foi fazer o mestrado, já era outra universidade. É nítida a diferença.
7: De investimento, de ampliação.
8: Você vê, por exemplo, naquela época e um pouco depois, duas cidades como Arraial do Cabo e Cabo Frio ganharam escolas técnicas federais.
7: Centrinho aqui, né, em Cabo Frio, sim, que foi inaugurado junto com a de Arraial,
8: isso,
7: né?
8: Isso foi importante, a ampliação.
7: Incluiu IFE Nilópolis, na época, Cefet Nilópolis e Cefet Campos.
8: Exatamente.
7: Que agora é IFE aqui, Arraial e IFRJ.
8: A ampliação dos institutos federais né, mostra o quanto que a política federal evoluiu nessa questão.
7: Foram mais de 270 no país todo, né? Novas faculdades, novas universidades.
8: Exatamente.
7: Né?
8: Exatamente.
7: Ampliação de campus. Niterói mesmo, Praia Vermelha, não sei quantos prédios novos lá da UF subiu, né?
8: Exato.
7: E acho que não é só isso, né, Rose? Você pegar a quantidade de números de alunos que tinha antes do governo.
8: Ampliou. Mas então, Leandro, então assim, a profissão foi completamente, digamos assim, sucateada. A educação foi sucateada e começa pelo investimento no profissional. Então não é atrativo para ninguém ser professor. Eu me lembro que eu fiz uma pesquisa sobre a Noruega, quando o Brasil jogou com a Noruega, e a Noruega apresentando altos índices de desenvolvimento humano. Eu fui pesquisar quanto ganhava um professor na Noruega, convertendo para quanto ganhava o professor no Brasil. Era mais de R$28 mil o professor ganha na Noruega. No Brasil, cara, se o cara entra ganhando R$3 mil, é incrível. Tem lugares, por exemplo, eu me lembro que o governo do Maranhão começou uma valorização do professor, e o professor chegou a ganhar até 11, 12 mil reais, o professor 40 horas, e outros estados seguiram também. A educação no Ceará, né, bateu recorde, né? Os alunos, uma das provas mais difíceis do Brasil é do Instituto Tecnológico da Aeronáutica, do ITA. E boa parte dos alunos que passam são alunos oriundos do Ceará e do estado do Piauí. Tanto é que o ITA agora abriu até um instituto lá no Ceará.
7: Levou, certo? Um campus avançado para lá.
8: Um campus avançado, né? A maioria que passa são daquela região. Então, o que isso mostra? Mostra um grande, um forte investimento na educação que as políticas desenvolvidas lá tiveram. Agora, o Rio de Janeiro, meu querido, está em último lugar. E ser professor no Rio de Janeiro é complicado, meu amigo. Você passa por muitos desafios.
7: Rose, trazendo agora para o momento local, viu que você anotou um monte de coisa aí, né? Sim. Tem várias coisas aí que eu acho que a gente vai ter uma entrevista de pelo menos 2 horas aí pela frente, Leandro. O que você destaca hoje do atual cenário? Qual é a sua avaliação como professor, como cientista social, como nesse universo todo que a gente está vivendo agora?
8: Então, eu passei por vários governos, né, William e Leandro? Eu nasci durante... Quando eu nasci, era a ditadura militar. Então, o que eu me lembro, assim, já consciente, que tem um tempo de criança que a gente não lembra muita coisa. Mas aí eu me lembro do governo do presidente Figueiredo, João Figueiredo, né? Aquele finalzinho daquele tal, a abertura política, certo? O governo Sarney, que foi o período na minha família mais complicado, da gente quase passar fome no governo Sarney. É. E aí tivemos, depois do governo Sarney, certo? Tivemos o governo Collor de Mello, né, que sofreu o impeachment, e depois o governo Itamar, e aquele desafio para poder reordenar a economia do país.
7: Você viveu os caras pintadas?
8: Vivi os caras pintadas, que foi o impeachment do governo Collor, mas na época eu era militar, eu estava no exército.
7: Você estava prestando serviço
8: obrigatório? Eu estava prestando serviço militar obrigatório. Eu achei que, eu muito magrinho, né? Achei que não ia passar.
7: Vai te levar.
8: Acabei ficando e fiquei um ano.
7: Você acha que tem alguma semelhança?
8: Exército.
7: Esse movimento que está acontecendo no segundo turno, que a juventude está indo para a rua, que a juventude de forma espontânea, até aqui na região dos Lagos, que é uma região que tem muito uma extrema-direita governando várias cidades, mas mesmo assim o povo está reagindo, o povo está... Tá. Você acha que tem uma similaridade com aquele movimento que aconteceu naquele momento que salvou o Brasil de um cara como o Collor?
8: Olha, e depois que eu saí do Exército, né, e voltei a estudar, eu participei do movimento estudantil secundarista, né, terminei os meus estudos no ensino médio, né, que antigamente a gente chamava de segundo grau, e participei do movimento estudantil enquanto eu fui universitário. E realmente me dá muito, mas muito prazer ao ver a juventude de novo nas ruas, certo? A juventude e a classe artística nas ruas estão realmente dando uma lição a esse país.
7: É, realmente, os artistas, os fã-clubes dos
8: vejo,
7: artistas
8: então,
7: hoje em dia...
8: É, eu vejo muita similaridade.
7: Você está sentindo isso, Leandro? Que essa semana um monte de artista que não declarava, que não participava... politicamente, ou separava a carreira.
0: É, a gente está chegando numa reta final de uma eleição, né? Então toda a sociedade se vê envolvida, né, nesse propósito, seja por um motivo ou por outro. Então a gente tem visto aí uma agitação realmente nas redes sociais.
8: Então, muito forte, né? Então eu acho o seguinte, nós estamos na briga pelo Estado. E que Estado é esse? O Estado de bem-estar social. Né? Desde a década de 70, esse Estado está sendo desmontado. Você, quando você pega, por exemplo, países como a Europa, Finlândia, Suécia, Noruega, os Estados Unidos não tanto, mas você pega, por exemplo, os Estados Unidos é aqui na América, né? Mas você pega, por exemplo, a França, certo? A luta estudantil, a luta dos trabalhadores contra reformas da aposentadoria.
7: De perder direitos conquistados.
8: Perder direitos conquistados. Isso aí é fato, é o que eu estou falando, é o estado de bem-estar social. Essa nova conjuntura, você tem dois caminhos. Né? O desmonte desse estado ou a ampliação desses direitos. Né? Então eu vejo o seguinte, que dependendo do caminho que o Brasil escolher, certo? Vai ser extremamente complicado, porque hoje nós temos uma extrema direita que, e o interessante é que eles não mentem, eles estão dizendo na cara o que eles vão fazer.
7: Que vai mexer
8: em
7: aposentadoria, que são contra a escala 6x1,
8: exatamente.
7: Esse negócio de trabalhador negociar o tempo com... Não, absurdo, isso a gente vê nos Estados Unidos quando dá certo.
8: A questão da escala 6x1, o meu pai, o Leandro, meu pai era garçom. A minha mãe, empregada doméstica, e o meu pai, garçom. Meu pai trabalhava na escala 6x1. Meu pai só tinha uma folga durante a semana, terça-feira. Era sempre na terça a folga dele. E ele trabalhou no mesmo lugar por 40 anos na escala 6x1. E tinha ano que ele vendia as férias. Certo? Então, assim, eu acho extremamente importante, né? Eu tive, assim, o tempo de vida com o meu pai era um dia só, certo? E aí ele ia cuidar das coisas dele, tinha passarinho, aquela coisa, o joguinho, aquela coisa de fazer o jogo do bicho, não sei o que, de jogar uma sinuquinha.
7: Fazer a fezinha.
8: Certo? E ele não tinha muito tempo de vida. Meu pai não viajava, meu pai não ficava com a gente, meu pai não levava a gente na praia, meu pai não ia jogar uma bola comigo, certo? Meu pai não teve muito tempo de conversa comigo exatamente por causa disso, porque ele trabalhava demais. E o trabalho de garçom, um restaurante de Copacabana,
0: é pesado,
7: cara. E com um salário pequeno, né?
8: E um salário pequeno. A minha mãe trabalhava aos finais de semana. Ó, você vê, aos finais de semana, eu, minha irmã e minha mãe, nós íamos para casa da antiga patroa dela, que ela, quando ela veio para o Rio, ela foi babá. E ela trabalhava aos finais de semana na Gávea, na casa de uma senhora. E nós íamos para lá, eu e minha irmã e minha mãe, praticamente. E meu pai, que chegava à noite, nem via meu pai direito. Só terça-feira, que a gente tinha um certo tempo. Então é extremamente importante a quebra dessa escala, certo? Para poder que as famílias tenham mais tempo, né? Com seus filhos, um tempo de lazer.
0: E será que o seu pai sentou com o patrão para tentar negociar salário com ele, horas de trabalho?
8: Não, isso não existe.
0: A concorrência é muito grande.
8: Isso não existe, né? Quem tem o poder do dinheiro, o poder do capital, meu irmão, ele negocia tudo.
0: A voz mais ativa é de quem tem o dinheiro.
8: Você não quer, não? Já tem uma fila de pessoas que querem.
7: É, mas não causa uma estranheza, Rússio. 74%, pelo que eu vi, da população é a favor da escala 5x2. Então, a grande maioria da população, a gente está falando de 3 em 4, é a favor. Mas boa parte dessa população está votando num candidato que é contra essa vontade deles. É esse ódio, essa raiva que está no coração de muita gente que não está vendo... É tudo contra alguma coisa que foi construído nas últimas décadas, e o próprio povo não reconhece todos os avanços que foi feito na área de educação. Pô, estou falando, sou de origem pobre, minha filha está estudando para ir para o IF, que eu não vou pagar a escola particular para ela fazer. Se ela não for para o IF, ela vai para o Frederico, onde eu me formei, que você é professor, para o 20 de julho. E ela está lá focada no Instituto Federal. Então, não é muito estranho. É isso que está acontecendo atualmente numa sociedade que é beneficiada pelas políticas públicas de esquerda, centro-esquerda, que fez esses avanços todos, e ao mesmo tempo parece que ela está votando contra ela mesma. É quase um autoflagelamento, né, Leandro?
8: É entender esse fenômeno é complexo, né? Porque você parte por uma análise sociológica, psicológica e de política sobre tudo isso. O ódio contra a esquerda é uma coisa que vem sendo alimentada há muito tempo.
7: Você acha que as igrejas elas são usadas como ferramenta para isso?
8: Olha, sim, sim. Não vou dizer que são todas, porque não é isso.
0: Ainda
8: não
0: bem
8: é
0: que
8: isso.
0: Não são todas.
8: Não são todas, mas eu tive isso na minha família, certo? E eu vi isso de perto. Alimenta-se um certo ódio mesmo, um certo terror, tá? Contra esse caminho, o caminho da esquerda, as políticas de esquerda. Certo?
7: Aproveitando o gancho, hoje é dia de Nossa Senhora Aparecida,
8: Nossa
7: Padroeira. A gente viu que isso daí tem levantado várias... O Brasil é um Estado laico.
8: Sim.
7: Um Estado que todas as religiões são respeitadas, que todo mundo... Um Estado laico. E a gente viu uma linha política, extrema-direita, defendendo... Mas quando isso acontece, será que não corre o risco da manhã depois? A gente nunca viu perseguição em nenhuma religião. As religiões de afro-brasileiras já teve movimentos em comunidades de estourar o terreiro, quebrar. Mas de forma geral, a gente sempre viu o Estado defendendo a liberdade de expressão, a liberdade religiosa. Depois que surgiu de novo isso, um deputado de extrema-direita que apresentou querendo tirar Nossa Senhora como padroeira do Brasil, tudo isso, e isso daí voltou à tona agora, que é um pensamento alinhado com o setor político hoje que está disputando o poder no nosso país, a gente não viu, começou a ter uma perseguição dentro do próprio cristianismo, de que todo mundo é cristão, os evangélicos, os católicos são todos cristãos, segue a linha de Jesus Cristo, né? Mas não começou de fato agora, tem essa perseguição, a gente viu acontecendo em Aparecida, a gente viu acontecendo, não está muito assustador esse momento que a gente está vivendo, que as pessoas não conseguem enxergar isso, e o extremismo de violência, a gente viu semana passada um motorista jogar um carro, atropelar um estudante que estava no ato defendendo. Então, não está um cenário que é...
0: Isso aconteceu em Cabo Frio.
7: Em Cabo Frio, né?
0: A gente reforçar isso.
7: Não está um cenário que está muito complicado e que o povo não está conseguindo enxergar que, de repente, esse mal que eles querem combater está dentro do coração deles?
8: É bom que a gente não perca no horizonte que isso é um projeto político de dominação, de poder. De poder. Que tem o viés militarista... Tem o viés religioso. É bom a gente não perder isso no horizonte, certo? Isso é um projeto político que vem, certo, desde as igrejas pentecostais e neopentecostais americanas, e é um projeto que vem crescendo no Brasil e em outros lugares do mundo há muito tempo, certo? Então, combater a esquerda, combater as políticas públicas, faz parte desse projeto.
7: Pois é, vamos dar um breve intervalo, chamar o comercial aí e a gente volta nesse debate logo depois do comercial. Chama você, Leandro.
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1: Tá na onda, está com tudo. Meio-dia 45, de volta. Cidadania em Foco, segunda-feira, aqui na Rádio Ondas, com William Luz. Pautas sociais e a nossa transmissão através de live. William Luz Arraial no Instagram, hoje com o professor Roosevelt Monteiro, nosso convidado. Deixa eu entrar aqui nessa prosa e fazer uma pergunta ao nosso convidado, William.
4: Fica à vontade,
1: muito
4: amigo.
1: Bem. Professor Roosevelt, agora uma leitura mais geopolítica, eu queria a sua, do alto da sua experiência. Primeiro mandar um abraço aqui da Cristiane pra você, né? Ela
5: falou, obrigado.
1: Manda um abraço aí pro meu vereador e pro meu professor. Tá mandando um abraço aí pra você também, William.
4: Abraço, uma grande amiga, tamo junto.
1: Tá na escuta aí também. E em relação ao Brasil e o posicionamento estratégico geográfico que hoje tem o nosso país. É um país muito visado, né? É um país muito cobiçado por seus recursos naturais. E hoje nós temos uma conjuntura, já não vivemos aquele momento de paz mundial que vivíamos outrora. Sua preocupação em relação a esse tema, professor?
5: Então, Leandro, o Brasil é um país muito, muito rico. É. Nós temos um dos recursos mais preciosos que nós temos, água.
4: É. Fato.
5: Temos uma biodiversidade incrível, que vai nos gerar, pode gerar muita tecnologia no futuro. Temos muito petróleo. E a grande questão está sendo, assim, muito sensível, que é a questão
1: das terras raras,
5: uhum, dos metais raros. Né? E, pelo que eu vi, o governo federal já apontou como vai trabalhar essa questão. Mapeamento, certo? Mapeamento, defesa, tá? E tecnologia. Tecnologia de refino aqui. Aqui
1: com
5: no
1: tudo
5: país.
1: Isso, professor, Estados Unidos, que é a grande potência mundial e que se intitularam policiais do mundo, também estão de

0: Trump, vai ser um dos Estados Unidos. Se a política do presidente Trump continuar...
1: Reafirmar,
0: é outro Estados Unidos. Mas eu acredito que o povo norte-americano, que é um povo de muita força, vai reagir a isso. Vai reagir e essa política vai se modificar. Mesmo ela se modificando, nós temos uma questão estratégica importante. Os Estados Unidos são uma grande potência. Eles precisam de terras raras. Eles precisam de petróleo. Eles precisam de recursos naturais.
1: Você acha que não está vivendo um pouco...
0: O Brasil tem que se preparar
1: para
0: esse novo momento. E aí a preparação volta ao que nós estamos falando. Defesa, investimento na população para desenvolvermos... Né?
1: Não entreguismo, né?
0: Não entreguismo.
1: Não o presidente do país batendo continência para a bandeira norte-americana.
0: Não.
1: Né?
0: Isso não. Certo? Então nós temos que investir, certo? Na nossa capacidade técnica. Então é investir na educação, certo? Na tecnologia e na defesa.
1: Sim, aí hoje a gente sabe que já tem um acordo quase que firmado com o setor político aí que está disputando o poder de entregar quase tudo, né? Amazônia. A gente é um país extremamente rico e a gente está... E, lamentavelmente, o povo ainda não conseguiu enxergar isso.
0: Você vê, por exemplo, a Alemanha já está voltando a investir em defesa. O Japão já está voltando a investir em defesa.
2: É importante. Eu considero bastante importante mesmo.
1: Você acha que a gente está prestes a ter uma ruptura de novo institucional mundial? Igual a Segunda Guerra Mundial?
2: William, você está um pouquinho distante do microfone.
1: Igual a Segunda Guerra Mundial?
0: É possível, William. É possível. É como eu falei, essas eleições, tá? Elas são extremamente importantes, porque os Estados Unidos estão num confronto direto com a China.
1: Certo? É um pouco
0: e o confronto
1: fria,
0: não é somente econômico, certo? Territorial, tá? E o Brasil está na mira dos americanos. Incomoda muito aos americanos os largos investimentos que a China tem feito em países como o Brasil.
1: E você vê dois tipos de investimento diferentes, né? A China, quando investe nos países, ela investe em infraestrutura, mas transferência de tecnologia, ela não vem com uma ideia de dominação. Quando os Estados Unidos faz alguma coisa, só vê, tomou todo o petróleo da Venezuela, né? Foi lá prender o Hugo Chávez, mas toda a riqueza daquele país hoje é dos Estados Unidos.
0: E nós não temos, William...
1: Nicolás Maduro. Nicolás Maduro, já morreu. Né? É mesmo de
0: ditador. É o herdeiro, né? O herdeiro.
1: Mas... que não levaram, igual fizeram no Iraque, não levaram democracia, não levaram... Eles, na verdade, estão tirando toda a riqueza
2: inclusive,
1: de lá.
2: Ação predatória.
1: É, predatória.
0: Exatamente, é uma ação predatória. Inclusive, eles se retiraram do Iraque agora, né? Depois de
1: deixaram tudo acabado,
0: 20
1: lá
0: anos, né? É. Depois de 20 anos, se retiraram do
1: Iraque.
0: E
1: a China tem um outro tipo de comportamento na sua política... internacional, que na verdade você agora
2: nunca vi a China invadindo nenhuma nação.
1: Não, e quando ela foi o país que mais fez estrada fora do país, ela sempre está ajudando, na verdade, ela cria os laços políticos em torno de projetos mútuos, né?
0: A China mostrou uma capacidade de se renovar nesses últimos 40 anos incríveis. O Brasil era mais rico que a China. Há 40 anos atrás. Hoje a China é uma superpotência.
2: Se desenvolveu muito,
0: se
2: né?
0: Se desenvolveu
1: ela ocupou
0: demais.
1: Espaço mundial do que mais ou menos a União Soviética deixou para trás, né? Dentro daquela Guerra Fria. E hoje a gente está vendo uma Guerra Fria tecnológica.
0: Tecnológica.
1: É quase um site.
0: Tecnológica.
2: Professor Roosevelt, ainda nessa leitura geopolítica, que esse é um assunto que eu gosto bastante, nós temos um exemplo aqui do lado, que é o exemplo da Argentina. Hoje a Argentina vive um momento econômico bem delicado.
0: Olha, Leandro, nossa região, nós temos muitos argentinos morando nessa região.
2: Eu abraço aos irmãos, um abraço. Aos
0: irmãos.
1: Thiago, né? Del Farol, forte abraço, irmão.
0: E eu converso muito com eles. É assim...
2: Muitos estão vindo para cá, inclusive. Esse é um movimento perceptível.
0: Esse movimento já está acontecendo há muito tempo na Argentina, porque há muito tempo a Argentina está passando por sucessivas crises econômicas. Certo? E o que acontece? Eu acredito muito na força do povo argentino. Né? Eu acho que o Milei está com seus dias contados, né? Como outros também. Né? Teve um até que teve que fugir de helicóptero da Casa Rosada. Tá? Então, o que acontece? A Argentina está passando por um momento muito difícil e essa política que o Milei está implementando, certo? Quase metade da população está na linha da pobreza. Tá? Está na linha da pobreza. Não acredito que a Argentina vá sair tão rápido desse processo. Tá? Muito.
1: Até porque teve várias políticas de desconstrução do Estado.
0: Desconstruiu o Estado.
1: A gente estava falando agora do Estado.

0: de bem-estar
1: Pois
0: social.
1: é, esse
0: Isso foi
1: tesouraço
0: desconstruído
1: que.
0: lá.
2: Direitos adquiridos.
1: Esse
0: É isso, foi
1: tesouraço que
0: desconstruído
1: está
0: lá.
1: sendo proposto aqui, né, tirar 250 bilhões da economia, cara, é você desmontar mesmo toda a estrutura dos programas sociais. É tirar dinheiro da saúde, é tirar dinheiro da educação, é tirar dinheiro da defesa, é tirar dinheiro,
0: Como aconteceu na Argentina, que foi isso que aconteceu.
1: da cultura. É o que ele fez na Argentina. Não, é o que ele fez na Argentina. Você acaba apresentando um superávit, mas o superávit, o que está por trás do superávit? A
0: Pagar
1: fome,
0: banqueiro.
1: a miséria, certo? A falta de investimento da população. É isso.
0: É um cenário muito caótico e complicado, e a gente está aí há dias de saber qual o direcionamento que a gente vai escolher, né?
1: E o
0: Como o senhor
1: jovem
0: falou bem.
1: argentino, o que ele faz? Ele sai do país. Ele vai, o Brasil aqui, nós temos assim, na nossa cidade, o exemplo disso.
2: Arraial do Cabo, nossa, se circula por Arraial, você ouve mais castelhano do que português, professor.
0: Passou Búzios, né? Isso daí antes acontecia em Búzios, né?
1: Porque não há futuro para esse jovem na Argentina. O que há para ele lá? Nada. Ele vem para cá para trabalhar, para ter um alívio, né?
2: Muitos conseguem empreender também, abrir os seus negócios.
1: Sim. Nós temos, por exemplo, lá o exemplo do El Farol, como o William falou aqui do
0: Django é um
1: Django, né?
0: trabalhador,
1: O
0: tá vendo
1: Django
0: peixe para ele, é
1: é
0: meu
1: um
0: amigo. É.
1: empreendedor, um
0: Tem várias,
1: empreendedor de
0: aquela
1: sucesso
0: galera
1: em
0: de
1: Arraial.
0: quadriciclo começou com um monte de argentino
1: Sim,
0: também.
1: e eles trabalham em pousadas, eles trabalham em
2: E sabem
1: restaurantes,
2: trabalhar,
1: eles
2: fazem
1: trabalham
2: estudo
1: no barco.
2: mercadológico, abrem,
1: Sim.
2: às vezes, comércios voltados para o público que é nativo da Argentina. Já vi muitas casas temáticas da
1: Sim.
2: Argentina em Arraial.
1: Sim. Então é preocupante. A situação da Argentina é das piores aqui da América do Sul, Leandro.
0: E falam com orgulho disso, né? Isso que é que mais me causa estranheza. Falam com defesa, fala como que se fosse o melhor dos mundos, né?
1: Não há mundo, não há um mundo onde você retire o investimento na população. Não
0: Vamos lá,
1: coloque as pessoas no orçamento.
0: Leandro acaba de lembrar a gente tem mais 5 minutinhos de entrevista, então vamos caminhando para as considerações finais, avaliação aí do nosso bate-papo. Tem alguma participação, Leandro? Tá tudo tranquilo. Então é isso aí. O que que você avalia agora, então, desse atual cenário aqui na região, meu amigo?
1: Então, não é isso. Você está falando de Brasil, né?
0: Agora falando de região dos
1: Da
0: lagos.
1: região dos
0: Da região
1: lagos, né?
0: dos lagos,
1: Nossa
0: aonde a gente vive,
1: região.
0: aonde a gente conhece as pessoas, aonde a gente implica com a gente implica de volta, né, Leandro? Que nossa
1: É o
0: realidade.
1: nosso lugar, é o nosso lugar. O nosso lugar, ele está sendo. Assim, eu tenho visto dos últimos censos, a nossa região é a região que mais cresce, né, em população nos
0: Esse boom
1: últimos
0: de
1: anos.
0: arrecadação na região dos Lagos de Reutz, eu sei que sua tese de mestrado foi muito em torno disso, né?
1: Sim, foi.
0: Você acha que aqui na região a gente tem a maioria das prefeituras de direita, na verdade, né? De extrema direita, tirando Maricá, que está ali, que é um exemplo de um bom investimento numa cidade que arrecada e consegue transformar essa arrecadação em melhoria de vidas, em ferramentas. Em busca até do bem-estar social e tendo em vista Campos, que foi a cidade que mais arrecadou o Reutemann, uma cidade hoje que é um bolsão de pobreza. O que que você tem analisado hoje dos investimentos que as regiões têm feito dentro desse boom de arrecadação que estourou?
1: Não tem sido muito bom. E eu tenho conversado com os políticos de Arraial do Cabo, por exemplo. Não tenho muito conhecimento sobre os políticos aqui de Cabo Frio, mas em Arraial eu já conversei com alguns vereadores e coloquei a seguinte questão: olha, nós temos aí mais 10 anos. 10 anos da curva, certo? Ascendente dos royalties. Daqui a 10 anos, tá? Todo esse processo pode passar tudo lá para a região norte.
0: Vai
1: Tá?
0: mudar
1: E você começa uma curva de
0: descendente.
1: descendente. Então eu alertei e alerto de novo, precisamos desenvolver políticas, certo? De investimento na população,
0: De independência.
1: investimento na infraestrutura das cidades e, importante, um fundo soberano para quando os royalties acabarem.
0: De autonomia financeira.
1: Eu tenho conversado essa coisa do fundo soberano, né, com muitas pessoas.
0: Maricá tem um fundo soberano, mas Maricá hoje parou de guardar que ficava no banco sem render nada. E o fundo soberano hoje é um fundo de investimento na
1: Mas
0: cidade
1: é isso
0: que
1: que eu estou
0: financia.
1: falando.
0: Hoje, por exemplo, você passa ali em Maricá, tá, tem um shopping gigantesco da rede lá da própria de
1: Exato.
0: Niterói, saindo, é financiado pelo fundo soberano. Hoje você tem uma rede de hotéis sendo feitas para...
1: Então, Maricá já está à frente, já está na vanguarda.
0: Sobre o Fundo Soberano. O Fundo Soberano começou a virar uma linha de crédito, de financiamento para grandes programas na cidade.
1: Esse exemplo pode ser seguido por várias cidades. Maricá está na vanguarda disso. Né? E eu espero que Cabo Frio, Araruama, Arraial do Cabo siga esse exemplo.
0: Boa parte. Professor, caso estranho, eu sou também da rede municipal. 75% desses royalties hoje do pré-sal, né, que é que hoje irriga a região dos lagos, né, é educação, concorda comigo?
1: Concordo.
0: 25% para a saúde. Então, quem está rico de verdade são a educação dessa região. É, você conhece um monte de professor que dá aula em um monte de escola. Como que é essa conversa no meio dos professores? As redes municipais desses municípios, por exemplo, elas avançaram como tinham que avançar? Os investimentos, o senhor acabou de falar, investimento profissional. Eu sei que a Arraial melhorou um pouco o salário dos professores, mas
1: melhorou.
0: Você está contente?
1: A Arraial melhorou sim. A Arraial, olha só, quando eu comecei que não tinha os royalties do petróleo para agora, melhorou, realmente melhorou o salário, melhorou um pouco dos recursos, obras, escolas, ampliou a rede de escolas. Então, assim, melhorou. Pode melhorar mais,
0: É, a Arraial gastou quase 100 milhões numa escola quase de papel ali no parque público.
1: Sim, isso aí...
0: Tem projetos assim, de desperdícios assim, muito claros também, né?
1: Sim. Isso aí é fruto de muito debate, né? De muita polêmica em Arraial do Cabo. Eu não sei...
0: Não vamos começar
1: como
0: agora.
1: Onde isso vai dar?
0: O Leandro já está avisando. Eu avisei no começo, meu amigo. O cara me entrevista para no mínimo mais 2 horas, que tem conteúdo até dizer chega, ainda mais no momento que a gente está vivendo na nossa região.
2: Legal receber o professor Roosevelt aqui.
0: Mas vamos caminhar agora para a despedida. Quem você quer mandar? Vamos fazer igual o programa da Xuxa, para quem você quer mandar um beijo, mandar um alô. E agradeço, professor, de verdade.
1: Mandar um beijo para os meus familiares, para os meus alunos, meus amigos de Arraial do Cabo, né, meus amigos aqui de Cabo Frio. Olha, Leandro, eu tenho vindo muito a Cabo Frio ultimamente.
2: Que legal, professor.
1: Ultimamente. Eu gosto muito ali do bairro da Passagem.
2: Opa!
1: É, acho muito legal, né? Então, mandar um abraço para todo mundo que está nos ouvindo. Obrigado aí pelo espaço, Leandro, William. E dizer que nós estamos numa luta, certo? Por o seguinte, ou a gente tem um Estado para o povo, ou a gente vai ter um Estado só para os rentistas. Do mercado financeiro, da Faria Lima, certo? Dos ricos, né? Então, essa é a disputa.
0: Ou a gente vai abrir mão de direitos conquistados.
1: Pois é.
0: Ou vamos brigar para ampliar os direitos.
1: Pois é. Essa é a nossa luta hoje.
0: Rosinho, primeiro, muito obrigado, amigo, por ter aceito o convite, de ter vindo para cá hoje. Dar a cara a tapa, né? Defender o que a gente pensa e tal. Sim. Dizer que você é uma figura muito importante na minha formação de história.
1: Obrigado.
0: Acho que desde a época do meu estudantil, né? Quando eu ia atrapalhar em sala de aula, o Rosinho estava dando aula. Pô, professor, posso dar um minutinho, um recado quando eu era presidente da associação?
1: E ele tinha 13 anos. Já estava na luta, rapaz. E ele chegava lá com o cabelo enroladinho.
0: Eu tinha o cabelo encaixadinho.
2: Eu lembro disso.
1: E ele tinha uma coisa. Ele falava muito rápido.
0: Era metralhador, agora eu tô falando mais calmo.
1: Hoje ele tá mais calmo, tá falando mais calmo. Ele falava rápido demais, era difícil às vezes pro pessoal entender. A menina, professor, pede pra ele falar um pouco mais devagar.
0: Leandro, passava em todas as salas de aula, saía de
1: busão. Ele ia mesmo, mobilizava a galera.
0: Não só em Arraial, na região dos lagos todo. Grêmio estudantil do João de Oliveira, bota lá de Búzios, eu que montei.
2: Legal.
0: A gente tinha um movimento estudantil forte aqui no Miguel Couto.
2: Faz muita falta, né? Um movimento estudantil Leandro, estruturado.
0: Semana que vem eu tô trazendo a pessoa aqui que é do movimento estudantil. Que é uma liderança.
2: Vamos receber.
0: E eu estou sentindo uma renovação nisso, nesse momento também.
1: O William Lewis é o que Aristóteles dizia. O William Lewis é um animal político.
0: A gente tenta, mas a gente está na luta que a gente se encontra, eu sempre falo, tem aquela frase que a galera pega no meu pé, mas o sonho que se sonha só, né, Rosinha? É só um sonho. Um sonho que se sonha junto é realidade. Então, quanto mais a gente conseguir mostrar, despertar, provocar, o que, que a gente sonha para Arraial do Cabo? Eu falo de Arraial, que é minha cidade. A gente vive no município, não é no estado, não é no Brasil. A gente vive no município, os problemas são locais. E Arraial do Cabo, com arrecadação de 1 bilhão e 200. E a gente acha que dinheiro é solução, não é. o investimento, a aplicação do dinheiro é a solução. E a gente ainda ter um povo muito pobre. Até lembrei agora, Leandro, convocar a galera. Hoje, 2 horas, tem festinha lá no Morro da Coca-Cola, das crianças lá, de fino do time de Coca-Cola lá que está puxando, organizando. Muito bom. Nosso grupo dando apoio e suporte que dá lá no Mirante. Também tem festa na Roça Velha lá do nosso amigo Jeff Tem Homem-Aranha, que é um moleque que eu admiro muito, apesar de ter alguma discordância de linha ideológica, mas é trabalhador, corre atrás. É um moleque que tem um potencial muito grande, tá lá 3 horas, pode ser a festinha dele lá. Também tem a festinha do Dia das Crianças, do Samba do Gogó ali na prainha. Hoje é... Epa! Arraial tá em festa. Mandar um abraço pra galera do Samba do Gogó, Matheus, Mosquito. Hã? Quê? Na Igreja Batista também tem. Hoje vamos comemorar o Dia das Crianças, né?
1: Uma coisa mais importante, né, do que nós cuidarmos bem das nossas crianças, né? E que a gente consiga construir um mundo melhor para elas.
0: E tomara que no dia 25 o pessoal vá na urna com esse foco, né? Do que a gente vai deixar para a próxima geração, né, Leandro?
2: Intervalo daqui a pouquinho, a bronca do ouvinte, o povo é quem sabe.
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2: Beleza, de volta ao vivo aqui na Rádio Ondas. É o nosso bloco final das broncas, o povo é quem sabe.
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2: Muito obrigado por sua amizade. Tem recado também pra gente finalizar o Região em Foco nesta segunda-feira. Alô, Fábio do Vinhateiro, um abraço, amigo. Obrigado sempre por seu carinho. Minha amiga Eliana de Arraial do Cabo, um abraço também, Eliana. Boa semana. Te espero amanhã aqui no nosso quadro Tabelinha. Ulisses Branco, um abraço. Obrigado, Ulisses. Jacira, aqui de São Cristóvão, bom dia, Jacira. Também dando um bom dia a todos os nossos ouvintes. Oi, Margarida, nossa querida ouvinte do Mossoró, em São Pedro da Aldeia, tudo bem?
4: Bom dia, Leandro.
2: Bom dia.
4: Tudo bem, meu filhinho?
2: Tudo ótimo.
4: Ó, mandando um beijão pra Henrique.
2: Obrigado.
4: Muitas bênçãos pra ele.
2: Muito obrigado.
4: Pra todas as crianças do Brasil, que Deus abençoe a todos. Muita saúde, ano de vida e sabedoria para todos eles. Uma semana abençoada para vocês.
2: Muito obrigado, beijo, um beijo.
4: Fique com Deus. Ô, Leandro, esqueci. Um beijo, linda, da vó bonita. Deus te abençoe, meu filho. Sempre toda a família. Fique com Deus.
5: Beijo, vó bonita, muita saudade, tem que tirar um dia pra ir visitar a senhora. Mandar um beijo também pra Evelyn, né, que foi minha prima, neta da minha vó bonita, que fez aniversário essa semana, e o filho dela também. Aproveitar, Leandro, estão puxando minha orelha aqui.
2: Alô, das... Sérgio, um abraço da oficina, abraço, Sérgio.
5: Abraço, Sérgio, tamo junto. Dia das crianças, mandar um beijo pra minhas filhas, pro Henrique, pros meus afilhados, valeu, né. É isso aí, gente.
2: A criançada é incrível, né? É neles que a gente deposita aí nossa confiança e esperança também. Feliz Dia das Crianças!
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2: Carlos de São Pedro da Aldeia é o primeiro a reivindicar. Boa tarde, Carlos.
6: Oi, Leandro. Bom dia, Carlos de São Pedro da Aldeia. É, eu viajei, cheguei agora, entendeu? Continua a rua cheia de lixo, do mesmo jeito, não tiraram, não mexeram nada, cheio de lixo, do mesmo jeito, aquele mesmo vídeo que eu mandei para você, continua do mesmo jeito, a prefeitura nada disso, nada de tirar o lixo aqui em São Pedro da Aldeia. Eu quero saber até quando esse prefeito vai ficar ignorando o pedido da população, entendeu? Infelizmente não é só aqui na minha rua, não, é em várias ruas. Só lixo e buraco na cidade. Lixo e buraco na cidade. Entendeu?
2: Esse é o nosso ouvinte Carlos, do Porto da Aldeia, em São Pedro. Já sei de cor a reclamação dele. Rua Hermano Soares, né, meu amigo Carlos? Precisando aí daquela atenção do poder público. O Carlos não tá pedindo obras faraônicas, não. Ele tá pedindo manutenção. É o básico. Conta com a gente mais uma vez, Carlos. Quantas vezes precisar, a gente vai cobrar por aqui. A Gleice, do Porto do Carro, em São Pedro, reclama da falta de iluminação pública. Na rua Antenor Fonseca, próximo ao número 168. Tá faltando luz ali, na verdade, tem uma lâmpada queimada há vários meses. Ela pede para que a Prefeitura de São Pedro tome as providências, porque a taxa de iluminação pública é caríssima para os moradores e eles não veem o retorno. Obrigado, minha amiga Gleice, encaminhado o caso aí à Prefeitura de São Pedro, tá bom? A gente volta ao tema no programa de amanhã. Tem um agradecimento. O Marcelo diz sobre uma solução em Arraial do Cabo. Quero saber do que se trata. Oi, Marcelo.
7: Oi, Leandro. Boa tarde. É só para te agradecer aí, agradecer, né, a Prefeitura lá também, que eles foram lá e botaram energia no terceiro pia lá, tá? Na Marina dos Pescadores em Arraial do Cabo, entendeu? Eles botaram lá certinho, agora tá tudo com luz lá, entendeu? Terceiro pia. Tô ligando para te falar aí que tá tudo certo. Te agradecer também, tá bom? Obrigado, meu amigo. Obrigado. Fica com Deus.
2: Obrigado a você, Marcelo, pelo capricho de ter nos avisado da solução. A gente fica feliz de ter auxiliado aí nesse circuito. Conte conosco sempre que precisar. Oi, Fábio. Completa aí o Carlos.
8: Ô, Carlos. Tá geral, Carlos. O prefeito tá nem aí. Você quer ver os buracos aqui na rua Antônio Mendonça? O esgoto tudo entupido, Carlos. O morador tem que pagar carro para limpar a rua. A falta de respeito de tudo. Esse prefeito aí, ó, o povo tem que acordar, ainda diz que ele reelegeu o governador. Eu não sei, eu sabia que ele reelegia o governador, não. Eu sei que o povo reelegeu, né?
2: Um abraço, Fábio. Obrigado aí por sua participação. Desabafo aí do Fábio também. Eu sigo em São Pedro porque recebemos vídeos e reclamação sobre entulho acumulado no bairro Campo Redondo, em São Pedro da Aldeia, próximo à Estrada dos Passageiros, ao lado da creche municipal Tia Fátima e de uma igreja católica ali no bairro, né? A nossa ouvinte Camila diz que o bairro fica feio e também perigoso. Ela lamenta, afirmando que essa é uma situação recorrente, não é de hoje. Ela já não sabe mais quem está colocando os caminhões de aterro, de terra no local, mas já foi depositada uma grande quantidade, além de haver acúmulo de entulho e mato numa área residencial, desvalorizando o espaço e deixando a rua com aspecto de abandono. Entramos em contato com a Prefeitura de São Pedro, que respondeu a essa demanda. Agradecemos a atenção. A Secretaria de Serviços Públicos Aldeense informou que a demanda relatada pela ouvinte está inclusa no cronograma de atendimento da pasta. Uma equipe será encaminhada até o local para realizar a fiscalização da situação e adotar as providências necessárias, conforme a avaliação técnica. Para fechar aqui Arraial do Cabo, a Lucy, nosso ouvinte de Arraial, está pedindo à Prefeitura uma atenção especial na limpeza da Travessa Pargo e da Rua Manuel Duarte, no bairro Sítio. Segundo ela, o serviço de capina e varrição é realizado na escadaria, mas falta fazer a limpeza da parte baixa da Travessa Pargo. Ela também afirma que a presença de sucata e muita sujeira acumulada atrai ratos e caramujos africanos. Ela protesta também sobre falta de rede de esgoto em parte da escadaria. Hoje é feriado, a Prefeitura de Arraial do Cabo já foi acionada por nossa produção, já encaminhamos a reclamação. Lucy, conte conosco, me cerco de expectativa de amanhã a gente ter uma resposta da Prefeitura de Arraial do Cabo para esse tema. Contem com a gente.
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2: William Luiz, chegando ao finalzinho de mais um Cidadania em Foco, mandar um abraço aqui pro Mapinha Júnior, que te mandou um abraço também, gosta muito de ouvir. Um abraço, Mapinha, obrigado.
5: Abraço, Mapinha, muito obrigado aí por estar junto com a gente, estar prestigiando a gente, obrigado, irmão.
2: Um abraço para você, William, para nós aqui do Raoni de Araruama. Feriadão e estamos aqui ligadinhos. Abraço da família Visão Nobre. Forte abraço pro William e todos da Onda
5: Zé. Abraço, Raoni, para toda a família Visão Nobre aí, tudo de bom, irmão. Obrigado aí pela parceria, uma grande liderança de Araruama, tamo junto. Cara, a gente esqueceu de falar do William do Braga, cara.
2: Mandamos aquele recadinho em áudio pra ele, na abertura.
5: É verdade, verdade, verdade. Eu já tô esquecendo do que eu falei no começo do programa, mesmo olhando. E é isso aí, amigo, mais um programa. Muito obrigado de novo, irmão, pela parceria. Obrigado, Roosevelt, obrigado, Arruda, Caian, que sempre tá aqui. Segunda-feira que vem tem mais, segunda-feira que vem mais um programa que espero trazer toda a polêmica necessária, que é o último programa antes do segundo turno. Então a gente precisa provocar nosso povo a pensar sobre nossa realidade, e a ideia é essa, né, meu irmão? Então o espaço está aberto aí para quem quiser, minhas redes sociais estão aí, mandem pergunta, mandem participação, que vai ser um prazer a gente estar aqui junto, debatendo e conversando.
2: Muito obrigado a todos que acompanham o Região em Foco de segunda a sexta, em especial na segunda-feira, Cidadania em Foco, com meu irmãozinho, meu fechamento, William Luiz. Cidadania em Foco sempre nas lives também. O conteúdo fica lá armazenado, né, William?
5: Fica publicado no meu Instagram e no TikTok. É no Instagram integralmente, quem quiser lá tirar alguma dúvida, ver alguma coisa lá, tá integralmente no TikTok, entre os recortes, né, dos melhores momentos. Aí é o trabalho do nosso amigo Arruda aí, que né, tá se destacando aí. Tudo bem, vascaíno, né, Leandro? Mas tá até com frio, tá sem camisa.
2: É, hoje ele chegou bem uniformizado aqui, o vascaíno Arruda. Obrigado, Arruda, pelo suporte. Obrigado, Caian, pelo suporte. Obrigado, professor Roosevelt Monteiro. Muito bom lhe ver. Tive um déjà vu aí de uma época legal que a gente viveu, hein, professor?
9: Pois é, rapaz. Viveremos novamente.
2: Com certeza.
5: Domingo, se Deus quiser.
2: William Luz, um abraço.
5: Abraço, irmão. Tchau, tô indo, já fomos.
2: Até amanhã. Beijos e abraços, pessoal. Obrigado pela companhia. Amanhã tem tabelinha, amanhã é dia de esporte aqui.
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5: Fala, rapaziada, Gilão Souza chegando aqui na Rádio Ondas, sempre trazendo aquelas informações rapidinhas aí sobre o mundo da bola, os clubes aqui do Rio de Janeiro. Começar falando aí de Flamengo, que bateu o Fluminense no clássico carioca da 30ª rodada do Campeonato Brasileiro por 1-0. Gol de Carrascal, um gol decisivo aí que fez o Flamengo reassumir a liderança do Campeonato Brasileiro, já que o Palmeiras ia goleando o Corinthians ontem, ia passando o Flamengo, mas agora o Flamengo segue aí com 64 pontos contra 63 aí da equipe do Palmeiras. Teve muita reclamação na saída de campo dos jogadores aí do Fluminense. Samuel Xavier ficou na bronca aí com o Clay, falando sobre as não expulsões do Eric Pulgar, né? Após entrada forte aí no atacante Castilho, ficaram pedindo o cartão vermelho, as travas da chuteira do Pulgar, ficou até mesmo na perna aí do atacante do Fluminense. Mas o Clay, segundo ele, não foi ali para cartão vermelho, apenas mostrou o amarelo. E também teve muita reclamação após uma entrada aí do Alexandro no Savarino. O Fluminense até mesmo emitiu uma nota aí, mas fim de papo, 1-0 Flamengo, 64 pontos, segue na liderança e se prepara, porque já na quinta-feira vai a Argentina pegar aí o Estudiantes pela semifinal da Libertadores. Vale destacar que o Arrascaeta não jogará por conta da lesão no pulso aí, que o afastará de 6 a 8 semanas. Caso o Flamengo se classifique para a final, aí sim o Arrascaeta estará apto para jogar. E também falando de Botafogo, o Botafogo joga hoje 4 horas da tarde contra o Coritiba no Couto Pereira, meus amigos. E o Tite, né, cumprirá aí suspensão após ser expulso, mas terá o retorno aí do meia argentino Álvaro Montoro, que não enfrentou o Vasco aí por causa de um acidente doméstico. Ele está recuperado e apto para jogar. Vale lembrar, esse jogo é 4 horas da tarde, horário de Brasília, e você acompanha os lances e tudo o que aconteceu nesse jogão entre Botafogo e Coritiba. O Botafogo precisa vencer, já que está perto ali da zona da degola, e nós trazemos tudo para você amanhã aqui no Bola Rápida. Gilão Souza para o Bola Rápida da Rádio Ondas.
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isso, já já a bola rola no Major Antônio Couto Pereira, no Alto da Glória, em Curitiba, para Coritiba e Botafogo, nessa 30ª rodada do Campeonato Brasileiro, edição 2026, a rodada que se encerra nesta segunda-feira, dia 12 de outubro, dia de Nossa Senhora Aparecida, dia da Padroeira do Brasil, também dia das crianças, as equipes entrando no gramado no fechamento de mais uma rodada do Brasileirão. A verdade é que nós estamos na reta final do Campeonato Brasileiro edição 2026, após esse duelo, faltaram apenas 8 jogos, né? 24 pontos em disputa para as equipes no Brasileirão. E aí, sabe, né? Tem aquela galera que tá brigando pelo título, quem tá brigando por uma vaga na Libertadores, quem tá sonhando com um possível aumento do G6, G7, para aumentar o número de vagas da Copa Libertadores da América, que pode ser um objetivo também para a equipe do Coxa, um objetivo para a representação da equipe do Botafogo nessa temporada, por serem dois times que estão, né, nessa zona intermediária da tabela de classificação do Campeonato Brasileiro edição 2026. Até se a gente for fazer uma conta simples, se o Flamengo for finalista da Copa Libertadores, a final será contra o Palmeiras ou contra o Fluminense. Então são como esse Fla e Palmeiras, além do Fluminense, estão no G4 do campeonato, você já abriria o G4 para o G5 viraria G6. Você tem a chance do Palmeiras ser campeão da Copa do Brasil, já viraria G7. E aí a final pode ser contra o Galo, que é o 7º colocado, viraria G8. O próprio Galo pode ser campeão da Copa Sul-Americana. Então é um cenário que sim, a gente pode ter mais vagas via Campeonato Brasileiro para a Copa Libertadores da América, e até por isso Botafogo e Coritiba podem sonhar com essa vaga na competição. É claro que o primeiro objetivo é sempre chegar aos 45 pontos, para você ter tranquilidade, porque por mais que o momento pareça até tranquilo para o Glorioso e para a equipe do Coxa, até porque Inter, Mirassol, Grêmio, Corinthians desandaram no Campeonato Brasileiro, são equipes que pontuam muito pouco. Eu até acredito que a gente pode ter um time escapando com 42, porque faltam 8 jogos para o final. Se esses times que têm 31 pontos vencerem 4, vai 42. E convenhamos, né? É difícil um time que está tão mal no Campeonato Brasileiro conseguir virar uma chavinha para vencer 5 de 8, 6 de 8 nessa reta final da competição. Por isso eu acredito que, convenhamos, 42 pontos talvez seja uma pontuação, 43 suficiente para manter as equipes na elite do futebol brasileiro. Mas a gente sabe que para garantir mesmo 45 pontos é aquela pontuação mágica. Então, quanto antes Coritiba e Botafogo chegarem aos 45 pontos, melhor. Porque se você conseguir atingir esse objetivo logo nas próximas rodadas, você vai com confiança e até com uma tranquilidade importante para na reta final da competição lutar por essa possível vaga na Copa Libertadores. É evidente, pensar em G5, eu acho que é uma luta que está lá mais para o Bahia, para o Atlético Paranaense, para o Fluminense, para o Cruzeiro, o Santos e o Galo tentando chegar agora. Um G8 que pode surgir, um G9 que pode surgir, é um objetivo que precisa estar ali no radar, porque ainda que não seja uma coisa concreta, a chance dele acontecer é sempre muito grande. Você tem Galo e Palmeiras na Copa do Brasil, os dois forem finalistas já aumentam 2 vagas, você tem o Flamengo na Copa Libertadores da América, como eu estava falando, então é importante para o Botafogo e para o Coxa Branca conseguirem se estabelecer positivamente nessa reta final do Campeonato Brasileiro edição para times do Rio de Janeiro, né? Uma sequência até curiosa contra Vasco, Fluminense e Botafogo. Contra o Vasco, o Coritiba tomou 5-0, né? Assim, impressionante, difícil até explicar o que aconteceu com a equipe comandada pelo técnico Fernando Seabra. Eu até confesso para você que imaginava que depois que ele tomou 4-0 para a equipe do Fluminense, eu fiquei pensando, pô, será que a demissão vem? Porque é aquilo, né? Com a razão que você espera que os dirigentes tomem as decisões, de que não faz muito sentido demitir o Fernando Seabra, porque o Coritiba é um time que tá voltando para a Série A agora e, querendo ou não, tá fazendo um Campeonato Brasileiro, ainda que não seja de total tranquilidade, de alguma tranquilidade, nessa luta pela permanência na elite do futebol nacional. Mas você tem aquela comparação, pode acontecer com o rival,
o Atlético Paranaense, que a gente sabe que acontece, você perde dois jogos de goleado, mas o que traz uma responsabilidade muito grande é de uma resposta que precisa ser dada pela equipe do Coxa Branca hoje dentro do gramado na rodada do Campeonato Brasileiro, ainda mais num jogo dentro de casa. Sabe que tem tempo que o Coritiba não vence, tem tempo que o Coritiba não consegue bons resultados dentro da competição. Você pega o retrospecto recente da equipe comandada pelo técnico Fernando Seabra, beleza, que tem aquele empate heróico contra o Atlético no Atletiba, mas convenhamos, né? É pouco. A última vitória foi contra o Remo, 3-2, lá no dia 31 de agosto. E a outra foi contra a equipe do Corinthians. Fora isso, havia sido para o Bahia lá em maio. Então, é um time que só tem duas vitórias no pós-Copa do Mundo. É pouco. Então, sabe de todo aquele imbróglio, né, que o Fernando Seabra viveu no período da Copa do Mundo, a quase ida para a equipe do Vasco da Gama, que acabou não se concretizando, mas é algo que a representação do Coritiba já superou. E o que importa agora é que o técnico Fernando Seabra precisa dar uma resposta à altura para essa reta final do Campeonato Brasileiro edição 2026. Mesmo com as limitações que existem, seria muito ruim para o Coxa tomar mais uma derrota dura. Contra o Fluminense, o Coritiba não viu a cor da bola e até teve alguma chance ou outra de chegar bem no terço final do gramado, mas pecou muito na tomada de decisão. Hoje, inclusive, o sistema defensivo está bem mudado da equipe do Coxa Branca para esse duelo. Do lado do Botafogo, esse novo Botafogo do Tite é um Botafogo que segue esbarrando em algumas limitações técnicas muito claras que você tem no elenco da equipe alvinegra, mas que você precisa encontrar um sistema, tanto defensivo como ofensivo, de maior qualidade dentro do gramado. Não é de todo ruim o elenco da equipe do Botafogo. Não é, claro, do nível que o Botafogo teve naquela temporada vitoriosa do ano de 2024. Tem bons atletas, é claro que é um Danilo que não está vivendo com a camisa do Botafogo a melhor fase, mas ele é titular da seleção brasileira, do técnico Carlo Ancelotti. O próprio Tite chegou a dizer que o Danilo não foi tão bem naquele jogo contra a representação da equipe do Vasco da Gama por conta do jet lag, né? Por conta do fuso horário. Assim, pega mesmo, 8 horas e meia para você se readaptar. Primeiro eram 13 horas lá na Austrália, depois

0: 8 horas e meia da Índia, para você se adaptar, não é fácil, não é fácil. A gente viu isso, a gente sabe como é que é, demora mesmo para o corpo se adaptar, você começa a sentir sono muito cedo e acaba acordando cedo demais, então até para você se adaptar é um problema sério, mas assim, não sei se só isso justifica uma atuação um pouco mais abaixo do Danilo. O Ziyech também ainda tentando pegar o melhor entrosamento com a representação da equipe do Botafogo. Já são dois atletas que, se conseguirem viver uma melhor fase, vão ajudar de melhor maneira a representação da equipe do Botafogo para essa reta final do campeonato. O próprio jogador Tiquinho Soares, que marcou um gol que foi anulado naquele duelo contra a equipe do Vasco da Gama. Enfim, o Botafogo do técnico Tite é um time que não está conseguindo ter uma sequência positiva. Teve até aquela vitória no jogo atrasado contra a equipe do Grêmio no Campeonato Brasileiro, quando a equipe venceu por 3-2, ainda sob o comando do Rodrigo Belão, e sob o comando do Tite, são duas derrotas para o Mirassol e para a equipe do Vasco da Gama. O pós-eliminação da Copa Sul-Americana, ele é muito ruim. Aliás, o pós-Copa do Mundo do Botafogo, ele parecia que seria bom, em 4 jogos na volta, o time não perdeu nenhuma, mas aí toma aquela sapecada do Cienciano e vira o fio, né? Vira o fio. Então, cabe ao Tite encontrar o melhor caminho, cabe ao Tite encontrar a melhor alternativa para essa equipe do Botafogo na sequência da temporada do ano de 2026. Você pega aí um Botafogo que está na 13ª colocação do Campeonato Brasileiro, vencendo hoje, pode chegar à primeira parte da tabela de classificação, porque é bom que se diga, né? Um confronto direto. Botafogo está a 3 pontos do Z4, se vencer vai a 38, pode pular para a 10ª colocação, vai negociar a questão do saldo com a equipe do Coxa Branca e vai ultrapassar, caso vença o duelo, então pode ir para uma primeira página da tabela. Então é um duelo chave para as pretensões da equipe do Botafogo, para dar uma respirada. Repito, a tabela do Grêmio é muito difícil, a tabela do Corinthians é muito difícil, o próprio Internacional em breve vai enfrentar a equipe do Botafogo daqui a 2 rodadas, É a hora de você se estabelecer. Acho que seria muito ruim para a equipe do Botafogo ficar perigando nessa parte baixa da tabela de classificação. É hora de respirar, ter um pouquinho mais de tranquilidade para enfrentar Coritiba, Chape, Inter e Remo. São 4 jogos, e aí se você pensar que, pensando contra o rebaixamento, o Botafogo vai ter vários duelos diretos até o jogo contra o Corinthians, é a sequência para safar agora. Precisa não esperar o Corinthians, é Coritiba, Chape, Inter e Remo. São jogos para o Botafogo fazer pelo menos 9, 10 pontos, eu não estou nem exagerando. O Remo é um time que está com muita dificuldade de pontuar, o Internacional é um time que joga com muita dificuldade, apesar de estar apontando uma setinha para cima com o Eduardo Batista. Mas beleza, se vence hoje, vence a Chape, vence o Remo, empata com o Inter, porque você segura o Inter lá embaixo, você já encaminha a permanência e vai para as últimas rodadas contra a Bahia, contra São Paulo, contra o Atlético Mineiro, podendo negociar, quem sabe, uma vaga na Copa Libertadores da América. Bom, tem muita coisa para a gente conversar, é a reta final do campeonato, como diria o Guardiola, são as 8 primeiras que você perde, nas 8 últimas que você ganha o Campeonato Brasileiro. E eu diria que isso vale para qualquer objetivo, seja para o título, para a Libertadores, para a permanência, e são esses objetivos que querem cumprir a equipe do Botafogo e a equipe do Coxa Branca. Thiago Brandão, quero a tua expectativa, já já a bola rola. Duelo importante no Campeonato Brasileiro, o torcedor se ligando com a gente, Thiago.
1: É isso, Marcelo, mais um grande confronto, né? O Campeonato Brasileiro pegando fogo, essa segunda-feira, dia de Nossa Senhora Aparecida. Temos 3 confrontos muito importantes para a tabela do Campeonato Brasileiro, né? Feriadão, então a gente tem jogo num horário muito específico, né? De segunda-feira, 4 horas da tarde, para a família estar presente, também é dia das crianças, né? Então a expectativa, é claro, de uma garotada imensa aqui no Couto Pereira para acompanhar esse confronto entre Coritiba e Botafogo, né? Um confronto que promete muito na parte de baixo da tabela, que pode influenciar muito para os dois lados, né? Um confronto que tem um teor um pouco parecido até com o que foi o Grenal de ontem, é claro, com menos desespero, podemos dizer, pelas duas partes, porque, diferente do que aconteceu com o Grenal, as duas partes estavam na zona do rebaixamento, precisavam muito desse resultado para sair dali. Com Botafogo e Coritiba, não. É claro, as duas equipes estão em alerta ao máximo ligado, podemos dizer assim, mas são duas equipes que ainda podem, de fato, respirar com certa tranquilidade, principalmente Coritiba, né? Curitiba vem de uma sequência de resultados desastrosos, podemos dizer assim, né? Vem sofrendo 9 gols nos últimos 2 jogos, 2 goleadas muito pesadas, 4 jogos sem vencer dentro do Campeonato Brasileiro, um empate dentro de casa contra o Atlético Paranaense, que no final até serviu ali com certa felicidade, né, por parte do torcedor do Coxa Branca, mas o resultado em si foi ruim, né? Não ter vencido naquele clássico pode ter prejudicado o futuro do Coritiba dentro da competição. E de fato é um time que se compromete nesse momento a uma briga mais na parte de baixo da tabela, mas está longe de estar desesperado, né? Você olha para a tabela e projeta o Coritiba precisando de 2 vitórias até o final do campeonato só para se livrar da zona de abaixamento, enquanto o Botafogo tem 1 vitória a mais para conseguir, para chegar aos 44 pontos, é claro. Isso tudo desconsiderando os empates, enfim, essa conta que a gente faz. Mas é um Coritiba que, se vence hoje, já chega a 41 pontos, né? E aí praticamente se livra. Claro, está longe de se livrar 100%, né? Ainda precisa somar ali mais 2, 3 pontos, né? A gente viu a situação do Ceará na temporada passada. A gente sabe que a tabela do Coxa não é nada fácil, principalmente a tabela final ali do Coritiba. Mas a verdade é que é um time muito próximo de conseguir se livrar da zona de rebaixamento. Nesse momento precisa, claro, fazer a sua parte. É um Coritiba que não vem jogando bem, está numa clara descendente e por isso precisa reagir, né? O trabalho técnico Fernando Seabra eu considero bom, né? Pensando no âmbito geral, mas o trabalho recente, né, nos últimos jogos, é de fato preocupante. Não tem como você normalizar um time sofrer 9 gols em 2 jogos, sofrer 5 no primeiro e no próximo, que teoricamente iria reagir, sofrer uma goleada de 4-0, né? Claro, pelo trabalho de confiança que vem sendo construído no ano inteiro, um trabalho longevo, um trabalho que vem dando frutos durante a temporada, o Fernando Seabra não foi demitido. Mas acho que se o Fernando Seabra tivesse numa situação um pouquinho mais delicada, ali com 31, 32 pontos, na beira da zona de rebaixamento, provavelmente ele não suportaria essas 2 goleadas da maneira que foi. Então é um Coxa que precisa acordar dentro do Campeonato Brasileiro, mas está longe de estar desesperado. Como eu disse, é um Coritiba que hoje tem 38 pontos, você conseguindo 2 vitórias, né? E tem vários jogos em casa, inclusive hoje contra o Botafogo, que eu considero um jogo que é bem equilibrado, né? Não acho impossível o Coritiba vencer, assim como também não acho impossível o Botafogo vencer. Como eu disse, é um jogo muito equilibrado. Eu vejo uma situação que o Coritiba consiga, de alguma maneira, pontuar, conseguir os 3 pontos hoje e sair daqui com 41 pontos no Couto Pereira nessa tarde de segunda-feira. Como eu disse, feriadão, o Couto Pereira deve estar cheio 100%. É uma partida que, de fato, traz um pouco de esperança também para o torcedor do Coritiba conseguir, de uma vez por todas, eliminar esse fantasma da zona de abaixamento, né? Com 41 pontos, nessa altura do campeonato, você consegue respirar um pouquinho, ter mais certa tranquilidade para entrar em campo. É claro, não pode relaxar. Eu acho que esse exemplo do Ceará vai deixar muita gente ligada até o final, né? Então, enquanto não alcançar os 44 pontos, podemos dizer assim, porque 43 eu acho que ainda vai estar na briga na reta final, mas com 44 eu acho difícil que você seja rebaixado. É claro, essa projeção vai mudando rodada após rodada, né? Vitória de times que não eram esperados vai mudando, mas é uma rodada muito positiva para quem está na parte de baixo da tabela. Você tem o Vasco empatando com o Remo e parando naquela parte da tabela. A gente projetava um Vasco conseguindo uma vitória contra o Remo, conseguindo de alguma maneira disparar na tabela, ali na parte de baixo da tabela, e não foi o que aconteceu. É um Vasco que dentro de São Januário empatou com o Remo, sofreu para conseguir sair com uma vitória, não jogou bem, e agora tem uma tabela complicadíssima pela frente, enfrentando São Paulo fora, Corinthians, que é um grande carrasco do Vasco, Flamengo e Atlético Paranaense, né? Atlético Paranaense fora também. Então é uma tabela bem cruel com o Vasco da Gama, que volta a entrar nessa disputa ali da parte de baixo da tabela. E aí, tirando o Vasco, você tem o Mirassol, que perdeu para o Bahia também e ficou na parte de baixo da tabela. O Mirassol perdeu um pênalti no último lance, outro resultado muito cruel para a equipe que está na parte de baixo da tabela nesse momento e precisa acordar, né? Precisa de fato reagir dentro do Campeonato Brasileiro. Você tem um Corinthians completamente dilacerado, né? São 8 derrotas consecutivas, um 4-1 no derby, que poderia ter sido 5, né, se o Paulinho não tivesse perdido um pênalti, e da maneira que foi ainda, né, 4-0 muito tranquilamente construído, poderia ter sido uma humilhação ainda maior. E é um time com 8 derrotas consecutivas, e para piorar, contrata um técnico que não trabalha desde 2019, que tem 60 jogos como profissional e tem mais derrotas do que vitória, né? É uma aposta e um tiro no escuro muito grande para a equipe do Corinthians, né? Eu estou bem curioso para ver como vai se sustentar essa situação
2: em relação ao Corinthians no restante da temporada, é claro, é aquilo que a gente fala. A tabela é relativamente acessível para o Corinthians. São 4 confrontos diretos e todos dentro da Neoquímica Arena, onde o Corinthians, teoricamente, é muito forte. Mas é uma temporada que o Corinthians não consegue ser forte nem dentro da Neoquímica Arena, né? O Corinthians é o 17º melhor mandante, né? O 4º pior mandante, podemos dizer assim, do Campeonato Brasileiro. E é algo que a gente não está habituado a ver com a equipe corintiana. A gente está acostumado a ver um Corinthians muito forte dentro de casa, um Corinthians fazendo a diferença dentro da Neoquímica Arena. E definitivamente, esse ano, a gente não vê isso, né? Então são 4 confrontos que o Corinthians tem dentro de casa ainda, dentro desse Campeonato Brasileiro, contra Botafogo, contra Grêmio, Vitória e Mirassol. São 4 jogos que, se o Corinthians vence, ele está salvo do rebaixamento e atrapalha ainda os seus concorrentes diretos. Mas a grande questão é o Corinthians conseguir vencer esses jogos, né? Hoje nada garante que o Corinthians, mesmo dentro de casa, contra equipes que também estão na parte de baixo da tabela, o Corinthians consiga vencer e consiga garantir os seus 3 pontos dentro de casa. Então é uma rodada que foi muito favorável para quem está ali embaixo, ainda teve o Vitória também perdendo para o São Paulo, teve também o Grenal, que acabou empatado, o resultado que segura as duas equipes de certa maneira, né, e atrapalha a pretensão das duas equipes dentro do Campeonato Brasileiro. Então é uma rodada muito boa, tanto para Botafogo quanto para Coritiba. E já falei um pouco do Coritiba, agora falando um pouco do Botafogo, é um Botafogo também uma descendente muito grande, né? Um Botafogo que olha nesse momento para a tabela do Campeonato Brasileiro e se vê com 35 pontos numa situação desesperadora, né? Se o Botafogo perde hoje, é uma situação muito complicada, né? Eu acho que o Botafogo tem uma das tabelas mais tranquilas até o final do Campeonato Brasileiro, o que teoricamente deveria dar um conforto, mas não existe conforto se o time não consegue jogar, se o time não consegue desempenhar, né? Já vem de 2 confrontos diretos, podemos dizer assim, na parte de baixo da tabela, perdeu em casa um clássico contra o Vasco, da maneira que foi, né? Empatando ali no final e o gol sendo anulado, um banho de água fria, um desânimo muito grande que acabou acontecendo por conta daquilo. E é um Botafogo que, de fato, precisa reagir, né? A derrota contra o Mirassol também muito apática, um time que não consegue mostrar a reação dentro do Campeonato Brasileiro. Você olha para a situação do Tite, também não empolga muito, não é um treinador que vem conseguindo fazer bons trabalhos, que vem conseguindo recuperar as equipes. Eu não acho que o time Botafogo é um time ruim, não acho que o time Botafogo deveria estar nessa parte de baixo da tabela se tivesse um projeto, se tivesse sido bem montado, bem projetado. Agora, com a chegada do Ziyech, fica ainda melhor. Eu acho que falta um camisa 9, né? O Arthur Cabral não conseguiu dar certo. A opção pelo Tiquinho foi uma opção muito cômoda, mas que definitivamente não é um nome de peso hoje para chegar e resolver os problemas do Botafogo. Então acho que é um time que fica devendo nesse sentido, né? Mas o restante do time é bom. Você tem Montoro, você tem Danilo, agora você tem Ziyech. O Huguinho é uma revelação fantástica do Botafogo na temporada, é um jogador de muita qualidade, mas é um Botafogo que também não dá sinais de reação. Por isso esse jogo de hoje é tão importante, né? É um jogo que o Botafogo, conseguindo vencer, muda completamente a perspectiva no campeonato. Porque depois do jogo de hoje, o Botafogo recebe a Chapecoense em casa, né? E aí, se o Botafogo consegue uma vitória hoje, chega aos 38 pontos, tem tudo para embalar. Uma vitória também contra a Chape, chegar aos 41 e encaminhar a sua permanência na primeira divisão da próxima temporada. Então, o jogo tem um teor de Grenal ontem, né? Quem vencer muda completamente a sua perspectiva dentro do Campeonato Brasileiro, e quem perder tende a se complicar, né? Um cenário bem parecido com o jogo de ontem, é claro, ontem com o agravante da zona de rebaixamento, os dois times já dentro da zona, né? E permaneceram com o empate, foi um resultado muito ruim para os dois. O empate hoje não é um resultado ruim, se você for pensar na tabela, né? Para as duas equipes, tanto para Coritiba como para Botafogo. Mas pode acabar sendo ruim lá na frente quando você projeta, né, que não conseguiu os pontos que talvez fossem necessários para as duas equipes. Então, por isso, é muito importante tanto para o Coritiba como para o Botafogo sair vitorioso hoje no Couto Pereira, e deve fazer toda a diferença para o restante da temporada. É um jogo que a gente costuma dizer de 6 pontos, né? Como eu disse, assim como foi o Grenal ontem, tende a ser hoje também Coritiba e Botafogo no Couto Pereira. A bola rola daqui a pouco, às 4 horas, Marcelo.
3: É um duelo, de fato, muito importante na tabela de classificação do Brasileirão. A rodada, se a gente pensar que os times da briga direto contra o rebaixamento, Mirassol, Corinthians, Inter e Grêmio, além do Remo, não andaram, Vasco não andou, rodada boa para a equipe do Botafogo, para a representação também da equipe do Coritiba. Vitória não andou, Bragantino joga daqui a pouquinho, então uma rodada boa nesse sentido. E aí, Cidão, querer te ouvir, justamente na expectativa expectativa para esses três jogos que fecham a rodada do Campeonato Brasileiro, porque já é uma reta final e o torcedor vivendo essa expectativa pelas definições do Campeonato Brasileiro edição 2026 para Botafogo e para Coxa Branca, por exemplo. Faltam 9 jogos para o encerramento dessa temporada, hein, Cidão?
4: É, Marcelo, e a expectativa não tem como ser diferente. Obviamente que sempre muito grande para este compromisso de daqui a pouco, até porque já temos uma reta final do Campeonato Brasileiro, já estamos na 30ª rodada e nesta segunda-feira, dia 12 de outubro, a finalização dessa 30ª rodada do Campeonato Brasileiro. Rodada essa que começou no último sábado, 2 jogos foram realizados, o Vasco empatou com o Remo em 0-0 e a equipe do São Paulo venceu, vitória pelo placar de 2-1. Ontem tivemos jogos que movimentaram demais nessa tabela de classificação do Brasileirão, como, por exemplo, o empate entre Grêmio e Internacional, resultado muito ruim para as duas equipes do sul do país, que ficaram numa situação mais difícil dentro dessa parte baixa na zona do rebaixamento do Campeonato Brasileiro. A vitória do Palmeiras sobre o Corinthians, muito positiva para o Palmeiras, muito negativa para a equipe do Timão, que agora tem o Clarence Seedorf como seu novo treinador. Além, é claro, dos desafios que tivemos do líder do Campeonato Brasileiro, Flamengo, vencendo o clássico Fla-Flu por 1-0 com o gol do Carrascal, e também os jogos do Atlético Mineiro contra o Santos, o Galo venceu por 2-1, e Bahia contra Mirassol. Bahia levou a melhor dentro daquele momento e conseguiu sair com um triunfo do seu estádio, Arena Fonte Nova, com o gol marcado pelo Luciano Juba. Hoje, esses três desafios, né, que estão acontecendo, ainda vão acontecer: o duelo do Coritiba contra o Botafogo, o Chapecoense contra o Atlético Paranaense e também o Bragantino enfrentando a equipe do Cruzeiro. O que a gente pode trazer de panorama para essa reta final do campeonato, principalmente para essas equipes que entram em campo no decorrer do dia de hoje, é que todos os pontos eles vão ser sempre muito importantes. Não tem essa de ponto que pode ser deixado de lado, não, muito pelo contrário. Estamos numa reta final do campeonato e faltando 9 rodadas para o fim do Campeonato Brasileiro, essas equipes que ainda não entraram em campo para essa 30ª rodada têm 27 pontos à sua disposição. Ou seja, dentro desses 27 pontos possíveis à disposição das equipes que jogam neste compromisso da 30ª rodada, você ainda tem uma esperança muito grande de selar uma vaga numa Copa Libertadores da América, de conseguir escapulir de uma briga contra o rebaixamento, e tem vários gigantes do futebol brasileiro envolvidos nessa briga contra o rebaixamento. E um desses times que, querendo ou não, também está envolvido na briga contra o rebaixamento é a equipe do Botafogo. O Botafogo tem feito um trabalho que ainda não tem dado resultados sob o comando do técnico Tite, o Adenor Bach, que todo mundo sabe é um grande treinador, né? Passou pela seleção brasileira, teve a conquista da Copa América no ano de 2019, 2 Copas do Mundo junto à nossa seleção. É um feito, né, que poucos conseguiram dentro da seleção brasileira, ter 2 Copas consecutivas, e o Adenor Bach conseguiu, mas a verdade é que no Botafogo ele ainda não conseguiu dar a cara dele para o time, né? Não conseguiu fazer com que o Botafogo possa desempenhar aquilo que a gente tanto espera da equipe alvinegra. São 2 jogos no comando do técnico Tite até aqui, 2 derrotas, a última delas contra a equipe do Vasco da Gama na volta da Superdata FIFA, e o Botafogo ainda tinha também sofrido um revés no duelo que fez no dia 19 de setembro, quando perdeu para a equipe do Mirassol pelo placar de 2-0 jogando fora de casa. Então a última vez que o Botafogo conseguiu vencer ainda foi quando o Tite estava na cabine, anunciado pela equipe do Botafogo, naquele enfrentamento contra o Grêmio. O Franklin tinha, né, deixado o comando da equipe, não estava mais no comando da equipe alvinegro. Rodrigo Belão foi o técnico interino dentro daquele compromisso e o Botafogo venceu o duelo contra o Grêmio. Mas se a gente faz uma análise dos últimos jogos do Campeonato Brasileiro, pegando desde o compromisso contra o Fluminense, quando o Botafogo empatou, passando pelo jogo contra o Vitória, derrota por 1-0, que culminou naquela demissão do técnico Franklin Carvalho, depois também passando pela derrota contra o Atlético Paranaense, a derrota para o Flamengo, o próprio empate contra o Palmeiras, empate novamente contra o Bragantino, a própria vitória contra o Grêmio, as 2 derrotas recentes para Mirassol e para Vasco da Gama, estamos falando de um Botafogo que vem apresentando muita dificuldade, né, de encontrar essa regularidade dentro do Campeonato Brasileiro de 2026. E quando você está falando de um recorte de jogos que é extenso, não é um recorte pequeno, muito pelo contrário, a gente está falando aí de vários desafios que o Botafogo teve pela frente no Campeonato Brasileiro, ao todo 10 jogos. e em 10 jogos você teve apenas uma vitória. Num todo, o Botafogo nesse período inteiro ainda sofreu 4 revés, foram 4 resultados negativos com derrota e ainda teve 3 empates. Então a situação nos últimos 9 jogos é uma situação que não é positiva, não chega a ser igualzinha à situação da equipe do Corinthians. O Corinthians vem preocupando muito nesse momento dentro do campeonato, até porque está acumulando aí 7 derrotas consecutivas, né? Não vence no Campeonato Brasileiro há muito tempo, perdeu aquele duelo contra a equipe do Corinthians, depois não voltou mais a vencer. Teve derrota para o Cruzeiro, teve derrota para o Coritiba, derrota para o Santos, derrota para a equipe da Chapecoense, perdeu para o próprio Flamengo, além das últimas 3 derrotas contra o Fluminense, contra o Internacional e também contra a própria representação, a equipe do Palmeiras. Então, a equipe que mais me preocupa nesse momento dentro do campeonato, em relação a essa briga contra o rebaixamento, quando falamos de equipe de camisa pesada, né, equipes históricas do futebol brasileiro, é exatamente a equipe do Corinthians. Botafogo também está nessa briga, mas querendo ou não, hoje a tabela de classificação mostra o Botafogo com uma margem, né, com uma gordura em relação à zona do rebaixamento. O Corinthians não tem mais essa gordura. O Corinthians já tem a mesma pontuação que o Internacional possui, que é o primeiro time dentro do Z4, 32 pontos para cada time até aqui dentro desse campeonato brasileiro. E pela frente, o Corinthians tem uma sequência que é uma sequência difícil, vai jogar contra o Vitória num confronto direto, joga contra o Vasco no confronto direto e o próprio desafio contra a equipe do Mirassol. Aliás, nos próximos 5 jogos, o Corinthians fará 5 confrontos diretos, porque além de Vitória, Vasco, Mirassol, o Corinthians também joga contra a equipe do Botafogo e vai ter um enfrentamento contra o São Paulo. O São Paulo não dá nem para a gente dizer, né, que ainda é um confronto direto. Acho que o São Paulo já, né, consolidou a sua produção dentro deste campeonato brasileiro, uma equipe que agora visa uma parte mais alta, visa até, quem sabe, uma vaga num possível G9 que pode ser formado no campeonato com os títulos de Copa Libertadores, Copa Sul-Americana, própria Copa do Brasil, vindo para as equipes brasileiras dessa parte alta da tabela de classificação. Mas nos próximos 5 jogos vão ser 4 confrontos diretos para a equipe do Corinthians dentro deste campeonato. E aí está a grande expectativa gerada pelo torcedor corintiano, num trabalho que pode ser feito de maneira positiva pelo Clarence Seedorf. É um treinador que está há muito tempo sem trabalhar. O último time dele foi lá em 2019 e agora assume essa bronca dentro da equipe do Corinthians e talvez não seja o nome que agrade completamente o torcedor corintiano, né? Não seja aquele nome de peso. Por mais que seja um treinador de, né, e foi um jogador de altíssimo nível, como treinador os trabalhos dele não têm sido qualificados. Ele passou pela equipe do Milan com um trabalho muito abaixo do esperado, passou também pela seleção de Camarões com um trabalho muito abaixo do esperado e está sem treinar desde 2019. A gente está falando de um recorte aí de 7 anos, que o técnico Seedorf não está treinando nenhuma equipe nem no futebol brasileiro, nem no futebol internacional. A assessoria, inclusive, chegou a dizer que ele estava acertado com uma outra equipe do Brasil para treinar a partir de 2027, teria sua intertemporada junto a uma equipe do futebol brasileiro, não sabemos qual, mas quando recebeu essa oferta do Corinthians, quando foi procurado pelo dirigente Marcelo Paiva, rapidamente ele fez questão de estar presente junto à equipe corintiana para essa reta final do Campeonato Brasileiro. O que preocupa é porque o Campeonato Brasileiro ele é muito peculiar, né? O Brasileirão ele tem um equilíbrio que outros campeonatos espalhados pelo Brasil como um todo não possuem. O Campeonato Brasileiro é um campeonato todo ele especial no sentido de um time que está numa zona do rebaixamento consegue vencer um time que é líder do campeonato. Uma equipe que às vezes está produzindo 10 vitórias consecutivas perde para uma equipe que vem de 8 derrotas consecutivas. O próprio Corinthians já viveu isso mesmo dentro daquela temporada de 2024, naquela ascensão da reta final, quando a equipe corintiana foi para a Copa Libertadores da América de 2025, muito graças àquele trabalho na reta final do Campeonato Brasileiro. Então, acho que, em relação a todas essas equipes que brigam na parte baixa do Campeonato Brasileiro, a que mais me preocupa neste momento é a equipe do Corinthians, mas a dupla Grenal também tem encontrado uma grande dificuldade. O Inter até tem feito jogos um pouquinho melhores, mas não tem uma regularidade de resultados até aqui dentro da temporada, e o Grêmio já não vence há muito tempo, né? A verdade é que o Renato chegou e tem sido o cara que empata demais dentro da equipe do Imortal Tricolor. Empatou com o Palmeiras, empatou com o Remo, empatou também contra a equipe do Internacional. Se ele empatar todos os jogos daqui até o final do Campeonato Brasileiro, só vai somar mais 9 pontos na tabela de classificação. Vai chegar aos 40. muito provavelmente 40 não vai ser uma pontuação suficiente para uma equipe ter a manutenção dentro da Série A do Campeonato Brasileiro. E por isso é importante a gente olhar, inclusive, a matemática da UFMG, que é a Universidade Federal de Minas Gerais, porque eles sempre trazem um panorama, né, de probabilidade de rebaixamento na pontuação. E nesse momento, 38 pontos te dá 100% de certeza que você vai cair para uma segunda divisão do Campeonato Brasileiro. O Grêmio chegaria na casa exatamente dos 39, como eu citei, 40, né, botando os 9 pontos de empate. Então chegaria, não porque tem 8 jogos, então chegaria aos 39. 39 hoje é 97,5% de chance de você acabar caindo para uma segunda divisão do campeonato. Então a verdade é que o Grêmio precisa evoluir. Beleza, não vai perder, mas tem que vencer pelo menos aí uns 3 joguinhos nessa reta final do campeonato para chegar na casa dos 44, 45... que já é uma situação que te deixa um pouquinho mais livre. Hoje, probabilidade 0-0-0, 48 pontos. Mas abaixo de 1%, aparecem os 46 pontos dentro deste Campeonato Brasileiro, com uma pontuação que muito provavelmente vai te tirar dessa zona do rebaixamento e vai, né, ter uma manutenção na Série A do Campeonato Brasileiro. Então as brigas estão muito bem estabelecidas. Eu acho que nessa reta final do Campeonato Z4, está muito mais do que claro a Chapecoense, que joga o seu desafio contra a equipe do Atlético Paranaense hoje, na Arena Condá, tenta um milagre, tenta uma reversão do caso, mas é muito difícil. A chance da Chapecoense de cair para a segunda divisão, ela é gigantesca hoje. Na UFMG, essa chance está na casa dos 99,75% de chance de um rebaixamento para a segunda divisão. A verdade é que a equipe da Chapecoense já, né, começa a trazer esse aspecto todo de uma questão que você não sabe se foca na Série A ou se já foca numa Série B do campeonato. Mas a Chape muito provavelmente vai estar presente na segunda divisão do campeonato, só uma reversão daquelas quase que impossíveis para tirar a Chapecoense desse patamar. E a mesma coisa eu digo em relação ao Remo. O Remo, com os resultados que aconteceram na rodada, o próprio empate da representação do Leão Azulino contra o Vasco da Gama, parou em 25 pontos. E hoje o primeiro time fora do Z4 do Campeonato Brasileiro tem 32 pontos até aqui no Brasileirão. Então são 7 pontos de diferença. Tirar 7 pontos em 8 rodadas do Campeonato Brasileiro é, sim, muito difícil. É muito complicado. Então acho que 2 vagas já estão certas, uma da Chapecoense, a outra da equipe do Remo, e tem 2 vagas em aberto nessa luta contra o rebaixamento. E como eu falei, Grêmio, Internacional e Corinthians são os grandes favoritos para estarem ocupando 2 dessas vagas, né? São 3 times para as 2 vagas, mas tem o Mirassol, que também está perigando bastante. Ontem o Mirassol perdeu uma oportunidade de somar um pontinho valioso com o pênalti desperdiçado pelo Reinaldo já aos 52 do segundo tempo, na reta final do jogo, no último momento do compromisso lá em Salvador. E você também tem outras equipes que estão ali flutuando nessa parte baixa. O Vasco tem 35 pontos, o Botafogo também tem 35 pontos, são equipes que ainda têm um certo perigo de rebaixamento para uma segunda divisão. Acho eu que tanto o Botafogo quanto o Vasco da Gama têm qualidade suficiente para conseguir evoluir na sua produção, melhorar o seu caminho nessa reta final do campeonato. O Botafogo, inclusive, né, jogando o seu desafio de hoje no estádio Major Antônio Couto Pereira, o desafio contra a equipe do Coritiba, e pela frente a equipe do Alvinegro Carioca terá uma sequência que pode determinar a sua permanência, porque vai jogar hoje contra o Coritiba, mas depois encara Chapecoense, Internacional e Remo. Serão 3 desafios diretos contra equipes que estão na parte baixa, e teoricamente contra a Chapecoense, Botafogo vence. O jogo vai ser no Nilton Santos no próximo sábado às 18 horas, e contra o Remo, mesmo que o jogo seja em Belém do Pará, lá no dia 28 de outubro, quarta-feira, 9:30 da noite, a grande expectativa é que o Botafogo também possa sair com resultado, é que o Botafogo possa ter essa boa constância dentro do campeonato, é o que o torcedor espera por parte do trabalho do técnico Adenor. E se conseguir essa boa sequência, a equipe pode até sonhar um pouco mais alto, mirar posições acima e, quem sabe, permanecer, né, dentro dessa parte alta da tabela, visando uma vaga na Copa Libertadores da América na próxima temporada de 2026. Acho que dá pra gente passar a régua no Vitória, do 12º para baixo, todos ainda com chances de rebaixamento, mas novamente vou salientar: Vitória, Botafogo e Vasco com uma chance inferior a chance de rebaixamento de Mirassol, Corinthians, Internacional e também a própria equipe do Grêmio. Tem uma outra briga que é muito interessante, né, fora o título do Campeonato Brasileiro, porque em relação ao título do Campeonato Brasileiro, a equipe do Flamengo e do Palmeiras estão duelando ponto a ponto. Ontem até foi muito curioso, porque o Palmeiras fez uma goleada para cima do Corinthians, conseguiu vencer pelo placar de 4-1, mas o Flamengo venceu por 1-0 e conseguiu a manutenção da sua liderança, porque tem um ponto a mais neste momento do que a equipe alviverde comandada pelo técnico Abel Ferreira. Então o Flamengo neste momento com 64 pontos, o Palmeiras com 63 pontos somados no campeonato, são as únicas duas equipes que têm chance, né? Têm oportunidade de chegar ao título brasileiro nessa temporada. O Fluminense ainda acreditava, mas a verdade é que não vem para fazer essa boa constância numa reta final do campeonato. Ontem o próprio Samuel Xavier, né, chegou a jogar a toalha em relação a uma briga pelo título, até porque é praticamente impossível matematicamente ainda dar, mas a diferença que hoje o Fluminense tem em relação ao Flamengo é de 13 pontos dentro do campeonato. Tirar 13 pontos em 8 rodadas, além de você contar com uma grande produção, você vai ter que contar também com o Flamengo e Palmeiras perdendo os seus desafios, perdendo os seus duelos. Então, por isso, acredito eu que essa linha está cortada exatamente entre Palmeiras e Flamengo na liderança do Campeonato Brasileiro, lutando pelo título. São as duas equipes que têm buscado, né, nos últimos momentos, têm buscado nos últimos jogos essa boa estocada, não à toa estão também na semifinal da Copa Libertadores da América e nas últimas temporadas também são os grandes protagonistas do futebol brasileiro e, mais uma vez, trazem para si, entre Flamengo e Palmeiras, um confronto ali de duas equipes apenas pelo título do Campeonato Brasileiro nesta temporada de 2026. E aí existe uma briga em relação ao G4 do campeonato, né? Quem será o time que poderá estar presente dentro dessas quatro primeiras colocações? Hoje existe um claro favoritismo em relação à equipe do Fluminense e à própria equipe do Atlético Paranaense. O Fluminense tem 51 pontos somados, por mais que ontem tenha tido uma derrota no desafio contra a equipe do Flamengo, o Fluminense ainda se mantém muito vivo e muito bem dentro desse Campeonato Brasileiro de 2026. O Furacão tem uma grande oportunidade. O jogo de hoje, por mais que seja fora de casa, por mais que seja na Arena Condá, a tendência é que o Atlético Paranaense vença, e aí vai chegar aos 53 pontos, deve reassumir essa terceira colocação do Campeonato Brasileiro. E quem também tem uma grande oportunidade para se colocar ainda mais forte nessa briga é a própria equipe do Cruzeiro, porque no momento o Cruzeiro tem 48 pontos somados até aqui dentro do Brasileirão. Se vencer o seu duelo de hoje contra a representação do Red Bull Bragantino, o Cruzeiro iguala os 51 pontos da equipe do Fluminense, ou seja, vai levar para o número de vitórias uma vantagem para a equipe do Cabuloso, porque o Cruzeiro teria 15 vitórias dentro do Campeonato Brasileiro contra 14 vitórias do Fluminense. Então o Fluminense seca o Atlético Paranaense, seca também a própria equipe do Cruzeiro para se manter nesse topo ali, né, da briga pelas vagas diretas na Copa Libertadores. E aí tem Bahia, tem o Atlético Mineiro, tem o próprio Santos. Ontem o Galo virou uma situação contra o Santos, né? Terminou um processo de invencibilidade que o Santos vinha vivendo desde aquele momento do próprio jogo contra o Atlético Mineiro na Copa Sul-Americana na fase de quartas de final. Encerrou também um bom aproveitamento que o Santos vinha tendo no Campeonato Brasileiro. A última derrota do Santos tinha sido lá no dia 9 de agosto e ontem voltou a perder de virada no finalzinho. Acho que são essas as equipes que brigam por essa parte alta, principalmente Galo, Cruzeiro, Bahia, Atlético Paranaense, Fluminense. O Santos eu coloco, por mais que ontem tenha perdido o seu duelo, porque esse G5 muito provavelmente se torna pelo menos um G7, né? Se o campeão da Libertadores for o Flamengo, for o Fluminense ou for a equipe do Palmeiras, você já abre uma vaga, o G5 se torna um G6. Se o campeão da Copa Sul-Americana for o Atlético Mineiro, se torna um G7. E se o campeão da Copa do Brasil for o Palmeiras ou o Atlético Mineiro, pode se tornar um G8. Se um desses for o vice, também se torna até mesmo um G9 dentro dessa produção da reta decisiva do Campeonato Brasileiro de 2026. Então a expectativa é muito alta para este momento, né? A verdade é que as equipes, elas têm tudo para fazer um grande trabalho, tudo para fazer um grande desafio. São equipes que vão buscar nos próximos momentos essa constância, até porque é uma reta final do Campeonato Brasileiro, e a gente fala de uma briga na parte alta, de uma briga na parte baixa, mas também existe uma briga na parte média, onde o Botafogo pode se colocar, onde o Bragantino também pode se colocar, e tudo depende demais desses resultados que vão acontecer no decorrer desse dia 12 de outubro feriado de Nossa Senhora Aparecida, padroeira do Brasil, dia das crianças. Então já aproveito para desejar um feliz dia da padroeira para todo mundo e, é claro, também um feliz dia das crianças para todas nossas crianças apaixonadas por futebol também, que se ligam com a gente aqui no canal da Litoral News. Expectativa é muito grande, Marcelo, é uma semana que vai ter futebol em todos os dias, né? Desde o último sábado, passando pelo domingo, hoje segunda-feira, amanhã terça, já temos a Copa Sul-Americana com Boca Juniors e Vasco da Gama, teremos também o desafio da equipe do Fluminense contra o Palmeiras na quarta-feira pela Copa Libertadores, o Atlético Mineiro vai jogar contra o Torque City, o Montevidéu, e na quinta-feira ainda tem Estudiantes e Flamengo. Então, até a próxima quinta, sexta também tem jogo, né? Mirassol e Internacional vão se enfrentar na Série A do Campeonato Brasileiro pela 31ª rodada. Então, para apaixonado por futebol, a gente vai seguir nessa batida até a semana que vem, porque tem jogo de hoje até sexta-feira, depois sábado, domingo também, segundo o Corinthians vai entrar no gramado, e aí terça já tem os jogos da volta, né, das competições da Conmebol, tanto a Copa Sul-Americana como também a própria Copa Libertadores da América, produções essas que vão deixar o torcedor sempre muito contente. E para o apaixonado por futebol, teremos muito campeonato, muita bola rolando daqui para frente. Próximo dia, que não teremos campeonato brasileiro, não teremos nenhuma equipe entrando dentro do gramado para fazer os seus duelos, fazer os seus desafios dentro desta temporada de 2026, vai ser exatamente lá na ocasião do domingo, porque é domingo de eleição, segundo turno. E aí o domingo vai ficar sem futebol dentro do Campeonato Brasileiro, mas só no dia 25 de outubro. Então tem mais do que uma semana, são duas semanas inteiras para o torcedor acompanhar futebol todo dia. E é claro que a gente conta tudo para o torcedor que vem chegando com a gente, se ligando com a equipe líder de audiência no futebol em todo o Brasil. Marcelo!
5: É isso, Sidão. Já já a bola rola. Major Antônio Couto Pereira no Alto da Glória, 3 horas 46 minutos. Torcedor se ligando. Galera vai participando com a gente da expectativa, né? Segunda-feira, dia de Nossa Senhora Aparecida, padroeira do Brasil. Feriadão de 3 jogos em destaque nesta segunda-feira. E o torcedor, é claro, acompanhando, como você bem lembrava, né, Sidão? Vai ser uma semana bem movimentada no futebol brasileiro, as competições internacionais também pedindo passagem, e é claro que a gente vai trazer tudo pro torcedor que nos acompanha, pra galera que se liga com a gente aqui no Sonzão, líder de audiência no futebol em todo o Brasil, sempre contando com o like, sempre contando com a participação da galera que vai se ligando com a gente aqui na nossa transmissão. Para esse duelo importantíssimo, né, entre a equipe do Botafogo e a representação da equipe do Coritiba. Como a gente vinha falando, o Coritiba é o 10º colocado, 38, 3 a mais do que o Botafogo, 35, ou seja, é um duelo direto. Na tabela de classificação do Campeonato Brasileiro edição 2026, quem vencer pode ficar numa situação mais tranquila, sobretudo o Coritiba, que se vencer vai a 41 pontos, mas o Botafogo abriria 6, pode abrir 6 pontos de vantagem para a zona de rebaixamento do Campeonato Brasileiro edição 2026. E é aquilo, né? Tentar buscar algo maior, tentar buscar uma parte mais alta na tabela de classificação, tem que ser um objetivo tanto da equipe do Coxa Branca como também da equipe do Botafogo para essa sequência de temporada. Já estamos na reta final, a verdade é essa, é a reta final do Campeonato Brasileiro, são os últimos jogos, é hora de dar aquele estoque final, sobretudo para quem só está no Campeonato Brasileiro, né? Não tem que fazer gerenciamento de elenco para aguentar o rojão das competições. Você tem aí bem espaçado, até pra, dá para dizer, o calendário do Campeonato Brasileiro, praticamente somente os finais de semana para as equipes conseguirem se consolidar nessa sequência importante do Campeonato Brasileiro edição 2026. Conto com o like, conto com a participação do torcedor. Galera vai se ligando, o torcedor vai chegando, participando com a gente no Sonzão da Ondas, no Sonzão da Manchete, aqui também na Litoral News. Eu sou o Marcelo Marinho, estou ao lado do Thiago Brandão para a gente poder levar todas as emoções desse grande jogo para o torcedor que vai se ligando, para a galera que vai participando, para o torcedor que vai se conectando aqui na nossa transmissão, no Sonzão Líder de Audiência no futebol em todo o Brasil, para instantes a bola rolar no estádio Major Antônio Couto Pereira, no Alto da Glória, nesta segunda-feira, dia 12 de outubro de 2026. Thiago Brandão, a tua expectativa para daqui a pouco a bola rolar, tá quase tudo pronto, o torcedor se ligando com a gente aqui na... nossa transmissão, hein, Thiago?
6: Perfeito, Marcelo. Daqui a pouco a bola rola. A expectativa é de um jogo muito importante para os dois lados, né? De fato, quem sair derrotado do jogo de hoje se afunda ainda mais numa briga contra o rebaixamento. É claro, o Coritiba já tem 3 pontos à frente do Botafogo, mas uma derrota hoje dentro de casa e com a tabela do Coritiba, que eu considero uma das mais difíceis dentro do Campeonato Brasileiro, até a última rodada,

0: fazer o Botafogo crescer. Então, dia de Nossa Senhora Aparecida, 12 de outubro, dia das crianças também, e é claro, aniversário do Coritiba, faz hoje mais um ano de vida o Coxa Branca, esse time gigante do futebol paranaense. Daqui a pouco a bola rola no Couto Pereira.
1: É, parabéns à galera da equipe do Coritiba, torcedor do Coxa Branca, pelo aniversário nessa segunda-feira, dia 12 de outubro de 2026. Vamos confirmar então, Thiago, como é que vai jogar a equipe do Coxa, como é que vai jogar a equipe do Botafogo. Você confirma tudo pra galera ligada com a gente aqui no Sonzão, líder de audiência no futebol em todo o Brasil, pro Novão do Hotel, as férias da sua vida. 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Como é que vem o time do Botafogo? Como é que vem o Coxa Branca, Thiago?
0: Perfeito, começando com o time da casa, né? Com o mandante Coritiba, que vem programado com o goleiro Pedro Morisco, jogador de seleção brasileira, está de volta à equipe do Coxa Branca para o jogo de hoje com o número 1. Lateral direito Fabrício Bustos, 14, 23 Thiago Coser, 55 Jaci, capitão, confirmado no jogo de hoje, era dúvida, começa como titular. Na lateral esquerda, Felipe Jonathan com a camisa 6. No meio de campo tem 21 Thiago Santos, 19 Sebas Gomes e 10 Josué. Trio de ataque tem 7, La Vega, 32, Pedro Rocha e 18, mais um Piado Couto, número 18, Paulo Roberto, comandando o ataque. O técnico Fernando Seabra tem à disposição no banco de reservas 22, Pedro Rangel, 2, Tinga, 66, Rodrigo Gelado, 3, Maicon, 4, Rodrigo Moledo, 5, Nicolás Fonseca, 36, Vini Paulista, 39, Gustavo, 17, Brian Ocampo, 77, Breno Lopes, 78, Renato Marques e 99, Rodrigo Rodrigues. Já a equipe do Botafogo também confirmada, também escalada para o confronto de hoje do técnico Tite, que está fora, né, do confronto, foi expulso contra o Vasco da Gama. Com isso, seu filho, auxiliar Matheus Bach, é quem comanda o fogão hoje. Número 12, Gabriel Batista, 2, Vitinho, 5, Ferrarese, 21, Marçal, fazendo a zaga. Número 13, Alex Telles, capitão na lateral esquerda. Meio de campo tem 25, Alan, 8, Danilo, 6, Medina. E o trio de ataque com Ziyech, 22, 11, Matheus Martins. E número 19, Arthur Cabral. É um time que pode revezar desse 4-4-2 losango com Ziyech como camisa 10. Ou também pode jogar no 4-3-3, né, com Ziyech aberto pela direita. No banco de reservas, 17, Wallerson, 34, Justino, 4, Matheus Ponte, 7, Júnior Santos, 9, Tiquinho Soares, 10, Montoro, 29, Paulinho, 37, Kadir, 59, Calma Toledo, 75, Guinho, 90, Danilo e 91, o angolano Domingos Andrade.
1: Beleza, tá quase tudo pronto pra bola rolar no Major Antônio Couto Pereira, no Alto da Glória, nessa segunda-feira, feriado da Padroeira do Brasil, dia de Nossa Senhora Aparecida. Ela interceda pela vida de cada um de nós e siga intercedendo e abençoando o nosso país, a Santa Mãe de Deus e Nossa Senhora de Aparecida. Aqui tá quase tudo pronto pra bola rolar, o torcedor ligado com a gente aqui na nossa transmissão. 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Bom, quase tudo pronto para a bola rolar no Major Antônio Couto Pereira no Alto da Glória. É verdade, Thiago, que são dois times que não vivem os melhores momentos, né? O Botafogo vem de derrotas aí, sob o comando do técnico Tite, e o Coritiba impressionante, né, Thiago? Vem de duas derrotas acachapantes para times do Rio de Janeiro, uma para a equipe do Vasco da Gama e outra para a equipe do Fluminense. Dá para esperar. A gente sabe que a situação na tabela não parece tão dramática para o Coritiba. Para o Botafogo não é tão dramática, porque os times da zona do rebaixamento perderam ontem, mas é aquilo, o time está precisando pontuar. me causa também a sensação

0: ação de que o Inter, o Grêmio, o Corinthians não vão pontuar muito alto no Campeonato Brasileiro. Talvez a gente tenha um time aí escapando com 43, 42 pontos. Mas é aquilo, né? O Botafogo está num momento de instabilidade e ainda não conseguiu vencer sob o comando do Tite. Enquanto o time do Coritiba não vive num grande momento, um recorte recente sob o comando do técnico Fernando Seabra, hein, Thiago Brandão?
1: É, exatamente. É um time do Coritiba que vem de simplesmente duas goleadas sofridas, né? Detalhe rápido pra gente destacar, Marcelo, antes de comentar um pouco mais, o Coritiba entrando em campo com uma camisa rosa em alusão ao Outubro Rosa, né? Prevenção contra o câncer de mama. Sempre muito importante ressaltar esses movimentos em apoio aos exames de prevenção em relação ao câncer de mama do Outubro Rosa, né? Então, mais uma ação do Campeonato Brasileiro envolvendo esse tipo de ação. E de qualquer maneira, sobre a equipe do Coritiba esperando para o jogo de hoje, é um time que vem de duas goleadas muito pesadas, né? E logo após um empate que acabou sendo histórico pela maneira que foi acontecendo contra o Atlético Paranaense no Clássico, depois um 5-0 completamente inesperado contra o Vasco em São Januário e um 4-0 contra o Fluminense no Maracanã, curiosamente também contra dois cariocas, né? Assim como é o confronto hoje com o Botafogo, e o Coritiba tomou 9 gols nesses dois jogos, que faz até balançar um pouco o Fernando Seabra dentro do cargo. De qualquer maneira, o time precisa vencer, está com 38 pontos, está ameaçado, tem uma tabela muito difícil. O Coritiba, para se ter noção, os dois últimos jogos do Coritiba no Campeonato Brasileiro são contra Palmeiras e Flamengo. Então o ideal é que o Coxa já chegue de alguma maneira salvo nesse confronto, né? Para não depender desses dois jogos. E o Botafogo contratou um novo técnico, trouxe um craque para comandar o time e mesmo assim não conseguiu o resultado que esperava, né? Precisa vencer hoje porque já se vê apenas a 3 pontos da zona do rebaixamento, então precisa voltar a somar pontos, precisa pontuar de qualquer maneira, e é para isso que ele vai hoje no Couto Pereira.
0: Beleza, bola vai golar, o torcedor ligado com a gente aqui na nossa transmissão, com 3 horas e 57 minutos, a galera vai participando, o torcedor se ligando. Lembro que ontem a explosão da galera contou as emoções de Flamengo 1, Fluminense 0. No sábado tivemos o empate da equipe do Vasco da Gama contra o Remo. A rodada tá quente do Campeonato Brasileiro, é reta final, né? São os últimos 8 jogos do Campeonato Brasileiro, edição 2026, após essa rodada, né? Então a gente vai para a reta final do Campeonato Brasileiro, edição 2026, ainda com muitas coisas em aberto, né? É a realidade, Thiago, acho que essa é a grande questão que talvez o Coritiba e o Botafogo se perguntem, os torcedores se perguntam. A realidade é essa mesmo? É de briga contra o rebaixamento ou dá para sonhar com algo maior para essa reta final? Acho que G5 tá muito longe, né? Mas G7, um G8 se pintar, é uma realidade possível? O ideal é fazer os 45 pontos logo mesmo para evitar qualquer problema para a reta final da competição, Thiago?
1: O melhor é fazer logo os 45 pontos, né? Assim, não dá para brincar, o foco tem que estar em se livrar do rebaixamento. É claro, depois você vai, de alguma maneira, pensando assim, em vaga continental, em briga por Libertadores, vai depender muito também de quantas vagas vão se abrir, né? A gente já viu um Atlético Mineiro na parte alta da tabela, e o Atlético, por exemplo, está em duas frentes, né? Se o Galo ganhar a Sula, abre uma vaga. E se o Galo chegar à final da Copa do Brasil, não precisa nem vencer, né? Só chegar à final, passar pelo Grêmio, uma vaga também será aberta. Copa Libertadores, a chance de abrir uma vaga é muito grande, 75%, né? Só se o Estudiantes ganhar, que uma vaga para Libertadores não será aberta, né? E, consequentemente, uma vaga para a Sula também, né? Porque aumenta a distância de questão de classificação continental, né? Até para a Sula abre mais uma vaga lá embaixo da tabela. Então as duas equipes precisam primeiro fazer os 45 pontos. Quanto antes fizer, melhor. E aí, a partir disso, você começa a olhar para outros objetivos dentro do Campeonato Brasileiro, né?
0: Quanto antes você faz aqueles 45 pontos, traz tranquilidade, melhor, né? Para você não ficar sofrendo para a reta final da competição. Protocolo um pouco atrasado. Major Antônio Couto Pereira no alto da glória. As duas equipes tentando buscar um bom momento. O Danilo hoje, mais uma vez, titular da equipe do Botafogo. O Tite, que foi expulso no jogo contra o Vasco, hoje estará sendo representado à beira do gramado pelo filho dele, o Matheus Bach, chegou a dizer que o Danilo estava com problema no último jogo, esteve abaixo por conta do jet lag, né? Contra a questão do fuso horário, a gente sabe que não é fácil se adaptar ao fuso horário, ainda mais quando você volta no tempo. Vamos ver se hoje o Danilo já vai estar mais inteiro dentro do gramado. Mas o Ziyech, o Thiago Brandão, tem toda uma expectativa, né? No entorno do marroquino, já são 2 jogos dele com a camisa do Botafogo. São duas partidas que ele tem com a camisa do Glorioso. Esteve dentro do gramado no jogo contra a equipe do Vasco da Gama, na última rodada do campeonato, como titular. Contra a equipe do Mirassol, o Zieck entrou durante o jogo na equipe do Botafogo. O Tite até falou que precisou colocar ele antes do que estava previsto. Será que a gente vai conseguir ver um Zieck, talvez torcedor do Botafogo? Espera, e eu queria te ouvir também sobre o Danilo, né? Porque o Danilo é titular da seleção brasileira, sob o comando do Carlo Ancelotti. Mas, curiosamente, no Botafogo ele não tem conseguido já, pelo menos no meu entendimento, alguns jogos ter as atuações que o credenciaram a estar na Copa do Mundo e se tornar titular também da seleção brasileira. Thiago Brandão.
1: O Danilo teve de fato uma queda depois da Copa do Mundo, né? Tava voando antes da Copa, teve aquela polêmica grande, né? Se saía, se ficava, é algo que é contestado dentro do Botafogo, né? Aquele período que o Danilo ficou entre sair pro Palmeiras e permanecer no clube, acabou que permaneceu. E eu acho que após a Copa do Mundo ele teve uma pequena queda de rendimento, nada que também fosse tão grande assim. Segue sendo para mim o melhor jogador do Botafogo, mas teve sim uma queda em relação ao que apresentava antes. Eu não sei nem se era para ser convocado, né, nessa última data FIFA. Eu acho que o Danilo era um cara que já foi testado, teve oportunidade na Copa, e assim, é um cara que naturalmente vai estar no radar da seleção brasileira, mas não está jogando muito bem, diferente do que vinha fazendo anteriormente. E também já teve, né, esse teste com o Ancelotti, talvez fosse mais produtivo dar essa chance para um outro cara, né, que ele ainda não testou, enfim. Mas foi uma escolha do próprio Carlo Ancelotti, né? Tinha o João Gomes, que não foi convocado e estava jogando bem no Aston Villa. Tem o André também, que apesar de estar na segunda divisão inglesa, a gente sabe do talento que tem. Tem vários outros nomes, né, que poderiam ter sido testados, mas o Ancelotti preferiu convocar o Danilo. Eu entendo também, porque é um jogador de muito destaque, né? Outro jogador que também foi convocado, que você mesmo citou, é o Pedro Morisco, goleiro muito promissor, né? Teve uma atuação um pouco apagada, mas porque não foi muito exigido também, contra a equipe da Índia, mas de qualquer maneira é um goleiro que 100% estará no radar da seleção brasileira nesse próximo ciclo.
0: É um jovem goleiro, né, na equipe do Coritiba, chegando aí a primeira partida dele com a seleção brasileira naquele duelo contra a seleção da Índia. O Pedro tem 22 anos, né? Ele é 2004. Não tem idade olímpica, porque as Olimpíadas serão disputadas em 2028 e ele já terá 24 anos. Mas ele é um garoto, né? Ainda mais para a idade de goleiro, extremamente jovem. É uma das grandes revelações desse Campeonato Brasileiro, edição 2026. O Pedro Morisco, em mais uma temporada aí da equipe do Coritiba, é evidente que ele já vinha atuando na equipe do Coxa Branca desde lá de 2023, quando o Coxa esteve na Série A do Campeonato Brasileiro, mas consolidou de fato como titular durante o período em que o Coritiba esteve na Série B do Campeonato Brasileiro. É um dos grandes nomes, né? Vai golar a bola, 4 horas e 3 minutos, conto com o like, conto com a participação da galera, o jogo ao vivo com imagens do Amazon Prime. QR Code na tela direita, link no comentário fixado, na descrição, para você assistir o jogo ao vivo com imagens. Escaneio o QR Code que está na tela direita, você vai assistir Botafogo Coritiba, Coritiba e Botafogo ao vivo e com imagens no Amazon Prime. Fogão de camisa negra, calção branco, meião branco, Coritiba com a camisa rosa, calção verde, meião também verde, nesse dia de Nossa Senhora Aparecida, padroeira do Brasil, dia das crianças, está quase tudo pronto para a bola rolar. Aqui golou a bola! Vamos juntos no Sonzão, líder de audiência no futebol em todo o Brasil. Eu sou Marcelo Marinho, estou contigo nessa. Já se manda a equipe do Botafogo, lançamento para o comando, trava o Coxa. Emanuel para a equipe do Botafogo cobrar. Manobrou Vitinho, chega para Figueirense, solta a bola no miolo de zaga até Fernando Marcial. Caminhando pela zaga, canhota do gramado, ele manobra pela zona marginal do terreno até onde está deslocado Matheus Martins. Desce para o terço final do gramado, tem dois em cima dele, ele centraliza a bola até onde está deslocado Vitinho. Desce na meia direita, chega na zona marginal do gramado, quem domina é Zieck. Parou no fundo para Vitinho, grande jogada, cruzou o primeiro pau, trava a zaga. Alivia o perigo, vem tirando de qualquer maneira a representação da equipe do Coxa Branca com Paulo Roberto. É posse para ser movimentada pela equipe do Botafogo no setor direito do gramado. 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Lá vem jogada curta do Fogão, Medina parou, Zieck cruzou, trava a zaga de novo. Aliviando o perigo, botando a bola pela linha de fundo. É escanteio para ser cobrado pela equipe do Botafogo lá pelo setor direito. Vai Marroquino Ziek para fazer a cobrança. 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Ziek de pé trocado. Autorizado, levantou o primeiro pau. Trava a zaga, alivia o perigo. O truque do Marroquino mata no peito, evita na saída. Caminha pelo setor direito do gramado. Ajeita na canhota, levantou o primeiro pau. Corta de novo, Paulo Roberto. É o terceiro escanteio consecutivo para a equipe do Botafogo ali pelo setor direito do gramado. Está preparado para fazer a cobrança o time do Fogão. Vem mais uma vez, é o Fogão do Matheus Bueno. Alô, Teteu, ligadinho com o Fogão, na torcida pelo Botafogo, se mandou Matheus Martins, invadiu, foi travado, queria pênalti, outro não deu. Reclama demais a torcida do Botafogo, reclama demais também o Alex Telles, pedindo pênalti ali em cima do jogador do Botafogo dentro da grande área. O árbitro não deu. Vamos ver, Thiago, se o VAR vai chamar para revisão ou não. Daqui a pouco eu te ouço, porque vem Alex Telles. Manobra na faixa central do gramado, caminhando com o Marcial. Estica no Alan. Quebra a jogada para Naruel Fegarez, descendo pela zona marginal do terreno até onde está deslocado o Vitinho. Ele para, prende. Faz devolução para Naruel Fegarez. Desce pela meia com o Fernando Marcial. Caminha pela zaga esquerda da equipe do Botafogo. Outra bola de lado na marca de 3 minutos de jogo, 2 minutos e meio. No Major Antônio Couto Pereira, do Alto da Glória, 2 e meio já foram. Desce Alex Telles. Ligou no comando, a bola viaja, um bolão para Matheus Martins. Caminha pela zona marginal do terreno. Ele parou, prendeu, atrasou para Danilo Santos, jogador de seleção brasileira, jogador de Copa do Mundo. Olha o garoto do Botafogo se mandando com o Marcial. Botafogo tem um controle territorial no início do jogo. Fegarez é quem estica. Bola do lado direito do gramado, quem domina é Ziek. Lá vem a estrela marroquina, ajeitou, pé canhoto, bateu de longe para fora. Pela linha de fundo, tiro de meta para ser cobrado pelo Pedro Morisco. Mas no lance anterior que reclamou demais a galera do Fogão ali dentro do gramado. Uma chegada mais forte em cima do Matheus Martins, Thiago Brandão.
1: Depois de um cruzamento na área, o camisa 11 invade, consegue ganhar a primeira e acaba tentando a finalização para ali. Era o Sebastião Gomes, que chegava junto com o jogador do Botafogo, que acabou sendo atingido, né? O Arthur em cima do lance mandou seguir e não viu nenhum tipo de falta dentro da área.
0: É nada de falta, é vida que segue. 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Tentava a equipe do Coxa, bota a bola pela linha lateral, é manual, para ser cobrado pela equipe do Coritiba, hoje de rosa. Último toque foi da representação alvinegra. Caminho Coxa Branca, desce pela meia o Portuga, Josué, estica pela zona canhota no gramado, acelerando bola para Paulo Roberto, no fundo, La Vega tentou cruza, trava a zaga, alivia o perigo, ela não sai, insistiu, Felipe Jonathan lançou no comando, tira Marçal. Aliviando o perigo, botando bola pela linha lateral do gramado, Emanuel, para ser cobrado pela equipe do Coritiba, ali pelo setor canhoto do terreno. 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Está preparado para cobrar o manual, Felipe Jonathan para o Coxa. Levantou o primeiro pau, a bola viaja, corta a Alan, está viva ela, tentou. No, na Muvuca La Vega, trava a zaga. O tranco do Coxa Branca, desce La Vega de novo, tira o Botafogo. Contra a carga errada do Ziek. A bola vem oferecida até Felipe Jonathan. Lado esquerdo do gramado foi travada sem falta. Ziek tomou, tentou levantamento, trava a zaga, bota a bola pela linha lateral. Emanuel, para ser cobrado pelo time do Botafogo, pelo setor direito do terreno, com 5 minutos de jogo, 0-0 no Alto da Glória. Eu lembro que ontem, explosão da galera direto do Maracanã, contou as emoções do Fla-Flu. Flamengo 1, Fluminense 0, com o gol do Jorge Carrascal. Aqui vem caminhando jogada, a equipe do Botafogo acelerando, Arthur Cabral. Trava a zaga, ele viu o perigo, vem tomando Gerson Maranhão. Desce pelo ciclo central. O Coritiba que está nessa caminhada contra os cariocas, né? Até agora só tomou pancada. Perdeu de 5 para o Vasco e perdeu de 4 para a equipe do Fluminense. 5 e meio de jogo. 0-0 no Campeonato Brasileiro. Olha a volta da equipe do Coxa Branca, lançado o Paulo Roberto, ele contra o Fegarese. Melhor pro venezuelano, quarto no entanto mal, troco da equipe do Coritiba, cruzamento pra grande área, tira Fernando Marçal. Alivia o perigo, botando bola pela linha lateral, manual para ser cobrado pela representação da equipe do Coxa Branca pelo setor esquerdo do terreno. 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Lá vem o Coxa de novo. Acionado Felipe Jonathan, limpou pela meia. Quem cruza é a Sebaes. Segundo pau buscava Pedro Rocha, trava a zaga. O troco de Sebaes abriu no Josué. Dois em cima dele, manobra o português, cruzou. Trava a zaga, sobrou. Sebaes, manobra na entrada da Muvuca. Tira o Botafogo. Aliviando de qualquer maneira, tirando de lá, a bola vem oferecida para Pedro Morisco, que vai começar a jogada para representação da equipe do Coxa Branca, com 6,5 de jogo, 0-0 no Campeonato Brasileiro. Eu lembro que amanhã, direto de La Bombonera, Buenos Aires, tem Copa Sul-Americana, ao vivo em loco, Boca Juniors e Vasco da Gama com explosão da galera. Quarta-feira tem Libertadores, Fluminense e Palmeiras no Maracanã, e quinta-feira La Plata, Estudiantes e Flamengo, emoções da Sul e da Libertadores para o torcedor ligado com a gente, além do duelo lá na equipe do Galo também, na Copa Sul-Americana. O Atlético Mineiro é mais um representante brasileiro nas competições internacionais. Olha a volta no fogo, vem dominando na Juan Fegarese, apertado o regrid, trabalha para Gabriel Batista, desce pelo setor direito para Vitinho, driblou primeiro, foi calçado, é falta. Falta em cima dele, é bola para ser manobrada pelo setor direito do gramado pela equipe do Fogão, na falta cometida pelo Sebaes, para cima do Vitinho ali pelo setor direito do gramado. 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Tô mandando um abraço para Dudinha, para o seu Gilberto, ligadinhos comigo lá no Novo Onda Hotel, na torcida pelo Fogão. Aqui desce o Marcel, estica pelo corredor canhoto do gramado, quem manobra é Matheus Martins em velocidade, se manda o Fogão do Matheus Bueno, ligadinho com o tio Marcelo, lá vem Matheus Martins, dois em cima, trava a zaga, alivia Pedro Costa, botando a bola pela linha lateral, é manual, para ser cobrado pela equipe do Botafogo, com quase 8, LM, seu distribuidor de vinhos destilados, compre pelo 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Alex Teles cobra o manual. A para Martins, voltou para Teles, levantou o segundo pau. Sai Morisco. Para encaixar, toma a bola para a equipe do Coxa Branca. Ele já quebra em velocidade. Acelera a jogada para onde está deslocado o Paulo Roberto. Apertado, manobra que grid, recomeça tudo pelo campo de defesa. 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Olha a volta da equipe do Coxa, manobrando Pedro Rocha, a evolução pelo setor direito do gramado, ele desce na manobra para a equipe do Coritiba. Atenção, esticou, lado direito do gramado para Búzios, cruzou para Pedro, invadiu, cruzou, segundo pau, trava Gabriel Batista. A jogada de pé em pé, na tentativa de evolução da equipe do Coritiba, Thiago Brandão.
1: Na primeira, boa chegada do Coritiba, agora pelo lado direito de ataque, tentativa de cruzamento, buscava ali na frente, o Paulo não conseguiu, bola direto nas mãos do goleiro Gabriel Batista.
0: 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Lá vem Fogão, desce o mais tradicional Alex Teles, um ídolo dessa galera, com a 13 na camisa, campeão no Monumental, conquistando a Libertadores lá em 2024, dos poucos remanescentes daquela temporada histórica. Tem também que é remanescente o Fernando Marçal, ele que domina, estica até onde está deslocado o Ziek, faz a abertura para Vitinho, lado direito do gramado, ele para, prende, volta a bola para a estrela marroquina Ziek. Círculo central do gramado, acionando a presença de Fernando Marçal. Abriu no Teles, soltou na zona marginal do terreno para Matheus Martins, desce no ritmo envolvente, tenta pedalar para cima do primeiro, tem dois em cima, Martins voltou, manobrou, quebrou, dá no Alex Teles, setor canhoto do gramado, desce pela zona marginal para Matheus Martins, pode queimar de longe, bateu o Morisco, batendo para encaixar na tentativa despretensiosa do Matheus Martins no meio da rua, Thiago Brandão.
1: Pela ponta canhota, bonita jogada da equipe do Botafogo. Matheus Martins domina, acaba tentando uma finalização na entrada da área com a perna direita. Defesa tranquila para o goleiro Pedro Morisco.
0: Tô mandando um abraço para o Alessandro, ligadinho comigo direto de Saquarema. Alô, meu amigo, ligadinho com a gente na torcida pelo Glorioso, né? Tá na bronca com o momento da equipe do Botafogo. Eu confesso que esperava muito mais também nessa temporada, sobretudo, cara, ali na Copa Sul-Americana. Para mim foi uma decepção completa aquela eliminação para a equipe do Cincinnati. Foi uma virada de chave negativa, né, na temporada. Vamos ver se o Tite dá uma ajeitada no time do Botafogo para essa reta final, para quem sabe buscar uma vaguinha, uma Libertadores da América, para evitar problemas no final de temporada. Olha o Fogão voltando, Vitinho domina. A para no Ziek, atrasa para Fegarese, tá apertado, chegou no comando. A bola viaja para o ataque, tentava Medina, trava a zaga. Botando bola pela linha lateral, é manual para a equipe do Botafogo cobrar. 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Polatti, precinho para PJ, só com o Pedro Polatti. 11,5 de jogo, 0-0. Os últimos três jogos da 30ª rodada do Campeonato Brasileiro em ação. Na sequência tem Chapecoense e Atlético Paranaense lá na Arena Condá. Em Bragança, as emoções de Red Bull Bragantino e Cruzeiro nesse dia de Nossa Senhora Aparecida, padroeira do Brasil, também dia das crianças. Aqui desce Fegarese e chega do lado direito do gramado, soltando bola para Ziek. Ele para a manobra, traça no Alan, jogador de seleção brasileira, Copa América no currículo. Quebra no Teles, faz a leitura para Matheus Martins, dois em cima dele, ele manobra, volta, regride até Alex Teles. Faixa central do gramado se apresenta por ali, Fernando Marcial. Bora jogar para na rua, Fegarese desce pelo setor inimigo, acelera pela zona marginal. Quem domina é Ziek, trava pelo centro do terreno para o Alan. A zaga do Coritiba toda fechada, Alan quebrou para Medina, tentou de letra para o Arthur Cabral, longa bola, trava a zaga. Botando bola pela linha lateral do gramado, aqui a apresentação da equipe do Coxa, manual para ser cobrado pelo time do Botafogo. 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Desce o Fogão, acionado o Ziek, a estrela marroquina, puxou no pé canhoto, levantou, segundo pau, fechada demais, trava a zaga. O troca da equipe do Coxa, tira Paulo Roberto, tentou quebrar para o Lavega. A sobra, no entanto, é tranquila de Fernando Marcial. Tá apertado, ele chega no comando, a bola viaja. Vai ficar tranquila para o Bustos sair jogando para a representação da equipe do Coritiba pelo campo de defesa. Com 13 jogados, 0-0 no Campeonato Brasileiro. 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Olha a volta da equipe do Coxa, acelerando o jogado do lado direito, Sebas. Tava atento o Fernando Marcial. Se antecipa a guerra na corrida, toma a bola para a equipe do Fogão. Manobra o jogador da seleção brasileira, Danilo. Volta para Fegarese, quebrando para Vitinho. Vitinho desce na volta, caminha para Danilo Santos. Pela faixa central do gramado, ele atrasa com Alan. Alan do lado direito para Fegarese. E chega no comando destro do gramado, até onde está deslocado Vitinho. Acelera o bolão para Arthur Cabral. Tenta Ziek, se antecipa, trava a zaga. Alivia o perigo, é manual para ser cobrado pela representação da equipe do Fogão. Com 14 de jogo, você ligado comigo no somzão da Manchete, da Ondas, da Nova Friburgo, na Litoral News, em todo o Brasil, a galera levando a gente de carona no fechamento da rodada do Brasileirão. Lá vem Alan, abriu o bolão para Matheus Martins, chamou primeiro para o baile, invadiu, dois em cima, trava a zaga, carambolou no outro, cortou o coço, sobrou para Alan, pode bater, prefiro ajeitar. Alex Teles da meia canhota, levantou o segundo, batistada para fora. Pela linha de fundo, na tentativa do Medina, que pintava como elemento surpresa, lá dentro da grande área, Thiago Brandão.
1: Mais uma chegada do Botafogo pelo lado esquerdo de ataque. Bonita jogada aqui, começa com Alan abrindo para o Matheus Martins. Na sequência, o Alex Telles faz o cruzamento na marca do pênalti. Medina aparece, testa ela direto para fora, tiro de meta para o Coxa. O Botafogo melhor no jogo até aqui.
0: 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Aqui volta o Fogo, ganhando bola lançada para Arthur Cabral, dois em cima, trava a zaga. Alivia o perigo, de novo Arthur Cabral não conseguiu chegar na jogada. Na boa tentativa de ataque em contra-golpe da equipe do Botafogo, Thiago.
1: Exatamente, dessa vez não conseguiu chegar mais uma vez o Arthur Cabral, né? Não tá nas graças da torcida e agora não conseguiu aparecer, apenas lateral para a equipe do Cuxa.
0: É o Arthur Cabral, uma situação. Me ajuda a te ajudar, meu garoto, porque a situação do Arthur Cabral é complicada. Já tivemos umas duas bolas lançadas para ele, ele nem sequer conseguiu participar direito. Ele não marca, cara, desde aquela partida contra o Corinthians, né? Gastou tudo que tinha. Esse jogo foi dia 17 de maio, 3 gols só marcados. A temporada do Arthur Cabral é uma temporada de 9 gols, todos eles marcados no primeiro semestre, a grande maioria sendo marcada até naquele início de temporada, de campeonato carioca, enfim, uma situação complicada do Arthur Cabral. Olha a volta do lado direito do gramado. Estica Bustos, acelerou, trava a zaga. Ali viu o perigo, corta a equipe do Botafogo, botando bola pela linha lateral do gramado. Emanuel, para ser cobrado pela equipe do Coxa Branca. Com 16 de jogo. Eu lembro o jogo ao vivo com imagens do Amazon Prime. QR Code está na tela direita. Link disponível para você aí no comentário fixado no Amazon Prime. Tenta o Coxa. Bola lançada na grande área, corta Fernando Marçal. Ali viu o perigo, botando bola pela linha de fundo. É escanteio para ser cobrado pela equipe do Coxa Branca. 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Bola para o Coxa Branca. Quem vai para ela é Josué. Ele pega bem na redonda, hein? Portuga bate bem na bola com essa canhotinha afiada. Grandalhões da grande área. Jace, Thiago Santos, Thiago Kozer, todo mundo lá dentro da Muvuca. O fogão se fecha. Josué na bola. Bustos e opção para o escanteio curto. Preparado Josué, pé trocado, perigo dobrado. Lá vem Josué, levantou, fechado a primeiro pau. Tira a zaga, Levia Figueiredo, ainda sofre a falta. Falta em cima dele, a bola para ser cobrada pela equipe do Botafogo. Já com 17, qual é a do jogo? Ainda nada de gols no Major Antônio Couto Pereira. Thiago Brandão.
1: Botafogo começou melhor, Marcelo. Botafogo teve mais chances, vem criando, conseguindo rodar a bola com calma. O Coritiba teve apenas a sua segunda chegada agora com esse escanteio. O Botafogo tem o controle do jogo e o Coritiba vai tentando, de alguma maneira, ter mais posse no campo de ataque.
0: Com 17 de jogo, 0-0. 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Bola para ser movimentada pela equipe do Fogão. Ligação para o comando, trava a zaga. Tenta o Coxa. Força a ligação direto. Botafogo recupera. Medina. Tá apertado aqui. Começa tudo para Vitinho. Vitinho do lado direito. Esticou no comando para Arthur Cabral. Travado pelo Jace. Ganha a bola para o Coxa. Acelerou no Paulo. Quebra no centro para Josué. Protege e grite. Trabalha Paulo Roberto. Volta a bola com o Josué. Soltando no Felipe Jonathan. Na faixa central do gramado. Quem se apresenta é Thiago Santos. Rolando pela canhota. Josué se apresentou. Faixa central do gramado. Tá apertado. Regride. Trabalha para Felipe Jonathan. Quebrando pela meia. Até onde está deslocado Thiago Santos. Manobra equipe do Coxa Branca com 18. 18 de jogo. Tá 0-0 no Campeonato Brasileiro edição 2026, de novo Coxa na luta, bola aberta, lá do canhoto do Tegueno, dominando La Vega, aparou para Josué, travado, sem falta, toma o Botafogo não, teve falta sim na tentativa de roubar do Zé, que foi o que indicou a arbitragem, por isso água no chope da galera do Fogão, é bola para a equipe do Coxa Branca cobrar. 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É bola para ser levantada lá dentro da grande área pela equipe do Coritiba. Quem vai para ela é Josué. Preparado para levantar lá dentro da grande área. Atenção, galera. Josué na bola, pé canhoto. Vai botar lá dentro da Muvuca. Preparado Josué, levantou, segundo pau, tira Fegarese. Ali viu o perigo, vem se safando de qualquer maneira, troca da equipe do Botafogo, evitando a saída do Danilo. Quebrou para Martins, dois em cima, canetou o primeiro, tirou do segundo, fez com o Rupinho. Quebra pelo centro, vem bolão para Medina, contra a carga para o Fogão, bola para Arthur Cabral, ele não chegou de novo na bola. Tudo bem que o passe não veio direito, mas cara, o Arthur Cabral é um negócio complicado, cara, tá numa situação extremamente complicado o Arthur Cabral. E lá vem o Coxa, Pedro Gosta driblou primeiro, limpou, pé canhoto, ajeitou no comando, trava a zaga, a bola espigou, sobrou, La Vega na chicotada, cruzou, Paulo Roberto tentou emendar, passa por ele, trava a zaga, voltou, Josué emendou, trava Danilo Santos. Ali vem o perigo para salvar o Fogo, contra a carga de Arthur Cabral. Volta a bola na zona segura, chama o Matheus Martins para a jogada, 20 já foram, passegado no Botafogo, recupera a equipe do Coxa, terço final do gramado, quem se manda é La Vega, Joaquim La Vega, pelo centro, quebra a bola para Josué, ajeita na canhotinha, esticou lá do canhoto para Felipe, Jonathan levantou de primeira, Paulo testou, Gabriel Batista, no tapinha, uma bola que parecia tranquila. O Gabriel teve que esticar tudo para fazer a defesa, Thiago Brandão.
1: Um lance esquisito, Marcelo. Cruzamento na área, o Paulo Roberto na entrada da área se vira todo, cabeceia meio esquisito, ela vai fazendo uma curva no canto contrário do Gabriel Batista, ele tem que voar para fazer a defesa e mandar para escanteio. O Coritiba mais uma vez chega na bola aérea.
0: Loucura, cara. Olha a bola para a equipe do Coxa Branca. Vai pintar levantamento lá para dentro da grande área. É perigosa. É a favor da equipe do Coritiba. Sempre que o Josué vai para ela, é um momento de atenção. Josué na bola. Autorizado, pé canhoto, levantou o primeiro pau de cara, bola no outro, vai entrando, balançou! Gol do Coxa! Thiago Coser e Gerson subiram! A bola foi desviada, carambolou na galera ali dentro da grande área e foi morrer pro furo da rede! Na bola batida pelo Josué! Ela foi desviada pelo Coser, ainda pegou um desvio do Fegarese ali no meio do caminho. Também o Danilo no meio do caminho, foi morrer no fundo da rede. O goleiro Gabriel Batista não conseguiu nem reagir. Foi o Thiago Coser quem subiu mais que todo mundo. A bola de ela foi morrer no furo da rede. Alegria da galera do Coxa Branca. Aguenta, coração alvinegro. Tá na frente a equipe do Coritiba com o Thiago Coser. Subindo mais que todo mundo, botando a bola no furo da rede. Agora, Coritiba 1, Botafogo 0. Ainda teve um desvio, Thiago. Depois ali que o Jássio e o Thiago Coser subiram na bola. O Marçal, Danilo, Fegarese tentaram tirar. Vamos ver se pra súmula vai de fato o gol do zagueiro da equipe do Coxa. Ou se vai como gol contra, parece que vai. Como gol do zagueiro do Coxa, a gente confere pra galera. O detalhe é teu, Thiago.
1: Cruzamento fechadinho na entrada da pequena área. O Josué coloca na cabeça do Thiago Coser. Ele testa firme, a bola desvia de fato no Marçal e morre no fundo das redes. Coritiba abre o placar sem chance alguma pro goleiro Gabriel Batista. Coxa na frente.
0: Tá na frente, Coritiba 1-0. Placar tenebroso pro Botafogo. É que o Z4 não andou, mas o Coritiba vai abrindo uma boa distância para a equipe do Botafogo na tabela de classificação e vai encaminhando a permanência. 23 de jogo. Diga, Thiago.
1: Se o Botafogo for derrotado por 2 gols de diferença, Marcelo, ele cai uma posição na tabela. O Vasco ultrapassa ele por conta do saldo. O Botafogo, sofrendo uma derrota por 2 gols de diferença, perde uma posição.
0: É um pós-Copa do Mundo, sobretudo depois daquele 6-1 do Cienciano, muito ruim para a equipe do Botafogo. O time está despencando na tabela do Campeonato Brasileiro. Vamos ver se o Tite vai conseguir encontrar uma reação. Cara, foi uma jogada muito estranha. Tô vendo aqui no monitor, porque o Coser desvia, a bola bate no Marçal, quebra no Jass. Foi uma jogada de maluco ali no gol da equipe do Coxa Branca. Então, claro, mérito do Jass, do Thiago Coser, que subiram mais que todo mundo, mas a zaga do Botafogo ficou parada na esquina, né? Ficou só observando. 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Penteando jogada pela meia, ele faz a abertura na zona canhota do gramado para Matheus Martins. Deriva, olha para quem dá. Caminha pela faixa central do gramado até onde está deslocado o Alan. Alan na meia, conectou, vem bola com Medina. Lado direito do Tegueno, acelerando na descida até Zieck, Vitinho opção. Zieck preferiu, trazendo a direita, levou no fundo, cruzou, segura o pau para o Matheus. Trava a zaga da equipe do Coxa. Alivia o perigo, tira de qualquer maneira com 24,5, Chimichu. 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Chimichu na orla da passagem. Em Cabo Frio. 25 jogados da primeira etapa. 1-0 para a equipe do Coxa Branca nesse dia 12 de outubro. Dia de Nossa Senhora Aparecida, padroeira do Brasil, também dia das crianças. Faltando 20 para o intervalo. Olha a volta da equipe do Fogo. Fernando Marçal domina, estica para Fegarese no ciclo central, vem boa bola até Zieck, desce e busca o jogo, acelera para Danilo, 2 em cima, adiantou para Arthur Cabral, faz o pivô, bota a bola no setor, canhoto para Matheus Martins, se aproxima do pico da grande área, limpou, pé direito, cruzou, Arthur desviou, sobrou Danilo, emenda, balançou! Gol! É do Fogão, Danilo! Extravasar esse sentimento que só quem é alvinegro entende, porque ninguém ama como a gente. Numa jogada de pé-em-pé, o cruzamento do Matheus Martins pintou pro Arthur Cabral. Ela sobra para Danilo, que fulminante! Na hora certa, no lugar certo, deixa tudo igual. A estrela solitária brilha mais do que o sol e brilha também na tua vida, Danilo. Escolhido agora, Botafogo 1 com a alma e o coração. Curitiba também, um detalhe é teu, Thiago Brandão.
1: Consegue empatar o jogo. Botafogo na ponta canhota, Matheus Martins faz o cruzamento. Arthur Cabral mais uma vez erra, tenta um voleio e fura. A bola acaba sobrando para o Danilo na entrada da pequena área. Ele desloca o goleiro Pedro Morisco, companheiro de seleção brasileira. Quem levou a melhor foi o volante do Botafogo. Curitiba 1, Botafogo também 1.
0: Bom, o árbitro está esperando qualquer posição do VAR. Vamos ver se o gol vai ser confirmado ou não, mas o VAR está ali comunicando qualquer coisa e o árbitro está esperando para confirmar. No campo ele deu o gol. Mas vamos ver qual é a questão que está sendo revisada, se é impedimento do Danilo, que não pareceu que houve. Há uma possível falta do Arthur Cabral em cima do Jass. É, se essa falta for marcada, o Arthur Cabral vai se queimar de vez com a galera, Thiago Brandão.
1: É, e ele de fato empurra, né, o Jass, né? Não é um empurrão que vá tirar completamente a chance do Jass na jogada, mas existe um mundo que o árbitro, vendo isso no replay, entenda que foi falta, sim. O Arthur Cabral empurra o Jass e o zagueiro claramente desmonta na frente dele. A bola sobra para o Danilo. E digo mais, Marcelo, esse empurrão do Arthur até atrapalhou o próprio Arthur Cabral, porque ele perde tempo fazendo isso. Na hora que ele se desloca para fazer a finalização, ele não consegue chegar a tempo e acaba furando, né? Então vamos ver a análise do VAR.
0: É, vamos ver como vai ser a decisão. Se o árbitro vai lá no vídeo ou se vai confirmar. Mas tem reclamação ainda. Reclamação ainda. Parece que o gol vai ser confirmado. Um pro Fogo, um para a equipe do Coritiba. O Jass ainda está reclamando muito. O árbitro ainda está conversando com o vídeo. É, como o Thiago bem descreveu, o Arthur Cabral faz o gesto de empurrar o Jass. O Jass cai, o Arthur se atrapalha também no lance. Acaba errando na jogada. E a bola sobra para o Danilo. Vamos ver. É, se o VAR vai recomendar a revisão. Ele vai no VAR. Ele vai no VAR. A cabine está recomendando a revisão para o árbitro de campo. Então o gol do Danilo pode ser anulado. Ali indo à beira do gramado para fazer a revisão no vídeo, o árbitro Matheus Delgado Candançante, Thiago Brandão.
1: É, de fato tem, né? Esse toque, é o que eu falei, atrapalha até o próprio Arthur, porque o Arthur perde tempo na jogada empurrando o Jass, enquanto a bola tá vindo, ele não consegue se posicionar para finalizar. E aí a bola acaba sobrando pro Danilo, nesse momento a revisão aconteceu.
0: É, vamos ver qual vai ser a decisão. O Candançante tá ali revisando, tem um encontrão do Arthur. O Arthur Cabral tá nas costas do Jass, aí ele faz o movimento de empurrar o Jass. Não me pareceu ser um empurrão assim forte. O Jass dá uma valorizada na jogada, é verdade. Mas também uma infantilidade da Arthur Cabral, meu amigo. Que eu vou te contar, ele nem estava inteiro na... O Jass não chegaria na bola se ele não fosse empurrado. Enfim, vamos ver como vai ser a decisão. Tem uma outra falta que está sendo revisada, mas aí muito no início da jogada, né? Parece que a do Arthur Cabral, o árbitro entendeu que não houve. Mas agora ele está revisando uma outra, do Marçal para cima do Paulo Roberto. Mas aí não está lá atrás, cara. Parece que a do Arthur Cabral entendeu que não houve, porque ele está partindo para uma outra revisão. Marcelo, agora voltou a ver do Arthur Cabral, ele está vendo dois lances, Thiago Brandão.
1: Se marcar, com todo respeito, se marcar a falta do Marçal nesse lance é um absurdo, né? É um lance completamente de jogo. Paulo Roberto vai se jogando, o Marçal disputa a bola com ele. Do Arthur Cabral até entendo a revisão, de fato teve um choque, é um pouco interpretativo se foi o suficiente para derrubar o Jassi ou não. Mas o primeiro lance no meio de campo, muito antes da jogada ser concluída e com aquela intensidade, é um absurdo.
0: Anulou o gol. Voltou o Candan Santa, anulado o gol. Um pro Coritiba, 0 para a equipe do Botafogo. Vamos ver qual falta que ele vai marcar. O Alex Telles está numa bronca danada ali com o Candanção. Ele está indicando falta do Arthur Cabral. Está indicando falta do Arthur Cabral. Então, 1 para o Coxa, 0 para a equipe do Botafogo. Gol anulado da equipe do Botafogo, Thiago Brandão.
1: Exatamente, foi anulado o gol, marcando a falta do Arthur Cabral. E é um lance mais até crível, né, para se anular, do que aquele primeiro que a gente viu do Marçal no meio de campo. Esse sim teve um choque, é de fato interpretativo se foi o suficiente para derrubar o Jassi ou não. O Candançan entendeu que era o suficiente para anular o gol.
0: Então 1-0 para a equipe do Coxa Branca, gol anulado da equipe do Botafogo. 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Aqui volta Matheus Martins, acelera, tendo o gol do empate, levou no fundo, para canto, cruzou, trava a zaga. Ali veio o perigo, vem tirando de qualquer maneira, o Paulo Roberto botando era o Bustos na jogada, botando bola pela linha lateral, é manual para ser cobrado. Pela representação da equipe do Botafogo, 1 a 0 para a equipe do Coritiba. É bola para ser cobrada pelo Alex Telles, pé canhoto. Vai ser levantada a bola lá para dentro da grande área, 31,5, galera. Preparado o Telles, levantou, primeiro pau, Fegarese girou para fora. Pela linha de fundo, a bola do Nahuel Fegarese, tiro de meta para ser cobrado pelo goleiro da seleção brasileira, Pedro Morisco. 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O mundo é logo ali. 32, volta Danilo, abriu. Ziek mandou de longe, um tirambaço para fora. Pela linha de fundo, quando tentou arriscar do meio da rua, marroquino, foi boa. A chance do 22 do Fogão, Thiago Brandão. Foi uma boa tentativa ali do Zeck do meio da rua, 32 de jogo, 1-0 para a equipe do Coritiba. Volta o fogo, tomou Vitinho, adiantou. Olha a cara para o Zeck, trava a zaga, acelera La Vega, ganha Vitinho, a bola fica espigada pela meia, vem tomando Alan, falta em cima dele. É bola para ser cobrada pela equipe do Botafogo. O setor direito do gramado, torcedor ligado com a gente, 1-0 para a equipe do Coxa Branca. Botafogo chegou a empatar, mas o gol foi anulado. 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Lá vem Matheus Martins, levou no fundo, cruzou, trava a zaga, ele viu o perigo, corta Bustos. A bola ainda está viva, convidou canhoto no gramado. Bola pela linha lateral, manual para ser cobrado pela equipe do Botafogo, pelo setor canhoto no terreno. 33, 1-0 para a equipe do Coritiba. Vem manobrando pela faixa central do gramado, lado destro, Ziek domina. Estica pela zona marginal do terreno, soltando bola para Vitinho, manobra, devolve para Ziek. 1-0 para o Coxa, 33, jogadas primeira etapa, 12 para o final. Marçal manobrou, quebrou para Fegarese, Fegarese soltou para Ziek. Lado direito do gramado, atenção, caminhando Vitinho, volta a bola para Ziek. Pé canhoto, levantou, Roto Cabral trava a zaga. Aliviando o perigo, tirando de qualquer maneira. É bola para a representação da equipe do Botafogo de novo. Descendo pela meia. A condução foi feita. Atenção. Vai invadir Ziek. Colou o Arthur Cabral no pivô para Ziek. Quebrou Danilo. Emendou. Balançou. Gol! Do Fogão! Danilo! De novo ele, se na primeira não valeu, ele vai lá e faz de novo, numa grande jogada da equipe do Botafogo. Danilo deixa tudo igual no alto da glória, na grande jogada de Medina, ele invadiu o gol, Arthur Cabral no pivô, quebrou para Medina, ele voltou para Danilo, que de chapa, botou a bola no fundo da rede. A alegria da galera do Fogão, a estrela solitária, ela brilha mais do que o sol e brilha também na tua vida. Danilo, escolhido, iluminado agora. Botafogo 1, com a alma e o coração. Coritiba também 1, Thiago Brandão.
1: Nessa batalha individual entre os dois jogadores da seleção brasileira, o Danilo fez o primeiro, foi anulado. Agora ele manda novamente para o fundo das redes, o Morisco não chega. Uma jogadaça do Medina pelo lado direito, a bola escorada para o Arthur Cabral no meio da área. Ele consegue devolver o Danilo com a perna canhota. Finaliza, ela desvia e mata o goleiro. Bola entra no meio do gol. Botafogo 1, Coritiba também 1.
0: É, cara, tá tudo igual. Torcedor ligado com a gente aqui no Sonzão. Líder de audiência 1. Para a representação da equipe do Coxa. Um também para a representação da equipe do Botafogo. Tô contando com o like, tô contando com a participação. O torcedor ligado com a gente aqui na nossa transmissão. Quando desce, Jace. Chega do lado, caiu outro gramado, tenta para a equipe do Coritiba. Toma Vitinho, ganhando bola para Medina. Tentou parar no corredor direito, trava a zaga. Aliviando o perigo, botando a bola pela linha lateral. É manual para ser cobrado pela equipe do Coxa. Último toque foi da equipe do Botafogo. Com 35. 35 de jogo, torcedor ligado com a gente Tudo igual, 1-1 nesse dia 12 de outubro, dia de Nossa Senhora Aparecida, padroeira do Brasil. 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Alô, Gadamés Muniz, ligadinho comigo. Uma fera do nosso turismo. Alô, Gadá! Aqui vem voltando bola pela meia. Condução da equipe do Coxa. Vai invadir La Vega, deu tapa, adiantou demais. Sai Gabriel Batista. Vai encaixar, toma a bola para representação da equipe do Botafogo. 36. 36 jogados, 9 faltando para o intervalo do jogo. Tá tudo igual. 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Lá vem Fogão. Alex Terry se manda pela zona marginal. Quebra a bola para Matheus Martins. Desce no ritmo envolvente. Tem dois em cima. Manobra o Martins. Quer virada. Atrasa para Alex Teles. Penteou pé canto. Cruzou. Trava Pedro Rocha. Ali veio o perigo botando bola pela linha lateral do gramado. Emanuel para ser cobrado pela equipe do Botafogo. 37 de jogo. 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Siga no Instagram, @ Faculdade do Lagos Oficial. 37, lá vem Fogão, Medina parou, quebrou Vitinho, abriu pra Zeca, momento bom do Fogão, Zeca invadiu, gola, a bola pra Vitinho, de fundo, cruzou, sobrou, Danilo parou, girou no pivô, atrasou, Teres do Cano, bateu pra fora. Pela linha de fundo, a boa jogada da equipe do Botafogo, Thiago Brandão.
1: Boa jogada do Botafogo, mais uma vez pelo lado direito, encontrando um homem de área na entrada da área. O Danilo consegue dominar, faz a devolução para trás e encontra o Alex Telles. Ele faz a finalização de perna canhota, a bola passa raspando na trave do goleiro Pedro Morisco, direto para fora.
0: Aqui, jogada dos 37,5. Volta o fogo, momento todo do fogo no jogo, tentava roubar a Medina, mas teve falta. Volta ali pela faixa central do gramado. O torcedor ligado com a gente, 1-1, tá tudo igual no Campeonato Brasileiro. 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Lá vem Felipe Jonathan. Caminha pela meia. Bola para Thiago Santos. Fazendo abertura pela zona canhota do gramado. Soltando bola para La Vega. Adianta Josué. De novo La Vega, pelo setor canhoto, cavou para Josué, quebrou La Vega, travado, ganhou Alô, contra a carga com Medina, acelerou para Ziek, o Fogão quer a virada, Ziek costura, manobra, protege, faixa central, volta a bola para Alô, aumenta o volume, galera do Fogão, pode vintar a virada, Danilo cruzou, Arthur Cabral, se engolou, ajeitou, foi travado, queria pênalti, o árbitro não deu, mas o Arthur Cabral esqueceu de como se joga a bola, hein, Thiago Brandão.
1: Muito complicada a situação do centroavante. O Danilo consegue construir a jogada na entrada da área, acha um passe espetacular pro Arthur Cabral, cara a cara com o Jassi, ele erra o domínio, a bola escapole e aparece por ali o próprio Jassi para fazer o corte.
0: Em pressa o Fogão, volta, acelera, Ziek quebrou pra Alan, no fundo, balão pra Vitinho, agora é hora, Vitinho driblou primeiro, ajeitou jogada no Alan, entrada grande área, escorou no fundo, Ziek se mandou, cruzou primeiro pau, tira Thiago Santos, aliviando o perigo, botando bola pela linha de fundo, tiro de meta, tiro de escanteio, perdão para ser cobrado pela equipe do Botafogo, pressão do 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Tá preparado o lado direito do gramado para levantar a bola na grande área. Fogão reto a final da primeira etapa. Ziek na bola. Vai levantar. Pé trocado, perigo sempre dobrado. Atenção, galera. Ziek vai levantar lá dentro na muvuca. Tá preparado. 39,5. Ziek levantou. Tira Morisco de soco. Sobrou a lona, escotada. Espigou no outro Danilo. Ajeitou três em cima. Bateu. Defendeu Morisco. Tem pressa na reposição, Pedro Morisco. Ligou no comando, a bola viaja, trava Vitinho. O troco no interior do La Vega, mata no peito, matou no se avança, pelo setor inimigo. Volta a bola no Josué. Costura, manobra na cavada, faz a abertura errada para La Vega. Bola direto pela linha lateral, mas foi uma boa chance da equipe do Botafogo no lance anterior, Thiago Brandão.
1: Na finalização dentro da área, o Botafogo consegue levar mais uma vez perigo ao goleiro Pedro Morisco, mas a defesa foi tranquila. Na sequência, o Curitiba tentou a jogada, não conseguiu dar prosseguimento. Jogo parado para atendimento, me parece que do Felipe Jonathan nesse momento no gramado.
0: É, tá caído por ali o Felipe Jonathan, tá sentindo, vai precisar receber o atendimento médico. 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Lembro que amanhã, terça-feira, tem bola rolando com a Passula Americana. 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Vasco e Boca Juniors, Boca Juniors e Vasco. O jogo da volta que ainda não sabe onde será, né? Se vai ser no Maracanã, se vai ser no Nilton Santos ou em um e outro. Então é uma questão judicializada, essa questão envolvendo aí o jogo da volta entre Vasco e Boca Juniors. Vasco tinha conseguido, Maracanã chegou a abrir a comercialização dos ingressos, a liminar caiu no último sábado. Vamos ver onde é que vai acabar sendo esse jogo, se vai ser no Nilton, a Casa do Fogão, ou se vai ser no estádio do Maracanã. 41,5. Vai se levantando ali o Felipe Jonathan. Então, terça-feira, amanhã, direto em Bombo da Bomboneira, 9:30 da noite, tem Vasco da Gama e Boca. Quarta, tem Fluminense e Palmeiras em destaque. E quinta, Estudiantes de La Plata e Flamengo na Copa Libertadores da América. 42. Bola voltando a golar momentaneamente, Coxa Branca com um homem a menos. Caminha Alex Telles. Tem que cumprir aquele minutinho fora o Felipe Jonathan, porque solicitou atendimento médico. Fernando Marcial. Manobre Chica, faixa de meia direita para Medina, quebrou no Ziyech, belo pivô para Medina, acelerou, tentou lançar, trava a zaga. Tendo bola pela linha lateral, Emanuel para ser cobrado aqui na zona esquerda, protegendo pela equipe do Fogão. 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Olha a volta da equipe do Coxa. Toma Josué. Pela meia de defesa, quebrou no Bustos, deu no Pedro, driblou o Danilo. Pedro Costa se manda, lançou longa bola para Paulo Roberto, vai tentar chegar antes, Fegarese. Vem a bola, atrasa para Gabriel Batista, ele tira de qualquer maneira. Tenta esticar para Arthur Cabral, a bola passa pelo Arthur, vem retomando jogada. A equipe do Coxa Branca reiniciando o lance ali pela meia cancha de defesa. Tá um a um, tudo igual. Você ligado com a gente, emoções do Campeonato Brasileiro, informação da Carpel. 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Dois faltando para o intervalo, um para o Coxa, um para a equipe do Botafogo. E falta para ser movimentada pelo Medina ali pela faixa divisória do gramado. Ele vai deixar para Fegarese cobrar. Fegarese soltou para Fernando Marçal. Bola de lado para Alex Telles, ele para, prende, domina, usa a experiência, pensa o jogo. Caminha Telles, voltando a bola para Fegarese, esticando a bola do lado direito do gramado, quem se manda é Ziyech. Tramou no Vitinho, levantou, segundo pau para o Martins, trava Thiago Cosi. O troca do Matheus Martins, lado esquerdo pequeno, ele domina, olhou para quem dá dois em cima, atrasou no Alex Telles. Quebra pela meia, Alan vai cruzar, preferiu golar. Atenção, Fegarense manda na zona marginal do gramado, quem desce na composição, Ziyech, cruzou, segundo pau pro Medina, trava a zaga, lutou Arthur Cabral, tira Thiago Costa, ele viu o perigo, completa Josué, sai na contracarga, sofre a peitada do Alan e tá marcado o amarelo pro volante da equipe do Botafogo, a falta e o amarelo pra cima do Alan, Thiago Brandão.
1: Acabou parando o contra-ataque, né? O Josué saía por ali em velocidade, depois da bola rebatida, o camisa 10 deu um drible no Alan e o Alan foi obrigado a parar a jogada, recebendo o cartão amarelo para o camisa 25.
0: 44,5. Reta final da primeira etapa, tudo igual, 1-1. 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MACF, quase 45 de jogo. É cobrado do lado direito, Bustos. Tentou levantar, a bola viaja. Acabou mandando voltar. Cobrança do Manuel Candançan. Vai cobrar de novo por ali o Bustos do lado direito do gramado para a equipe do Coxa Branca. Quase 45. Reta final da primeira etapa em Jerus Gomes Center. 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Estamos pela contra o Candançan. Aqui desce a equipe do Coxa, trava o fogão, Vitinho acelerou no comando, vem tirando Thiago Santos, a sobra mais uma vez da representação da equipe do Paraná. Então levantamento já, se a bola viaja direto pela linha lateral, é manual para ser cobrado pela equipe do Botafogo. Está subindo a placa, Thiago Brandão.
1: Mais 7 minutos nessa primeira etapa, né? Vamos até os 52.
0: Beleza, até 52. Teve parada ali para atendimento do Felipe Jonathan, teve VAR em ação no gol anulado da equipe do Botafogo. O primeiro, Danilo marcou duas vezes, mas o primeiro foi anulado. Então vamos até o 52. Aqui quem se manda é Sebas. Abriu pro Coxa, La Vega, parou. Josué levantou, vem direto pra fora. Pela linha de fundo, a bola do Josué pegou um efeito que quase surpreendeu o goleirão Gabriel Batista, Thiago.
1: Exatamente, Josué na ponta canhota, apareceu muito bem depois do toque para trás para tentar um cruzamento, a bola fez uma curva esquisita, quase surpreendeu o goleiro do Botafogo.

0: 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Times da parte de baixo com dificuldade de andar nessa rodada, né? A dupla Grenal somou um pontinho, Corinthians tomou uma sapecada, Mirassol perdeu, o Remo empatou. É uma rodada que o Z4 não anda. Aqui volta a bola do Coxa, levantamento pintou, segura o pau, já se testou Gabriel Batista. Sai em caixa, toma com tranquilidade para a equipe do Botafogo. 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Na saída do Botafogo, acabou chegando forte o Bustos para cima do Matheus Martins, Thiago Brandão.
1: E recebeu o cartão amarelo, camisa 14 do Coritiba argentino, chegou forte no 11 do Botafogo, falta marcada ali na altura do meio de campo.
0: 47 e meio de jogo. Primeira etapa prometida até os 52. 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Aqui 48 de jogo. Faltando 4 para o intervalo. Olha a equipe do Fogão em cima da Matheus Martins. Está tudo igual. Um para o Coxa, um para a equipe do Fogo. Quem domina é Marçal. Estica a bola para onde está colocado na Juan Fegarese. Ele manobra. O Botafogo cresce no jogo. Coritiba é um time que chama muito o adversário, né? Botafogo tenta se aproveitar. Lá vem Ziek no fundo para Medina. Medina domina. Está apertado. Rente a linha de lado. Ele evita a saída. Encara a marcação do Sebas. Belo lance do Medina. Driblou no fundo. Foi puxado. É falta. Falta para a equipe do Botafogo. E amarelinho pintando para o Sebastião Gomes, Thiago.
1: Mais um cartão amarelo, porque o Medina fez uma jogadaça na ponta direita de ataque, driblou o volante coritibano, foi puxado pela camisa quase na entrada da área, oportunidade para o Botafogo jogar a bola na área, e também o amarelo para o camisa 19 do Coxa.
0: 49, faltando 3, faltando para o intervalo do espetáculo, quem sabe a virada pode deixar tudo igual a equipe do Botafogo. 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Aqui tem bola para ser cobrada pelo Ziek. Pé trocado, perigo dobrado, vai levantar lá dentro da grande área. É um escanteio de mangas curtas. Entre a linha lateral e a linha de lado da grande área. Preparado o Ziek. Martins se movendo, que é um boneco lá na grande área. Tá caído um boneco da equipe do Coxa Branca. Ali dentro da muvuca. A reclamação da espada é o Thiago Santos, quem tá caído, Thiago Brandão.
1: Exatamente, com a camisa 21 por ali, o Ferrarese e o volante Thiago Santos se embolaram, o jogador do Coxa acabou caindo, o juizão parou o jogo antes mesmo da falta ser cobrada.
0: 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Preparado o time do Botafogo. Pé trocado, perigo dobrado, vem Zeke, tirou para a bola. É entre a linha lateral direita e a linha da grande área. É um escanteio de mangas curtas. Zeke tem um pouquinho mais de ângulo do que teria no escanteio, mas pouca coisa, um passinho. Zeke na bola, bateu fechadinha, esparra na trave. Tira a zaga, o troca da equipe do Botafogo, Alan. Vem do lado direito para Zeke, ele chama no X1, limpou. Pé canhoto, bateu em curva, passa por todo mundo. Vai direto pela linha de fundo com 50 e meio, 1-1, tá tudo igual. 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Sinalzão vai marcar 50, é uma boa, hein? 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Lá vem Fernando Marçal, e chega do lado direito do Uramado, ele faz a inversão completa, longa demais. Conseguiu chegar o Zé, que é manual para ser cobrado pela equipe do Coritiba ali pelo setor canhoto, vai terminar na primeira etapa. Tudo igual, 1-1. 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Olha a volta do Morisco. Quebra a bola do lado direito para a Cosa. Quando o Candanção olha o relógio e encerra a primeira.

0: etapa. Fim de papo no Alto da Glória, na primeira etapa. Tem todo o segundo tempo ainda pela frente, um para o Fogo, um para a equipe do Coxa Branca. 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Intervalo de jogo, informações na saída dos jogadores. Thiago Brandão de olho em tudo aí, Thiago.
1: Antes mesmo do relógio bater 52 minutos, acaba o primeiro tempo, Matheus Candanção. Primeiro tempo bem agitado, né? 1-1, bom jogo de futebol nesse excelente gramado do Couto Pereira. As duas equipes tiveram chances de, quem sabe, até ampliar esse placar e fazer um 2-1. A verdade é que o resultado não é bom para nenhuma das duas equipes, mas é um jogo que tem tudo para ser ainda mais aberto na segunda etapa, Marcelo.
0: Vamos ouvir o Danilo, ele fala na
2: série de campo. A respeito dos seus dois gols, né? Um não valeu, na sua opinião, como é que foi ali a jogada, o seu gol que valeu, mais uma vez, mais um gol com essa camisa. E para quem que você ofereceu, que eu vi que você foi na câmera, fez ali um sinal, fala para mim então, pro Amazon Prime.
3: Boa tarde a todos. A gente começou ali no jogo, ali sem ter o controle do jogo ainda, eles ainda começaram bem mais claro, também estavam jogando em casa depois do gol que eu fiz ali que não valeu. Eu não sei muito o que aconteceu ali no lance, mas a gente conseguiu manter o mesmo ritmo na hora que eu fiz o gol e pude marcar outro gol ali, graças a Deus, com mais um gol com a camisa do Botafogo. E dediquei para todas as crianças, né, feliz dia das crianças, para os meus dois filhos e para o meu irmão.
2: Obrigado, Danilo.
0: Aí, Danilo Santos marcou duas vezes para valer um. Vamos ver quem fala pelo lado da equipe do Coxa Branca, é o Thiago Cosa, o autor do gol do Coritiba.
4: Confusão que teve por ali, queria que tu falasse desse teu gol, é o quinto teu já no Campeonato Brasileiro, zagueiro, artilheiro aí, mas depois o Coritiba acabou sofrendo o gol, né? O que que precisa para vocês virarem aí, conseguirem a vantagem no segundo tempo?
5: Fico feliz pelo gol, né? Cheguei, encostei na bola, não sei se mais alguém bateu depois na bola ou não, mas cheguei, encostei também, então se for meu, eu sei que foi do Coritiba, né? E agora é melhorar, então pode baixar só por causa que a gente só ganhando ou do empate, a gente vai buscar a nossa vitória aí, agora é voltar pro vestiário, escutar o que o professor tem pra falar e voltar melhor. Obrigado.
0: Aí, Thiago Cosa falou, de fato foi um lance muito maluco no gol da equipe do Coritiba, a bola ficou carambolando um no outro e acabou que nem o Thiago Cosa sabe muito bem se o gol foi dele ou não. O Thiago, o rodada tá chegando ao final no Campeonato Brasileiro. Como é que estão os jogos desse Campeonato Brasileiro edição 2026? Rodada de número 30, na reta final do campeonato. Sobretudo, como é que tá ficando a situação do Coritiba e do Botafogo com esses empates de momento, Thiago Brandão?
1: Perfeito. Um resultado que, como eu disse, não é bom para nenhum dos dois lados, né? Olhando para a tabela com calma aqui e um pouco mais de tranquilidade, o Coritiba vai chegando aos 39 pontos, enquanto o Botafogo estaciona nos 36, né? O Botafogo segue na 13ª colocação, uma vitória hoje alçaria o Alvinegro justamente para a 10ª colocação, né? Ultrapassaria o próprio Coritiba e colocaria, né, nessa posição de um pouco mais de conforto dentro da tabela do Campeonato Brasileiro. Já o Coritiba, caso vença, né, consiga fazer o seu segundo gol, ele já chegaria para a 9ª colocação, alcançando os 41 pontos. Então, como eu disse, é um resultado ruim para os dois lados. Coritiba ainda aos 39, Botafogo aos 36, né? Entre eles, Bragantino com 37, Vitória com 36. E abaixo do Botafogo tem Vasco da Gama 35, Mirassol 33, Corinthians 32, sua zona de abaixamento com Inter 32, Grêmio 31, Remo 25 e 18, Chape. Não é um resultado bom para nenhum dos dois lados, mas também não é um desastre, né? O Botafogo na próxima rodada pega a Chape em casa, o Botafogo vencendo a Chape, fazendo seu dever de casa com o empate de hoje, vai aos 39 pontos, né? E se afasta ainda mais da zona de rebaixamento, Marcelo.
0: Beleza, então esse é o cenário, até pro torcedor já ter uma ideia, a sequência do Botafogo próximo, para mim é a sequência decisiva, Chape, Inter e Remo. E hoje, Coritiba, até porque o Coritiba é um adversário que, se o Botafogo vence, o Botafogo cola na tabela de classificação. Mas os próximos três jogos são jogos assim chave para a equipe do Botafogo e ainda depois tem o Corinthians. Então, ou vence esses jogos ou se complica no Campeonato Brasileiro. Se vence esses jogos, soma 10 pontos nos próximos 4, incluindo hoje, aí você muda o cenário, vai negociar com São Paulo, com Santos e Atlético. É o campeonato. A tabela do Botafogo é muito boa, porque ele tem 4 confrontos diretos contra o rebaixamento. E aí ele pode ter no final 4 confrontos diretos para uma vaga de pré-libertadores. Ali Santos, Galo, São Paulo. É uma tabela muito boa da equipe do Botafogo para cumprir os objetivos. Agora, cabe ao time do Botafogo buscar essa primeira vitória sob o comando do técnico Adenor Bach, que hoje não está à beira do gramado, está sendo representado pelo filho dele, o Matheus, que é auxiliar imediato do técnico Tite. E o Coxa Branca, que já não vence há algum tempo, a última vitória foi contra o Remo no dia 31 de agosto, tem uma sequência aí também de alguns duelos diretos. Vai enfrentar o Grêmio, vai enfrentar o Inter antes da data FIFA. Além dos jogos contra a dupla Grenal, tem o Vitória e tem o Galo antes da data FIFA desse ano, desse mês de novembro, a última data FIFA do ano. Intervalo de jogo, um para a equipe do Botafogo, um para a representação da equipe do time do Coxa Branca. Vem aí a palinha do Thiago Brandão para o Nova Onda Hotel. 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Intervalo de jogo, tudo igual para Coritiba e Fogão. E a galera quer te ouvir, Tia, qual foi, o que você viu dessa primeira etapa, hein, Thiago?
1: Perfeito, Marcelo, um bom primeiro tempo no Couto Pereira. Como eu tinha comentado mais cedo, a bola rolou bastante, as duas equipes tiveram chances para marcar, inclusive cada uma marcou por um lado, poderiam ter ampliado até esse placar, né? Foi um bom primeiro tempo, de fato, no estádio do Couto Pereira, de duas equipes que precisam da vitória, até por isso se expõe um pouco mais que o necessário, né? Para tentar fazer gol, para tentar chegar ao ataque e, quem sabe, sair com os três pontos, que faz muita diferença, né? Como eu disse, o empate não é bom para nenhum lado. Também não é um resultado desastroso, como foi, por exemplo, ontem no Grenal, que as duas equipes saíram insatisfeitas, podemos dizer assim, com o empate. Não é isso que acontece hoje, não é o que vai prejudicar tanto o futuro das duas equipes, até porque o Coxa vai chegando aos 39 pontos. Se você olhar a tabela, o Coritiba tem jogos em casa que é possível somar esses pontos finais, né? O próprio jogo contra o Vitória já o levaria um triunfo nesse confronto, já o levaria 42 pontos. Ainda tem Grêmio, ainda tem Santos, ainda tem o próprio Internacional fora de casa. É claro, o Coritiba precisa ficar muito atento, porque não pode repetir o que aconteceu com o Ceará, por exemplo, na temporada passada, de não conseguir mais vitórias dentro da competição. Então tem que estar atento, tem que voltar a vencer, é claro, para se afastar, mas não é um cenário desastroso, muito pelo contrário. Já o Botafogo, eu me apego muito ao confronto da próxima semana, né? Sábado, dia 17 de outubro, recebe a Chapecoense dentro de casa, e uma vitória, né, com o empate de hoje, já levaria o Fogão aos 39 pontos. Precisando de apenas mais 6 até a reta final do Campeonato Brasileiro para chegar aos 45. E aí o Botafogo teria um confronto com o Inter e com o Remo fora de casa, dois jogos decisivos, é claro que o Fogão não pode perder. E depois receberia o Atlético Mineiro, visitaria o Corinthians, recebendo São Paulo e Bahia, e encerrando a sua trajetória dentro do Brasileirão com o Santos, né? Última rodada do Campeonato Brasileiro. O Botafogo viaja a Santos para enfrentar a equipe da casa. É um Botafogo que fez um bom primeiro tempo, né? Talvez o melhor jogo do Botafogo sob o comando do Tite. Contra o Mirassol foi muito ruim, contra o Vasco também um jogo bem abaixo do esperado. E hoje o Botafogo dominou as ações, né? Foram 57% de posse de bola para o Fogão contra apenas 43% para o Coritiba, e 10 finalizações do Botafogo contra apenas 4 do Coxa, jogando no Couto Pereira, né? Teoricamente, a obrigação era do Coritiba de propor jogo, era do Coritiba de criar, e o Botafogo foi melhor nessa primeira etapa. Poderia ter feito 2 gols. Ao meu ver, a anulação do gol é de certa forma polêmica. Não acho que é um erro crasso, mas aquele gol acontecendo e não tendo uma marcação de campo, não sei se era o caso do VAR chamar. Acho que era um gol muito interpretativo, não é uma falta clara. Eu acho que essas intervenções do VAR podem ser revisadas e devem ser revisadas, né? Às vezes não tem a necessidade de chamar o VAR num lance que é muito interpretativo de campo. O árbitro pode olhar aquela situação ali e avaliar se ele tem que anular ou se ele tem que manter aquele gol. Dentro do gramado, não acho que seja necessário o VAR chamar, mas de qualquer maneira, chamou e ele anulou. Também não é um absurdo, visto que é um lance muito interpretativo, ele interpretou que o gol não era para ser validado. Mas de qualquer maneira, é um primeiro tempo, não sei se animador, mas que pelo menos dá um alento para esse torcedor do Botafogo, que olha a partida e entende que dá para conseguir produzir mais sobre o comando do Tite, né? Existe uma expectativa de, no próximo jogos, o time conseguir crescer. Eu gostei do primeiro tempo do Botafogo, e para mim, Marcelo, não sei se você também avalia dessa maneira, é disparado o melhor primeiro tempo desde que o Tite assumiu a equipe.
0: O time tá bem, né? Tá crescendo o jogo, aproveitando os bons momentos agora. Tá esbarrando, de vez em quando, numa limitação técnica, né? E a grande questão para esse segundo tempo é se o Arthur Cabral vai seguir no gramado, se o Tiquinho vai ser oportunizado, porque ainda que o Arthur tenha participado ali dos dois gols, ele não tá conseguindo ter um futebol assim de alto nível. Parece que é pegar demais no pé do jogador. Mas, cara, a situação do Arthur Cabral, ela tá muito complicada. Eu colocaria o Tiquinho já de cara aí para esse segundo tempo de jogo, porque é um cara que tem capacidade, é um cara que desequilibra o jogo, é um cara que chegou a marcar um gol que foi anulado naquele duelo contra a representação da equipe do Vasco da Gama, e é um cara que pode ter essa sequência, né? Que o torcedor espera que tenha essa sequência. Eu particularmente acredito que, tendo essa boa sequência, ele pode ajudar a equipe do Botafogo. Ver qual vai ser a decisão do Bax, do Matheus, se o Tite vai participar disso de alguma forma. Certamente está acompanhando o jogo e trocando ideia ali com o Matheus Bax para a decisão que vai ser tomada para o segundo tempo. Mas, de fato, concordo com você, Thiago. Acho que o Botafogo está se aproveitando dessa estratégia do Coritiba, que eu confesso que eu não entendo por que o Seabra tenta chamar demais o adversário para encaixar o contragolpe. Não conseguiu esse contragolpe contra o Fluminense, não conseguiu o contragolpe contra o Botafogo e não está conseguindo hoje. Não conseguiu contra o Vasco e não está conseguindo hoje contra a equipe do Botafogo. Me parece muito pobre a ideia do Fernando Seabra tentar soltar a bola no Lavega e no Pedro Rocha e tentar essa transição em velocidade. É muito pobre, o momento dele é muito ruim. Eu até imaginei que o nome dele ficasse ameaçado depois das duas derrotas muito duras que ele sofreu, mas parece que é uma decisão racional da diretoria do Coxa, porque é uma temporada de volta para a Série A, de manter o trabalho técnico Fernando Seabra. Agora, o que o Botafogo faz vendo isso? Propõe o jogo, chega bem, tem bons elementos surpresos, e é que está bem no jogo, Medina chamando a responsabilidade, o Danilo bem no jogo, talvez o Martins possa entrar um pouquinho mais, mas ele foi importante naquela jogada do gol anulado do Danilo, tem ajudado aqui na evolução, aqui pelo setor esquerdo. Fecarese bem defensivamente, Marçal bem defensivamente, então o time do Botafogo está bem postado dentro do gramado. Eu confesso que gostei da atuação da equipe do Botafogo nesse primeiro tempo de jogo. Vamos ver, que as equipes já estão voltando para o gramado, estão voltando para a segunda etapa. A gente vai trazer todos os detalhes do segundo tempo para o torcedor ligado com a gente. Já o Thiago vai lembrar pra gente os bancos, e se também você mexeria, Thiago, antes eu lembro pro torcedor, que o jogo ao vivo com a imagem tá no Amazon Prime. 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Thiago, quem está à disposição aí do técnico Tite, do técnico Fernando Seabra para esse segundo tempo? Se você faria mudanças nas equipes para essa segunda etapa, Thiago Brandão?
1: Perfeito, começar com o banco do mandante. O Coritiba tem à disposição do técnico Fernando Seabra Pedro Rangel, Tinga, Rodrigo Gelado, Maicon, Rodrigo Moledo, Nicolás Fonseca, Vini Paulista, Gustavo, Brian Ocampo, Breno Lopes, Renato Marques e Rodrigo Rodrigues. A minha mexida, se possível, seria o Breno Lopes, né? Eu acho que é um jogador importante para esse grupo do Coxa. Acho que é um cara que tá fazendo falta hoje, talvez no lugar de um Lavega muito apagado nessa primeira etapa. Tudo bem que o Lavega ajuda bastante defensivamente, mas o Breno tem bastante potencial de criação ali pelo lado esquerdo de ataque. Já a equipe do Botafogo tem à disposição no banco de reservas do técnico Matheus Bach, o Alerson Justino, Matheus Ponte, Júnior Santos, Chiquinho Soares, Montoro, Paulinho, Cadibarria, Cauã Toledo, Huguinho, Danilo Pereira e Domingos Andrade, né? Eu acho que Quem destoou muito nessa primeira etapa foi o Arthur Cabral, né? Existem opções no banco de reservas, você tem Tiquinho Soares, o Danilo e também o Cadibarria, que pode fazer essa opção dentro do comando de ataque. Eu acho que o Arthur Cabral destoou e muito do restante da equipe nessa primeira etapa, foi disparado o pior jogador do Botafogo em campo. Acho que, naturalmente, em algum momento, o próprio Tiquinho, que era cogitado para começar como titular, deve entrar no lugar do Arthur.
0: Vamos ficar de olho, eu confesso que eu tô na expectativa também por essa mudança. O jogo atrasou um pouquinho para começar, então por isso ainda 5:10, e tivemos um longo primeiro tempo com 7 minutos de acréscimo, por isso as equipes ainda batendo bolas, preparando para voltar a campo nessa segunda etapa do jogo. Na sequência, a gente vai ter o Atlético Paranaense encarando a Chape numa situação muito complicada. Até a nível de curiosidade para o torcedor, a Chape está com 18. Tem mais 30 pontos para serem disputados, né? Vai no máximo a 48. Ainda não está perto de ser rebaixada matematicamente a equipe da Chapecoense, mas é aquilo, né? Passa rapidinho o campeonato, que a Chape não consegue somar, e querendo ou não, que está ali na entrada da zona do rebaixamento, está tentando somar pontos. O Botafogo voltando para o gramado, o Coritiba também, né? Antes das equipes voltarem, Thiago, achando que a pontuação para não cair vai ser alta, vai ser baixa? Você está achando que vai ser esse número mágico, né? Os matemáticos, eles quebram a cabeça, né, para tentar definir o número mágico de cada ano. Historicamente, sempre se fala em 45, mas nos últimos anos essa média tem diminuído um pouquinho, Thiago Brandão.
1: Eu acho que vai passar normalmente ali pelo 43, 44 pontos, né? Eu não vejo quatro times passando dessa linha de pontos. Claro, tem muita coisa em jogo ainda, tá muito aberto. A gente já tem times com números altos de pontos, o próprio Coxa já tá chegando a 39, o São Paulo chegou a 39, o Bragantino tem 37 e joga hoje. É claro que uns vão se livrar mais cedo, né? Naturalmente, mas eu acho que a linha de corte deve estar entre 43 e 44, sim, Marcelo.
0: Então é bom chegar logo aí nessa marca. Tem sido a marca dos últimos anos, né? Historicamente, 45 é a marca que teve um ano, né, que não rolou, que foi 2009, né? Mas fora isso, geralmente é uma marca suficiente para você escapar, mas tem diminuído nesses últimos anos do Brasileirão. Equipe de volta ao gramado, vai rolar a bola, bora pro segundo tempo. Você ligado com a gente, eu sou Marcelo Marinho, estou contigo nesta rolando a bola. Bora pro jogo aqui na Litoral News, da Manchete, no Sonzão da Ondas, nesse dia de Nossa Senhora Aparecida, a padroeira do Brasil. Bora para mais 45 minutos de bola rolando no gramado do Major Antônio Couto Pereira, no Alto da Glória. Tentativa da equipe do Coritiba, a bola lançada pro comando, errada. Bola para a equipe do Botafogo movimentar. Vai manobrar a jogada, Fernando Marçal. Pela meia esquerda de defesa para movimentar a jogada para a equipe do Botafogo. Ele chega no comando ofensivo, bota na zona marginal do gramado até onde está colocado o Alex Telles. Voltando para Fernando Marçal. Manobra na saída, quebra para Nahuel Fegarese. Nahuel Fegarese volta a bola para Fernando Marçal. E chega pela faixa central do gramado. Desce pela meia, ele faz o balanço, corredor canhoto do gramado para Alex Telles. Desce bola, Matheus Martins, se antecipa a manobra, volta a bola pela meia. Caminha a jogada, Fegarese, no corredor direito do ganhando, quem se apresenta, Ziyech, num balão, para Vitinho, nas costas da zaga, condição legal, levantou, segundo pau, passa pelo Danilo, sobrou o Alan, costurou, limpou, pecando, bateu, desviada, Pedro Morisco! Foi lá para encaixar numa boa jogada, bonita, a trama da equipe do Fogão, aqui pelo setor direito, Thiago Brandão.
1: Depois de um lindo passe do Ziyech encontrando o Vitinho, cruzamento na área, a bola sobra para o Alan, que finaliza, a bola desvia, faz uma curva descendente esquisita por ali, o Pedro Morisco vai nela e segura, encaixando para ficar com ela, bola do Coritiba.
0: E volta o fogo, Arthur Cabral tentou, pivô, deu mole, perdeu e puxou já, senão Arthur Cabral não tá bem. E o Baque, seja o Tite ou seja o Matheus, não botaram um tiquinho. O jogo não dá para entender, o time jogando bem, tá faltando esse cara definidor. Dois de jogo, 1-1, tudo igual, no Alto da Glória, na capital paranaense. Volta a equipe do Coritiba, caminha Sebastião Gomes, Limpa a bola do lado, canhoto do gramado até Jaxes, Jace Maranhão. Vem descendo pelo setor esquerdo do Tekken. Ele para, prende, manobra, domina. Olha para quem deve, oferecendo jogada na faixa central do gramado para a equipe do Coxa Branca. Desce no movimento, articula pela meia. Caminha Jace. Jace vem dominando, jogada pela faixa central do gramado. Conectou na zona, canhota para Lavé, disputou. No comando ofensivo, vem descendo a equipe do Coxa Branca. Lançada Paulo Roberto, invadiu, bateu, trava Fegarese. Ali viu o perigo, último toque na foi do Paulo Roberto. Um corte sensacional do Nacuel Fegarese, Thiago Brandão.
1: Depois de uma bola longa, que ultrapassa toda a defesa do Botafogo, encontra o Paulo Roberto na ponta canhota. Tentativa de cruzamento, bate no Ferrarese. O juizão sinaliza que ela ainda desvia no Paulo Roberto antes de sair a tiro de meta pro Fogo.
0: 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Olha o Arthur Cabral. Ligou para a Ziek, a bola viaja. Corta Jace, botando bola pela linha lateral manual para ser cobrado pela equipe do Botafogo. Tem pressa Ziek. O Jace malandramente fica na frente do marroquino para evitar que a cobrança fosse feita em velocidade. Apenas a nível de curiosidade, com aquela questão da proibição das bets, as equipes estão apostando ou em vender patrocínios pontuais ou em divulgar os planos de sócio, né? O Flamengo, por exemplo, fez um protesto na camisa. O Botafogo tá divulgando o plano de sócio. Aqui vem Zec. Três em cima, fez carnaval, vai driblar o quatro. Trava a zaga. Alivia o perigo. Vem contra a golpe da equipe do Coxa Branca. Thiago Santos em velocidade, desce pela meia. 4-5, se manda o Coxa em minoria. Abertura, Pedro Rocha soltou no fundo. Paulo Roberto cruzou, trava a zaga. Aliviando o perigo, botando a bola pela linha de fundo, Alex Telles. Escanteio para ser cobrado pela equipe do Coxa Branca, era o Bustos. Ele reclama que o Alex Telles botou a mão na bola, mas o Alex Telles estava prevenido, como manda o figurino, Thiago Brandão.
1: Exatamente, é o que ele mostra para o próprio Fabrício Bustos, né? Antes da bola bater nele, ele retira os braços, coloca para trás, obviamente, e a bola acaba explodindo no lateral esquerdo e vai para a linha de fundo.
0: É experiência, né? O cara é experiente em outra coisa. Copa do Mundo, campeão da Libertadores, campeão por onde passou. Esse é ídolo do Botafogo, uma carreira assim invejável do Alex Telles. 4,5. É bola para a equipe do Coritiba. Você ligado com a gente nessa tarde de segunda-feira, feriado da Padroeira do Brasil, dia de Nossa Senhora Aparecida. Atenção, galera! Vai levantar a bola dentro da grande área, a representação da equipe do Coxa Branca. Tem muito agarra-garro, o Jace está lá dentro, o Thiago Coser está também. Sempre o Josué na redonda. Preparado. Uns 5 jogados, vai levantar a bola dentro da grande área. Josué, na entrada dela, rolou, Lavega emendou para fora. Muito embaixo. Lavega ali da meia direita, Thiago.
1: Exatamente, cruzamento, toque para trás, na verdade, na entrada da área, o Lavega tentou finalizar. Bola direto para fora, tiro de meta pro goleiro Gabriel Batista.
0: Em Curitiba, são 5 horas e 18 minutos, hora certa. 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Se ligue comigo, torcedor brasileiro, o tempo passa. 5 já foram, faltando 40 para o final do espetáculo. Placar, o conto já, porque desce o Coxa. Lançamento para o comando, Travalã. É bola para a equipe do Botafogo, acelera para Danilo. Danilo chama no movimento, caminha pelo setor canhoto do gramado. Mano Bruno com Medina, voltando para Alain. Estica na zona canhota do Tequeno. Se apresenta Matheus Martins. Inverteu o bolão, é para o Ziek. Quem sabe a virada, aumenta o volume, galera do Fogão. Ziek manobrou, pedalou, limpou. Pé canhoto, driblou primeiro. Ajeitou, lá vem a bomba de longe, bateu para fora. Pela linha de fundo na transição da equipe do Botafogo, quase pendou a virada na boa. Jogada sempre aqui do lado direito com o marroquino, Thiago.
1: Mais uma vez procurado, Ziet vai para cima no mano a mano, consegue limpar a jogada na entrada da área, perna canhota. Finalização acaba passando raspando na trave do goleiro Pedro Maurício, que leva perigo pro Curitiba.
0: 6 de jogo. 1-1, tá tudo igual, confirmo o placar para você ligado com a gente. 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Tentava o Coxa, travas e ganhou. Atenção, é pro Fogão, desce Medina. Foi puxado pelo braço, é falta. Vai sujar pro Thiago Santos. Tá amarelado o volante ex-fluminense, jogador da equipe do Coxa Branca. Com 6 minutos e meio, tudo igual, segunda etapa, 1 pro Coxa, 1 pro Fogo. 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Lá vem Fogão. Bola aberta pelo corredor, canhoto do gramado. Travou Martins, driblou o primeiro, tirou o segundo, bola pro Danilo, invadiu, limpou, bateu, trava a zaga. Ali viu o perigo, tá bem no jogo, Botafogo. Tenta sair Josué, ligou para Paulo Roberto. Vai brigar Alex Telles para recuperação, tem falta. Falta do Alex Telles. É bola para ser movimentada pela equipe do Coritiba ali pelo setor direito de zaga. 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Aqui vem movimentando bola Josué, caminho no Jace, desce pela meia esquerda do gramado, ele acelera pela zona marginal do terreno, se mandou Jace, e chegou no comando, a bola viaja, trava Vitinho, ganha a bola para Alan, Alan pelo centro, rola a bola para Danilo, Danilo conduziu pela faixa central do gramado, conectando bola para o Alex Telles. Alex Telles se mandou pela zona marginal do gramado, estica na canhotinha do terreno até onde está deslocado o Matheus Martins. Matheus Martins no fundo, balão para Alex Telles, agora é hora, levantou para o Medina, trava já, se alivia o perigo, a sobre a equipe do Botafogo, se mandando Marcel, levantou para Arthur Cabral, testou para fora pela linha de fundo, dessa vez ele subiu bem, quase que ele quebrou essa sina que ele tá vivendo sem marcar gol, Thiago Brandão.
1: Não consegue dar sorte o Arthur Cabral também. Agora na ponta canhota, cruzamento do Marçal na altura da marca do pênalti. Ele sobe, ganha do Jaci, mas não consegue cabecear em cheio. Bola passa raspando na trave do goleiro Pedro Morisco, tiro de meta pro Coxa.
0: Com 8 de jogo, a informação da MACF. 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Com 9 de jogo. Um para a equipe do Coritiba, um para a equipe do Botafogo. Segunda etapa nessa segunda-feira, dia 12 de outubro, dia de Nossa Senhora Aparecida, padroeira do Brasil, que ela interceda pelas nossas vidas, pelas nossas crianças, pelo nosso país. Aqui vem bola do lado direito do gramado para Ziek. Ziek desce pelo setor direito, 22 de jogo, caminhando pela meia. Alan, dá bola para Danilo, quebrou para Vitinho, devolveu Danilo pela meia direita do gramado, vem esticando, jogando para Ziek. Ziek olhou para quem dá atenção, faz a trama, vem voltando bola. Aqui apresentação da equipe do Botafogo pelo setor esquerdo do gramado. Atenção, galera, pela zona canhota do gramado, vem voltando Medina pelo centro, Danilo. Danilo manobrou, atenção na faixa central para o Martins, voltou para o Danilo, trava a zaga, alivia o perigo. É bola para ser cobrada pela representação da equipe do Botafogo aqui do lado direito, em manual. É bola para ser movimentada, 10 de jogo. O torcedor ligado com a gente aqui no Sonzão, líder de audiência no futebol em todo o Brasil, faltando 35 de jogo. O torcedor vibrando de montão com a equipe líder de audiência no futebol em todo o Brasil. Tô contando com o like, tô contando com a participação do torcedor. Quando a equipe do Coxa vai mexer, são duas as mexidas do Coxa Branca, as primeiras do jogo, Thiago Brandão.
1: Perfeito, saindo 21, Thiago Santos, para a entrada do camisa 5, Nicolás Fonseca, e o outro que vem para o gramado é o Tinga, com a camisa 2, no lugar do 14, Fabrício Bustos.
0: Beleza, Tinga e Nicolás Fonseca são as novidades aí dentro do gramado. Mexidas do técnico Fernando Seabra, com 10 de jogo. 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Olha, volta da equipe do Fogão, Matheus Martins no corpo, limpou para a tela, cruzou de primeira, tá viva. Batalhou Arthur Cabral, trava a zaga. Completa La Vega, tira de lá de qualquer maneira, bola na ligação direta. Vai buscar Paulo Roberto, corta Figarese. Tendo bola pela faixa central do gramado, Medina deixou para Martins, agora é hora, Matheus Martins manobrou, invadiu, cruzou para o Danilo, trava a zaga. Ali vendo o perigo na recuperação, Sebastião Fogão tenta de todo jeito a virada, Thiago Brandão.
1: Jogada pela ponta canhota, Matheus Martins parte em velocidade, tenta um passe de três dedos na entrada da área buscando o Danilo. A bola interceptada, vai para a linha de fundo, escanteio para o Fogão.
0: Bola para ser cobrada pela equipe do Botafogo. Atenção, galera, preparado Alex Telles, vai levantar na grande área. Preparado Alex Telles, vai levantar dentro da muvuca. Atenção, galera, Alex levantou, segundo pau, Figueiredo vai testar, corta Tinga, alivia o perigo, a sobra é do Vitinho, desce no corredor direito, o Namabo tentou pra Zé, que limpou, pé canhoto, cruzou, passa por todo mundo, e vai direto pela linha de fundo, com 12 de jogo. 12 de jogo, torcedor ligado com a gente aqui no Sonzão, líder de audiência no futebol em todo o Brasil. 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Também na Ondas, nos 97.7 em toda a região dos Lagos, da Nova Friburgo. Galera ligada com a gente, quando volta a equipe do time do Coxa Branca. Xinga, acionou, La Vega, fez falta. Falta ofensiva, é bola para a equipe do Botafogo cobrar. Já estamos com 12,5, tudo igual, 1-1. Quem venceu hoje é numa situação um pouco melhor no Campeonato Brasileiro. O Botafogo se aproxima do Coxa, abre 6 pontos da zona do rebaixamento. Coxa pode abrir ainda mais distância, né, da zona do rebaixamento, já chegar lá na casa dos quarentinhos, faltando 7 jogos para o final do Campeonato Brasileiro. Próximo duelo da equipe do Botafogo, final de semana, é contra a equipe da Chapecoense, no Estádio Olímpico Nilton Santos. Aqui volta Ziek, caminha Alan, pelo centro descolou, para Marcial, levantou para Vitinho, trava a zaga, pressão do Fogo. Fogo domina no terceiro final do gramado, falhou o Teles, ganha La Vega. Jogador que pertence ao Fluminense, limpa a bola pela meia, Josué. Recua para La Vega, tentou lançar o Tinga. Se antecipa o Fogo, ganha a bola, Marçal, falhou na composição. Brigou, Paulo Gobert, tentou lançar para Tinga, foi travado com falta. Falta cometida pela equipe do Botafogo, quando acabou falhando ali na jogada, o Fernando Marçal, Thiago Brandão.
1: Foi mal, Fernando Marçal na jogada pelo lado direito de ataque, né? O Paulo Roberto, muito inteligente, conseguiu dar um tapinha na bola, foi atingido na altura do meio de campo.
0: Aqui jogado os 14. 14 de jogo, tudo igual 1-1. 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Bola para ser levantada para a equipe do Coxa Branco. Segundo tempo até aqui é todo da equipe do Botafogo. Preparado Josué. Pé canhoto, levantou, segundo pau, vem Kozer, corta Ferrares, partidaço do Ferrares, cara. Se antecipando mais uma vez, ganhando bola para a equipe do Fogão, botando pela linha de fundo, por isso é escanteio para ser cobrado pela equipe do Coxa. Jogados 14,5. Vai lá no setor esquerdo para cobrar o Josué. 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Aqui tem bola para ser levantada pelo setor canhoto, gramado está preparado. Josué, autorizado, vai levantar lá dentro da grande área. Parte o Josué, levantou o primeiro pau, tira Vitinho, ali vem o perigo. Josué evitou a saída, lá que driblou primeiro, corrigiu Ziek, pela retomada Josué brigou, recuperou, levou no fundo, cruzou o balão, é pro Tinga, segundo pau, testou, tá viva ela, bateu no outro, tira Medina. Aliviou o perigo de qualquer maneira, a bola vem oferecida para Zé, que é contra a carga no Fogão. Atenção, Zé, que lançou mal, trava a zaga, tira o Felipe Jonathan. Bola vem oferecida, a recuperação do Fogo com o jogador que é Vitinho, quebrou para Danilo. Faz inversão de jogada para Alex Telles, despacha na canta, Matheus Martins, campeão da América, campeão do Brasil com Fogo. Matheus Martins manobrou, centralizou para Danilo, limpou, vai bater, preferiu soltar para Zé, que bico da grande área, lado direito, ajeitou na canta, cruzou para o Medina, testou mal. Na linha de fundo ele estava de costas, não conseguiu fazer um bom desvio de cabeça o Medina, Thiago.
1: Na boa jogada do Botafogo, construção chega na direita. Ziet cruza na marca do pênalti, o Medina aparece por ali, testa, como você muito bem disse, mal a bola e vai direto para fora, tiro de meta para o Curitiba.
0: Em Curitiba, são 5 horas e 28 minutos, hora certa. 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Se liga comigo, torcedor brasileiro, o tempo passa. 16 já foram, volta o Coxa Branca. Cruzamento pintou nas mãos do Gabriel Batista. 16, faltando 29, eu confirmo o placar da Unilagos, vem estudar na Unilagos. 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Curitiba 1, Botafogo também 1, lá vem o Coxa, emendada de longe, Batista, espalha, sobrou, Coxa não emendou, trava a zaga! Alivia o perigo numa jogada rápida do Curitiba, num erro do Danilo. A emendada foi lá do meio da rua, Thiago Brandão.
1: O Josué mandando uma bola muito surpreendente. O Danilo vacilou, a bola sobrou para o camisa 10 do Coritiba. Perna canhota, ele solta uma bomba que faz uma curva. Surpreende o goleiro Gabriel Batista. Na sequência, outra finalização agora do Sebastião Gomes. A bola explode na defesa e vai para a linha de fundo.
0: Essa canhotinha do Josué, cara, ela é venenosa no nível que eu vou te contar. 17. Preparado, Josué, ele levantou, segura o pau, tira Fegarese. A bola tá viva lá no direito do Teguino. O levantamento do coxa, trava o fogo o Ziek. Puxa contra a carga, melhor para Felipe Jonathan, que recupera para a equipe do Coritiba. 17 de jogo, 1-1, tá tudo igual. O torcedor ligado com a gente. 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Lá vem coxa abrindo, cruzamento, pintou, passa por todo mundo, vem cortando a zaga. Tá direto pela linha lateral, Emanuel pro coxa. O coxa que age no jogo. Depois das mexidas do técnico Fernando, se abre o time partindo mais para o jogo. Vamos ver o que o Matheus e o Belão, que estão à beira do gramado hoje, vão fazer na equipe do Botafogo. 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Tinga tomou distância, levantou, buscou a grande área, cortou, Pérez, sobrou Pedro Gosta, de bike, mandou para fora! Ainda teve um tapinha salvador do Gabriel Batista, evitando o gol de placa do Pedro Gosta, Thiago Brandão.
1: Lateral direto na área, escorado na primeira trave, sobra na altura da marca do pênalti para o Pedro Rocha. Ele vira uma bicicleta, o goleiro Gabriel Batista faz a defesa e impede o golaço do atacante do Coritiba, escanteio para o coxa.
0: É, cara, jogo quente, a informação da Polat, precinho para PJ. 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Lá vem o gelado na equipe do Coxa Branco, já. Thiago Brandão confirma quem é que sai aí na equipe do Coritiba. Rodrigo Gelado, a novidade. Preparado o coxa. Levantamento vai pintar lá dentro da Muvuca. Atenção, galera, sempre Josué na bola. Pé canhoto, levantou o primeiro pau, tira Alex Telles. Aí tem um novo escanteio, o coxa mexeu, Thiago Brandão.
1: Mexeu, saiu o lateral esquerdo, número 6, Felipe Jonathan. E entrou o lateral, número 66, Rodrigo Gelado.
0: É ganho de estatura o time do Coritiba com o Tinga e o Gelado pelas beiradas. Tem bola do lado direito do gramado. Atenção, galera. Vai pintar, levantamento do Josué. Sempre ele na bola parada. 19 já foram. 1-1. Breno Lopes também pintando. Na equipe do Coxa Branco, já a gente confirma pro torcedor. Atenção. Agarra ali dentro da grande área. Preparado. O time do Coxa, o Cosa tá na bronca, tá discutindo, tá cuspindo o marimbondo, Thiago Brandão.
1: Tá de fato reclamando bastante por ali com o próprio Fitinho, lateral do Botafogo, que rebate, tem uma discussão forte ali dentro da
0: 20 quase, altura 25, preparado Josué, levantou, segundo pau, pro Corser, trava a zaga, troca do Tinga, movimento aqui pelo setor esquerdo do gramado, vai deixar a bola sair pela linha lateral, é manual para ser cobrado pela equipe do Coritiba aqui pelo setor canhoto do Tegueno. Antes, a arbitragem vai dar uma olhada ali na situação do Corser. Tá caído, tá sentindo, Thiago Brandão.
1: Exatamente, o Jaci reclamando bastante para uma possível revisão do VAR, né? No lance, a bola levantada na área, o Cosi tava naquela discussão forte com o Vitinho e agora caído no gramado com a mão no rosto, né? Mas não teve, de fato, nada depois, né? O Marçal acaba, de fato, puxando o Cosi, né? Não foi na bola levantada, foi na sequência do lance. Marçal pode, de fato, prejudicar o Botafogo, né? Vamos ver se vai ter uma revisão do VAR, porque além do puxão natural que geraria um cartão vermelho, né, de uma possível agressão, o lance foi na área, né, Marcelo, e com a bola dentro do jogo, o que daria um pênalti. Vamos ver se vai ter revisão.
0: É muita discussão ali dentro da grande área.
1: Marcelo,
0: o árbitro tá chamando o Thiago pra conversa. Diga, Thiago Brandão.
1: Detalhe rápido, só pra confirmar a saída do La Vega, né, e a entrada do Breno Lopes com a camisa 77.
0: É bem abaixo, La Vega, como o Thiago já destacava no intervalo do jogo. 21, amarelo pro Marçal, amarelo pro Cosi, depois da reclamação ali do jogador. Vem escanteio pra equipe do Coritiba. Faltando 24 pro final do espetáculo. 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Na verdade é manual aqui, quase na linha de fundo pra equipe do Coxa Branca. Preparado o Rodrigo Gelado. Autorizada para levantar lá dentro da grande área. Perigo contra a equipe do Botafogo. Gelado na bola. Vai levantar na Muvuca. Tomou um caminhão de distância. Levantou para o Gerson. Ele desviou. Segundo pau para o Breno Lopes. Trava Matheus Martins. Aperta a beira no tento tomar. Matheus Martins não brinca em serviço. Bota a bola pela linha lateral. É manual para ser cobrado pela equipe do Coxa Branca. Tem bola por ali com o Tinga. Manobra jogada na saída aqui pelo campo de defesa até Nicolás Fonseca. Tá apertado que começa tudo até o goleirão da seleção, Pedro Morisco. Força a ligação direta, bola longa, vai aquele que tapa o Roberto. Ele contra o Fernando Marçal. Marçal tira de lá, alivia o perigo. A bola vem oferecida pela faixa central para Medina. Espirrou o taco, sobrou para Tinga. Recuperação de bola para a equipe do Coxa Branca. Tinga força mais uma vez a ligação direta, por isso recuperação do Alex Teles, que é travado com falta. Falta para a equipe do Botafogo cobrar com 22 em formação. 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Desce o fogo, Martins, pedalou, vai invadir, trava, Tinga. Se antecipa, ganha, bota a bola pela linha lateral. É manual para ser cobrado pela equipe do Botafogo ali pelo setor canhoto. Teguiano com 23. 23 de jogo, tudo igual, 1-1. Faltando 22. Preparado o Alex Teles para fazer a cobrança pela equipe do Botafogo. Nada de mudanças ainda no fogão. O time do Coritiba já mexeu 4. Botafogo ainda não mexeu. O time ainda é o mesmo que começou o jogo. Preparado o Teles, levantou para Arthur Cabral. Manobrando o pivô, sai da grande área. Tenta proteger a bola, dois em cima. Viu que a zaga deu um totó nela, deixou a bola sair. Manual para a equipe do Botafogo cobrar de novo. Com 23 jogados, 1-1, segunda etapa. 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Olha a volta da equipe do Fogão. Domina Fernando Marcial. Trabalha para Marco Fegares, estica para Vitinho, driblou dois de uma cajada, era só. Acelerou Vitinho, penteou, abriu para Ziek, levantou, primeiro pau para Arthur Cabral. Sai Morisco num tapinha. Ainda sofre falta. Falta em cima do Morisco, a tentativa do Arthur Cabral. Thiago, o Botafogo ainda não mexeu, né? Senti que o Coritiba deu uma crescida. Não era hora, não, da comissão técnica do Fogão tentar algo novo, Thiago Brandão?
1: Era hora de tentar algo novo e, de fato, o Botafogo vem sofrendo, né, com seu centroavante, que faz uma partida ruim. Mais uma vez, ele na jogada acabou cometendo a falta no Pedro Borisco. Me surpreende que o Tiquinho ainda não tenha entrado, porque era esperado até que o Tiquinho ganhasse a vaga como titular. A gente vai chegando na reta final já do segundo tempo e o Botafogo ainda não mexeu.
0: Aqui 24,5, verdade. Nada de Tiquinho Soares ainda. Eu achei que iria pintar no intervalo. Cabral, beleza. Que o Tite quer dar confiança, mas é uma situação um pouquinho complicada. Olha a volta da equipe do Coritiba. Chegando a marca dos 25. 25 jogadas, faltando 20. 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Olha a volta da equipe do Coxa. Acelerando jogada pela linha média, trava o fogo, recuperação do Coritiba. Desce pela meia, Nico Fonseca. Faz a inversão completa, num bolão para Breno Lopes. Ele encara o Alex Teles, levou no fundo, Breno Lopes. Os dois têm gol em final de Libertadores. Breno Lopes voltou, caminhou para Nico, levantou pro Roberto, trava. A zaga ali veio perigo, trocando Sebastião Gomes, fazendo a abertura no bico da grande área. Quem domina por ali é o Gelado, cruzou mal, tomou Danilo, ganha pro fogo a hora do contra-golpe. Agora partiu Danilo, em velocidade acelerou para Matheus Martins, desce no ritmo envolvente, caminha pela faixa central do gramado, se manda errado Danilo. Corta o Pedro Rocha, recuperação no entanto do Matheus Martins, volta na zona segura, dá no Marcial, abriu para Alex Teles, inverteu tudo na boa, bola para o Ziek, tá bem no jogo marroquino, tô gostando. Lá vem Ziek, abriu mal pro Vitinho. Bola direto pela linha lateral, é manual para ser cobrado pela equipe do Coritiba, quando na capital do Paraná, são 5 horas e 39 minutos, hora certa na Salineira, diminuindo distâncias, aproximando pessoas. 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Se liga comigo, torcedor brasileiro, o tempo passa. 26, já foram faltando 19. 19 faltando para o final do espetáculo. E no placar do Campeonato Brasileiro, eu confirmo para você. 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No Nova Onda Hotel informando, Coritiba 1, Botafogo também 1. Já já vai mexer o fogão. Desce o coxa, Josué, pra gelado, gol no passe. Recuperação do Alan, quebrou pra Vitinho, golou pra Zé aqui no centro com Medina. Medina aqui começa a bola pela faixa central do gramado com o Alan. Desce na inversão até onde está deslocado o jogador que é o Fernando Marçal. Faltando 18 para o final do jogo. Fernando Marçal manobra. Escola para Nahuel Fegarense. Desce pela meia, caminhando o Alan. Volta a bola para Nahuel Fegarense no ciclo central do gramado. Da bola até onde está deslocado o Fernando Marçal. Girou com o Fegarese. Abertura pela zona marginal direita do Tegueno. Até onde está deslocado. Por ali o atleta que é Ziek. Tentou bola no centro do Tegueno. Para o Alan. Foi travado com a carga faltosa. Falta em cima dele. Quando vai mexer a equipe do Botafogo. Vamos lá para as duas primeiras mudanças da equipe do Fogão. Vem mudança aí no time do Tite, Thiago Brandão.
1: Finalmente, né? Matheus Bach vai mexer na equipe do Botafogo, né? A gente fica à expectativa. Vem aí Domingos Andrade com a camisa 91, volante angolano. E também Júnior Santos com a 7, né? Primeira saída do Ziyech com a 22. O jogador fez uma boa partida, mas se cansou, né? Já vai saindo ali para a entrada do próprio Júnior Santos. E também saindo 25 Alan para a entrada do 91. Domingos Andrade, angolano, volante entrando no Botafogo.
0: Beleza, Domingos Andrade e Júnior Santos, as novidades. Aqui Vitinho, manobra para a equipe do Botafogo, quebra no Domingos. Volta a bola pela faixa central, Fegarese, colou no Marçal, adiantou para o Danilo. Volta a bola para Domingos Andrade. Olha o passe curto, deu certo para Vitinho, ele dribla o primeiro e sofre falta. 28,5, falta em cima do Vitinho, aqui pela zona marginal do gramado. É bola para ser movimentada pela equipe do Botafogo. 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Na volta pelo setor canhoto do gramado, vem descendo pela zona marginal do terreno. Manobrando Matheus Martins. Conduziu pela meia, Domingos, dá bola para Medina. Medina recolheu para Fernando Marçal, desce pelo setor canhoto, levantou, segundo pau, passa pelo Arthur Cabral a bola e vai direto pela linha de fundo. Tiro de meta para ser cobrado pelo goleirão Pedro Morisco com 29 de jogo. 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Olha a volta da equipe do Coxa Branca. Vamos entrar no terço final da etapa complementar. Se aproximando de 30 minutos de jogo. Lá vem o Coxa, Rodrigo Gelato, cabeça para no comando, se antecipa Domingos. Toma a bola para o Botafogo, faz a abertura até onde está deslocado o Vitinho. Vitinho lançou mal. Toma Nico Fonseca, ganha a bola para a equipe do Coritiba. Mas atrás está pegando a irregularidade, devolvendo a posse para o Vitinho ali do lado direito do gramado. Em Curitiba, são 5 horas e 43 minutos, hora certa. 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Informando, 5 horas e 43 minutos na capital do Paraná. Se liga comigo, torcedor brasileiro, o tempo passa. 30 já foram, faltando 15 faltando para o final do espetáculo. 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Curitiba 1, Botafogo também 1. Bora pro jogo. Eu lembro que ontem no Maracanã, Flamengo 1, Fluminense 0, gol do Jorge Carrascal, explosão da galera, contou aqui Simona, Breno Lopes, ele contra o Marçal. Marçal protege o Breno Lopes, sai com bola e tudo. Tiro de meta para ser cobrado pelo goleirão Gabriel Batista. Amanhã tem Copa Sul-Americana, direto da Bomboneira. As emoções de Boca Juniors e Vasco da Gama com explosão da galera. Quarta-feira eu vou lá ao Maraca. Tem Fluminense e Palmeiras na semifinal da Libertadores. E quinta-feira tem Flamengo Estudiantes de La Plata, direto da Argentina, para o torcedor ligado com a gente. Aqui vem bola Pedro Rocha. Manobra pelo setor canhoto. Rolou para Sebastião, cruzou, tira na rua Fegarese. Ali vem o perigo, ligou para Medina, volta a bola, Júnior Santos lançou para Medina. Lado direito vai batalhar, a bola saiu pela linha lateral, na proteção do Jassi. É manual para ser cobrado pelo Coxa. Quando teremos mais duas mexidas na equipe do Botafogo, Thiago Brandão.
1: E finalmente vem a campo Tiquinho Soares, ao lado dele Montoro, camisa 9 e camisa 10 do Botafogo já estão na beira do gramado. Sai Arthur Cabral com a 19, né, de fato, para a entrada do Tiquinho. E também saindo Medina com a 6 para a entrada do Montoro.
0: Beleza, Montoro e Tiquinho com dois bons jogadores, né? Se estiverem em boa fase, ajudam demais a equipe do Botafogo. O Montoro não tem vivido o melhor dos momentos, o Tiquinho está nesse retorno. Aí a equipe do Botafogo chegou a marcar no jogo contra a equipe do Vasco. O Fernando Ladra está no quarto jogo dele, entrando dentro do gramado da equipe do Fogão. Lá vem Glorioso, acelerando a bola do lado esquerdo, passe errado no comando. A bola interceptada pelo Tinga, ganha a bola para Josué. 1-2 balão para Breno Lopes. Pista livre, corredor direito, se manda Breno. Atenção, lado direito cruzou, trava a zaga. No trocando Breno Lopes, levantou. Bola no segundo pau, tira a zaga, leve o perigo de qualquer maneira. A sobra é do Júnior Santos. Ele faz a tirada de qualquer jeito, mais uma vez com 32,5. Bola para ser movimentada pela faixa central do gramado pela equipe do Coritiba. Reta final do espetáculo, faltando 12 para o final. Breno Lopes dominou. 1-1, tá tudo igual. No bico da grande área, Breno levantou, segundo pau gelado, testou para fora. Pela linha de fundo, ele subiu bem, mas testou sem direção. Fiquei até na dúvida se ele não tentou um passe, o Thiago Brandão.
1: Do cruzamento, pela ponta direita do Breno Lopes, encontra na segunda trave o Rodrigo Gelado. Ele sobe, cabeceia em sentido contrário, né? De fato, pareceu que ele buscou um passe para o meio da área, a bola passou por todo mundo, foi direto para fora.
0: Aqui já estamos com 33,5. 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Lá vem Fogão, Danilo tentou levantamento, trava a zaga. Coração da equipe do Coxa Branca. 1-1. Vem dominando. Bola pela meia de defesa. A representação da equipe do Coritiba. Manobrando Pedro Morisco. Estica de lado. Caminha jogada. Thiago Costa voltou no Jace. Abertura no gelado. Corredor canhoto. Ele tenta lançamento. Trava a zaga. Ele vê perigo. Trocando Pedro Rocha. Pedro Rocha movimentou no segundo central do gramado. Conduziu para Josué. Vem balão. No comando. Se mandou. Atenção. Paulo Roberto domina. Fez o pivô travado pelo Fegares. Partidaça do venezuelano. Acabou saindo com mole tudo. Se deu manobra para a equipe do Coxa. Paulo Roberto cruzou. Rapidinho no Josué. Josué devolveu mal para o Paulo Roberto. Bola direto pela linha de lado. Manual para ser cobrado pela equipe do Botafogo aqui pelo setor direito de zaga da equipe do Glorioso. 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Também o Namário disse Carpel com 34,5 de jogo. Olha a volta da equipe do Coxa Branca, tenta Pedro Rocha. Batalha já, se bota a bola direto pela linha de lado, é manual para ser cobrado pela equipe do Botafogo. 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Se liga comigo, torcedor brasileiro, o tempo passa. 35. 35 de jogo, faltando 10 minutos faltando para o final do espetáculo e no placar do Campeonato Brasileiro. 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Eu confirmo Coritiba 1, Botafogo também 1. Etapa final, faltando 10 minutos para o final do jogo. Sou Marcelo Marinho, estou contigo nessa, neste dia 12 de outubro, dia de Nossa Senhora Aparecida, padroeira do Brasil. Aqui vem levantamento para o comando, briga Marçal, ganhou para Danilo, acelerou no Tiquinho, se manda Francisco das Chagas Soares, fazendo a abertura para Danilo Santos, lado esquerdo do gramado, ele pede a movimentação no Montoro, Montoro recebeu, dominou, está muito marcado pelo setor canhoto do gramado, rolando bola, Domingos Andrade, atenção, na zona canhoto do Tequeno, faz o corpinho. Olhando jogada para Matheus Martins, costurou, manobrou, parou, voltou, da bola para Nahuel Fegarese. Na meia direita do gramado, esticou para Vitinho. Atenção, Vitinho manobrou, driblou primeiro, foi calçada, é falta! Falta em cima dele, na boa trama do Vitinho, ali no bico da grande área. A chance é boa da equipe do Botafogo, Thiago Brandão.
1: Na individualidade do Vitinho, aqui na ponta direita ele recebe, ameaça o cruzamento e dá um drible no Pedro Rocha, é calçado na marca dos 36 minutos, Botafogo tem a oportunidade de jogar bola na área.
0: 37, tá preparado Alex Telles. Vai bater de pé trocado lá pra dentro da muvuca, atenção torcedor Alex Telles da bola. Pé trocado, perigo dobrado pelo bico da grande área, pode pintar a virada a favor da equipe do Botafogo. Atenção, Alex Telles. Bico da grande área preparado, vai levantar lá dentro da grande área, pode bater fechadinha, pode buscar uma bola mais aberta, o Tiquinho tá pedindo. Aumenta o volume, galera do Fogão. Preparado Alex Telles, um ídolo da galera do Fogo. Será que cabe até direto? É perto do bico da grande área. Lado direito, Alex Telles levantou o primeiro pau. Tiquinho pra fora! Pela linha de fundo a bola do Tico. Levou perigo, foi uma bela bola do Fogão, Thiago Brandão.
1: No cruzamento, na entrada da pequena área, apareceu o Tiquinho Soares muito bem de cabeça, desviando por ali. A bola passa raspando.

0: Manobra jogada para onde está deslocado na rua Fegarese. Desce pela meia canhota no gramado com Alex Telles. Levantou, trava a zaga. Ali vem o perigo, o truco do lado direito do gramado do Tinga. Tinga se manda. Chega pelo setor direito do Tegueira. Bola direto pela linha lateral. É manual para ser cobrado pela equipe do Botafogo. Já estamos com quase 39. Vem a última mexida na equipe do Coritiba, Thiago Brandão.
1: Exatamente, a quinta e última mexida na equipe paranaense. Nesse momento se coloca ali na beira do gramado o Renato Marques, com a camisa 78, vai entrar no lugar do camisa 10, Josué.
0: Beleza, Renato Marques é a última cartada do técnico Fernando Seabra para essa reta final do jogo. 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Reta final do espetáculo. Em bola, a representação da equipe do Botafogo vem batalhando na Ruel Fegarese. Desce pela meia. A condução de jogada é pela faixa central do gramado. De lado, quem penteou foi Fernando Marçal. Quebra a jogada para na Ruel Fegarese. Atenção, galera. Na faixa central do gramado vem na condução Fegarese, no ciclo divisório do terreno. Pulou para Marçal, desce pela zona canhota do gramado, acelerando, bola para Matheus Martins. Semana equipe do Botafogo, Matheus Martins manobrou, parou, tentou, Framontoro, rolou pro Tiquinho, voltou. Domingos Andrade, 40 minutos já foram. Lá vem Fegarese, queimou de longe, Morisco! Num tapinha para botar a bola em escanteio na tentativa do Fegarese, Thiago Brandão.
1: De muito longe, o Fegarese tentou a finalização no canto direito do goleiro Pedro Morisco, que voa para fazer a defesa e mandar para escanteio. Zagueiro venezuelano quase surpreendeu o goleiro da seleção brasileira.
0: 40 de jogo, tá preparado o time do Botafogo. Lá do canhoto do gramado vai Alex Telles, a informação da Polatti, precinho para PJ, só compete Polatti. 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Mexendo a equipe do Botafogo, tá entrando Paulinho. Já o Thiago Brandão confirma pra galera. Atenção, é bola pra equipe do Botafogo. Vai ser levantada lá dentro da grande área. É bola pro Fogão, galera. Preparado, Alex Telles levantou, buscou o Tico, trava a zaga. Vai batalhar Marçal, ganhou. Tentou, atenção, a invasão do Paulinho, bateu pra fora. Pela linha de fundo, em tiro de meta pro Morisco cobrar. Paulinho já entrou tentando desequilibrar ali no terço final, Thiago Brandão. A tentativa do... Diga lá, Thiago.
1: Entrou na ponta canhota, o Paulinho com a camisa 29 pra saída do 11, Matheus Martins.
0: Beleza, Paulinho, a última mudança da representação da equipe do Botafogo. Aqui tentativa da equipe do Coritiba. Falta em cima do Paulinho. Falta em cima do Paulinho. É bola para ser movimentada para a equipe do Botafogo. Vai movimentar a equipe do Botafogo ali pelo setor esquerdo do gramado. Torcedor ligado com a gente aqui no Sonzão. Líder de audiência dessa equipe do Botafogo. Lado direito, condução do Jacaré. Desce Júnior Santos. Quase 42. Ele gola para Domingos. Faz abertura para Vitinho. Vintinho. Vem penteando jogada. Centralizou para Álvaro Montoro. Tentou abrir para Júnior Santos. Trava a zaga. Aí, cortado de qualquer maneira, o Sebastião Gomes botando bola pela linha lateral, manual para Júlio Santos cobrar. Tem pressa com Álvaro Montoro. No biquinho tentou. Para Vitinho, tá apertado. Volta para Domingos Andrade. 42, é reta final do jogo. Volta a equipe do Botafogo. Marçal ligou para Júlio Santos. Cabeça parou. Tentou para o Domingo. Trava a zaga. Alivia o perigo. Atrás já estava dando falta a favor do Coritiba. Ali na intermediária de ataque da equipe do Glorioso. Reta final do espetáculo, 42. 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Reta final do espetáculo nesta segunda-feira, dia 12 de outubro. Dia de Nossa Senhora Aparecida, padroeira do Brasil. Aqui do lado canhoto vem Sebastião Gomes. Ligou no ataque, a bola viaja, corta, Fegarese. Ali vem o perigo, tentou ligar para o Montoro, Montoro muito discreto. Tentou, Tiquinho, batalhou, ganhou, vai invadir, sofre falta. Falta em cima do Tiquinho, gelado, que ia falhando o lance, tem que fazer falta, Thiago Brandão.
1: Aqui na ponta direita, de ataque, Tiquinho Soares. Foi bem, ganhou a frente da jogada e partiu na velocidade. Rodrigo Gelado, lateral esquerdo, acabou atropelando o Tico. Botafogo tem a oportunidade de jogar essa bola na área.
0: Preparado o Fogão. Alex Telles pega bem na bola. Atenção, galera. 43 de jogo, 43 jogados. Um pro Coxa, um pra equipe do Botafogo. preparado a

0: Alex Telles. Vai levantar lá dentro da muvuca. Pode pintar a virada aqui para o Botafogo. O Fogão faz um bom jogo. Alex Telles nela. Chiquinho, Fegarese, Marçal. Todo mundo lá dentro da grande área. Aumenta o volume, galera alvinegra. Se segura a galera do Coritiba, galera do Botafogo. Acredita na virada, na primeira vitória do Tite. Atenção, Telles levantou. Segundo pau, corta. Tinga, aliviou o perigo. A sobra do lado, canhoteiro Paulinho. Paulinho dominou, levou no fundo, cruzou. Primeiro pau, trava, Tinga de novo. A sobra do coxa, contra a carga armada. Tenta ganhar Paulinho, melhor pro Coritiba. Lançado o Breno. Bola longa demais. Pressão do Domingos Andrade com 44. Domina o fogo. Último giro do ponteiro no tempo regulamentar. Vamos ficar pela conta do juizão. É o Candançan quem está apitando o jogo. Eu lembro que o Botafogo chegou a ter um gol anulado. Danilo marcou duas vezes, mas o primeiro foi anulado por conta de uma falta do Arthur Cabral. Na hora que ele foi finalizar, acabou cometendo uma falta em cima do Jass. Na bola que sobrava pro Danilo. Aqui desce Júnior. Júnior Santos pro Fogão, cruzou, trava. A zaga, ele viu o perigo. Pedro Rocha botando a bola pela linha lateral. Manobra equipe do Botafogo, 44-40. Reta final do jogo, volta a equipe do Fogão. Júnior Santos para Fegarese. Fegarese quebrou no ciclo central do gramado. Caminhou para Fernando Marçal. Ele manobra, faz o corpinho, volta a bola para Nahuel Fegarese. Fegarese esticou no comando ofensivo. A bola viajou para o Tiquinho, trava a zaga. Alivia o perigo, o truco do lado direito do gramado do Júnior Santos. 1-2 para Tiquinho. Trabalhou Montoro, bola na linha de fundo. Tiquinho vai cruzar, trava a zaga. O troco é do Álvaro Montoro. Montoro dominou. 2 em cima, levantou. Segundo pau, passa por todo mundo a bola. Vai correr para evitar a saída do Tinga. Estamos pela conta do juizão. Tinga tentou levantamento, ganhou Marçal. Falhou no lance, está vivo a bola. Corrige Fernando Marçal. Caminhando pela faixa central do gramado. Vem dominando pela meia. Mostrando bola com o Vitinho. Vitinho domina, parou, prendeu o olho para quem dá, desce pela zona central do gramado, caminhando, Domingos Andrade, ele parou, prendeu, olhou para quem dá, faz a trama, olhou, voltou lá do canhoto, Alex Telles cruzou, trava a zaga, alivia o perigo, vem tirando de qualquer maneira, e a bola pelo setor direito do gramado é a favor da representação da equipe do Coritiba com 46 de jogo, vamos até o 51, juizão então indicando mais 6, temos mais 5 para serem jogados, desce o coxa, tem falta. Falta ali pela faixa central do gramado, é a favor da equipe do Coxa Branca. 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Aqui tem bola para a representação da equipe do time do Coritiba. Caminhando pela faixa direita do gramado, faz a trama. Olha para quem dá, vem descendo pela meia. Produção da representação da equipe do Coritiba pela meia, vem dominando Jassi. 46,5, Jassi Maranhão dominou. Chocou do lado direito do Tegueno, tentou. Até Cosa, limpa a bola do lado direito para Breno Lopes. Breno Lopes fez o cupinho. Olha a bola para quem dá. 47 quase, Breno Lopes se mandou. Linha de fundo, lado direito, cruzou. Paulo Roberto no pivô, foi travado, sobrou. Olha o Pedro emendou, bateu no outro, corta a zaga. Sobrou para o Nick, emendou, trava a zaga de novo. Aliviando o perigo, botando a bola pela linha de fundo. É escanteio pro Coxa, jogo quente no final, Thiago Brandão.
1: Jogo pegando fogo aqui no Couto Pereira. Cruzamento na área, a bola acaba sobrando. Na entrada da área aparece muito bem por ali o Nicolás Fonseca. Finalização explode na defesa do Botafogo. Vai pra linha de fundo, escanteio pro Coritiba.
0: Preparado o Coxa Branca. Atenção, vem levantamento lá pra dentro da grande área. É bola para ser movimentada para a equipe do Coritiba. 47,5, Breno Lopes na bola. Juizão prometeu o jogo até o 51. 1-1, tá tudo igual. Preparado o Breno. É a favor da equipe do Coritiba. Botafogo todo defesa. Breno Lopes na bola, vai ser autorizado. Tem muita garra-garra ali dentro da grande área. Atenção. Bola vai ser levantada. Muita garra-garra. Tem reclamação ali dentro da muvuca. Preparado o Breno Lopes. Lado direito do gramado, vai levantar a muvuca. Atenção, primeiro pau, cortou a zaga, sobrou. Pedro Guaxa emendar, corta a zaga de novo. Troca do Jassi. Abertura na canhota do Tegueiro. Se manda Tinga. Tinga manobrou, não valeu mais nada. Estava impedido com 48. 48 de jogo. Tudo igual. Torcedor ligado com a gente. Vamos para os três últimos minutos do duelo. Galera sintonizada, galera vibrando no sonzão, líder de audiência no futebol em todo o Brasil. Na Manchete, na Litoral News, na Ondas, eu sou Marcelo Marinho. Estou contigo nessa, lembrando que amanhã tem mais, direto da Bomboneira, direto de Buenos Aires. Vasco da Gama e Boca. Quinta-feira tem Flamengo e Estudiantes. Quarta-feira tem Fluminense e Palmeiras. Aqui volta o Fogão. Tenta Júnior Santos, acelera, trava a zaga. Alivia o perigo com quase 49 de jogo. Faltando um pouquinho mais de 2 minutos para o final do espetáculo. Preparado, Vitinho. Rolou no Domingos, cruzou para o Tiquinho, matou no peito, escapuliu a bola. Direto pela linha de fundo. Ninguém está conseguindo finalizar bem nessa reta final do jogo, hein, Thiago Brandão?
1: Exatamente, ninguém consegue finalizar bem. Também parte um pouco do nervosismo, junto com o cansaço. Cruzamento na área, o Tiquinho tentou fazer o domínio, a bola acabou escapulindo. Tiro de meta pro Coxa.
0: É a bola pra equipe do Coxa Branca cobrar, galera. O torcedor ligado com a gente aqui no Sonzão, líder de audiência. Falhou o Coxa, tomou Fogão, Vitinho, acionado, lado direito, cruzou pro Tiquinho, trava a zaga. Alivia o perigo, troca do tênis, corta a zaga. Alivia o perigo de qualquer maneira. A volta do Breno Lopes, bota na frente, trava o fogo. 49,5 manual para ser cobrado pela equipe do Coxa Branca. Atenção, cabeando a representação da equipe do Coritiba. Tentou a trama, o árbitro vai dar a bola para a equipe do Botafogo. Na falha ali da equipe do Coxa Branca. Já estamos com 49,5. 49,5. Vamos chegando à marca dos 50. Vamos entrar no último minuto de jogo. Caminha Fegarense, desce pelo círculo central do gramado. Caminhando pela meia, Fegarense parou, olhou para quem dá, vem movimentando. Fegarense pelo círculo central do gramado, dá bola para Marçal. Marçal inverteu do lado direito para Vitinho. Vitinho na linha de fundo, cruzou o primeiro pau, trava a zaga. Alivia o perigo, tira de qualquer maneira. 40 segundos para o final. Tudo igual, 1-1. É bola do lado direito do Tecano para a equipe do Botafogo. Vai acabar o jogo, pode ser o último ataque do Glorioso na partida. Atenção, galera. Fegarese caminhou. Dá bola para Fernando Marçal, desce pela meia. Olha para quem dá. Escora a jogada. Mais uma vez a representação da equipe do Botafogo. Tenta girar com 15 segundos para o final. Lançado o Júnior Santos, bola errada. Tá tranquilo pro Pedro Morisco. Vai terminar o jogo. Morisco tem pressa. Ligou pro Breno. Corta Alex Telles. Estamos na conta do juizão. Ele vai pedir a bola para terminar. Fim de papo. No alto da glória. Coritiba 1. Botafogo também. Informações da saída dos jogadores. Thiago Brandão.
1: Mais uma vez, antes do tempo se fechar, assim como no primeiro tempo, ele encerra o jogo. Candançan. Na marca dos 50 minutos ainda, Coritiba 1, Botafogo 1, resultado ruim para os dois lados. O Coxa não consegue a vitória que o colocaria em uma posição melhor, e o Botafogo segue na sua luta na parte de baixo da tabela com apenas 36 pontos. Ninguém marcou nessa segunda etapa, Marcelo.
0: É, pra galera ligada com a gente no Sonzão da Manchete, amanhã tem mais, direto da Bomboneira, com as emoções de Vasco da Gama e Boca Juniors. Na Manchete vem aí o Rodrigo Machado com o Panorama Manchete após Botafogo 1. Coritiba também 1, pra galera da Manchete, valeu! E aqui no Sonzão da Ondas, na Litoral News, a gente segue repercutindo esse empate entre a equipe do Botafogo e a equipe do Coritiba. Já já nós vamos ouvir os jogadores falando na saída do gramado pro torcedor ligado com a gente. Antes da gente ouvir os jogadores, queria ter o panorama geral, Thiago Brandão, desse empate entre o Coritiba e o Botafogo. O que você achou desse jogão de hoje, Thiago Brandão?
1: Um jogo muito equilibrado, né? No segundo tempo as duas equipes se abriram um pouco mais, tiveram até chances, né? Mas pesou um pouco também esse cansaço que acabou acumulado com as duas equipes. No final ninguém conseguiu ampliar e matar o jogo, né? O Botafogo evolui em relação aos dois primeiros jogos do Tite. Eu acho que esse é o principal destaque. O Botafogo melhorou em relação ao que vinha apresentando contra o Mirassol e contra o Vasco da Gama. Não acho que é o suficiente, esse time pode muito mais, mas talvez seja o suficiente para se livrar do rebaixamento, que é a principal meta nesse momento. Acho muito pouco para esse elenco do Botafogo. Acho que é um time que podia apresentar muito mais, como eu disse, mas já é um passo para o próximo jogo, que o Botafogo recebe a Chapecoense dentro de casa.
0: Vamos ouvir os jogadores falando, a saída do gramado, começando pelo lado do Coritiba.
2: Um resultado que dá um ponto para o Coritiba, mas não a vitória que o Coritiba gostaria. Já são 5 jogos aí que o Coxa não consegue vencer. O que está precisando, o que está faltando? 3 pontos.
3: Não, acho acho que é um campeonato muito competitivo, um ponto sempre importante, sempre sumar é importante para nós, para a energia. Sabemos que temos muito para melhorar, mas também temos muita coisa boa. Eu acho que vamos conseguir o nosso objetivo.
2: É isso, obrigado.
3: Obrigado.
0: Tá aí o Nicolás Fonseca falando, pelo lado da representação da equipe do Coxa Branca. Vamos ver quem fala pelo lado da equipe do Botafogo nesse jogo de hoje. Mas assim, pelo lado da equipe do Botafogo, fica a sensação de que o time está evoluindo. Talvez não tenha, não sei se por uma questão física, por uma limitação técnica do próprio Arthur Cabral, mas fica a sensação que o time está encontrando um caminho positivo. Vamos ouvir o Fegarese falando.
4: Vitória nesses últimos 8 jogos. O que tem que fazer para mudar isso?
5: Boa tarde. Acho que hoje a gente mostrou outra cara desde o começo do jogo. Claro que não é o que buscávamos. Queríamos 3 pontos, mas sabemos que aqui é difícil. Eles se fecham atrás e, bueno, fazem seu jogo. Então, valorizar o ponto. Acho que cada ponto agora, final do campeonato, vale, porque tem muita briga aí, por lo que todo mundo já sabe. Nos vamos com 1 ponto e temos outra final contra o Chapecoense em casa. Valorizar também nossa torcida que vino a apoiar e chegou toda a zona. Parabéns para ele também, porque nos ajuda muito cada vez que está com nós.
4: Até porque o trabalho está começando, né? O Tite acabou de chegar e tem várias decisões pela frente agora no Campeonato Brasileiro.
5: El trabajo acho que ya se está demostrando dentro del campo. Como falei, hoy merecemos ahí con la victoria. Hicimos un juego muy bueno. Así es el fútbol. Cuando tienes chance, tienes que hacer y tratar de defender bien, como a gente hizo hoy. Y como falei, buscar los 3 puntos en casa contra Chapecoense, que la verdad que necesitamos.
4: Tá certo. Obrigado, Naco.
0: A verdade, Thiago, que é uma sequência, como o Fegarese está falando, uma sequência decisiva, né? Para a equipe do Botafogo, acho que é agora ou nunca, né? Botafogo definir essa permanência, sim. Acho que vai permanecer, acho que não vai cair, não. Mas passa muito tornar o campeonato um drama ou não. Desses próximos 3 jogos, você está com 36 pontos, tem 4 a mais do que o Inter. Você tem um duelo contra a Chape, tem que ganhar. E um duelo depois contra o Inter. Então, projetando, ainda que o Inter ganhe o próximo jogo, que é contra a equipe do Mirassol. Um dos dois vai vencer, ou que se empate, alguém vai andar. Pode andar os dois um pouquinho, pode andar um mais que o outro. Então alguém pode se aproximar do Botafogo. Quando o Botafogo entrar em campo, você pode ter o Mirassol 34 e o Inter 33. E o Botafogo 36. Então, tem ganhado a Chapecoense, tentar abrir essa distância. Para mim, o Botafogo ele vai definir a vida agora contra Chape, Inter e Remo. Se o Botafogo conseguir somar as vitórias necessárias, tem que somar contra Chape, contra Remo. Ainda que o Remo seja uma equipe aguerrida e tal, tudo isso, uma equipe que não está conseguindo vencer os jogos. Então, acho que a sequência da morte para o Botafogo, a decisiva, é agora. É para a representação da equipe do Botafogo nessa reta decisiva do Campeonato Brasileiro edição 2026. Esses 3 jogos, eu tenho a sensação, é que vão definir agora. Qual o desafio para vencer esses jogos? É melhorar a questão física? É ajustar alguma coisa? Confesso que tem algumas coisas que eu gostei. O Ziek bem, o Danilo chegando bem. Acho que falta essa presença diária. O Arthur Cabral não foi bem no jogo, o Fegarese foi muito bem. Mas é uma sequência importante que vai ter aqui pro Botafogo, Thiago Brandão.
1: Exatamente, é uma sequência muito importante com 3 adversários diretos, né? A Chapecoense, se é que dá para considerá-la um adversário direto, dentro de casa é um jogo que o Botafogo tem que vencer, né? Imprescindível, o Botafogo não pode vacilar mais jogando no estádio Nilton Santos, e o jogo contra a Chape é muito importante. Depois disso, Inter e Remo fora. O Botafogo tem um confronto com o Galo dentro de casa, depender de como vai estar esse Galo, né? Focado nas Copas, possibilidade de chegar às 2 finais e já livre no Campeonato Brasileiro de qualquer chance de rebaixamento. E aí depois tem mais 2 confrontos diretos contra Corinthians fora e São Paulo em casa. Eu acho que esses próximos 6 jogos com 5 confrontos diretos, é claro que definem a permanência do Botafogo. Se o Botafogo vencer 2 desses jogos, vencer a Chape em casa e vencer mais um adversário direto fora, o Botafogo fica já muito encaminhado com a sua permanência, Marcelo.
0: O grande desafio que tem a representação da equipe do Botafogo para essa sequência decisiva do Campeonato Brasileiro edição 2026, uma reta final, são 7 jogos que a equipe do Botafogo precisa buscar ter uma boa atuação, né, e somar os pontos necessários para essa sequência decisiva do Campeonato Brasileiro, para essa sequência importante do Campeonato Brasileiro edição 2027. Thiago, queria que você destaque quais foram os pontos positivos desse time do Botafogo. O que, que você acredita que precisa de fato melhorar para essa sequência da competição do ano de 2026? O tamanho do desafio, eu acho que tem um grande ponto que a equipe do Botafogo precisa estar atento, é que essa sensação de que a pontuação está tranquila, quando na verdade assim, não está tudo tranquilo. Você pode ver o Z4 se aproximar, que o Z4 também não está pontuando. Eu acho que esse é um ponto. Primeiro, você ter a real noção de que você precisa pontuar para se livrar da zona de rebaixamento e não gerar uma acomodação nessa reta final da competição. E dentro desse aspecto, eu queria te ouvir justamente sobre essa questão. O Tite pode melhorar? O que, que você acredita no caminho certo nessa reta final do Campeonato Brasileiro, edição 2026, Thiago Brandão?
1: Eu acho que o Botafogo melhorou hoje já, né? Mostrou um bom sinal de evolução, que era muito importante. O Botafogo não podia perder hoje, mas além de não perder, eu acho que fez uma boa partida, né? Se tivesse que ter algum vencedor, seria o Botafogo. Foi melhor que o Coritiba dentro do Couto Pereira. O Coxa está numa descendente muito grande, né? Preocupa, visto a tabela que o Coritiba tem pela frente. Tem que vencer um dos jogos em casa, sem dúvida alguma, para não se complicar lá no final, né? Os três últimos jogos do Coxa são contra Bahia, fora, um dos melhores mandantes do campeonato, e depois pega Palmeiras e Flamengo, né? Um dentro de casa, o outro fora, naturalmente. Mas, de qualquer jeito, é uma tabela muito complicada que a equipe do Coritiba tem pela frente. Já é um time que tem que acordar também. Mas, focando no Botafogo, é um time que evoluiu nesse jogo em relação aos últimos. Eu acho que esse jogo contra a Chape, dentro de casa, pode impulsionar o Botafogo para a sequência decisiva que ele vai ter no Campeonato Brasileiro. O Botafogo, jogando o que jogou hoje, eu não tenho dúvida que vai conseguir se impor e vencer a Chapecoense dentro de casa. Então é um time que tem um bom futebol, né? Eu acho que o Arthur Cabral, específico, foi muito mal hoje, mais uma vez. E talvez seja o caso de pensar na entrada do Tiquinho ou até do próprio Danilo também. No comando de ataque, o Danilo também não agradou, né? Ele não vem tendo uma boa sequência, mas acho que é o caso de pensar, sim, na saída do Arthur Cabral do time titular. Tá muito mal, não tá conseguindo render, não tá conseguindo gerar frutos para a equipe botafoguense. Acho natural que essa troca de comando de ataque seja pensada, se não no próximo jogo, nos próximos jogos, né? Depender do rendimento do Arthur Cabral, né? É um jogador que não vem conseguindo agradar, definitivamente não vem rendendo o que era esperado. E é bem possível que o Botafogo, de alguma maneira, troque o seu comando de ataque do Arthur Cabral para um Tiquinho Soares. Acho que uma melhora passa muito por isso, porque o Montoro provavelmente vai voltar ao time titular. Eu trocaria aí o Matheus Martins pelo próprio Montoro, né? Deixaria essa trinca de meio com Alan, Danilo e Medina. Colocaria o Huguinho, né? Na verdade, também no lugar do Alan. Mas acho que o time do Botafogo tem muita qualidade, né? Se você olha ali para a parte de baixo da tabela, não sei quais times têm um nível de qualidade tão grande nesse momento quanto o Botafogo de elenco, né? Eu acho que existe uma clara deficiência no comando de ataque com o Arthur Cabral, mas o restante do time tem muita qualidade, né? O Vitinho é um dos melhores laterais direitos do futebol brasileiro, o Alex Telles um dos melhores laterais esquerdos, o Danilo, se não for o melhor volante, é um dos melhores volantes do futebol brasileiro também, o Ziyech chegou muito bem, eu acho que o Gabriel Batista vem correspondendo bem no gol do Botafogo. Foi muito bem contra o Vasco, hoje também foi bem. Eu acho que é um goleiro que vem se consolidando no gol do Botafogo. É um time com qualidade, que podia estar apresentando muito mais. É dever do Tite, nessa reta final, contra adversários da parte de baixo da tabela, fazer esse Botafogo conseguir render um pouco mais, porque é um time que tem, sim, muita qualidade nesse momento. E, de qualquer maneira, eu acho que tem tudo para conseguir se recuperar, né? O Botafogo precisa de 2 vitórias e 2 empates, ou 3 vitórias, para se salvar nessa reta final. Eu acho muito difícil. Olhando para a tabela que o Botafogo tem e projetando uma curva de crescimento, visto que hoje o Botafogo melhorou em relação aos seus últimos jogos, que o Botafogo não consiga vencer 2 jogos daqui para frente, né? Pega a Chape em casa e considerando que o Botafogo deve vencer esse jogo, o Botafogo vai ter que arranjar mais 1 vitória, 1, 2 empates até o final do campeonato, ou 2 vitórias que seja, para se livrar, e vejo o Botafogo sim conseguindo isso. Marcelo?
0: Para a gente fechar na reta final da nossa transmissão, Thiago, quem foi o melhor em campo, quem foi o pior em campo desse Botafogo e Coritiba na 30ª rodada? Agora faltarão 24 pontos em disputa, né? 8 jogos pela frente. Para você, quem foi o melhor e quem foi o pior em campo desse duelo de hoje, hein, Thiago Brandão?
1: Eu gostei muito da partida do Ziyech por parte do Botafogo, o tempo que ele esteve em campo, mais uma vez, muito consciente, participando bem. O Ferrarese também fez um bom jogo. Eu gostei bastante da atuação dos dois. Vou ficar com o Ziyech em específico, porque mais uma vez é quem mais cria, né? O Botafogo passa quase que todo o seu jogo pelo lado direito e muito por conta do Ziyech. E o pior em campo, acho que não tem muito como fugir, né? A gente ficou batendo aqui muito na tecla e, é claro, isso é desgastante pro próprio jogador, né? É ruim pro próprio jogador, mas o Arthur Cabral, mais uma vez, muito abaixo, destoando do restante da equipe.
0: É, o Arthur Cabral, sim, dá pra ver que ele tá tentando, tá se esforçando, mas é um atleta que, de fato, tá com muita dificuldade de se encontrar nesse bom momento da representação da equipe do Botafogo. Vamos ver se o Tite vai... acho que a grande questão agora desse lado da representação da equipe do Botafogo é o Tite dar mais tempo pro Arthur Cabral ou entender naquela coisa, não, deixar o jogador se recuperar, ter confiança, crescer para a sequência da temporada ou apostar no Tite agora, porque o Tiquinho, ele teve pouco tempo em campo, mas ele conseguiu, né, Thiago? Aquela bola desviada levou muito perigo, né, ali ao goleiro Pedro Morisco. Então, o Arthur, ele tá tentando muito mais numa contribuição, num passe, sair da grande área. Ele não tá finalizando, né? Ele não tá chegando no terço final pra conseguir finalizar assim. Naquela bola que chegou pra ele finalizar no segundo pau, acabou batendo numa perna a outra, ele acabou não conseguindo concluir bem ali dentro do gramado, Thiago.
1: Exatamente, é um Tiquinho Soares que até entrou relativamente bem, né, se comparado ao seu antecessor no gramado, Arthur Cabral, perdido até no gol que o Botafogo teve anulado, o próprio Arthur Cabral foi quem cometeu a falta, não tá bem, tá muito mal o Arthur Cabral, é uma decepção pelo dinheiro que foi gasto e pelo histórico que o Arthur tinha no futebol europeu, mas não adianta ficar forçando a barra, né, o Botafogo tem três opções no banco, uma nem é centroavante como é o Kadir, né, joga mais aberto, mas tem o Danilo, tem o próprio Tiquinho Soares que merecem ganhar uma oportunidade, porque o Arthur, de fato, está muito mal dentro do gramado, né, Marcelo?
0: É, vamos ver como é que vai ser a sequência. Eu lembro que a equipe do Botafogo tem esse desafio na sequência do campeonato contra a equipe da Chapecoense, sábado que vem, no dia 17 de outubro. Depois tem Inter, tem Remo. É uma sequência decisiva para a equipe do Botafogo. Para a galera da Litoral News, e aí as emoções de Atlético Paranaense Chapecoense. Para a galera da Ondas, amanhã a gente está de volta direto da Bomboneira com as emoções de Vasco da Gama e Boca Juniors na Copa Sul-Americana. Então, para a galera do YouTube, permaneça na tela, siga conosco, que vem aí já já as emoções de Atlético Paranaense Chapecoense para o torcedor ligado com a gente aqui na nossa transmissão. E para a galera da Ondas, o show terminou após esse Coritiba 1, Botafogo também 1. Amanhã a gente marca um encontro com o torcedor ligado com a gente direto da Bomboneira, com as emoções de Vasco da Gama e Boca Juniors. Para a galera da Ondas, tchau, tchau, até a próxima, fui! E para a galera aqui do YouTube, permaneça na tela que vem aí

0: Nude.
1: Fala, Thiaguinho.
0: Só vem.
1: Opa! Fernanda, só um rapidinho aqui. Eu vou.
0: Só vem.
1: Só vou.

0: Sonata para piano número 4, em Mi bemol maior, opus 7, composta por Ludwig van Beethoven. A interpretação é de Wilhelm Kempff no piano. Movimentos: Allegro molto e com brio, largo com grande espressione, allegro, rondó pouco allegretto e grazioso.
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0: Quarteto de cordas número 14, em Ré menor, Deutsch 810, A Morte e a Donzela. Composição de Franz Schubert. A interpretação é de Caspar da Salo Quartet. Movimentos: Allegro, Andante com moto, Scherzo allegro molto, Presto.

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1: Vamos lá, Feitinha. Magal, que lindo.

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